graça. O que quer dizer isso? Agradecer. Tem alimentação em casa, glória a Deus. Está com uma dorzinha, glória a Deus, vai ser curado. Quem crê assim, diga graças a Deus. Diga, Deus é maravilhoso. Com determinação, aguardando a resposta de Deus. É interessante isso aqui. Nós oramos com determinação. O que é determinar? É determinar a Deus que ele tem que fazer? Não. Você tem algo determinado dentro de você, projeto. Quem tem projeto aí, Messias? Quem tem projeto?

Sente a presença do Senhor. Quem vai orar com determinação? Quem vai? A palavra de Deus, louvado seja Deus. Tiago capítulo 5, 17 e 18. E nós já lemos aqui, louvado seja Deus, esta santa palavra. Tiago capítulo 5, orar com determinação. Oh maravilha, louvado seja Deus. Capítulo 17 e 18, diz assim a palavra de Deus. Elias era homem sujeito às mesmas paixões do que nós. Quem está entendendo que Elias era igual a nós? O profeta Elias, um dos homens que não viu a morte, cheio de fé, determinação. Elias era um homem cheio de fé e determinação. E tinha as mesmas paixões do que nós. Todos igual a mim, igreja? Os mesmos desejos do homem de Deus que está aqui, da mulher de Deus que está aqui. Elias, ele tinha esses mesmos desejos. Ele não era diferente do corpo físico, mas ele era diferente em falar com o grande Deus. Não ficava olhando quem está orando, quem não está orando. Ele buscava ele mesmo. Se tivesse pessoas na igreja que estavam sentadas na adoração, Elias estava buscando. Ele perseverava também em ler a palavra. Elias, ele tinha as mesmas paixões que nós temos, mas ele também era um homem diferente na terra. Ele, quando Deus olhava para ele, via as mesmas qualidades de Jó. Jó, louvado seja Deus, o nome santo do Senhor, santo é o nome do Pai, do Filho, é as mesmas qualidades desse homem de Deus. Porque Deus olhou para esse homem, coração dele, falou, eu vou buscar ele aqui para cima, ele não vai ver a morte. Era um homem de Deus diferente. A Bíblia está dizendo aqui que Elias era um homem com as mesmas paixões que nós, e orando ele pediu que não chovesse. Olha só, Elias orando, a mesma oração que você faz, ele orou pedindo que não chovesse, e por 3 anos e 6 meses não choveu na terra. Você imaginou uma oração dessa? Quem está imaginando aí que um homem de Deus levantou a mão e orou e 3 anos e meio não choveu? Esse é um homem de Deus sujeito às mesmas paixões do que nós. Ele estava na presença do Senhor Deus de Israel. Ele orou, louvado seja Deus. Depois de 3 anos e meio, ele levantou a mão de novo. Quem tem mão aí para levantar? Quem tem mão aí para levantar? Quem tem mão para dar glória? Levanta a mão da glória. Quem tem mão para dar glória? Levanta a mão da glória. A glória é o nome santo do Senhor. Ele orou de novo no versículo 18 de Tiago capítulo 5. Versículo 18.

liberar sobre a nossa vida, a nossa casa, algo. Mas uma coisa eu quero dizer para a igreja: nós precisamos orar, porque senão nós vamos ficar só esperando a bênção. Agora, se nós orar, vem a resposta. Quem crê que vem, diga graças a Deus. Quem crê que vem, diga aleluia. Último versículo para nós fazer uma oração, para passar aqui para a serva de Deus. Olha só, nós devemos orar também no Espírito. Quem ora no Espírito aí, diga bem, Jesus. Diga graças ao Cordeiro. Judas capítulo 1, versículo, louvado seja Deus, 20. Ele mesmo está dizendo para nós: mas vós, amado, edificando a vós mesmo. Quem sabia que nós temos que nos edificar nós mesmos através de oração e da leitura da palavra? Levante a mão para o céu. Quem crê que você mesmo tem que fazer por você, levante a mão. Tem que edificar, quer dizer o que? Levantar. Tem que buscar, louvado seja Deus, a santa palavra de Deus sobre a vossa santíssima fé, orando no Espírito. Quem crê que nós temos que fazer a nossa parte, levante a mão para o céu. Quem vai fazer a sua parte, levante a mão. Fique de pé um pouquinho na presença do Senhor. Fique de pé só um pouquinho na presença do Senhor. Versículo 21 diz assim a santa palavra: conservai-vos a vós mesmos no amor de Deus, esperando a misericórdia de nosso Senhor e Salvador Jesus Cristo. E apenai-vos de algum, usando-o de discernimento. Salvai alguns com temor, arrebatando-os do fogo, odiando até a túnica manchada pela carne. Quem que você vai orar para o próximo, para Deus alcançar? Levante a mão para o céu. Levante a mão para o céu, dá um glória a Deus e vitória. Já vamos orar pelos ouvintes do programa Voz da Libertação agora, para que Deus alcance o teu lar e a tua casa. E não perca na próxima terça-feira. Terça-feira vai estar ainda melhor, porque nós já estamos indo para o

poder da oração. Levante a mão para orar para os queridos ouvintes. E os ouvintes que estiverem agora ouvindo a palavra, peçam força a Deus dentro da sua casa agora. Reconcilia com Deus agora dentro da sua casa. E vai procurar uma igreja, Deus, agora mais próxima da sua casa. Levante a mão para o céu. Começa dando glória, glória, glória, glória, glória. Senhor dos exércitos, dá-nos força para orar, Senhor dos exércitos. Dá-nos força para buscar, Senhor, da glória. Deus de poder e graça, Deus de maravilha. Nós estamos clamando por todos os queridos ouvintes do programa Voz da Libertação e por nós mesmos, Pai. Põe as suas mãos sobre a nossa cabeça agora, repreendendo a enfermidade da cabeça, da nuca, do coração, dos ossos, dos nervos agora. Repreenda os demônios agora, meu Deus. Repreenda pelo poder do teu sangue vertido na cruz do Calvário. Nós confiamos no teu nome santo, no seu poder, meu Pai. Abra as janelas do céu agora para o grupo Jesus está na frente, meu Deus. Usa os vasos aqui no altar.

0: comigo, meu Deus, pelo poder do teu sangue vendido na cruz do Calvário. Nós confiamos no teu nome santo, no seu poder, no teu amor e na tua graça. Olha o teu povo clamando, olha o teu povo buscando a tua face, em nome de Jesus, amém? Quem orou com fé, diga amém. Aqui tem 21 pessoas que Deus te fortaleceu, e você vai buscar a presença de Deus, vai receber algo do céu. Quem são esses 20? 21 pessoas, levante a tua mão, receba. Oh, maravilha! Tem 11 pessoas aqui que Deus visitou o teu lar. Isto, lá está uma, aqui está outra, ali está outra ali, ó. Dá um sinalzinho com a sua mão. Você vai ver que bênção dentro da sua casa. Oh, maravilha! Tem uma pessoa aqui que, ó, eu vou chamar aqui, uma, já estou passando por Sérvia Selva, que vão chamar para revelação aqui, ó. Nada tem dado certo quase para você. Mas essa noite Deus vai te dar a tua grande vitória. Quem é esse vaso? Aquela mão e aquele varão lá. O Senhor recebe palmas para o. Oh, maravilha! Igreja do Senhor, tem 10 pessoas aqui que as portas estavam fechadas. Você vai contar a bênção ainda até o final dessa campanha. Quem são? Os dois que estão lá. Quer a bênção aqui, ó. Ali, ó. Recebe, recebe. Dá um sinalzinho, receba a tua bênção. Receba, receba. Oh, maravilha! Tem 9 pessoas aqui que você está buscando por uma pessoa da tua casa. Você vai ver essa pessoa com o joelhinho dobrado na frente do altar. Quem são esses 9 vasos? Quem são esses 9 vasos? Isto, pode receber já dando glória. Receba já dando glória. Receba já dando glória. Tem 4 pessoas aqui. Você está com um processo na justiça para ser resolvido. Se tu creres, tu verás a glória de Deus. Aquela mãozinha do canto, aquela mão, aquele varão lá do meio e o varão aqui. Recebe de Deus mais palmas para o Cordeiro. Todos digam graças a Deus. Diga, Deus é maravilhoso. Tem uma pessoa que veio aqui nessa noite porque você já não suporta mais o que você está passando dentro do teu lar. Mas Deus vai fazer algo e vai te entregar a tua bênção. Quem é esse vaso? Quem é? Olha o vasinho, levanta a tua mão. 2 vasinhos, 3 vasinhos, levanta a tua mão. Não quer a tua bênção. Não, lá atrás. Isso, recebe a serva de Deus. Palmas para o Cordeiro mais alegre. Oh, maravilha. E vamos receber aqui a serva de Deus. Vamos chamar pelo menos 3 revelações rapidinho. E nós vamos para casa tudo abençoado. Quem vai para casa abençoado, levante a mão. Fique de pé um pouquinho. Vamos receber aqui a Matilde, mas já passa ali. A serva de Deus. E vamos chamar pelos dons do Espírito Santo. Mais palmas para Jesus.
1: Nove treze.

0: 9:18.
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passar com a muleta. Levanta a tua muleta agora. Levanta mais alto, igreja. Todos que tiver de morrer.

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1: Quero saudar os ouvintes, casa com a gloriosa paz do Senhor Jesus.

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0: la gloria, grita queima, e espírito da morte, sai da família, olha ali a igreja, pode gritar queima, toda maldição que você ganhou para matar ela, foi renovado nessa data. Levanta a mão e grita queima, toda bruxaria, sai da família, sai. Em nome de Jesus, tem uma pessoa, você entrou com tanta dor aqui, e você já está sem ela. Cadê essa pessoa? O Senhor já te curou. O Senhor já te curou. Quem crê, dá um glória. Dá um glória.
1: Muita dor na minha perna.
0: O Senhor já te curou.
1: Amém, amém.
0: Quanto tempo é essa dor?
1: Está com que, um mês mais ou menos que eu fui atravessar a rua e o deu assim por trás do meu joelho.
0: Sim.
1: É isso. Aí fiquei com essas dores insuportáveis. Era dor toda noite para dormir. E só misericórdia.
0: Entrou aqui com a dor.
1: Entrei com dor.
0: E agora?
1: Agora eu não podia nem estar fazendo isso aí que eu estou fazendo aqui, não. Não podia, não.
0: A dor já foi embora.
1: Graças a Deus, graças.
0: Quem foi que te curou?
1: Jesus.
0: Então dá um glória, igreja. Dá um glória, igreja. Aleluia. Levanta a mão e dá um glória. Deus está me revelando. 194 pessoas. Deus disse, basta de crise. Chegou tempo de você desfrutar do que você plantou por longos e longos e longos e longos anos. Levanta a mão, tu vai desfrutar da maior bênção, e é financeira e é na saúde. Pode levantar a mão e dar uma glória. Quem crê, dá uma glória. Dá uma glória, igreja. Fala, eu creio no meu milagre. Fala, meu Deus, a vitória é nossa pelo sangue do Cordeiro. Creia que o inimigo não vai te humilhar. Deus te trouxe hoje para dar um basta nessa guerra. Caia de joelho, que choro aos pés do teu mestre. Não duvide, creia no milagre. Creia no milagre, porque grande é a vitória. Creia que Deus nunca perdeu batalha. Quem crê, levanta a mão e dá uma glória. Dá uma glória, igreja.
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1: Os ouvintes, mais uma vez aqui com vocês nesta programação abençoada por Deus, e com muita alegria quero já apresentar este programa, o Informativo Reviver, que é um braço assistencial da Igreja Pentecostal Deus Amor, onde nós beneficiamos aquelas pessoas carentes, aquelas pessoas necessitadas, que precisa do auxílio, que precisa de um mantimento, de um alimento. E nesta programação queremos falar com você. Queremos falar com você que você tem possibilidades de ajudar aos pobres, aos carentes. A Fundação Reviver nasceu para ajudar essas pessoas. E hoje nós estamos aqui com a nossa irmã Aline. Irmã Aline, hoje vamos falar sobre a Fundação Reviver. Terça-feira é dia de falarmos sobre a Fundação Reviver, sobre as arrecadações. Irmã Aline?
2: Sim, irmã Raquel, estamos aqui já com a nossa atenção e a fé voltada para esta quinta-feira. Estamos na campanha desse mês de julho. O tema da campanha é qual que é, irmã Raquel? Ainda há esperanças, está certo?
1: Isso, ainda há esperança com a nossa querida irmã Adriana, que ela estará pregando pela tarde, e de manhã também, nossa querida irmã, eu não tenho o nome dela aqui agora, mas eu já vou falar para você qual é o nome dela. E mais, campanha abençoada por Deus, uma campanha onde Deus derrama do seu poder, da sua graça, da sua virtude, do seu Espírito Santo sobre nossas vidas. Quinta-feira é uma campanha voltada para as pessoas carentes, as pessoas onde a gente faz aquela coleta, né, dos mantimentos, pessoas trazem 1 quilo de arroz, 1 quilo de feijão, cestas básicas, com que você pode, né, ajudar a obra do Senhor, a Fundação Reviver. São pessoas que precisam da nossa ajuda, são famílias que são pessoas carentes, necessitadas, que precisa da bênção de Deus e também do mantimento. E esta quinta-feira, às 9 horas da manhã, não vai ser diferente. Estará ali conosco nossas irmãs pregando a palavra do Senhor Jesus, nossa irmã Geralda Rodrigues.
2: Isso mesmo. Isso mesmo.
1: A paz do Senhor, querida irmã Geralda, Deus abençoe.
2: É a nossa irmã Geralda que estará pregando nessa quinta-feira de manhã.
1: Amém. Amém, irmã Aline. Nossa irmã Geralda Rodrigues, ela que estará pregando a palavra do Senhor Jesus nesta manhã de quinta-feira. Ela estará pregando e o Senhor estará usando ela poderosamente em suas mãos e também orando pelos dons do Espírito Santo de Deus. E você que pode vir de manhã, traga o seu alimento, traga o seu mantimento, aquilo que você pode ajudar na Fundação Reviver. E se você não pode trazer no culto da manhã, também às 15 horas, estará conosco nossa irmã Adriana. Nossa irmã Adriana, ela estará pregando a palavra de Deus. Quinta-feira ela pregou, foi uma bênção. E eu sei que Deus estará fazendo maravilhas também nessa quinta-feira. Você que pode vir no culto da Fundação Reviver, você será bem-vindo, e creia que aquele que ajuda o pobre, diz a palavra de Deus, que a Deus empresta e Deus recompensará a sua vida.

0: queridos ouvintes. Então, essa quinta-feira, pela manhã, nossa irmã Geralda Rodrigues, ela estará pregando a palavra de Deus. E à tarde, nossa querida irmã Adriana. Não perca essa oportunidade de abençoar alguém, de ser canal de bênção para alguém. E também, irmã Aline, estamos na campanha das tampinhas, né? Estamos na campanha da tampinha. Você que tem como ajudar com as tampinhas, você que pode, você que está guardando as tampinhas de garrafa, tampinhas de refrigerantes, qualquer tipo de tampinhas plásticas, né? E essa campanha, a gente vai juntando as campinhas, juntando, depois a gente vende as tampinhas para também ajudar ao necessitado, ajudar as pessoas carentes, casa aberta para alguém que não saiba, é onde a gente dá assistência para aquelas pessoas que estão na rua, que não tem como tomar banho, não tem como alimentar-se. Também a casa aberta é para aquelas pessoas, para eles fazer o seu asseio, né? A sua higiene, fazer a barba, tomar banho. Por enquanto não temos ainda em Curitiba, temos em São Paulo, mas futuramente vamos ter em Curitiba. Queremos ajuda, que Deus possa tocar no seu coração, que Deus possa tocar aí, que você possa sentir a dor do próximo. O que o próximo está sentindo, você possa sentir e ajudar a obra de Deus.
1: Irmã Raquel, já estão conosco também aqui na nossa programação as convidadas, irmã Raquel Santos e a irmã Mirna Santos, irmã Raquel Rubio.
0: A paz do Senhor, então, irmã Raquel Santos, que Deus abençoe.
2: A paz do Senhor Jesus, irmã Raquel, paz do Senhor Jesus, irmã Aline, paz do Senhor Jesus, irmã Mirna, a paz do Senhor Jesus, queridos ouvintes.
0: Também está conosco nossa irmã Mirna, paz do Senhor, irmã Mirna, que Deus abençoe. Irmã Mirna, a paz do Senhor, que Deus abençoe.
1: Com a irmã Mirna estamos aqui com alguma dificuldade, mas já vamos ver aqui. Mas vamos prosseguir com a irmã Raquel Santos e irmã Raquel Rubio.
0: Amém, irmã Raquel Santos. É um prazer ter a irmã aqui conosco nessa programação. E estamos falando sobre o informativo Reviver, o que é esse trabalho, essa beneficência que nós temos que fazer aquelas pessoas que são necessitadas. E, irmã Raquel, já estamos na contagem dos mantimentos, dos quilos para o agosto verde. E quais são as suas perspectivas, irmã Raquel, sobre este agosto verde desse ano?
2: Irmã Raquel, eu estou muito ansiosa para este agosto verde. Eu tenho certeza que será melhor do que o do ano passado, que já foi grande, mas eu tenho certeza que o Senhor irá multiplicar. Creio que as igrejas estão empenhadas, todas as regiões, as centrais, as regionais, as locais, todas em prol deste mês, Agosto Verde, mês da beneficência. Não que nós vamos, fazer isso apenas no agosto, mas é um mês separado, pela igreja, separado por Deus, para que nós possamos ter um levantamento maior, uma arrecadação maior dos alimentos. E eu vejo, acompanho as regiões, ansiosas, fazendo a contagem, lembrando que é desde o mês de maio, então já começou a contagem a partir de maio, e estamos muito ansiosos pelo dia 22 de agosto, ali em São Paulo, a festa da Reviver, e dia 23 de agosto aqui, na Estadual de Curitiba, irmã Raquel.
0: Olha que bênção aí, queridos ouvintes, dia 23, nós vamos estar aqui festejando, vamos estar aqui comemorando este Agosto Verde, também na sede mundial, vamos ter uma festa em agosto, para a honra e glória do Senhor Jesus. E irmã Raquel, aqui nós estamos falando em duas irmãs Raquéis. Eu sou a Raquel Rubio e eu estou falando com a Raquel Santos. Pois são dobradas, irmã Raquel?
2: Pois são dobradas, que bênção.
0: Irmã Raquel, faça um convite para os irmãos, para as irmãs que estão já juntando os seus alimentos para esse dia do Agosto Verde.
2: O meu convite é para você que está esperando essa oportunidade, tão especial que o Senhor já preparou para trazer os seus alimentos. Claro que a gente diz, que todos os cultos é uma oportunidade para você levar a sua doação. Mas, em especial, neste agosto,

0: sede nós estamos aguardando. Porque, eu não sei, né, se os queridos ouvintes sabem, mas existe uma contagem de todos os estados, né, Raquel? Todos os estados, né, acabam fazendo essa contagem e no final sai uma relação de qual estado arrecadou mais alimentos. Então, assim, não que seja uma competição, né, mas a gente quer que o Paraná esteja presente ali, né, Raquel?
1: Com certeza, e vamos representar em nome do Senhor Jesus Cristo. Irmã Raquel, vai ser uma bênção, eu sei que os irmãos vão ajudar, os irmãos têm um coração generoso, um coração bondoso, porque eles sentem o que o necessitado está passando, porque, irmã Raquel, eu já passei por necessidade, queridos ouvintes, eu sei o que é passar necessidade. Certa vez meu esposo estava desempregado, e eu cheguei para ele e falei, Júnior, não temos mais nada para comer. Não tem farinha, não tem leite. E ele falou, não tem nada para fazer um bolinho de chuva, porque o bolinho de chuva vai tão poucas coisas, né? E eu falei, não tenho. Aí ele falou assim, meu Deus, o que nós vamos fazer, né? A gente prega, né? Mas tem vezes, né, que a gente passa pela prova, né? E aí mandamos nossas crianças para a casa do pai do Júnior, né, os avós, e mandamos eles ficar lá. E eu falei assim para ele, Júnior, já levamos as crianças para lá, eu tenho uma ideia. Vamos vender nossas roupas usadas? Eu vi uma lojinha ali de roupas usadas, e vamos vender, né? E assim fizemos, queridos irmãos, fomos lá, vendemos as roupas, conseguimos um dinheirinho, e fizemos a compra, colocamos gasolina no carro e Deus abençoou aquele mês. E no outro mês, Deus já abriu uma porta de um bom emprego para meu esposo, um salário abençoado mesmo por Deus. Deus preparou e eu tenho experiência, eu sei o que é passar necessidade. Então eu me coloco na vez dessas pessoas, né, que estão passando por essa dificuldade, e como Deus me providenciou, como Deus me sustentou a minha família, eu sei que também Deus vai sustentar esses irmãos que muitas vezes estão desempregados, estão passando por necessidades. Deus vai prover todas as coisas em nome do Senhor Jesus. E irmã Raquel, quando eles não podem vir, por exemplo, na quinta-feira, onde eles podem entregar os mantimentos?
2: Todos os cultos, né, eles podem trazer a doação. Você pode fazer a sua doação, querido ouvinte, e deixar ali na livraria. As mães já estão, né, capacitadas a receber a sua doação, orar por você. Elas mesmas fazem a triagem ali, né, Raquel, muitas vezes, para verificar a validade, para verificar a situação que chega o alimento. Então, ali na livraria, você pode estar deixando a sua doação e na quinta-feira fica ali a mesa, né, no culto para receber esses alimentos. E, mais uma vez, lembrando, né, todas as programações, a gente lembra sobre isso. Traga alimentos que estejam dentro da data de validade, que estejam com qualidade. Doe aquilo que você gostaria de receber, né, Raquel? Doe aquilo que está em condições de ser utilizado por uma pessoa. Imagina, você já está passando necessidade, você já está numa situação ali complicada, né? E aí, quando você vai receber a doação, aquele alimento está vencido, aquele alimento está com um caruncho, uma coisa ou outra. Não, na verdade, isso não vai acontecer porque nós fazemos essa triagem. Mas aí, de repente, esse alimento vai para o lixo ou vai para algum outro lugar, né? Outro destino que não seja doação para pessoas que estão... Né? Precisamos atentar, né, Raquel?
1: Com certeza a gente tem que estar atento à validade, porque quando a gente doa alimento ou roupa, a gente tem que doar o melhor, né? Como se fosse para nós mesmos. Porque sentir o que a outra pessoa está sentindo, né? É ter empatia pelas pessoas. Como Jesus, ele sentia o que as pessoas elas precisavam, se ela precisava de cura. Jesus sabia. E nós também temos que sentir pelo nosso próximo amor, bondade. A gente tem que sentir a necessidade do nosso próximo e ajudar. E quando nós ajudamos, Deus tem promessas para cumprir nossas vidas. Então temos que dar o melhor para o nosso próximo, amar o nosso próximo como Jesus amou, como ele nos ensinou a amar o nosso próximo. E a Fundação Reviver, irmã Raquel, ela também tem as frentes, né? As frentes de intercessão,

0: de acolhimento e abrigo, né? Ela tem a frente de fornecer água para o sertão também, que é uma bênção. Tem também os 60 mais. Todos os domingos, Irmã Raquel, depois do culto, a gente faz um cafezinho para os nossos queridos irmãos idosos de 60 mais, para que eles se sintam acolhidos. Isso é bom, né, Irmã Raquel?
1: Sim, com certeza, né? Muitas vezes, no caso ali, né, dos idosos que estão ali presentes conosco, mas muitos, Irmã Raquel, se encontram em situação de vulnerabilidade, muitas vezes foram abandonados pela família, são pessoas carentes, né? Passaram sua vida inteira, às vezes, servindo o Senhor, e quando chega nessa idade, eles são carentes, não estão sendo vistos da forma que deveriam. Então, é um projeto, né, importante aqui das instituições de viver, que faz esse acolhimento para os idosos de 60 mais, que tanto contribuíram, né, para a nossa sociedade, tanto contribuíram para a nossa igreja, que precisam desse carinho, dessa atenção, né, Marraquel?
0: Com certeza. Quando a gente vai chegando numa idade, os filhos vão se casando, né? A gente vai ficando sozinhos. E o idoso, ele assim, ele se sente muito só. Ele se sente que ele está dando trabalho para a família ou para outras pessoas. Então, muitas vezes, quando fazemos esse tipo de trabalho na igreja, eles ficam tão felizes, eles ficam alegres de poder compartilhar. Esse domingo mesmo, eu estava na igreja, aí os irmãos estavam lá comendo 60 mais, né? O cafezinho, o bolo, bolacha, um pãozinho. E aí eu estava passando pela igreja, o irmão falou assim, um irmão de mais de 60 anos, falou assim, Raquel, vou lá tomar meu cafezinho, estava todo feliz que ele ia ali participar com os outros irmãos da mesma idade dele, e eles se sentem valorizados, eles estão sendo tendo uma atenção para eles, né, irmã Raquel?
1: Sim, com certeza, eu imagino que alegria, né? E são pessoas assim, que são fiéis, pessoas que estão ali na igreja, né, às vezes todos os dias, e o domingo está sendo um dia mais especial ainda, né? Já é um dia que eles se alimentam da palavra, que eles estão se consagrando, no final do culto ainda tem essa bênção, né? Que é poder confraternizar com os irmãos, as irmãs, né, da mesma idade, e tendo esse olhar de cuidado, né, Raquel?
0: Sim, futuramente também vamos ter outras atividades para os nossos irmãos da idade de 60 a mais, que vai ser artesanato, costura, né? Para eles se distraírem, assim, fazerem algo útil, né? Porque muitas vezes, quando chegamos a uma idade, ainda não cheguei, mas eu vi a minha mãe, ela muito preocupada, que ela falava que ela estava sendo inútil, e eu sempre falava, não, mãe, você criou a gente, agora a gente tem que cuidar de você, né? Então, todo amor, todo carinho para os nossos idosos, e Deus vai nos abençoando, porque um dia vai chegar a nossa vez e temos que fazer o melhor por nossos irmãos. Raquel, já quero fazer uma oração por todos os nossos irmãos idosos, pelos irmãos que estão trazendo suas doações e também pelos irmãos que vão trazer as suas doações para essa campanha que estamos fazendo para o Agosto Verde. Vamos orar. Queria que a irmã orasse, irmã Raquel, por todos os ouvintes, para que Deus possa abençoar a cada um.
1: Senhor Deus, Senhor Pai, nós estamos aqui, Senhor, na Tua presença, Pai, te dando graças por mais um dia de vida que o Senhor nos concedeu, por mais uma oportunidade de estarmos nessa programação abençoada, pelo privilégio, Senhor, de estar entrando em lares, Pai, em casas, para falar, Senhor, desta obra tão maravilhosa que é a Fundação Reviver, que são as instituições Reviver, Pai. Eu te agradeço, Senhor, pelas pessoas, pelos irmãos e pelas irmãs que já foram tocados por Ti, já fizeram suas doações durante esses meses. E eu te peço que o Senhor continue usando estas vidas para continuar trazendo suas doações e pessoas que ainda não trouxeram, que elas possam trazer. Para que, acima de tudo, Pai, acima de todo esse projeto, acima de todas as nossas forças, acima de tudo aquilo que nós estamos fazendo, que o Teu nome seja glorificado, Pai. Porque este é o principal objetivo, ajudar vidas e que o Teu nome seja glorificado através das nossas vidas, das nossas atitudes. Eu te peço que o Senhor venha abençoar também, Senhor, este projeto com os idosos, Senhor, com 60 mais, que cada dia mais e mais eles possam se sentir acolhidos, amados, respeitados, Pai, valorizados, porque nós sabemos que cada fase da vida é importante e essa fase, Pai, precisa e merece de um cuidado especial. Obrigado, Senhor, pela vida dos voluntários, das pessoas que estão por trás, meu Deus, abençoando a Tua obra, se esforçando para que

0: prossiga, meu Deus. Obrigada pela vida de cada ouvinte que está na escuta dessa programação. Obrigada, Senhor, pela vida da irmã Raquel, da irmã Aline, da irmã Mirna. Obrigada, Senhor, pela disposição, pela saúde e pela graça que o Senhor tem derramado sobre as nossas vidas, para que possamos estar aqui hoje, Senhor, fazendo tudo o que fazemos, para que o Teu nome seja glorificado. Recebe essa programação, visita cada casa, cada lar, cada família, e que o Senhor venha dar tudo aquilo que eles necessitam, Senhor, porque o Senhor sabe de todas as coisas. Assim eu te entrego essa programação. Em nome de Jesus, amém.
1: E assim, queridos ouvintes, chegamos mais a um final de mais um informativo da Fundação Reviver. Que Deus abençoe a cada um de vocês que nos ouviram e que Deus possa abençoar e multiplicar em tudo nas vossas vidas. Quem se despede é a sua irmã em Cristo, Raquel Rubio, e também a nossa irmã
0: Raquel Santos.
1: E também a nossa irmã
2: Aline Neves. Deus abençoe a irmã Raquel Santos, Deus abençoe a irmã Mirna, que embora não pudemos, né, manter a conexão com a irmã Mirna, mas na próxima programação, querendo Deus, ela estará conosco. Vamos aos prefixos e na sequência continuaremos, irmã Raquel, com a programação local A Voz da Libertação.
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2: Já estamos de volta, irmã Raquel Rubio, aqui com a nossa programação local, último bloco, antes das 23 horas, que programação local com os avisos da obra de Deus, nessa noite abençoada de terça-feira, já com a expectativa para esta quarta da campanha Não Chores.
1: Amém, irmã Aline. É, essa quarta-feira, Deus tem uma bênção reservada para os nossos ouvintes, para você que está aí nos escutando. E quarta-feira, irmã Aline, ouvintes, 7 horas da manhã, a Igreja Pentecostal Deus Amor já vai estar aberta com nossa querida irmã evangelista Maria Lorena, que está no Ministério da Intercessão Global, onde estaremos orando, clamando, buscando a presença de Deus pelas igrejas Deus é Amor, por todas as igrejas Deus é Amor, e também pelo mundo, por todos os países, pela diretoria, por todos os ministérios, enfim, vamos estar orando pelo nosso país, pelo nosso Brasil, para que Deus venha dar livramentos, para que Deus possa abençoar a nossa nação. E às 9h30 já termina essa oração, com todas as irmãs ali, num ciclo de oração, orando e clamando a Deus. E às 9 horas, já 9h30, termina a oração, já damos início a esta campanha com nossa querida irmã evangelista Maria Lorena. Às 9h30 da manhã já começamos. Campanha esta, não chores. Olha o que o Senhor Jesus está dizendo para você, não chores. Deus tem uma bênção para dar a você. Não chores. Essa palavra que o Senhor Jesus disse àquela viúva de Naim. Naim era uma cidade. Aquela viúva, ela tinha um único filho. E esse único filho havia falecido. E ela estava caminhando para sepultar o seu filho. Imagine a tristeza, o pranto, o choro que ela estava naquele momento, a angústia que ela estava sentindo. Mas ela se encontrou com Jesus. Havia uma multidão que estava caminhando para o sepultamento do seu filho. E havia outra multidão que estava com Jesus. Jesus é a vida. Mas havia o filho da viúva de Naim, que já estava morto. E Jesus, ele viu aquela multidão

0: chorava, uma multidão que acompanhava aquela mãe. Mas Jesus sabia quem era a mãe. Jesus sabia quem era a mãe daquele jovem. E ela caminhando, ela não pediu nada para Jesus. O sofrimento dela era tanto, porque ela, eu creio que ela não viu Jesus, mas Jesus a viu. Então, Jesus, a vendo, sentiu a dor que ela estava sentindo, e Jesus se compadeceu da dor, da aflição que aquela mãe estava sentindo. E Jesus se compadece também de você, querido ouvinte. Jesus conhece a sua vida, ele vê a sua angústia, ele vê o seu coração que está aí apertado, está te sufocando, talvez seja por causa do futuro, que você não tem mais perspectiva. É, Jesus conhece a sua vida, querido ouvinte. Ele sabe o seu nome, ele conhece o seu passado, ele conhece o seu presente, ele conhece o seu futuro. E ele está te vendo aí, aí na sua casa. Eu não te vejo, mas Jesus, ele conhece a sua dor. E amanhã, Jesus tem uma bênção reservada para você. Jesus está fazendo esse convite. Venha participar desta campanha com nossa querida irmã Maria Lorena, mulher de Deus, usada nas mãos do Senhor, dom de revelação que o Senhor deu para ela, curas divinas, e o Senhor mais uma vez vai estar usando a sua filha em suas mãos, nossa querida irmã Maria Lorena. Quero ouvir, se for possível, Aline, o que Deus está fazendo nessas campanhas na Igreja Pentecostal Deus Amor, quando nossa querida irmã evangelista Maria Lorena está pregando a palavra de Deus.
1: Deus é capaz de curar o câncer de uma coluna de um homem. Cadeira de roda já estava preparada, mas Jeová já te operou. Cadê esse irmão que tinha essa dor insuportável? Vem cá. Dá glória, Deus. Dá glória, pode chorar. Pode dar glória, pode dar glória. Aleluia, dá glória. Toda enfermidade maligna, todo câncer maligno agora, já, em nome de Jesus. Quanto tempo esse sofrimento?
2: Bastante tempo.
1: Sofrido demais. Não podia abaixar.
2: Não posso.
1: Abaixa agora. Dá glória, abaixa mais. Dá glória, Deus. Pode dar glória, Deus.

Olha aí, queridos ouvintes, que maravilha, um homem que chegou na igreja, ele estava com câncer na coluna, ele não podia nem se mexer, mas quando nossa querida irmã evangelista Maria Lorena orou, Deus repreendeu toda a enfermidade. O câncer é uma doença que a dor queima, vai queimando a pessoa. É insuportável as dores de uma pessoa que está sofrendo com câncer. Meu Deus, câncer, leucemia, tuberculose, dores nos ossos, na cabeça, nos pés, não sei aonde está a sua dor. Mas Jesus se compadece de você. Querido ouvinte, ninguém sente a sua dor que você está sentindo, mas Jesus te vê aí e ele sabe o que você está passando, a dor que você está sentindo. E Jesus, ele pode te curar, se você tiver fé, querido ouvinte, se você confiar em Deus, assim como Jesus viu aquele paralítico de Betesda. Jesus, ele deu a cura divina para aquele paralítico começou a andar. Como Jesus viu aquele cego de nascença, ele foi curado por Deus, você também vai ser curado. Você também vai ser curado se você confiar em Deus, sem dúvidas, ter a fé, a fé que move montanhas. Deus

0: vai fazer um milagre na sua vida. Vamos ouvir neste momento mais um milagre, o que Deus está fazendo através dessas campanhas abençoadas por Deus.
1: Estou aqui para me contar uma bênção, irmão. A minha nora, a Creuza, aleluia, Jesus, deu um câncer nela, no colo do útero dela, e não tinha mais recurso. E daí eu vim aqui um dia no culto, que a irmã Lorena estava aqui, e eu fui revelada que Deus ia visitar ela no hospital, que estava na última. O médico já tinha desenganado a coitada, e o médico até despediu dela. E ela saiu da mesa e levar ela para a UTI, aleluia. Mas eu fui revelado que Jesus ia tirar ela de lá e ia dar vida para ela. O Espírito Santo de Deus revelou para a irmã Lorena. E eu creio, aleluia, Jesus, eu creio nas promessas de Jesus. E a minha nora sarou daquele câncer que não tinha mais gente, irmão. Tava tudo o sangue dela, já tinham tirado o útero dela, a bexiga dela, tinham tirado o intestino dela, coitada da mulher. E glórias a Deus, eu não dormia, irmão, pensava, eu orava e pedia para Deus, visita ela, tira dela esse mal. E ela estava na casa, irmão, onde eu ia orar por ela e pedir para Deus abençoar ela e curar ela. Mas graças a Deus que Deus curou ela, irmão. Graças a Deus que ela está lá, irmão. Depois daquela revelação, ela veio para casa e graças a Deus ela está curada, irmão. Glórias a Deus. Ela é de outra igreja, irmão. E ela falou que um dia ela vai vir agradecer a Deus aqui. Eu falei para ela, tem que ir lá agradecer a Deus por essa bênção que você ganhou, querida, porque essa doença não tem cura. E era no pulmão, e do pulmão desceu para o útero, colo do útero dela. E o médico falou para meu filho ir na funerária e preparar o caixão dela, porque ela já estava no...

Porque ela tem filho, irmão pequeno ainda para criar, meu filho. Ficava desesperado, correndo para cima e para baixo, e se queixava para mim: mãe, a criança está na última hora, está já indo, mãe. Ore por ela, pede oração na tua igreja, aleluia, Jesus. Porque eles são de outra igreja, irmão. Glórias a Deus. Mas eu falei: eu creio em Jesus, que Jesus vai cumprir.

0: 解説。
1: Glória a Deus por mais um milagre que o Senhor realizou na vida da Creuza. Mas a Creuza, ela não podia vir na campanha. Mas a sogra dela veio e buscou a bênção para ela. Ela que estava com câncer no colo, no útero, né? E ela foi revelada, a sogra dela foi revelada que havia alguém que estava internada e que Deus estava visitando. Olha que bênção. Talvez a pessoa, talvez você tenha um familiar que está internado, mas você pode vir buscar a bênção para essa pessoa que está à beira da morte. Jesus tem a última palavra. O médico falou que não tem mais jeito, que como foi com essa irmã, que era para preparar já o velório. Mas essa irmã, a sogra da irmã Creuza, ela foi tão persistente, ela confiou tanto em Deus, ela orou, a igreja orou, e Deus deu a vitória para a nora dela. A nora dela está curada, já está trabalhando. Que alegria, né, irmãos? Que alegria, querido ouvinte, quando recebemos uma bênção, quando recebemos uma cura. Eu também sofria de reumatismo nas pernas, quando o Senhor Jesus me curou, quando eu estava na igreja, o Senhor Jesus me curou, nunca mais eu tive dores na minha perna. Eu senti uma alegria tão grande como Jesus também me curou. Tem vários testemunhos que o Senhor fez na minha vida. Também sofria de sinusite crônica. E não havia jeito, tomava tanto antibiótico na minha vida. Já tomei tanto antibiótico e Jesus me curou. Milagres, milagre só Jesus pode fazer, queridos e amados ouvintes. Vamos ouvir, se for possível, Maline, mais um testemunho de bênção e de vitória para a glória de Deus.
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Queridos ouvintes, olha o que o Senhor está fazendo. Deus está libertando pessoas oprimidas, depressivas, pessoas que estão sofrendo, pessoas que não dormem à noite, pessoas que não têm paz em seu viver. Olha o que o Senhor está fazendo. Jesus, ele repreendia. Jesus repreendia o demônio do corpo das pessoas. E hoje em dia também não é diferente. Muitas vezes você está sofrendo com uma doença, você vai no médico, faz os exames e não detecta nada. O raio-x não mostra nada, os exames de sangue não mostram nada, a ultrassonografia, tudo não mostra nada. Raio-x, nada. Por quê? Mas você está sofrendo com dores. Por quê? São espíritos malignos que são enviados para deixar você doente, espíritos de enfermidade, que obras malignas que são enviadas para você. Essa irmã mesmo, ela sofria com obras de feitiçaria, mas ela veio na igreja. O Senhor Jesus libertou a nossa irmã. Você que está sofrendo de obras malignas também, venha, Jesus quer te libertar. Jesus liberta o oprimido. Jesus liberta você que está cansado de sofrer. Jesus tem a bênção e a vitória para você e para toda a sua família. Queridos ouvintes, também às 9 horas da manhã, como eu já falei, vamos ter a intercessão global. Depois, 9h30, já começa o culto com nossa querida irmã evangelista Maria Lorena. O endereço é esse: Rua Pedro Ivo 744, Igreja Pentecostal Deus e Amor. A Igreja Pentecostal Deus e Amor fica aqui bem pertinho do terminal de ônibus do Guadalupe. A poucos passos você já chega na Igreja Pentecostal Deus é Amor. Não perca a sua bênção, não perca a sua vitória. Ao meio-dia, para você que não pode estar conosco pela parte da manhã com a nossa evangelista Maria Lorena, ao meio-dia também estará nosso querido irmão Wellison Miranda, cooperador Wellison Miranda, que estará pregando a palavra de Deus. Culto do meio-dia, vai do meio-dia a 1 hora da tarde. É um culto rápido para você que está em horário de almoço, para você que quer receber a bênção de Deus e só tem esse período para vir à igreja. No meio-dia a 1, nosso querido cooperador o Wellison Miranda estará pregando a palavra de Deus e orando por todos. E também às 15 horas da tarde, você que não pode vir nem às 9 e nem ao meio-dia, às 15 horas da tarde, também nosso querido diácono Alexandre da Costa, homem usado por Deus também nas revelações do Espírito Santo de Deus, na palavra, na oração. Uma bênção, Deus quer te dar vitória. Estamos insistindo, querido ouvinte, porque você não pode mais ficar nessa situação. Você não pode mais deixar de dormir à noite. Essas dores que você está sentindo muitas vezes não são do seu físico, mas são obras malignas. E Deus quer te dar a vitória. Também às 19 horas, estará conosco o nosso pastor Júnior Rúbio. Pastor Júnior Rúbio, que estará louvando a Deus, estará pregando a palavra do Senhor, estará orando pelos dons do Espírito Santo e por curas divinas e por libertação. Você não pode ficar em casa. Você não pode ficar em casa. Venha ao encontro de Jesus, assim como aquela mulher, a viúva de Naim. Foi ao encontro de Jesus, sem ela saber, ela foi ao encontro de Jesus.

Jesus ressuscitou o seu filho, Jesus também quer te dar a bênção. Jesus quer te dar a vitória. Tudo isso neste endereço, Rua Pedro Ivo 744, aqui no centro, aqui bem pertinho do terminal de ônibus do Guadalupe. Mas, neste momento, eu quero ouvir mais um testemunho para a honra e glória do Senhor Jesus.

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2: Já estamos de volta com mais adoração. 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

Cosermo. Hábito da leitura. Conheça alguns dos benefícios de ler para uma criança. Desde a infância, o hábito de ler pode gerar grandes benefícios, não só como uma rotina, mas também como uma atividade prazerosa que impacta positivamente lá na vida adulta. Então, estimular a leitura desde cedo é fundamental, pois hábitos adquiridos na infância têm

muito das preferências da criança, justamente para estimular o seu gosto pelos livros. Para incentivar uma criança a ler desde cedo, o exemplo dos pais também é importante, assim como a apresentação de livros apropriados para a idade, que estimulem o interesse e o desenvolvimento da leitura de forma gradual. Livros interativos são uma excelente opção para a primeira infância. E à medida que a criança cresce, é possível introduzir materiais mais desafiadores. Muita atenção, você que vai viajar para ter uma viagem segura, a importância do planejamento financeiro vai muito além. Planejar férias em família exige mais do que escolher o destino e definir datas. Cada vez mais, a organização financeira passou a ocupar papel central nesse processo, especialmente para quem busca evitar gastos elevados de última hora. E nesse cenário, muitas famílias têm adotado a prática de reservar mensalmente aquele valor fixo para viabilizar viagens futuras de forma mais equilibrada e previsível. Mas com o dinheiro sendo separado ao longo do tempo, surge uma dúvida comum: onde deixar esses recursos até a data da viagem? Bom, a poupança, tradicionalmente associada à simplicidade e à segurança, ainda é a escolha automática para muitos. Então, investir em carteiras de renda fixa ou em alternativas mais diversificadas pode oferecer maior rentabilidade sem abrir mão da liquidez necessária. Segundo especialistas em finanças e em investimentos, a decisão deve partir de uma comparação entre a segurança da poupança e o ganho real proporcionado por investimentos conservadores. Para os especialistas, é importante que a família avalie se o valor reservado para as férias está em aplicações de boa liquidez e rendimento competitivo, e sem comprometer a construção de patrimônios de longo prazo. Como cada núcleo familiar tem aí prazos e orçamentos diferentes para as férias, a recomendação final é buscar suporte profissional justamente para personalizar essa carteira. Um assessor de investimentos consegue analisar o portfólio como um todo e indicar se faz sentido resgatar algum ativo ou manter a estratégia atual.

queridos ouvintes, esta quarta-feira, abençoada por Deus, vamos já ouvir um testemunho do que Deus está fazendo nas quartas-feiras da campanha Não Chores.

0: se ristorar no útero de uma irmã. Dá glória! Dá glória! Dá glória, igreja! Agora! Sentiu? Dá glória!
1: Aleluia!
0: Sentindo dor. Estava sentindo dor. E agora?
2: Estou sentindo mais nada.
3: Glória a Deus!
0: O que Deus fez de ontem para cá na sua vida?
2: Ontem a irmã subiu no púlpito e entregou o recado de Deus.

0: enraizada, cheia de sangue.
1: Vocês estão ouvindo, igreja?
0: Não senti mais dor. Cheguei com dor. Eu saí daqui sem dor. E hoje eu tô sem dor nenhuma na minha coluna.
1: Quem crê em milagre, dá o relógio. Aleluia, e o câncer não estava só na coluna, já estava no útero. Isso é milagre, irmão.
0: É.
1: Muito grande.
0: Muito grande.
1: Louva a Deus.
0: Da honra e glória do
1: Senhor. Quem fez foi Ele.
0: Foi Jesus.
1: Glorifica o nome dele.
0: Amém. Glória a Deus.
1: Duas curas da glória.

0: Olha aí, queridos ouvintes, nossa querida irmã, ela que veio da igreja e quando nossa irmã evangelista Maria Lorena estava, o Senhor Jesus, o Espírito Santo estava usando ela nos dons do Espírito Santo, o Espírito Santo revelou um câncer que estava estourando no útero de uma irmã. E ela, essa irmã foi na frente e ela nos conta que ela estava sentindo dor e o Senhor tirou a dor, aquele câncer estourou. E ela nos conta que ela expeliu uma bola, ela expeliu uma bola de dentro dela, enraizada. E ela, que estava sofrendo com a coluna dela, o Senhor Jesus também curou. O câncer não estava somente na coluna, mas também já no útero dela. E o Senhor repreendeu este câncer para a glória de Deus. Ela estava feliz, contente, contando a bênção, contando a vitória. E eu sei que você também, ouvinte, você também vai contar a sua bênção. Você vai contar a sua vitória, porque amanhã é o dia do encontro com o Senhor Jesus. O encontro com a sua esperança. Jesus, quando ele diz, não chores, para você, ele já tem a bênção para te dar. O ser humano, quando fala para outra pessoa que está chorando, não chores, aí a pessoa chora mais ainda, porque nós, seres humanos, não podemos fazer nada, né? Só podemos orar uns pelos outros. Mas quando oramos e falamos com Jesus, ele já vem com a bênção, ele já vem com a vitória nas suas mãos. Vamos ouvir mais testemunhos para a glória de Deus, para o aumento da nossa fé, para que você possa ver o que Jesus está fazendo na Igreja Pentecostal, Deus Amor, o que ele vai fazer na sua vida.
1: 74 pessoas curadas, não é que Deus vai te curar, ele já te curou. E foi na hora da palavra. Ele já te curou. Com inflições no sangue, retimia no coração, cálculos de rim, levanta a mão e dá um glória. Problema seríssimo urinário, levanta a mão. Dá um glória, próstata inchada, levanta a mão e dá um glória. Seríssimo para o homem, mas para Deus não. Levanta.

0: penso ad olive per il sangue da cruce.
1: Aí está, queridos ouvintes, Jesus, ele cuida de você. Olha essa revelação, 74 pessoas, o Espírito Santo de Deus revelou que estavam sendo curadas na mesma hora, na hora da palavra, na mesma hora o Senhor Jesus curou. Como nosso Deus é poderoso, várias enfermidades Jesus curou. Jesus está fazendo maravilhas em nosso meio. Jesus está curando, libertando, salvando, perdoando. Jesus, ele é maravilhoso. Entrega a sua vida, querido ouvinte, para Jesus. Não fique aí sofrendo. Tenha a companhia de Jesus. Entrega a sua vida para ele.

0: é aquele que enxuga suas lágrimas e te dá um milagre. Ele não somente fala para você não chores, mas ele está enxugando suas lágrimas e já está te dando um grande milagre para você. Você mãe que está aí nos escutando, você pai que está sofrendo com seu filho, vem orar pelo seu filho. O seu filho precisa da bênção do Senhor. Se você não orar pelo seu filho, o Senhor não vai poder fazer nada, mas temos que nos humilhar diante da presença do Senhor e reconhecer que Deus é poderoso e que Deus pode fazer um milagre na vida do seu filho. Querido ouvinte, 9 horas da manhã, esta campanha aqui na rua Pedro Ivo 744, bem pertinho do terminal de ônibus do Guadalupe, Igreja Pentecostal Deus é Amor. E ao meio-dia, você que não pode vir às 9 horas, meio-dia, um culto rápido de uma hora, para você que está aqui perto das imediações aqui do centro, uma hora de culto, você vai ser abençoado por Deus. Outro dia eu estava na igreja, aliás, todos os dias estou na igreja, né? Eu estava na igreja e uma irmã, ela estava com o uniforme ainda do trabalho, e ela estava na igreja e falou assim, irmã, todo dia eu venho na hora do meu almoço, eu venho receber a bênção para a minha vida e para a minha família. Eu fiquei muito feliz de ouvir a preocupação de ela receber a bênção de Deus, de buscar a Deus para levar a bênção para ela e para a família dela. Também às 15 horas, diácono Alexandre da Costa estará aqui pregando a palavra de Deus, homem usado por Deus também. Todos são usados por Deus, todos têm uma vida consagrada a Deus, e Deus responde à oração desses homens de fé, dessas mulheres de fé que Deus tem levantado em sua obra. Você que está aí angustiado, triste, preocupado, Deus tem a solução para a sua vida. Somente Deus pode fazer algo por você. Quando Jesus disse àquela mulher, não chores, aquela viúva de Naim, ele não estava invalidando a dor, mas oferecendo um consolo ativo. Ele enxerga o nosso sofrimento e transforma a situação, assumindo controle da nossa vida. Aquela mulher estava sofrendo. Na hora que Jesus falou, não chores, ela recebeu o milagre, porque ela confiou no nosso Senhor e Salvador Jesus Cristo. Às 15 horas, Diácono Alexandre da Costa estará pregando, orando pelos dons do Divino Espírito Santo de Deus e orando por curas divinas. E também às 19 horas, com o nosso pastor Júnior Rúbio, Deus tem uma bênção para você, Deus tem uma vitória. Pastor Júnior, homem de Deus, usado nas mãos do Senhor, ele estará pregando a palavra. Através da palavra, Deus já vai começar a curar. Quando ele começar a orar por libertação, por curas divinas, o Senhor já vai estar fazendo a sua obra. Estará operando milagres na sua vida. Você crê, querido ouvinte? Você crê? Tem que confiar em Deus, porque Deus, para Deus, não há nada impossível. Para Deus não há nada impossível. Pastor Júnior, às 19 horas da noite, aqui na rua Pedro Ivo, 744, Igreja Pentecostal Deus é Amor, aqui bem pertinho do terminal de ônibus do Guadalupe. Vamos nesse momento ouvir mais um testemunho do que Deus está fazendo nestas campanhas abençoadas.
1: Minha irmã.
2: Irmã,
1: conte alguma vez que a irmã já recebeu aqui na igreja Pentecostal Deus e Amor.
2: Já recebi muitas vezes, mas eu gostaria de contar o milagre que eu recebi da minha filha, que ela estava com depressão profunda, ela ficou 13 anos sem trabalhar. E eu comecei a trazer a foto dela aqui na igreja para ungir, os irmãos começaram a ungir a foto dela. Na campanha de quarta-feira, quando eu comecei a campanha, que foi de uns três, nas três quarta-feiras, ela já estava trabalhando.
1: Meu Deus do céu! Então ela estava 13 anos sem trabalhar com depressão profunda.

0: nenhuma.
1: Profunda mesmo. Ela nem conhecia a gente. Ele chegava perguntar o que a gente ia fazer na casa dela, se a gente ia fazer mal pra ela, não sei o quê. E graças a Deus, Deus foi a moça que eu fui da irmã Lorena na quarta-feira. E Deus foi as mãos. E eu teve a foto dela pra orar. E os irmãos de ali, eu continuo trazendo o meu neto também.
0: Olha que bênção, irmão. Olha aí, ouvinte. Presta muita atenção. Olha como vale a pena você ser um intercessor da tua família. Lembrando que talvez você pode vir. E a família teu não pode vir, mas olha a fé da nossa irmã. Ela trazia a foto da sua filha, 13 anos com depressão profunda, não podia trabalhar. E ela insistiu no ouvinte. E olha o que aconteceu. E a tua filha trabalhando, irmã?
1: Tá trabalhando, graças a Deus, trabalhando na escola.
0: Tá feliz agora?
1: Tá feliz.
0: Esse milagre é grande ou pequeno, minha irmã?
1: É grande, muito grande mesmo.
0: Que maravilha. Deixa o seu nome e seu endereço.
1: Meu nome é Iracema, eu moro na Santa Felicidade, no Jardim Pinheiro.
0: Que bem, Deus abençoe.
1: Obrigado.
0: Que bem, Deus abençoe, minha irmã.
1: Muito obrigado.
0: Amém.
2: Olha aí, queridos ouvintes da nossa irmã Iraci, ela que veio buscar a bênção para sua filha. A sua filha estava com depressão profunda, 3 anos sem trabalhar. E o Senhor Jesus deu a bênção. O Senhor Jesus curou a filha dela nessa depressão. E agora a filha dela já está abençoada por Deus. Você que sofre com depressão, ansiedade, você que não sabe mais o que fazer, seu coração parece que vai explodir, né? Acelera o coração, né? Muitas pessoas ultimamente estão sofrendo com depressão, mas o Senhor tem a bênção para você. Lança sobre Deus toda a sua ansiedade, porque o Senhor tem cuidado de você. Ele cuida de você. Entrega a sua vida para Jesus. Jesus Cristo é aquele que enxuga suas lágrimas e te dá vitória. Ele te restitui o que você perdeu. Muitas vezes, pessoas estão sofrendo por depressão, pela perca de alguém que se foi, né? Por alguma decepção, alguma desilusão, né? Na vida. Muitas pessoas estão deprimidas porque perdeu um emprego, algo que aconteceu na sua vida, que você teve esse choque, né? Mas o Senhor Jesus tem a bênção, o Senhor Jesus tem a vitória para você.
3: Emma, Raquel já estão pedindo os prefixos lá no estúdio C São Paulo. Só resta nós despedirmos, então, daqui a pouco mais à meia-noite tem a oração.
2: Amém, irmã Aline. Então, meu Deus, o tempo passou tão rápido. Então vamos nos despedir aqui, me despeço de todos os queridos ouvintes, obrigada pela sua companhia e que Deus vos abençoe. Quem se despede é sua irmã em Cristo.
3: Aline Neves, agradecendo nosso irmão Edson de Moraes dos Transmissores. Deus abençoe a irmã Raquel também.
2: Amém, que Deus abençoe.
3: Amém, fiquem todos na paz do Senhor Jesus.
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5: 10h53.
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7: Isso na comparação anual de livros e de roupas, sapatos e acessórios. Nessa última categoria, a maioria das transações é parcelada. Em serviços, o maior crescimento do uso do cartão foi em educação básica, a maior parte à vista. Para os especialistas, o aumento das parcelas não reflete necessariamente alto endividamento das famílias, mas sim uma reorganização financeira de modo a adequar o valor da fatura à capacidade de pagamento. Os especialistas afirmam que o brasileiro, dividindo em mais vezes, consegue espaço no orçamento mensal para fazer os pagamentos. Apesar do forte uso do cartão, o peso do instrumento no endividamento do brasileiro é reduzido, de acordo com os pesquisadores. Compras por impulso. Como evitar e proteger o seu controle financeiro? Olha, as compras por impulso parecem inofensivas, né? Mas são uma das formas mais comuns de perder o controle financeiro e muitas vezes sem a gente perceber. O problema é que esse comportamento não costuma aparecer como vilão principal. Ele se esconde em pequenas decisões do nosso dia a dia e que passam despercebidas até o dinheiro começar a faltar. E o cenário atual mostra justamente como isso se torna um ciclo difícil de quebrar. Segundo o levantamento da CNDL e do SPC Brasil, 86,41% dos consumidores que entraram na inadimplência em fevereiro já haviam passado por essa situação antes. Ou seja, não basta sair da dívida. Sem mudança de hábito, o problema volta e pode voltar muito pior. As compras por impulso não acontecem por falta de informação, mas por

0: decisões rápidas que ignoram o impacto financeiro no momento da escolha. Na prática, esse comportamento surge quando fatores como urgência, facilidade de pagamento e estímulos constantes reduzem o tempo de reflexão. O impacto das compras por impulso não aparece de forma imediata. Na maioria das vezes, ele se constrói aos poucos, a partir de decisões pequenas que parecem inofensivas no momento, mas que repetidas ao longo do mês, começam a comprometer o orçamento doméstico. Uma compra isolada dificilmente causa o problema. O que pesa é a repetição. Portanto, fique de olho aí no seu comportamento e evite os impulsos de última hora.
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0: Olá, que Deus abençoe você. Hoje eu vou compartilhar com os irmãos o fundamento. A Bíblia é a nossa única base de fé. Cremos que a Bíblia é a palavra de Deus e por isso a autoridade suprema, inspirada pelo Espírito Santo. E a verdade que ela comunica é imutável, inerrante, infalível e suficiente para transmitir a vontade de Deus à humanidade. Por ser a palavra de Deus, é completamente verdadeira e tem autoridade em si mesma, sendo a única regra de fé e prática para a igreja. A Bíblia é uma fonte de sabedoria que direciona a todos que acreditam nela. Ela é viva e eficaz e jamais voltará para si vazia. Nenhum outro documento ou normativa se iguala ou sobrepõe a autoridade da Bíblia. Continue nos acompanhando, pois iremos compartilhar com vocês todos os fundamentos de fé da nossa igreja. Que Deus te abençoe.
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3: Os irmãos podem ficar de pé para nós meditarmos na palavra de Deus, o Evangelho de São Marcos, no capítulo 10, versículo 46 a seguir.
4: Mas o dia 46.
3: Um som maior, hein?

0: Evangelho de São Marcos, capítulo 10, versículo 46.
1: Mateus 46.
0: A riqueza de uma oportunidade.
1: A riqueza de uma oportunidade.
0: É a nossa mensagem hoje.
1: Então, mensagem de hoje.
0: O texto é o mais simples possível.
1: O passagem é o mais sencillo possível, hein?
0: Lembra os irmãos que as quartas-feiras os nossos cultos são evangelísticos.
1: Eu recordo que nossos cultos miércoles são evangelísticos.
0: Queremos fazer a pregação.
1: Queremos fazer a prédica.
0: Sempre para alcançar vidas.
1: Sempre para poder alcançar vidas.
0: Para o reino de Deus.
1: Para o reino de Deus.
0: E também para edificar o corpo.
1: Também para edificar o corpo.
0: Então, os textos são os mais simples possíveis mesmo.
1: Os passagens são os mais sencillos possíveis.
0: Hoje, embora a mensagem se chama...
1: Me diz que, embargo, o mensagem se chama...
0: Podemos chamar de vários nomes, mas a grande oportunidade está muito bem.
1: A grande oportunidade está bem.
0: O nosso texto está falando sobre o cego de Jericó.
1: Nosso passagem fala sobre o cego de Jericó.
0: Diz assim a palavra de Deus. Depois foram para Jericó.
1: Logo foram a Jericó, disse.
0: E saindo ele de Jericó com os seus discípulos.
1: Saindo de Jericó com seus discípulos.
0: E uma grande multidão.
1: Uma grande multidão.
0: Bartimeu, cego, filho de Timeu, estava sentado junto do caminho, mendigando.
1: Bartimeu, filho de Timeu, estava junto ao caminho, mendigando.
0: E ouvindo que era Jesus de Nazaré, começou a clamar e a dizer.
1: Ouvindo que era Jesus de Nazaré, começou a clamar e dizer.
0: Filho de Davi.
1: Filho de Davi.
0: Tem misericórdia de mim.
1: Tem misericórdia de mim.
0: E muitos o repreendiam para que se calasse.
1: Muitos gritavam para que se calle.
0: Mas ele clamava cada vez mais.
1: Ele gritava cada vez mais.
0: Filho de Davi.
1: Filho de Davi.
0: Tem misericórdia de mim.
1: Tem misericórdia de mim.
0: E Jesus parando.
1: Jesus deteniéndose.
0: Disse que o chamassem.
1: Dijo que lo llamen.
0: E chamaram o cego dizendo.
1: Llamaron al ciego diciendo.
0: Tem bom ânimo.
1: Tem buen ánimo.
0: Levanta-te que ele te chama.
1: Levanta-te que ele te llama, dijeron.
0: E ele lançando de si sua capa.
1: E ele echando su capa de si.
0: Levantou-se e foi ter com Jesus.
1: Se levantou e foi ao encontro de Jesus.
0: E Jesus falando-lhe, disse.
1: Jesus falando-lhe, lhe dijo.
0: Que queres que te faça?
1: Que queres que eu te haga?
0: E o cego lhe disse, mestre, que eu tenha vista.
1: Ele dijo, que pueda ver.
0: E Jesus lhe disse, vai.
1: Jesus lhe dijo, vê.
0: A tua fé te salvou.
1: Tu fé te salvou.
0: E logo viu.
1: Logo viu.
0: E seguia Jesus pelo caminho.
1: E seguiu a Jesus pelo caminho.
0: Deus abençoe. Pode tomar os seus assentos, amados. Amém.
1: Jesus bendiga. Pode sentar-se.
0: Se nós formos definir o que é uma oportunidade,
1: se definimos o que é uma oportunidade,
0: nós podemos dizer que é uma ocasião favorável.
1: Diríamos que é uma ocasião favorável.
0: Quando nós temos a opção,
1: quando há a opção
0: de tomar uma decisão que pode trazer algo importante para a nossa vida.
1: Elegir uma decisão que pode trazer algo importante para a nossa vida.
0: Sempre um impacto positivo.
1: Sempre um impacto positivo.
0: Então isso é uma oportunidade.
1: Isso é uma oportunidade.
0: Eu sempre falo de oportunidade.
1: Sempre falo de oportunidade.
0: Porque oportunidades são presentes de Deus para a nossa vida.
1: Porque são regalos de Deus para a nossa vida.
0: E nós temos muitas oportunidades.
1: E temos muitas oportunidades.
0: E nós não podemos desperdiçar as nossas oportunidades.
1: E nós podemos desperdiçar.
0: Às vezes nós ouvimos de pessoas.
1: Às vezes ouvimos de pessoas.
0: A sentença, eu nunca tive uma oportunidade na minha vida.
1: A sentença é, nunca tive uma oportunidade na minha vida.
0: Alguns dizem, só não sou melhor de vida porque nunca tive uma oportunidade.
1: Outros dizem, só não sou melhor na vida porque não tive uma oportunidade.
0: Mas a verdade, meus irmãos, é que frequentemente.
1: Na verdade, é que frequentemente, irmãos.
0: As pessoas deixam passar as oportunidades.
1: A gente deixa passar a oportunidade.
0: Não prestam atenção às oportunidades.
1: Não prestam atenção às oportunidades.
0: As pessoas falham em reconhecer uma oportunidade.
1: A gente falha em reconhecer uma oportunidade.
0: Mesmo que seja Deus que esteja concedendo essa oportunidade.
1: Aunque sea Dios que conceda esta oportunidad.
0: Então eu quero falar sobre isso hoje.
1: Quero falar sobre isso hoje.
0: Dizem que tem coisas que não voltam atrás.
1: Dizem que hay cosas que no vuelven atrás.
0: E existem várias coisas.
1: E há muitas coisas.
0: Mas dizem que a palavra falada.
1: Pero dicen que la palabra dicha.
0: A lança lançada, né? A flecha lançada.
1: La flecha lanzada.
0: E a palavra dita.
1: E a palavra dita.
0: São coisas que não voltam atrás.
1: É o que não vuelve atrás.
0: Mas eu vou dizer a vocês, meus irmãos, que é a oportunidade perdida.
1: Eu digo, irmãos, que a oportunidade perdida
0: é algo que também pode não voltar atrás.
1: Também diz algo que não se pode voltar atrás.
0: Porque existem oportunidades na nossa vida que são oportunidades chamadas únicas.
1: Tem oportunidades na vida que são chamadas únicas.
0: Tem coisas que podem se repetir na nossa vida.
1: Tem coisas que podem repetir-se na nossa vida.
0: Mas existem coisas que, infelizmente, ela só vem uma vez e nós não podemos deixar passar.
1: Era coisas que infelizmente vem só uma vez e não vai querer las passar.
0: Nós temos de estar preparados para decifrar.
1: Devemos estar preparados para decifrá-las.
0: Nós temos de saber como entender a oportunidade que nós estamos recebendo.
1: Saber como entender a oportunidade que recebimos.
0: Assim como Bartimeu, cego.
1: Como Bartimeu, cego.
0: Ele experimentou algo que era inesperado, algo que ele não pensava que fosse acontecer.
1: Provou algo inesperado que não pensava que sucederia.
0: Ele jamais pensou um dia que Jesus iria passar diante dele.
1: Jamais pensou que Jesus passaria cerca dele.
0: E que ele fosse ter a oportunidade que teve.
1: E que tivesse a oportunidade que teve.
0: Mas quando a oportunidade veio.
1: Era quando a oportunidade vino.
0: Ele não desperdiçou a oportunidade de jeito nenhum.
1: Ele não desperdiçou a oportunidade de forma alguma.
0: Se é como Bartimeu.
1: Hoje nós temos que ser como Bartimeu.
0: Nós temos de permanecer sempre sensíveis.
1: Devemos permanecer sempre sensíveis.
0: Às oportunidades que nos surgem.

0: Oportunidades que nos surgen.
1: Porque as atividades de Deus acontecem ao redor da gente.
0: Atividades de Deus sucedem a nosso redor.
1: A nossa volta todos os dias.
0: A nosso redor todos os dias.
1: Nós temos coisas que acontecem que às vezes nós não reputamos como oportunidades.
0: Temos coisas que não levamos como oportunidades.
1: São oportunidades.
0: São oportunidades.
1: E se nós perdermos algumas dessas oportunidades.
0: Se perdermos alguma,
1: algumas delas podem ser, como já disse.
0: Algumas poderiam ser, como eu dije.
1: Únicas.
0: Únicas.
2: Glória a Deus.
1: Se nós formos ver a história dos cegos no Antigo Testamento.
0: Se vemos a história dos cegos no Antigo Testamento.
1: Nós vamos ver e a Bíblia Sagrada fala.
0: A Bíblia diz.
1: No Evangelho de São João, capítulo 9.
0: No Novo Testamento de São João, capítulo 9,
1: que numa certa ocasião perguntaram a Jesus.
0: Em uma ocasião lhe disseram a Jesus:
1: Senhor, esse aqui nasceu cego, quem pecou, ele ou os pais? E quem foi?
0: Senhor, ele nasceu cego, quem pecou, foi ele ou os pais? Quem foi?
1: Então, associava-se muito à enfermidade.
0: Se associava muito à enfermidade.
1: E incluía-se também a cegueira.
0: Se incluía a ceguez.
1: Ao pecado. Ao pecado.
0: Ao pecado.
1: E essa não é a realidade que Jesus coloca para nós na sua resposta.
0: Não é a realidade que Jesus nos põe na resposta.
1: Nos textos originais.
0: Nos passagens originais.
1: Nós vemos que a resposta de Jesus é: ninguém pecou, nem ele, nem os pais.
0: Vemos que a resposta de Jesus é: ninguém pecou, nem ele, nem os pais.
1: Mas já que ele está assim, eu vou curá-lo.
0: Mas já que está assim, eu vou sanar.
1: Essa é a resposta original de Jesus.
0: Essa é a resposta original de Jesus.
1: Já que ele está doente, já que ele está cego, então eu vou curá-lo.
0: Já que ele está enfermo ou cego, eu vou sanarei.
1: Porque as traduções que nós temos em nossas Bíblias às vezes confundem algumas pessoas.
0: Traduções que temos atuais da Bíblia confundem a gente.
1: Mas nos originais é isso que a Bíblia Sagrada fala.
0: E no original é o que Jesus disse.
1: Então, se atribuía muito. Essa questão de algumas enfermidades serem relacionadas ao pecado.
0: A questão de que a enfermidade seja posta a ser pecado.
1: Então nós vemos que talvez isso pudesse abalar a confiança.
0: Talvez isso poderia abalar a confiança.
1: Do cego Bartimeu que estava junto ao caminho.
0: Del cego Bartimeu que estava junto ao caminho.
1: Porque quem sabe ele pensasse, talvez meu pai pecou, ou talvez eu pequei.
0: Quem sabe diria, meu pai pecou, eu pequei, talvez.
1: Eu acho que eu não vou ser digno nunca de uma oportunidade de cura.
0: Isso que
1: eu
0: não seria digno de oportunidade de sanidade.
1: Certamente ele já havia ouvido falar.
0: Certamente ele já havia escutado falar.
1: A respeito das coisas que Jesus andava fazendo.
0: Sobre o que Jesus fazia.
1: Que a Bíblia fala que Bartimeu era cego.
0: A Bíblia diz que Bartimeu era cego.
1: A Bíblia não diz que era surdo.
0: Não disse que era sordo.
1: Certamente ele ouvia.
0: Ele ouvia.
1: E eu creio pessoalmente que ele não esperava uma oportunidade como essa.
0: Personalmente penso que não esperava uma oportunidade como esta.
1: De um dia ter o privilégio de ter bater de frente com o Senhor Jesus.
0: Era o privilégio de estar delante de Jesus.
1: Mas a Bíblia Sagrada nos diz.
0: Mas a Bíblia nos diz.
1: Que ouvindo que era Jesus de Nazaré.
0: Que ouvindo que era Jesus de Nazaré.
1: Não é que ele viu, ele ouviu.
0: Não é que viu, senão ouviu.
1: Jesus passava pelo caminho.
0: Jesus passava junto ao caminho.
1: E certamente ele ouviu que dizia dele, é Jesus.
0: E ouviu dizer que era Jesus.
1: É Jesus.
0: É Jesus.
1: Deixa eu perguntar a você, você tem a habilidade de detectar, a sensibilidade de discernir quando Jesus está passando? Quando Jesus está operando?
0: Quando Jesus está operando?
1: Porque se você não tem essa habilidade, a oportunidade virá e você não poderá detectar a oportunidade.
0: Se não tiver essa habilidade, a oportunidade virá e não a detectarás.
1: No Antigo Testamento nós vemos uma forma interessante.
0: No Antigo Testamento vemos algo interessante.
1: A maneira que Deus se manifestava a servos, por exemplo, como Abraão.
0: E que Deus se manifestava a servos como Abraão.
1: Deus falou com Abraão.
0: Deus falou com Abraão.
1: Deus falou também com Daniel.
0: Deus também falou com Daniel.
1: Deus falou também com Isaías.
0: Também falou com Isaías.
1: Deus falou com grandes vultos do passado.
0: Falou com grandes vultos do passado.
1: Deus falou também com Samuel.
0: Também falou com Samuel.
1: Com alguns falou de uma maneira.
0: Com alguns falou de uma forma.
1: Mas na maioria dos casos.
0: Pero en la mayoría de los casos.
1: Deus se manifestou falando através do Espírito Santo.
0: Deus se manifestou falando pelo Espírito Santo.
1: Em alguns casos.
0: Em alguns casos.
1: Devido ainda à idade tão tenra como Samuel.
0: Devido à tierna idade como Samuel.
1: Ele ouviu a voz de Deus.
0: Ouviu a voz de Deus.
1: Mas não soube discernir.
0: Ele não soube discernir.
1: E ele buscou ajuda. Olha, eu estou ouvindo isso aqui. Não é que estava ouvindo vozes como pessoas ouvem hoje com sistemas ou com sintomas de esquizofrenia. Não. Era Deus falando.
0: Buscou ajuda dizendo que ouvia uma voz e não como na atualidade, senão era Deus falando.
1: E não sabendo discernir foi e falou, olha.
0: Sem saber discernir, disse, mira,
1: sacerdote.
0: Sacerdote?
1: Eu não estou entendendo, mas eu estou ouvindo. É uma voz que fala o meu nome.
0: Não entendo, mas ouve uma voz que chama o meu nome.
1: E o sacerdote falou para ele, olha, então é assim, quando te chamar de novo, você vai falar, olha, pode falar que o teu servo está ouvindo.
0: O sacerdote lhe disse, oiga, novamente, virás, tu servo te ouve.
1: Se nós não temos a habilidade de decifrar quando Deus está falando.
0: Se não temos a habilidade de decifrar quando Deus habla.
1: Quando Deus está passando.
0: Quando Deus está passando.
1: Quando Deus está curando.
0: Quando Deus está sanando.
1: Nós temos de buscar alguém que nos explique, que nos ensine.
0: Temos que buscar alguém que nos ensine e nos explique.
1: Porque quando Deus passa a oportunidade, está passando.
0: Porque quando Deus passa a oportunidade, está passando.
1: Quando o Senhor Jesus passa a oportunidade, está passando.
0: Quando Jesus passa a oportunidade, está passando.
1: É maravilhoso nós vermos como o profeta Isaías também.
0: Maravilhoso que veamos como o profeta Isaías também.
1: Abalado ele pela morte do rei Uzias.
0: Ele abalado por la muerte del rey Uzías.
1: A Bíblia Sagrada nos fala que ele estava desanimado.
0: A Bíblia diz que ele estava desanimado.
1: Existia um sentimento negativo naquele momento da sua vida.
0: Havia um sentimento negativo nesse momento da sua vida.
1: Foi quando Deus se apresentou a ele.
0: Foi quando Deus se lhe apresentou.
1: E Deus se apresentou em forma de uma visão.
0: Deus se lhe apresentou como uma visão.
1: E ele foi entendendo o que a visão significava.
0: Foi entendendo
1: o
0: que a visão queria dizer.
1: E quando Deus perguntou a quem enviarei, ele disse, envia a mim.
0: Quando Deus disse, a quem enviarei, ele disse, envia-me a mim.
1: Era a oportunidade de profetizar durante o reinado de quatro reis e morrer velhinho.
0: Era a oportunidade de profetizar no reino de quatro reis e morrer
1: nós
0: anciano.
1: Nós temos uma oportunidade sempre batendo na porta das nossas vidas.
0: Temos sempre
1: uma
0: oportunidade chamando a nossa porta.
1: Mas nós temos de ter a habilidade de identificar quando a oportunidade está passando.
0: Será que saber identificar quando a oportunidade está passando?

0: coisas grandes.
1: Deus faz coisas grandes.
0: Recentemente nós tivemos em nossa igreja um sinal extraordinário.
1: Recentemente houve na igreja uma señal extraordinária.
0: Duas pessoas num dia só vomitaram tumores.
1: Duas pessoas num só dia vomitaram tumores.
0: Não faz muito tempo, faz umas duas ou três semanas.
1: Não é muito tempo, são duas ou três semanas.
0: São sinais, são operações de Deus.
1: Sinais, operações de Deus.
0: E quando nós vemos Deus fazendo sinais e operações, significa que nós escolhemos andar através da fé.
1: Quando Deus vemos Deus fazendo sinais e maravilhas, como seguindo a Deus através da fé.
0: E através da fé nós vemos Deus operando, temos que identificar.
1: E através da fé vemos operando e há que identificar.
0: E acreditar que as mesmas oportunidades.
1: E crer que as mesmas oportunidades.
0: Que Deus está dando às pessoas que são alcançadas por essas grandes operações.
1: Deus dá aquilo que são alcançadas por essas operações.
0: São oportunidades que também a nós estão sendo dadas.
1: Oportunidades que também nos são dadas.
0: Oportunidades que a nós estão sendo estendidas.
1: Oportunidades que nos são estendidas.
0: Deus nos ama a todos por igual.
1: Deus nos ama a todos por igual.
0: O amor de Deus por nós é incondicional.
1: E o amor de Deus por nós é incondicional.
0: Não é porque você ora e jejua que Deus ama mais você, não.
1: Não porque ora e jejua Deus te ama mais a ti, não.
0: Deus nos ama a todos por igual.
1: Deus nos ama a todos por igual.
0: Deus ama você e a oportunidade que Deus dá para um, ele dá também para o outro. Deus não tem esse negócio de favoritos aqui ou ali, não.
1: Deus, a oportunidade que te dá também lhe dá outro mais favorito.
0: Se nós vemos Deus operar ao nosso redor, podemos ter a certeza que uma oportunidade de operar em nós também está acontecendo.
1: Se vemos Deus operar entre nós, também temos que ver que um milagre também pode suceder em nós.
0: Nós temos que perceber quando Deus está trabalhando.
1: Temos que perceber quando Deus está trabalhando.
0: Quando o Espírito de Deus está passando.
1: Quando o Espírito de Deus passa.
0: E sermos sensíveis à voz do Espírito de Deus e decifrarmos. É a minha oportunidade. É a minha oportunidade.
1: E ser sensível e saber decifrar e dizer a minha oportunidade.
0: Eu acredito, meus irmãos.
1: Eu creio, irmãos meus.
0: Porque eu não meditei só em Marcos capítulo 11. Eu também meditei no mesmo texto. Que quando a Bíblia fala em São Mateus sobre o cego de Jericó.
1: Eu meditei sobre Marcos, sino também em Mateus, onde habla sobre o cego de Jericó.
0: Por alguma razão eu acredito.
1: Por um motivo eu creio.
0: Que esse cego.
1: Que este cego.
0: Entendeu essa oportunidade como uma oportunidade única na vida dele.
1: Entendeu essa oportunidade como única em sua vida.
0: Ele sai gritando.
1: Sai gritando.
0: E eu creio que sai gritando com gritos únicos também.
1: Creio que sai gritando com gritos únicos também.
0: Jesus, filho de Davi.
1: Jesus, filho de Davi.
0: Tem misericórdia de mim.
1: Tem misericórdia de mim.
0: Tem misericórdia de mim.
1: Tem misericórdia de mim.
0: E nós vemos que o Senhor Jesus responde ao clamor desse cego.
1: Vemos que Jesus responde ao clamor desse cego.
0: Isso nos mostra o quanto ele está disposto.
1: Isso mostra quando ele estava disposto
0: a atender o seu, o meu, o nosso clamor de socorro.
1: A atender nosso clamor de socorro.
0: Os nossos gritos de ajuda.
1: Nossos gritos de ajuda.
0: Não importa a condição ou a circunstância que nós estejamos vivendo.
1: Não importa a condição ou a circunstância que vivamos.
0: Ninguém é insignificante aos olhos do Senhor.
1: Nada é insignificante aos olhos do Senhor.
0: Todas as pessoas são valorizadas aos olhos de Deus. Você tem valor para os olhos de Deus.
1: Para o nosso Deus. Valor para os olhos de Deus.
0: Deus não vai desprezar o seu clamor.
1: Deus não desprezará o teu clamor.
0: Mas você tem que identificar a oportunidade.
1: Você deve identificar a oportunidade.
0: Jesus, filho de Davi, tem misericórdia de mim.
1: Jesus, filho de Davi, tem misericórdia de mim.
0: O Senhor Jesus,
1: Jesus Cristo,
0: ele para.
1: Ele se detiene.
0: Ele diz: tragam aqui esse rapaz o gritão.
1: Ele diz: tragam esse muchacho o gritão.
0: E a Bíblia Sagrada diz que o levaram perante o Senhor.
1: A Bíblia diz que o levaram perante o Senhor.
0: E o Senhor pergunta a ele: a pergunta é retórica, porque na verdade Jesus sabia muito bem o que ele queria.
1: Jesus lhe pergunta: aunque soubesse o que ele queria?
0: O que é que você quer que eu faça na sua vida?
1: O que queres que eu haga em tua vida?
0: O que você quer que eu faça na sua vida?
1: O que queres que eu haga em tua vida?
0: Não é que Jesus não sabia, Jesus sabia.
1: Jesus não sabia, você não sabia.
0: Mas de certa forma, eu entendo que Jesus queria que ele dissesse.
1: De alguma forma, Jesus queria que ele dissesse.
0: Que ele falasse com a própria voz.
1: Você diga com sua própria voz.
0: O meu problema é esse, o meu problema é esse. Eu quero que o Senhor me cure da mesma forma que ele quer que você se manifeste em oração.
1: O problema é esse, e ele quer que tu te manifestes também em oração.
0: Da mesma forma que ele sabe o que você está sofrendo.
1: Como ele sabe o que tu está sofrendo.
0: Ele sabe qual é a sua necessidade.
1: Sabe qual é a tua necessidade.
0: Mas ele vai operar na sua vida quando você levantar a sua voz.
1: Ele vai operar quando tu levantes tua voz.
0: E expressar em oração o que você necessita.
1: E expressar em oração o que necessitas.
0: Porque isso significa que você está tendo na sua vida.
1: Isso quer dizer que tu tens em tua vida.
0: Pelo menos uma centelhazinha de fé.
1: Por lo menos uma chispa de fé.
0: E o Senhor Jesus opera não pela sua necessidade, mas pela sua fé.
1: E Jesus não opera por tua necessidade, sino por tua fé.
0: Ele cura você, ele tem misericórdia de você.
1: Sara, tenha misericórdia de ti.
0: Louvado seja Deus, aleluia.
1: Alabado seja Deus.
0: Às vezes nós temos impedimentos.
1: Às vezes temos impedimentos.
0: A Bíblia Sagrada nos diz que esse rapaz.
1: A Bíblia diz que este muchacho.
0: Ele foi repreendido no versículo 48.
1: Foi repreendido no versículo 48.
0: Imagine você.
1: Imagine-se você.
0: O desespero de uma cegueira.
1: O desespero de uma cegueira.
0: Imagine você.
1: Imagine-se você.
0: A identificação de uma oportunidade.
1: Identificação de uma oportunidade.
0: E era uma oportunidade.
1: E era oportunidade.
0: Única.
1: Única.
0: Porque essa foi a última vez que o Senhor Jesus passou por aquele caminho. Ele nunca mais passou por ali. Porque até a sua crucificação.
1: A última vez que Jesus passou por aí antes da crucificação.
0: Ele nunca mais voltou por aquele lugar.
1: Nunca mais
0: voltou
1: por esse lugar.
0: Então não era questão que era só uma oportunidade. Era a última e era a única oportunidade que ele tinha.
1: Não era só uma, senão a única e a última.
0: E Bartimeu, ele consegue identificar a oportunidade.
1: Bartimeu logra identificar essa oportunidade.
0: Ele toma a atitude de clamar.
1: Detecta a oportunidade de clamar.
0: E sai atrás do Senhor Jesus aos berros.
1: Sai atrás de Jesus com gritos.
0: Mas a Bíblia Sagrada fala que ele era repreendido.
1: Mas a Bíblia diz que ele era repreendido.
0: Por

0: Seguramente o Senhor Jesus caminhava fazendo um ensinamento.
1: Seguramente Jesus caminhava fazendo ensinança.
0: E as pessoas queriam ouvir.
1: E a gente queria ouvir-lhe.
0: As pessoas não queriam ouvir gritos de um cego.
1: E a gente não queria escutar os gritos de um cego.
0: As pessoas não deram a devida atenção a uma pessoa desesperada na sua necessidade.
1: A gente não lhe deu a atenção em seu momento necessário.
0: Mas o Senhor Jesus deu.
1: Jesus lhe deu.
0: O repreendiam.
1: Ele repreendia.
0: E diziam para ele que se calasse.
1: Dizia que se calhe.
0: Mas a Bíblia Sagrada nos diz.
1: Mas a Bíblia nos diz
0: que o efeito era exatamente o contrário.
1: Que o efeito era contrário.
0: Que diziam a ele. Cala-te.
1: Cala-te.
0: Mas a Bíblia fala que quanto mais diziam para ele se calar,
1: que quando mais diziam calhar,
0: ele clamava cada vez mais.
1: Clamava cada vez mais.
0: Observe vocês, meus irmãos, o que é o mover da fé na vida de uma pessoa.
1: Mirem o que é o mover da fé de uma pessoa.
0: Porque às vezes te mandam calar.
1: Às vezes te mandam que te calhes.
0: Porque às vezes dizem a você para desistir dos seus projetos.
1: Às vezes te dizem que te rindo de tus projetos.
0: Às vezes dizem que você é um bobão vindo à igreja.
1: Às vezes que te dizem que eres bobo indo à igreja.
0: Ah, esse negócio de igreja, esse negócio de crente.
1: Você tá vindo à igreja, você é crente?
0: Esse negócio de ficar orando, jejuando.
1: Você tá vendo que está orando e ajunando?
0: Esse negócio de ficar falando de Jesus, para com isso.
1: Está falando de Jesus, para com isso.
0: Nós estamos no século XXI, o século da tecnologia.
1: Estamos no século XXI, o século da tecnologia.
0: Foi a Lua, está explorando Marte.
1: O homem foi à Lua, está explorando Marte.
0: Nós temos
1: tenemos
0: tanta coisa aqui que não precisamos nem de Deus mais.
1: Tanto que nem necessitamos mais de Deus.
0: E muita gente se cala.
1: Muitos se callam.
0: Muitas pessoas começam a se sentir ridicularizadas.
1: Muitos se sentem ridicularizados.
0: Mas aqueles que identificam a oportunidade.
1: Aqueles que identificam a oportunidade.
0: Aqueles que têm uma centelha de fé.
1: Os que têm a chispa de fé.
0: Esses tomam a atitude certa.
1: Toma a atitude correta.
0: Esses buscam ao Senhor enquanto se pode achar.
1: Eles buscam a Deus enquanto se pode encontrar.
0: Esses não se calam quando são intimidados.
1: Não se calam quando são intimidados.
0: Esses não vão se calar mesmo que algumas pessoas falem de forma a ridicularizar.
1: Não se calarão não, que muitos querem ridicularizar.
0: Esses vão clamar mais quando os mandarem calar a boca.
1: Gritarão mais quando os querem calar a boca.
0: Porque são pessoas que não querem perder a oportunidade.
1: Gente que não quer perder a oportunidade.
0: Porque entendem que a oportunidade pode ser única, pode ser a última.
1: Entendem que essa oportunidade pode ser não só uma, sino a última.
0: Pode louvar a Deus.
1: Puede alabar a Dios.
0: Louvado seja o nome do Senhor.
1: Alabado seja Deus.
0: Às vezes quando nós queremos ouvir alguma coisa.
1: Às vezes quando queremos escutar algo.
0: Às vezes estou ouvindo uma coisa comum.
1: Estou ouvindo algo comum.
0: Ouvindo alguma coisa no rádio.
1: Ouvindo algo na rádio.
0: Uma pessoa começa a falar em cima, já fala.
1: A gente começa a falar arriba.
0: A gente, eu tô ouvindo.
1: Estou ouvindo.
0: Eu confesso aos irmãos que às vezes eu fico até meio nervoso também, não se escandalize.
1: Quer me quedar nervioso?
0: Não se escandalize, não, vocês também ficam.
1: Vocês também se quedam, não se escandalize.
0: Às vezes estou ouvindo uma coisa importante, né?
1: Ouvindo algo importante, às vezes.
0: Aí aparece alguém e começa a falar alto.
1: E aparece alguém e começa a falar forte, alto.
0: Oh, companheiro, eu tô ouvindo, por favor, né?
1: Companheiro, estou ouvindo, por favor.
0: Dá vontade de colocar um esparadrapo na boca da pessoa.
1: Dá ganas de pôr um trapo na boca dessa pessoa.
0: A gente quer ouvir.
1: Queremos escuchar.
0: Eu imagino, meus irmãos.
1: Eu imagino, irmãos meus.
0: Que não é questão que uma pessoa estava dizendo pro cego.
1: Não estou ouvindo uma pessoa dizer ao cego.
0: E não é questão do psh, psh, não.
1: Não estou ouvindo querer ser lhe calhar.
0: A Bíblia fala que muitos o repreendiam, não era só um, não.
1: A Bíblia diz que muitos o repreendiam.
0: Mas quem é que parava o ceguinho?
1: Pero quem ia parar o ceguito?
0: Ninguém iria parar aquele ceguinho, não.
1: Nadie detendría al cieguito, no.
0: Ele não enxergava Jesus e não o via fisicamente.
1: Ele não mirava Jesus e ouvia, via fisicamente.
0: Mas já havia ouvido falar dele e o seu coração já estava cheio da esperança.
1: Ele já havia escutado falar dele e seu coração estava cheio de esperança.
0: Que se ele tivesse uma única oportunidade de encontrar-se com Jesus.
1: Uma única oportunidade de encontrar-se com Jesus.
0: Ele tinha certeza de que ele seria curado nessa oportunidade.
1: Estava seguro que seria sanado nessa oportunidade.
0: Não perca a oportunidade, essa é a grande oportunidade. E cada vez mais ele gritava.
1: Cada vez mais ele gritava.
0: E Jesus parou.
1: E Jesus se detuvo.
0: Jesus curou o cego.
1: Jesus sanou o cego.
0: Na Bíblia Sagrada que Jesus curou.
1: A Bíblia
0: diz que Jesus curou.
1: Ele sanou.
0: A Bíblia Sagrada fala.
1: A Bíblia diz
0: que Jesus falou para ele, olha, vai.
1: Que Jesus lhe disse, vê.
0: A tua fé te salvou.
1: Tua fé te salvou.
0: E ele não foi, não.
1: E ele não foi.
0: Ele começou a seguir Jesus.
1: Começou a seguir a Jesus.
0: Ele entendeu a oportunidade de ser curado.
1: Entendeu a oportunidade de ser sanado.
0: E entendeu a oportunidade de ser um seguidor.
1: Entendeu a oportunidade de ser um seguidor.
0: E seguiu Jesus até onde deu.
1: Seguiu a Jesus onde pôde.
0: Demonstrando gratidão.
1: Mostrando a gratidão.
0: Demonstrando interesse.
1: Mostrando o interesse.
0: E em seu coração, não só provando a outros, mas a ele mesmo.
1: E seu coração não somente mostrando a outros, sino a si mesmo.
0: Que reconhecia que Jesus realmente era o Filho de Deus.
1: Jesus era o Filho de Deus.
0: É a responsabilidade que a oportunidade traz.
1: A responsabilidade que a oportunidade te traz.
0: As grandes oportunidades também nos trazem grandes responsabilidades.
1: Grande oportunidade nos traz também grande responsabilidade.
0: Quando Deus nos cria uma oportunidade, certamente é para cumprir os projetos e os planos dele na nossa vida.
1: Quando Deus cria uma oportunidade para seguir os planos e projetos em nossa vida.
0: E Deus espera que nós assumamos então a nossa responsabilidade.
1: Deus quer que assumamos a responsabilidade.
0: Diante a operação e o projeto que ele inicia na nossa vida.
1: Através da operação e do projeto que ele inicia na nossa vida.
0: Quando nós reconhecemos a oportunidade que ele nos deu.
1: A oportunidade que ele nos deu.
0: E nós precisamos fazer o quê então?
1: Que necessitamos fazer.

0: entonces,
1: nós precisamos ouvir Deus.
0: Hay que oír a Dios.
1: Não importa a nossa condição.
0: No interesa nuestra condición.
1: Assim, ouvir aqui é para identificarmos a oportunidade.
0: Assim, ouvir aqui é para identificar a oportunidade.
1: Abraão ouviu.
0: Abraão ouviu.
1: Abraão estava bem de vida onde estava.
0: Abraão estava bem de vida onde estava.
1: E Deus fala para ele: sai da sua casa, deixa os seus parentes.
0: Deus lhe disse: sai da tua casa, deixa tua parentela.
1: E vai para o lugar que eu vou te mostrar.
0: E veja onde eu te vou mostrar.
1: E Abraão ouviu.
0: E Abraão ouviu.
1: Saiu da zona de conforto.
0: Saiu da zona de comodidade.
1: Às vezes nós estamos confortáveis na nossa posição.
0: Estamos cômodos na nossa posição.
1: Devemos ficar atentos à oportunidade.
0: Estar atentos para a oportunidade.
1: Quando Deus falou para Abraão: Abraão, você vai ser o pai de uma grande nação. Sua descendência será como?
0: Quando Deus lhe disse a Abraão: será descendência, será grande tua descendência, será como?
1: Os grãos da areia do mar.
0: Os grãos da areia do mar.
1: Abraão já estava velhinho?
0: Abraão já estava anciano.
1: Sara também.
0: Sara também estava.
1: E ainda não havia acontecido.
0: Todavia não havia passado.
1: De terem filhos.
0: De que tenham filhos.
1: Mas quando Deus promete, Deus promete.
0: Pero cuando Dios promete, Él promete.
1: Abraão havia ouvido a voz de Deus.
0: Abraão havia ouvido a voz de Deus.
1: E no tempo de Deus, Deus se manifestou a ele e disse: nesse tempo da vida.
0: E Deus, seu tempo se manifestou e lhe disse: nesse tempo de vida.
1: Sara, sua esposa, terá um filho.
0: Sara, sua esposa, terá um filho.
1: Abraão estava quase com 100 e Sara com quase 90.
0: Abraão estava quase com 100 e Sara com 40.
1: Mas aconteceu do jeito que Deus falou.
0: Pero passou da forma que Deus disse.
1: Quando Deus fala, Deus fala.
0: Quando Deus diz, Ele lo diz.
1: E quando Deus fala, nós entendemos e deciframos a oportunidade, podemos ficar confiados. E
0: quando Deus fala, podemos quedarmos confiados.
1: Que através das oportunidades, Deus cumprirá o plano dele na nossa vida e através da nossa vida. Louvado seja Deus.
0: Alabado seja Deus.
1: Nós temos que agarrar a oportunidade.
0: Temos que abraçar a oportunidade.
1: Nós não podemos desistir em meio à crítica.
0: Não podemos rendir-nos em meio à crítica.
1: Nós não podemos desistir quando barreiras.
0: Não nos rendamos quando as barreiras.
1: Interpõe-se entre nós e o nosso Deus.
0: Interpongam entre nós e Deus.
1: Porque as barreiras existem, amados irmãos.
0: As barreiras existem, amados irmãos.
1: Quando nós queremos algo de Deus, sempre acontecem barreiras.
0: Quando queremos algo de Deus, sempre sucedem barreiras.
1: Quando nós percebemos e deciframos a oportunidade de Deus.
0: Quando deciframos a oportunidade de Deus.
1: Sempre tem aqueles que querem nos desanimar.
0: Sempre tem os que querem desanimar.
1: Mas nós temos de resistir, nós temos de persistir, nós não podemos desistir em meio a nenhum tipo de barreira.
0: Pero tenemos que persistir, no rendirnos ante qualquer tipo de barreira.
1: Diante da resposta de Deus.
0: Diante da resposta de Deus.
1: Pois nós estamos falando da oportunidade que recebemos, não é só a cura de uma enfermidade.
0: E falamos sobre a oportunidade, não somente de receber a sanidade.
1: Que eu sei que aqui os irmãos, talvez não tenhamos nenhum cego aqui hoje, fisicamente falando.
0: Talvez não tenhamos nenhum cego fisicamente falando aqui.
1: Mas não importa, Deus está falando de oportunidade para você dentro daquilo que você necessita.
0: Pero não importa, Deus fala de lo que necessitas dentro de lo que tu necessitas.
1: A oportunidade de Deus para você é dentro daquilo que está te incomodando.
0: A oportunidade de Deus para ti é dentro de lo que te incomoda.
1: Hoje Deus está abrindo uma porta para você.
0: Hoje Deus te abre uma porta.
1: Hoje Deus está dizendo: eu posso mudar tudo na sua vida.
0: Hoje Deus te diz: eu posso mudar tudo em tua vida.
1: Eu posso fazer tudo que você precisa que seja feito na sua vida.
0: Eu posso fazer tudo o que necessita que seja feito em tua vida.
1: E você vai falar com Deus, não que Ele não saiba. Você vai falar para Ele o que você quer que Ele faça na sua vida.
0: Ele virá saber o que tu queres que Ele haja em tua vida.
1: Porque você vai dizer: eu entendo que hoje o Senhor está me dando uma oportunidade.
0: Porque entenderás que hoje Deus te dá uma oportunidade.
1: E mesmo diante das grandes barreiras, ultrapasse essas barreiras.
0: E aunque com as grandes barreiras, ultrapasse essas barreiras.
1: Com a ajuda de Deus, coloque por terra essa muralha.
0: Com a ajuda de Deus, põe na terra esta muralha.
1: E tenha fé e tenha certeza que Deus vai operar dentro da sua necessidade pela sua fé.
0: Tenha fé e esteja seguro de que Deus operará por tua necessidade com a fé.
1: Porque Deus te traz a esse lugar hoje.
0: Porque Deus te trajo a este lugar hoje.
1: Justamente para dar a você essa oportunidade.
0: Para dar-te esta oportunidade.
1: Essa oportunidade de você ser um grande vitorioso.
0: De ser um grande vitorioso.
1: De você sair dessa miséria que você está.
0: De sair da miséria que está.
1: De você ter os seus pecados perdoados.
0: Tenha seus pecados perdonados.
1: E você tem o seu nome no livro da vida.
0: E tenha seu nome no livro da vida.
1: Hoje é dia de oportunidade para você e pode ser a única.
0: Hoje é dia de oportunidade para ti, pode ser a única.
1: Eu não posso garantir a oportunidade para você amanhã.
0: Não te posso garantizar amanhã.
1: Mas Deus já garantiu a oportunidade para você hoje.
0: Pero Deus te garantizou a oportunidade hoje.
1: Trazendo você aqui hoje à presença dele.
0: Trazendo-te a sua presença.
1: Eu não sei o que é que você está buscando de Deus.
0: Eu não sei o que está buscando de Deus.
1: Mas você sabe, Deus também sabe.
0: Eu sabe, e Deus também o sabe.
1: E quando Deus operar na sua vida.
0: Quando Deus opera em tua vida.
1: Tome uma decisão sábia.
0: Toma uma decisão sábia.
1: Seja um seguidor do nosso Senhor.
0: Seja seguidor do nosso Senhor.
1: Seja um servo do nosso Senhor.
0: Seja servo do nosso Senhor.
1: Seja uma pessoa que sabe tirar vantagem da oportunidade que Deus está dando a você.
0: Seja alguém que sabe aproveitar a vantagem que Deus
1: está. Porque a oportunidade nas questões da sua vida.
0: Porque a oportunidade em questão da tua vida.
1: Deus está dando condições a você de ultrapassá-las e vencê-las hoje.
0: Deus está condicionando ultrapassar e vencer hoje.
1: Deus está dando a você condições de vencer as coisas que te oprimem hoje.
0: Deus te dá a oportunidade de vencer o que te oprime hoje.
1: Mas essa oportunidade te leva à maior oportunidade de todas.
0: Essa oportunidade te leva à mais grande oportunidade.
1: Que é a oportunidade de estar caminhando com Cristo.
0: Te leva à oportunidade de caminhar com
1: Cristo. E ter a certeza que você vai estar para sempre com Deus.
0: Estar seguro que sempre estarás com Deus.
1: Então tire vantagem da oportunidade.
0: Então tire vantagens da oportunidade.
1: Que Deus está dando para as coisas concernentes à sua vida.
0: Deus te dá as coisas concernentes à tua vida.
1: Entendendo a oportunidade.
0: Entendendo a oportunidade.
1: Concernentes às coisas espirituais que Deus está dando para você hoje.
0: Concernendo ao espiritual que Deus te dá hoje dia.
1: A passagem de Jesus por Jericó.

0: El pasaje de Jesús por Jericó.
1: Como já disse a vocês.
0: Como já os dije.
1: Não era somente a oportunidade.
0: Não era solamente a oportunidade.
1: Era a única oportunidade que Bartimeu, o cego, tinha.
0: Era a única oportunidade.
1: E como disse a vocês, o Senhor Jesus fez esse caminho e nunca mais passou por esse caminho até que foi crucificado.
0: Como disse Jesus, nunca mais passou esse caminho até que foi
1: você
0: crucificado.
1: Você tem que aproveitar a oportunidade.
0: Tens que aproveitar a oportunidade.
1: A oportunidade que Deus está dando para você hoje.
0: A oportunidade que Deus te dá hoje.
1: Porque pode ser a única oportunidade que você terá na sua vida.
0: Pode ser a única oportunidade que terá.
1: Aproveite a oportunidade de sair dessa vida de confusão.
0: Aproveite a sair dessa vida de confusão.
1: Essa vida de tristeza.
0: Essa vida de tristeza.
1: Essa vida sem nenhuma perspectiva nas questões eternas.
0: Essa vida sem perspectiva do eterno.
1: Essa vida sem nenhuma perspectiva nas questões também físicas, sociais e financeiras.
0: Essa vida sem perspectiva do físico e financeiro econômico.
1: Grita pelo nome do Senhor hoje.
0: Grita por la venida del Señor hoy.
1: Se alguém falar, cala a boca, não fique gritando. Fale com mais força.
0: Hable con más fuerza.
1: Grita mais alto.
0: Grita más fuerte.
1: Tem gente que diz, mas Deus não é surdo, não precisa gritar.
0: Hay gente que dice, Dios no es sordo, no necesita que grite.
1: Mas é uma questão apenas de modo de entender as coisas.
0: É questão de modo de entender as coisas.
1: Porque nós vimos quantas vezes Deus operou através do grito de outras pessoas. Não é que estão ganhando do grito.
0: Vemos quantas vezes a gente recebeu através do grito.
1: Mas estão se expressando com fé.
0: E não se expressam com fé.
1: Se você quer falar baixinho também, Jesus, pode também.
0: Se queres falar baixinho também, pode.
1: Mas se você quer gritar, Jesus, tem misericórdia de mim, que eu estou miserável.
0: Eu quero gritar, Jesus, tem misericórdia de mim.
1: Pode gritar, Deus não é surdo, mas Deus também não é nervoso. Ele vai entender você.
0: Ele não é surdo nem nervoso, ele vai entender.
1: Ele vai ouvir você se você só falar no seu pensamento também.
0: Ele vai assessorar você no seu pensamento também.
1: Mas que Deus quer que você fale, Deus quer que você fale. O que você quer que Deus faça na sua vida hoje? É a oportunidade que Deus dá a você.
0: É a oportunidade que Deus te dá.
1: É a oportunidade da sua vida.
0: É a oportunidade da tua vida.
1: Não desperdice a oportunidade.
0: Não a desperdice.
1: Eu sei que tem muitos aqui que vivem uma vida de angústia.
0: Sei que muitos que vivem vida de angústia.
1: É uma angústia que invade o coração todo dia.
0: Angústia que invade o seu coração todo dia.
1: É uma dor, é um medo dentro do coração.
0: Dolor, medo dentro do coração.
1: Hoje é o dia da oportunidade.
0: Hoje é o dia da oportunidade.
1: Hoje é o dia da sua vitória.
0: Hoje é
1: o
0: dia da tua vitória.
1: O Senhor Jesus parou aqui.
0: Jesus se detuvo aqui.
1: Ele está aqui bem paradinho na sua frente.
0: Ele está aqui em pé, delante de ti.
1: E ele já diz, traga aqui, você já está aqui.
0: E já dijeron, traga-lo aqui, já estás aqui.
1: Vem aqui, você já está aqui.
0: Vem aqui, já estás aqui.
1: Ele está dizendo o que é que você quer que eu faça.
0: Ele disse que queres que eu te haga.
1: Diga a ele o que você quer.
0: Dile que quiere.
1: Diga a ele o que você precisa.
0: Dile que é o que necessitas.
1: E ele vai dizer a mesma coisa, olha.
0: E ele virá o mesmo, mira.
1: Seja feito segundo a sua fé.
0: Seja feito conforme a tua fé.
1: Se você caiu, ele diz, eu te levanto.
0: Se tu cai, te diz, eu te levanto.
1: Se você está enfermo, ele diz, eu te curo.
0: Se você está enfermo, te diz, eu te sano.
1: Se você está triste, ele diz, eu te dou alegria.
0: Se você está triste, eu te dou alegria.
1: Se você está perdido, ele diz, eu te mostro o caminho.
0: Se você está perdido, eu te diz, eu te mostro o caminho.

0: Diz, eu já morri por você na cruz do Calvário. Vem a mim que eu não vou te lançar fora. Se você está em confusão, ele diz, eu sou a luz. O Senhor Jesus é tudo para todos aqueles que creem nele. O que você quer que eu te faça, não importa o que você quer, ele fará. Se está dentro da vontade dele, ele fará por você. A sua vida não tem por que continuar dessa forma. Hoje é a oportunidade da sua vida. E se for o caso de ser a última, se for o caso de ser a única, abrace a oportunidade.
1: Abrace a oportunidade.
0: Receba a oportunidade.
1: Receba a oportunidade.
0: Deus ama você.
1: Deus te ama.
0: Nós como igreja também amamos vocês.
1: Como igreja também nos amamos.
0: O Senhor Jesus morreu na cruz do Calvário por vocês, por nós. Vamos segui-lo, meus irmãos.
1: Sigamos-lo, irmãos.
0: Vamos andar com ele.
1: Caminemos com ele.
0: Vamos andar nele.
1: Caminemos em ele.
0: Vamos tranquilamente vivendo a nossa vida de salvos.
1: Tranquilamente vivamos vida de salvos.
0: Porque certamente deciframos.
1: Porque certamente deciframos.
0: A oportunidade.
1: A oportunidade.
0: Abraça a oportunidade hoje em nome de Jesus Cristo.
1: Abraça a oportunidade em nome de Jesus.
0: Deus abençoe vocês. Meus irmãos, que Deus os guarde.
1: Deus os guarde.
0: Permitam Deus viver em vocês.
1: Deus viva nos teus.
0: Permitam Deus transformar a vida de vocês.
1: Deus transforma a vida.
0: Eu quero agradecer muito, meus irmãos, a presença de vocês. Vocês que pertencem ao Ministério Deus e Amor. Vocês que também não pertencem ao Ministério Deus e Amor. Muito obrigado por vocês estarem aqui. Vocês que são evangelistas, que não param de evangelizar, que convidam pessoas, trazem pessoas para estarem aqui. Que Deus abençoe vocês. Aqui tem bênção de Deus. Em nome de Jesus, muito obrigado a todos vocês. Nós vamos fazer unção em todos os irmãos que quiserem. E pode continuar, meus irmãos, com a fé ligada, porque Deus continua operando em nosso meio. E os nossos irmãos fiquem vivos e prontos, porque eu tenho certeza que tem maravilha de Deus, tem milagre de Deus para ser relatado, para acrescentar a fé dos nossos ouvintes. Quarta-feira que vem estamos de volta com vocês e agradeço muito. Sejam bem-vindos sempre à Igreja Pentecostal, Deus e Amor, meus irmãos. Sigam comigo assim. A paz do Senhor Jesus, mais uma vez. A paz do Senhor Jesus, mais uma vez. A paz do Senhor Jesus.
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Também teremos a participação do coralzinho. Então, nós queremos que você traga seu filho, traga os amiguinhos dos seus filhos, chame a família, venha fazer parte desta grande festa de alegria, de fé e descobertas. 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
2: 23 horas e 51 minutos.
3: O Senhor Deus nos diz na sua palavra: eu amo os que me amam, e os que de madrugada me buscam, me acharão. 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
1: Não andem ansiosos por coisa alguma, mas em tudo, pelas orações e súplicas, e com ações de graças, apresentem seus pedidos a Deus. E a paz de Deus, que excede todo o entendimento, guardará o coração e a mente de vocês em Cristo Jesus. Filipenses 4:6-7.
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graças ao Senhor por mais um dia que passou, por mais uma madrugada na presença do poderoso Deus. Como é maravilhoso saber que Deus ouve o clamor do seu povo, a oração da sua igreja chega perante o trono do Senhor. Você que está em sintonia com o programa A Voz da Libertação, não perca. Vamos orar juntos, se unirmos num só clamor, e Deus, segundo a sua misericórdia, responderá às tuas e às nossas orações. Oramos ao Senhor. Senhor, meu Deus e meu Pai, em nome do Senhor Jesus, eu entro perante o teu trono para te agradecer, meu Pai, pelo dia que passou, pela vida, meu Deus, pelo ar que respiramos, pela tua infinita misericórdia, Pai. Eu te dou graças, graças, graças, Senhor, porque mais uma vez podemos dizer o Senhor é bom para nós, meu Pai. O Senhor é o Santo de Israel, o grande e poderoso Deus que tem todo o poder nos céus e na terra, Pai, e debaixo da terra em tuas mãos, Senhor. Para ti nada é impossível, meu Pai. Eu creio, meu Deus, que mais uma vez, Senhor, o clamor do teu povo chegará perante o teu trono. As lágrimas daqueles que te buscam, meu Pai. Como é maravilhoso, meu Deus, derramar as nossas lágrimas, reconhecer que nós somos carentes da tua misericórdia. Pai, perdoa os nossos pecados, a qual nós pecamos em pensamentos, em palavras, em obras. Senhor, lembra do teu grande amor, da tua misericórdia. Pai, eu reconheço diante da tua presença, meu Deus e meu Pai, que nada somos e nada podemos, meu Pai. Na verdade, não sabemos como orar, Senhor, mas pela tua misericórdia, Pai, envia teu santo e querido Espírito para interceder por nós com gemidos inexprimíveis. Pai, não rejeita nossa súplica, não rejeita nossa oração, meu Pai, não rejeita o nosso clamor perante o teu trono. Eu reconheço, meu Deus, o quanto que nós somos carentes da tua misericórdia e do teu perdão. Lembra da tua misericórdia, meu Pai. Como é maravilhoso saber que teu filho derramou seu sangue inocente para perdoar as nossas transgressões, para perdoar o nosso pecado perante a tua presença. Pai, lembra da tua misericórdia. Nada nós somos se humilhamos perante o teu trono, reconhecendo a nossa fragilidade, a nossa pequenez perante a tua presença. Pai, eu te suplico agora a tua misericórdia em prol da tua querida igreja, Deus e amor, meu Pai. Esse ministério a qual nasceu no teu coração, meu Deus, antes que chegasse na terra, meu Pai, já estava registrado no teu coração. Por isso eu te suplico agora a tua misericórdia. Pai, lembra de cada membro da tua igreja. Lembra, Senhor Jesus, de cada lágrima derramada perante o teu trono. Pai, esta igreja, ela nasceu no joelho,

Deus, ela continua, meu Pai, ainda de joelho dobrado perante o teu trono. Pai, eu te suplico a tua misericórdia sobre toda a membresia da tua igreja. Pai, aquele membro que está derramando lágrimas, Senhor Jesus, renova suas forças, renova por amor do teu grande nome. Quem sabe ele não tem palavras para pedir, ele só geme e derrama lágrima, mas uma lágrima vale mais que mil palavras. Senhor, abraça teu rebanho, abraça tua noiva amada, abraça tua querida igreja, Pai, abraça nossa querida diretoria, a irmã Serene Miranda, que é a presidente da tua igreja, a presidente da Fundação Reviver.

preparou a tua serva para entregar esta missão na mão dela, meu Pai. Eu te peço saúde em prol da tua serva. Eu te peço misericórdia, meu Pai. Abraça a tua filha, meu Deus. Sustenta ela no poder do teu Espírito. Dá saúde para a tua serva. Renova suas forças cada manhã, meu Pai. Senhor, eu creio que tu és o administrador. Sustenta ela na palma das tuas mãos. Engrandeça teu grande nome sobre a vida da tua filha. Pai, a nossa querida vice-presidente.

perante o teu trono. Pai, eu creio, meu Pai. Lembra do pastor Lorival de Almeida, Pai, esse teu filho que já luta há tantos anos em prol da tua igreja, meu Pai. Restaura a saúde do teu servo, o que é para ti, meu Pai. Ah, Senhor Jesus, toca no

poder do teu Espírito. Restaura, Senhor, é para a tua glória. Pai, eu também oro pelo Davi Neto, esse jovem que tu levantou com tanta sabedoria.

Senhor meu Deus, lembra da sua família, lembra do seu filhinho, da sua filha, abençoa teu servo e conceda a ele sabedoria e graça para administrar esta obra tão grande, meu Pai. Confirma teu grande milagre sobre a vida do teu servo, dê a ele força no momento das lutas, sustenta ele na palma das tuas mãos, abençoa ele e a sua querida esposa, Pai, abençoa essa querida família, abençoa o pastor Milton, a sua família, vai de encontro da necessidade, Pai, da estratégia para a diretoria, revela para eles, meu Pai, a cada dia, meu Deus, Senhor, uma nova estratégia para ganhar almas, Senhor. O pastor Osmar Antônio, no país do Peru, alcança teu filho e a sua querida família, alcança o pastor Marcos, a sua esposa, alcança o pastor Jerry, meu Pai, lembra do teu grande amor, meu Deus, abençoa o pastor, meu Pai, Beata, lembra-te dele no teu reino, derrama sobre ele a tua graça, Senhor, renova as forças do teu filho, alcança a sua querida família. Pai, eu oro também, meu Deus, pelo pastor.

Brasília, ali de Campinas, meu pai, a sua família, a igreja que ele pastoreia, alcança, meu Deus, e dê a vitória, a Maria José, meu pai, ajuda a tua serva, dê saúde, meu pai, lembra do teu grande amor, Senhor, derrama sobre eles a tua graça, alcança a diretoria da Fundação Reviver, meu pai, lembra da tua misericórdia, usa teu cílio e a tua cília, usa também, meu Deus, a Fundação Help, pai, eu creio que o teu poder se manifesta, a irmã Regiane, que é a presidente, pai, dá ela sabedoria, força e graça, meu pai, derrama lá do alto teu espírito, derrama a tua graça soberana, meu pai, vai abençoando agora todos os pastores da tua igreja, alcança, meu Deus, o teu ministro, vai de encontro da necessidade, vai de encontro e da saúde para teu filho, abençoa também os presbíteros, aonde eles estiverem pastoreando, pai, estenda as tuas mãos, Senhor, derrama a tua graça sobre todas as igrejas, Deus e amor, meu pai, por mais longe que ela esteja, por mais, Senhor, que seja dificuldade de chegar naquela igrejinha, meu pai, mas o

no meu Deus. Muitos deles, meu Pai, muitas vezes desfalecem, mas o Senhor é a nossa bandeira. Derrama sobre eles a tua graça, teu poder, meu Pai. Derrama de uma maneira especial, dê força para teus filhos. Renova, Senhor, a sua saúde. Vai derramando teu poder soberano. Alcança cada obreiro, cada obreira. Alcança pela tua misericórdia. Derrama a tua graça soberana, Pai. Administra essa tão grande obra. Olha que coisa mais linda, meu Pai. A tua igreja chegou na Ásia, Senhor. Alcança os pastores do país do Japão. Alcança teus ministros, meu Pai. Estenda tuas mãos sobre a grande Ásia, aonde tiver uma alma perdida. Alcança e derrama a tua graça, tunirica, lama, siriclama. Pai, vai derramando o teu espírito. Vai derramando o teu poder sobre a Ásia, Senhor. Abra as portas no Oriente Médio, abra as portas na Grande Índia, abre as portas em Filipinas, meu Pai, abre as portas, meu Deus, na China Vermelha, na Coreia do Norte. Pai, visita nossos irmãos que estão ali, atrás de uma grade, por testemunhar do teu amor. Alcança eles, meu Deus. Repreenda, meu Pai, a fúria do adversário contra nós, nossos irmãos. Derrama a tua graça soberana, derrama teu espírito poderoso, meu Pai. Entra naquelas prisões, Jesus querido, abraça nossos irmãos, meu Pai. Fortaleça eles no teu poder, derrama teu espírito, meu Pai. Eu creio no teu grande amor, meu Deus. Abre as portas na grande Europa, meu Pai. Vai derramando a tua graça, Senhor. Livra a Ucrânia, Jesus querido. Repreenda esses demônios sanguinários. Paralisa esta guerra da Ucrânia e da Rússia. Paralisa pelo precioso sangue derramado lá na cruz do Calvário. Pai, lembra da tua misericórdia. Livra, livra, livra a tua nação, Senhor. Salva também o país da Rússia. Alcança a nossa igreja na Polônia, meu Pai. Alcança a tua querida igreja. Vai de encontro na Polônia, meu Pai. Livra teus filhos que estão ali pastoreando o teu rebanho na Polônia. Lembra da tua misericórdia, do teu grande amor. Pai, no país da Suécia, o pastor José Nilson e a sua família. Alcança seus filhos, a sua filha. Que coisa mais linda, meu Pai, pastoreando aquele país, meu Deus. Derrama a tua graça soberana sobre o país da Suécia. Resgata aquelas almas sofridas.

sofrida, resgata por amor do teu nome. Vai de encontro agora, Jesus querido, no país da Suíça, meu Pai. Lembra da tua igreja em Geneva, lembra da tua igreja, meu Pai. Estenda as tuas mãos, Senhor, também sobre Zurique, meu Pai. Em nome de Jesus, alcança teus filhos que estão trabalhando em prol da tua obra. Pai, usa teus ministros, meu Pai, no país, Senhor Jesus, da Alemanha. Pai, abençoa a nação Alemanha, meu Pai. Vai de encontro agora e derrama a tua graça sobre esta nação. Vai derramando o teu espírito sobre o país da Holanda, meu Pai. Repreenda a grande fúria do inferno contra a Holanda, Jesus querido. Ajuda esta nação, meu Pai. Vai derramando o teu espírito de uma maneira especial sobre Luxemburgo, sobre Bélgica, meu Pai. O país da França, alcança teu filho. O país da Itália, meu Pai. Lembra do país da Espanha. Lembra do país de Londres, meu Deus. Alcança teu filho de Portugal. Derrama sobre eles a tua graça, a tua unção. Fortaleça teus ministros, meu Pai. Fortaleça a tua querida igreja, meu Pai. Fortaleça, acrescenta teu rebanho. Traga as almas perdidas, meu Pai. Aquela alma oprimida, meu Deus. Aquela alma que é cativa, Pai. No mundo da droga, do álcool. No mundo da prostituição. Pai, aqueles que perderam tudo o que tinha. Hoje

Guarda, por amor do teu nome, restaura pela tua misericórdia, meu Pai. Vai derramando sobre eles o teu poder, meu Deus. Lembra, Pai, lembra da casa, porta aberta. Pai, ali tem um lugar, meu Deus, para eles ouvir a tua palavra. Pai, um lugarzinho para eles, meu Deus. Abençoa esse projeto, esse trabalho. Abençoa esta alma, meu Pai, que tem vergonha de voltar para o seu lar. Ele trocou sua família pela droga. Ele trocou o seu lar, seu aconchego, por tudo, pela perdição desta vida, meu Pai. Repreenda esses demônios, repreenda esse espírito da miséria, repreenda pelo poder da tua palavra, repreenda pelo poder do teu sangue, repreenda, meu Pai, liberta essas almas do cativeiro, Jesus querido. Como é maravilhoso sentir a tua graça, sentir o teu poder, clama-se e clama. Pai, alcança essas almas, Senhor. Alcança pela tua misericórdia. Pai, estenda tuas mãos sobre cada concentração anunciada. Pai, abençoa o encontro das crianças ali na sede mundial, a festividade que a cantora Débora Miranda já está anunciando. Pai, abençoa, meu Pai. Envia as crianças. Envia o pai e a mãe também, meu Deus. Abençoa, Pai, o Agosto Verde na Fundação Reviver, meu Pai. Envia caravanas, meu Pai. Mova o Brasil e o mundo em prol desse grande culto de Agosto Verde. Derrama a sua graça, seu poder, meu Pai. Derrama para a tua glória. Leva aquelas almas perdidas, Pai. Leva, Senhor, porque se teu Espírito convencer as almas, elas virão, meu Pai. Eu creio que teu Santo Espírito é poderoso para convencer aquela alma perdida, para convencer aquela alma oprimida, para convencer aquele pai de família, Senhor Jesus, perdido no álcool, perdido na droga, no jogo, meu Pai. Ele já não tem alegria no aconchego do seu lar, meu Pai. O inimigo já tomou a mente dele, meu Deus. Liberta essa alma da escravidão. Liberta, liberta, por amor do teu nome. Pai, reclama-se e clama. Pai, eu sinto a tua graça, Senhor, abraçando essas almas, Senhor. Abraça teu povo, Jesus querido. Abraça, Senhor, lembra do culto. Ah, Senhor Jesus, dessa quarta-feira. Pai, em 5 horário, grande mover de Deus. Desde a primeira hora das 7 da manhã, o culto das 9 do meio-dia.

dia, Pai, o culto das 15 da 19 hora, Pai, derrama a tua graça, usa teu cílio, administra a tua igreja, administra a tua palavra, Senhor. Tu conhece a necessidade de cada alma, tu conhece o que ele precisa ouvir, meu Pai. Fala com teu povo, meu Deus, usa teu cílio de uma maneira especial, derrama sobre eles a tua graça, a tua unção, derrama para a tua glória. Pai, visita também agora os corais da tua igreja, Pai. Visita o louvor do teu povo, meu Pai. Visita a mocidade em geral. O regenere, meu Pai, todos os grupos jovens. Lembra do teu grande amor, meu Pai. Usa teu filho, levanta eles com poder, com unção, com autoridade, meu Pai. O que nós queremos ver é o teu agir. Queremos é a tua presença no meio da igreja. Levanta os jovens, Pai, levanta homens e mulheres cheio do teu Espírito Santo, que quando lhes levantar a sua mão, o teu nome seja glorificado, meu Pai. Como é maravilhoso, meu Deus, ver o teu agir no meio da igreja, ver a tua glória se manifestando. Como é maravilhoso ver alma sendo liberta, ver paralítico andando, meu Pai, ver mudo falando, ver cego enxergando, meu Pai. Como é maravilhoso ver a tua glória. Glorifica teu grande nome, meu Pai. Estenda tuas mãos agora sobre a família católica, meu Pai. Ai, como é lindo ver um católico entrar na tua casa. É tão lindo ver ele sendo abraçado com amor. É lindo ver ele chorando na tua presença, levantando a sua mão, te aceitando como Senhor e Salvador da sua alma. Pai, estenda tuas mãos sobre toda a família católica, sobre as famílias espíritas, meu Pai. Liberta eles da escravidão. Pai, abençoa também, meu Deus, os nossos irmãos de outros ministérios. Alcança eles de uma maneira especial. Alcança aquela ovelhinha que está fraca, meu Pai. Já não sente mais o calor do teu Espírito. Já não sente a tua graça, a tua unção. Pai, até chega a dormir na hora da oração. Pai, desperta, desperta, meu Pai. Derrama uma porção dobrada sobre eles agora. Vai no encontro desta ovelha, meu Pai. Repreenda, Senhor, o desânimo. Repreenda o cansaço. Repreenda pelo poder da tua palavra. Repreenda, Pai, eu creio num grande avivamento espiritual. Vai derramando o teu Espírito Santo. Vai derramando essa graça soberana, vai derramando rica, lama, clama, vai visitando essas almas, Senhor. Repreenda, Pai, o demônio do suicídio. Pai, essa alma que o inimigo está seduzindo para o suicídio, meu Deus, lembra do teu amor, meu Pai. Repreenda esse espírito do suicídio. Repreenda pelo poder da tua palavra, pelo poder que há no teu sangue. Saia da mente deste homem e dessa mulher, em nome de Jesus Cristo. Esta alma não te pertence, esta alma é do Senhor. Pai, lembra do teu grande amor, da tua misericórdia. Pai, essa pobre família, meu Deus, que eram tão felizes, as crianças brincavam, corriam do lado da mãe e do pai, junto, meu Deus, e hoje o inimigo entrou nesta família, destruiu esse casamento, Senhor. Hoje um já não fala com o outro, já não há diálogo no amor. Pai, como é triste, meu Deus, contemplar o destruidor agindo, contemplar a fúria de Satanás contra as famílias na terra, Pai. Lembra da tua promessa. O Senhor disse a Abraão: abençoarei todas as famílias da terra. Pai, eu creio nesta promessa. Destrua, Pai, agora toda a fúria do inimigo, meu Deus. Lança por terra, meu Pai. Repreenda a ira do inimigo. Pai, traga esta família à reconciliação. Pai, aquela pessoa que desviou, saiu da tua igreja, Pai, abatido, triste, angustiado. Senhor, traga esta ovelhinha de volta para teu rebanho. Pai, não deixe

seco, fazendo-me sentir vergonha, meu Deus. Pai, a igreja está de porta aberta. Pai, o teu ministro de braço aberto, reclama, para abraçar aquela ovelha ferida, meu Deus. Lembra do teu grande amor, meu Pai. Vai derramando a tua graça soberana sobre aquela ovelhinha, meu Pai. Traga de volta, traga Jesus querido. Quem sabe ele tem vergonha de voltar, meu Pai. Mas eu sei que é um inimigo, porque teus ministros, Pai, a diretoria, está de braço aberto para acolher aquela ovelhinha de volta para o abrisco, Senhor. Eu creio no teu poder, na tua misericórdia. Guarda teu povo, livra de todo mal, meu Pai. Repreenda a fúria do adversário. Repreenda pelo poder da tua palavra, seca as lágrimas daqueles, meu Pai, que foram seduzidos, meu Deus, e hoje, meu Deus, tem saudades de voltar para a igreja. Pai, traga eles, traga pelo amor do teu nome, traga para nós dar um abraço, juntamente, meu Deus, com toda a igreja, a diretoria que abraçar esta ovelha, confirma mesmo o teu grande milagre, derrama a tua graça, Senhor, sobre natural, meu Pai, como é maravilhoso, meu Deus, contemplar o teu agir, meu Deus, no meio do teu rebanho. Abençoa os adolescentes, meu Pai. Lembra, meu Deus, a tua misericórdia. Pai, nós queremos ver a igreja cheia, como é maravilhoso, meu Pai. Abençoa as criancinhas, meu Deus. Ah, Senhor, se eles soubessem o valor que eles têm diante da tua presença. Ai, que coisa mais linda, meu Pai. O futuro está na mão deles, meu Deus. Ajuda aquele jovem que está pensando, ah, meu Deus, até mesmo de se afastar da tua igreja, por causa da faculdade, por causa do trabalho, por causa da amizade, meu Deus. Ah, Senhor, fala com ele, meu Pai. Te revela pela madrugada, meu Deus. Mostra o valor que ele tem na tua presença. Eu creio, meu Deus, que tudo isso, o Senhor é poderoso para fazer, meu Pai. Alcança também aquela igrejinha lá no sertão, meu Pai, aquele pastor que anos luta com aquele rebanho. Pai, dê força, dê saúde para ele, para sua esposa, para sua família. Vai no encontro das igrejinhas, na beira das ribeirinhas, meu Pai. Alcança teu filho, meu Deus, ali no Nordeste, no Amazonas, meu Pai. Alcança, Senhor, a pátria brasileira, aonde tiver uma igreja de porta aberta. Pai, estenda as tuas mãos e abençoa teu rebanho. Abençoa de uma maneira especial. Alcança agora a América do Norte, meu Pai. Vai de encontro de cada irmão, meu Deus. Vai de encontro de cada igreja, meu Pai. América, grande América do Sul. Pai, abençoa também a América do Norte. Derrama a tua graça, teu poder, meu Pai. Vai de encontro da grande África, meu Deus. Eu creio na tua misericórdia. Alcança teu rebanho no país da África. Senhor, salva a África, lava com teu sangue. Lembra da tua promessa da salvação na grande África. Pai, eu creio, meu Deus, no mover das tuas mãos, no agir do teu Espírito Santo. Usa teus ministros africanos, meu Pai. Usa e derrama sobre

alcança o país do Haiti, Jesus querido. Repreenda a fúria do adversário ali no país do Haiti, meu Pai. Joga por terra, meu Deus.

soberano, tu és grande, tu és poderoso, meu Pai. Alcança as famílias haitianas, Pai. Alcança, Senhor, a grande nação haitiana, meu Pai. Aquela ilha tão escravizada, Jesus querido, lembra do teu grande amor, meu Pai. E derrama sobre eles a tua graça. Abençoa também a América, Jesus querido. Abençoa teus ministros que trabalham incansavelmente na América, meu Pai. O pastor Elias e Almeida, meu Deus, todos os pastores ali na Flórida, ali em Atlanta, em Boston, meu Pai. Senhor, seria impossível falar todas as igrejas, mas alcança todas as igrejas ali na América, meu Deus. Derrama a tua graça, Senhor. Abençoa a autoridade americana, Pai. Alcança, Senhor, este país, meu Deus. Abençoa as autoridades brasileiras, meu Pai. Abençoa, Senhor. Derrama sobre o Brasil a tua graça soberana. Pai, repreenda toda dificuldade.

repreenda toda a falência aqui no país, no Brasil, Jesus querido. Abençoa a pátria brasileira, meu Pai. Abençoa cada leito, cada hospital, meu Pai. Aonde tiver alguém enfermo agora, alcança, Senhor. Repreenda o espírito da morte. Repreenda pelo poder do teu sangue. Repreenda pelo poder da tua palavra. Repreenda o câncer maligno agora, em

Amo de Jesus querido, toca na audição dessa pessoa agora, abençoa, repreenda toda a inflexão na garganta, nas amígdalas, meu Pai, vai queimando a enfermidade, Senhor, na tireoide, Jesus querido, toca nos pulmões, meu Pai, repreenda toda a inflexão pulmonária, repreenda, meu Pai, em nome de Jesus, toca também no coração, repreenda toda a parada cardíaca, todo derrame pelo poder da tua palavra, toca no estômago dessa pessoa que não consegue nem dormir de tanta dor, meu Pai, repreenda essa úlcera cancerosa, repreenda esse câncer maligno, repreenda essa lesão no fígado, Pai, em nome de Jesus, na bilis, na vesícula, no baço, Senhor, toca no profundo, vai queimando toda pedra, meu Pai, todo cálculo nos rins, Senhor, na bexiga, meu Pai, toda inflexão intestinal,

posso, Senhor, que coisa triste, Pai, levantar pela manhã entre gemidos e dores, meu Pai. Eu creio que Tu és Deus que cura, eu creio que Tu és Deus que restaura os ossos, restaura pela Tua misericórdia, restaura, meu Pai, toca nas veias, toca, Jesus querido, toca na pele, na medula óssea, toca nos nervos, meu Pai, só o Senhor tem este poder, meu Deus. Eu creio num Deus de milagre, num Deus que tem todo o poder nos céus e na terra, e que para Ti nada é impossível.

da tua palavra. Pai, toca na vida daquele homem, daquela mulher. Deus, lembra que ele trabalhava, ele andava, Senhor. Hoje está preso numa cadeira de roda. Pai, em nome de Jesus Cristo, levanta dessa cadeira de roda.

agora, Pai. Realiza uma grande obra, glorifica teu grande nome, meu Pai. Essa vida que está ali no Erasmo Geffner, Pai, ali está dando na reta final, está dando seus últimos respiros no vale da sombra da morte. Pai, alcança agora pela tua misericórdia, vai de encontro pelo poder da tua palavra, pelo poder do teu sangue agora. Repreenda essa enfermidade, repreenda, Pai, porque o Senhor tem esse poder. Pai, quando eu

das nossas enfermidades. E eu creio nessa promessa. Essa enfermidade que está neste corpo já não é mais dele, porque o Senhor o levou sobre si, meu Pai. Eu creio na tua misericórdia, Pai. Lembra da tua misericórdia, abençoa agora. Senhor, abençoa o homem da lavoura, o homem do sítio, da fazenda. Alcança, Senhor, aquelas almas. Alcança aquele trabalhador ali, meu Pai. Vai de encontro, meu Deus, e derrama a tua graça. Abençoa seu trabalho. Abençoa, meu Pai, derrama sobre eles a tua graça, a tua saúde, o teu poder. Alcança os indígenas, meu Pai. Eu clamo pelos indígenas agora. Lembra dos nossos irmãos indígenas, meu Deus. Vai derramando a tua graça soberana, aleluia. São almas tão preciosas, meu Pai. Alcança teu filho e a tua filha. Derrama sobre eles a tua graça.

Alcança teu filho, meu Deus. Vai de encontro daquele barco em dificuldades, Senhor. Lembra do teu grande amor, meu Pai. Abençoa, meu Deus, os aviões nos ares. Livra de toda a tragédia, Pai. Abençoa, meu Deus, aquele missionário que está viajando para levar a tua palavra. Derrama sobre ele a tua graça e o teu livramento. Abençoa, meu Pai. Alcança os caminhoneiros em altas estradas pela madrugada, os motoristas de ônibus, meu Pai, livra, livra, livra, livra, livra, Pai, aqueles que estão, Senhor, a caminho do seu trabalho, os guarda da madrugada, alcança, Senhor, de uma maneira especial, guarda e livra, meu Deus, os trabalhadores da tua obra, abençoa os técnicos, abençoa os locutores, meu Pai, abençoa os trabalhadores, meu Pai, abençoa os cantores da voz da libertação. Pai, guarda tuas filhas, guarda teu filho, quanto que o inimigo luta, meu Pai, para eles não louvar o teu grande nome, Senhor. Pai, o inimigo, o adversário é terrível. Pai, ele tira

misericórdia, vai derramando agora da tua graça, de uma maneira especial, sobre a vida de cada membro da tua casa, de cada membro da tua igreja, do teu corpo. Derrama a tua graça, Senhor, derrama, Senhor, em

Tua igreja Samba, de uma maneira especial, abençoa os projetos, Senhor, a oração global, meu Pai, levanta homens e mulheres cheios do Teu Espírito, coloca o desejo ardente nos seus corações, em buscar a Tua face, Senhor, vai derramando a Tua graça, Senhor, abençoa o PMU, Jesus querido, abençoa os grupos da evangelização, abençoa de uma maneira especial. Vai derramando o Teu poder soberano, meu Pai. Vai derramando, meu Pai, o projeto, meu Deus, Senhor da cura. Levanta homens e mulheres.

0: sei, cama. Eu creio que tu não mudou, tu és o mesmo. Realiza a tua obra, abençoa as creches, meu Pai. Abençoa o trabalho da tua igreja, Senhor. Lembra do teu grande amor, meu Pai. Abençoa a liderança, Senhor. Derrama a tua graça, Senhor. Derrama teu poder e alcança. É para a tua glória que nós te pedimos, Senhor. E te agradecemos, meu Pai, que cada projeto da tua igreja receba o impacto do teu Espírito. Tudo isso nós te pedimos, Senhor, e te agradecemos para a tua glória, em nome de Jesus. Que Deus abençoe, que Deus vos guarda, que o Senhor vos recompensa, porque até aqui o Senhor nos ajudou. Que Deus possa recompensar a todos para a glória do seu grande nome.
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5: 12:56.
6: O Espírito Santo que vive em nós tem ciúmes. Ele quer que nós vivamos só para Ele.
7: Meu nome é José Carlos. Minha história começou quando a minha mãe faleceu, né? Eu já era complicado, com muitas situações tumultuosas na minha vida, separado da esposa, não conseguia firmar em nada, andava armado na vila, usuário de droga, dava muito trabalho, né? Pegava armas para envolver com trocas de tiro. Mas teve um dia que eu estava jurado de morte na vila, por envolver ali em situações complicadas. Eu peguei e vi um pastor pregando a palavra nessa favela, o pastor da Deus e Amor. Eu falei, eu podia aceitar Jesus, mas nesse dia não. Aí eu fui para casa e acabei me envolvendo ali com muitas drogas, álcool, e fiquei em coma. Deitei e falei que se eu saísse daquela situação, eu ia procurar e aceitar Jesus. E eu saí daquela situação e aceitei Jesus. A partir desse momento, a minha vida mudou. E Deus me livrou daquelas pessoas que queriam me matar. E eu fui liberto do vício. E hoje, glória a Deus, aqui na Igreja Deus e Amor, a minha vida é só vitória.
5: 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Uma hora.

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4: A paz do Senhor Jesus, meus irmãos. Quando falamos sobre os fundamentos de fé da nossa igreja, muitas pessoas imaginam que estamos tratando apenas de um conjunto de regras ou de um documento oficial. Mas, na verdade, os fundamentos de fé são as convicções que sustentam tudo aquilo em que nós cremos. Eles representam os princípios essenciais da nossa fé. São verdades que também orientam a nossa maneira de pensar, de viver, de nos relacionarmos com Deus e com o próximo. Portanto, a Igreja Pentecostal Deus e Amor declara, por meio do seu conselho deliberativo e de sua diretoria executiva, que crê na Bíblia Sagrada, a palavra de Deus, como única regra de fé e prática. Isso significa que tudo aquilo que cremos, ensinamos e vivemos deve estar fundamentado nas Escrituras. A Bíblia não é apenas um livro para ser consultado em momentos difíceis. Ela é a nossa referência diária. É nela que encontramos direção, correção, sabedoria, esperança para enfrentar os desafios da vida. Utilizar os fundamentos de fé no cotidiano é permitir que aquilo em que cremos transforme a maneira como trabalhamos, tratamos a nossa família, nos relacionamos com as pessoas e enfrentamos cada situação da vida. Porque a verdadeira fé não se limita ao templo, ela se revela nas atitudes, nas escolhas e no testemunho diário. Por isso, mais do que conhecer os fundamentos de fé, somos chamados a vivê-los. E se você deseja conhecer todos os fundamentos, acesse o nosso site ipba.com.br e faça o download do arquivo completo. Que Deus abençoe a todos.
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2: Muito bem, 1:08, aqui em São Paulo, horário oficial de Brasília. Você está na rede de apoio Madrugada do Socorro de Deus. Estou aqui, presbítero Alan Feitosa, com vocês até 5 horas da manhã. E na técnica, nosso irmão Márcio. Vamos estar daqui a pouco orando por todos, lendo a palavra do Senhor, atendendo pessoas que estão necessitadas de oração. Fique conosco, sejam todos bem-vindos na Rádio Deus é Amor.
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2: Você que está necessitando de oração, ligue para nós. Prefixo 11-3208-2743. Eu estou aqui para orar por você. Você que está passando uma batalha terrível, batalha até mesmo invisível, você que está com depressão, eu quero orar por você. Estou aqui para te ajudar nesta madrugada. Nosso contato é prefixo 11-3208-2743.
4: Senhor, irmãos, estou aqui para testificar a bênção maravilhosa que Jesus me deu. Eu estava desempregada há quase 4 anos. Andei pedindo oração aí para os irmãos aí na rádio e comecei também a orar com os irmãos na madrugada. E graças a Deus, o Senhor me abriu as portas e estou trabalhando. Agradeço a Deus pela vida de todos vocês. Que Deus continue abençoando e usando para a glória dele. Amém? Fica na paz do Senhor Jesus.
2: 1:10, já temos ouvinte na linha. Alô, a paz do Senhor.
5: Alô, a paz do Senhor.
2: Com quem eu falo?
5: Com a Sibeli.
2: Mas Sibeli, vamos falar de onde?
5: Falo de Jacareí.
2: Jacareí. Mas Sibeli, eu posso te ajudar?
5: Eu queria deixar o nome da minha família para oração. O nome do meu esposo, André, que se encontra na penitenciária de Mirandópolis. Ele está ouvindo o programa.
2: Amém.
5: Então, da minha filha Isabelle, meu filho Samuel. E todos que se encontram ali com ele também, meus companheiros de cela. Que o Senhor venha visitar cada um nesse momento. E chegar com a provisão que cada um precisa das mãos do Senhor.
2: Amém. Estaremos orando pela sua querida família, pelo seu esposo, tá bom? Tenho certeza que Deus, ele trabalha para que neles confiem. Então vamos continuar confiando e orando, porque grande será a obra de Deus, irmã Sibeli.
5: Amém, creio.
2: Deus te abençoe.
5: Deus abençoe,
2: Pai. Amém, Pai Senhor Jesus.
6: Fiquei na faixa dos 16 anos, mais ou menos, afastado dos caminhos do Senhor. Aí, uma certa feita, uma filha minha, que hoje está com 22 anos, ela foi cometida de uma enfermidade que chama-se tuberculose. E ela foi desenganada pelos médicos no hospital onde a gente mora. É bastante debilitada, sabe? Ela não conseguia quase nem andar e sentia muitas dores. Daí eu comecei a chorar, entrei no quarto, dobrei meu joelho e falei com Deus. Falei assim: se eu colocar a mão sobre a minha filha, eu te prometo que voltarei a fazer a sua obra. Naquela mesma semana, minha filha saiu da cama, parou de sentir aquelas dores. E hoje, para a glória de Deus, parece que é a mais que tem mais saúde dentro de casa. E através daquele propósito que eu fiz com Deus, a minha filha recebeu saúde novamente. João Leuzer Miller, eu moro em Campina Grande do Sul, município de Campina Grande do Sul, estado do Paraná.
2: 1:12, Márcio, mais uma pessoa na linha. Alô, a paz do Senhor Jesus.
7: Alô, a paz do Senhor Jesus.
2: Quem está falando?
7: É a Ivone, aqui da Curitiba.
2: Ivone, mano de Curitiba, povo abençoado do Paraná. Ivone, o que eu posso ajudar, minha irmã?
7: Ai, irmão, por favor, irmão. Eu tô com problema de coluna, eu tenho que fazer um procedimento agora na espinha e eu tô pedindo ao Senhor, que eu tô pedindo oração também, tô orando, lógico, junto, né?
2: Sim.
7: Pra quando eu chegar lá não ter mais nada, porque eu tenho dor direto, na coluna, tá tudo infeccionado.
2: Amém. Nós vamos orar pra irmã agora.
7: Então, ora, irmão, ora, faz favor.
2: Amém. Fecha os teus olhos, bom Ivone, e vamos clamar a Deus.
7: Amém.
2: Grande Deus, soberano Pai, Tu és o Deus poderoso, meu Deus. O Senhor se compadece da nossa irmã Ivone, meu Pai. Ó Deus, venha tocar na sua coluna, vem repreender, meu Pai, essa enfermidade, ó Pai. Ó Deus, olha para nós com olhar de misericórdia, em Ti confiamos, ó Pai, e é no Teu nome que expulsamos esta enfermidade. Meu Deus, que o Senhor possa surpreender a Tua filha. Meu Deus, entra com socorro, com milagre, ó Pai. Que toda enfermidade, que toda dor desapareça agora, pelo poder que é no sangue de Cristo. Meu Deus, Deus, toca na vida dela agora, Senhor, da saúde, é que nós te pedimos em nome do Senhor Jesus Cristo. Amém. Amém, Jesus.
7: Meu pastor, eu vou ligar pra lá também, né, pra que esse mulher tá bom, querido.
2: Amém, eu creio, Ivone, eu creio.
7: Amém, Jesus, botou meu nome aqui, eu vou orar junto também, pois, né?
2: Sim, tá, seu nome tá aqui já na oração, tá bom?
7: Tá bom, querido. Deus que te abençoa, meu amor, tá bom, querido?
2: Amém, tenha uma boa noite, a paz do Senhor Jesus.
7: A paz do Senhor Jesus.
8: Eu sou Aldineia Vasquez, eu tenho uma bênção grandiosa que Deus fez na minha vida. Eu acordei muito enferma, com minha coluna lombar muito, doendo muito, que estava até atingindo a minha perna esquerda, atacando o nervo ciático. Mal conseguia dobrar a minha perna, então estava

0: com dificuldade de dormir à noite, de sentar, de caminhar. Eu enviei meu pedido de oração pela minha saúde, para que Deus viesse me dar o livramento. E acabando a oração, eu esqueci que estava com aquela enfermidade. Quando eu me dei conta, eu já não tinha mais nada para a honra e glória do Senhor Jesus. Eu fico até emocionada porque Deus é Deus maravilhoso em nossa vida. Então eu estou aqui contando o meu testemunho. Eu agradeço imensamente porque Deus fez a grande obra na minha saúde e tirou toda essa dor. Eu creio que eu estou curada para a honra e glória do Senhor Jesus. Eu sou testemunha viva do grande livramento que Deus me deu da minha enfermidade que estava me incomodando muito, que mal eu conseguia dormir e andar. E depois da oração desses homens de Deus, eu recebi a vitória. Eu sou Aldineia Vasques. Amém. Deus abençoe.
1: É a nossa Aldineia contando milagres, a igreja, Deus orando e Deus operando maravilhas. Mais um ouvinte no ar. Alô, a paz do Senhor Jesus.
2: A paz do Senhor Jesus.
1: Com quem eu falo?
2: Você fala com João Batista aqui de Parelheiros.
1: João Batista de Parelheiros. O meu pai chama João Batista e ele também, meu Márcio, mora em Parelheiros. Olha que coincidência. Mas não é meu pai. Irmão João Batista, o que eu posso ajudar?
2: Eu gostaria de pedir por irmão uma oração pela minha saúde e uma oração pela minha família.
1: Amém.
2: Sou ouvinte assíduo do programa Todas as Madrugadas, estou com você. E todas as 2 horas da manhã estou de joelho orando com vocês.
1: Que bênção, obrigado pela audiência, irmão João Batista. E às 2 horas vamos levantar aquele clamor todo especial.
2: Ok.
1: O senhor já está aqui, o nome da sua família também. Deus te abençoe, tá bom?
2: Amém, meu querido.
1: Amém.
2: Programa abençoado esse.
1: Obrigado, Deus abençoe grandemente.
2: Estarei orando pela família do irmão e todos eles da rádio.
1: Amém, obrigado, Deus abençoe.
2: Amém.
3: Meu nome é Zete, congrego na igreja Deus Amor de Campo Grande. Quero relatar uma grande vitória que meu filho recebeu. Estava desempregado e após ser revelado pelo Espírito Santo de Deus, Deus abriu uma grande porta para ele. Ele saiu desempregado para ser patrão do próprio negócio dele. E ali está trabalhando até hoje e glorificando o Senhor. E meu nome é Nilzete Cabral Rick.
4: A paz do Senhor, aqui é Alex, de Anchieta, Espírito Santo. Estamos trabalhando e ouvindo a programação da rádio.
5: Meu nome é Isabel Cristina. Eu moro na Itaquera, né? Eu vim aqui para contar um testemunho para glorificar o nome do Senhor, que Deus tem feito na minha vida. Foi no sábado, eu estava bem, né? Eu fui embora para casa. Aí caí no ponto do ônibus, né? Eu tive um infarto. Quando eu acordei, eu estava no hospital já. Eu fui no sábado, eu acordei numa terça à tarde. Eu estava entubada, né? E o médico falou para minhas irmãs foram lá. O médico falou para elas que é para se conformar, que eu já tinha ido, que eu estava só no aparelho, né? Mas a minha irmã, que da igreja, né? Deus de amor. Ela falou que ela confiava no Senhor. E eu era uma serva de Deus. E jamais o Senhor ia deixar eu morrer desse jeito, né? O médico falou assim, a fé de vocês, Deus abençoe a fé de vocês, né? Mas só que o meu diagnóstico, ela não vai sobreviver. Vocês podem ficar conscientes disso, né? Se ela voltar, que eu não dou certeza, se ela voltar, ela não vai nem andar e nem falar. Ela tá ligada só no aparelho. Se fazer ligar o aparelho, ela já era, né? Aí a minha irmã falou assim, eu confio em Deus. Eu tenho fé em Deus que ela vai andar e vai falar e vai voltar também. Pra glorificar o nome do Senhor, né? E ela pediu também, quando eu tava lá entubada, né? Que eu fiquei entubada. Ela pediu pra Igreja de Deus Amor levantar em oração. Pediu pra as irmãs levantar em oração, né? E pela misericórdia de Deus, quando foi na terça-feira, eu já tinha acordado, né? Aí quando a médica chegou, que eu tava no quarto, a médica levou um susto. Aí falou assim pra mim, você aí? Eu falei, eu tô aqui. Ela falou, você tinha morrido. Eu falei, não. E quem dá a última palavra é Deus. É Deus que dá a última palavra, irmãos. Então Deus trabalhou. Louvado seja o nome do Senhor, que não era para mim estar aqui, né, irmã? Mas Deus teve misericórdia através da oração dos irmãos, graças a Deus que eu estou aqui, né? É, e o médico falou que eu não ia andar, não ia falar, né? E eu estou aqui, ó, andando, falando, contando testemunho para a glória de Deus, para que o nome do Senhor seja glorificado por uma obra maravilhosa. Não desista, não desanime, não desista, confia no Senhor, porque quem dá a última palavra é Deus. O médico pode desenganar, que nem me desenganaram, mas quem deu a última palavra é Deus. Meu nome é Isabel Cristina da Silva Souza, eu moro na Venha de Itaquera e agradeço a Deus por eu estar aqui contando esse testemunho, né? Eu vou ficar toda a vida glorificando o nome do Senhor.
1: 1h20, a nossa irmã Isabel testemunhando os milagres, a nossa irmã Nilzete e também nosso irmão Alex contando aquilo que recebeu de Deus. Agora vamos para aquele quadro maravilhoso, a palavra de Deus, o pão diário com o nosso pastor Lorival de Almeida com o tema Mensageiro de Deus.
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7: A palavra de Deus, ela é, eu diria, imbloqueável, se é que existe essa palavra. A palavra de Deus, ela não pode ser bloqueada, ela não pode ser detida. A palavra de Deus, ela triunfa sempre. Fazer um negócio, olha, fazer um negócio. Nós vamos refletir um pouquinho. Eu já falei sobre esse tema. Mas eu quero continuar falando sobre esse tema. Nós não podemos de forma alguma deixar de pregar a palavra de Deus. Não podemos. Você que está ouvindo o programa, você é um mensageiro de Deus. Ah, mas eu não sou pastor, não sou cooperador, não sou diácono, não sou evangelista. Você é. Você é algo para Deus. E você é importante para Deus. E vou dizer uma coisa para você, hein? Eu confio muito nos pregadores anônimos, nos que parecem às vezes tão invisíveis.

vocês, mas que não deixam de fazer a sua parte. Admiro as pessoas que evangelizam no metrô, evangelizam nos ônibus, evangelizam na escola, evangelizam no trabalho, tudo com inteligência, com sabedoria, sabendo decifrar a questão do tempo oportuno. Eu admiro você que leva a palavra de Deus sem subir em púlpitos. Você é um ganhador de almas. Eu admiro você, que Deus também te admira. Então não deixe de evangelizar, não deixe de convidar, não deixe de falar com os aflitos, porque Deus vai usar, Ele está usando você. Está usando você tremendamente, viu? A Bíblia Sagrada fala que Jeremias estava preso. E lá no pátio da guarda, preso, os que queriam calar a sua voz não conseguiram, porque a palavra de Deus estava com ele, o Senhor estava com ele. E lá no cárcere onde estava, Deus foi lá falar com ele. Estava ainda preso ali no pátio da guarda, quando a palavra de Deus lhe foi dirigida pela segunda vez. A Bíblia fala no capítulo 33 do profeta Jeremias. Interessante esse capítulo, não é? Mesmo porque, se a gente ler mais alguns versículos, a gente vai se deparar com 33:3, é o clama a mim. Mas a palavra de Deus, é o que eu quero falar aqui, não pode ser parada, ela não pode ser bloqueada. Nós vemos a palavra de Deus, não importa que você esteja preso, não importa que você esteja sendo impedido de falar por movimentos, por regimes, não importa que você seja de repente ironizado, depreciado pela mídia, por minorias militantes em suas causas, que na verdade, alguns, não todos, é claro, querem os seus direitos, mas não querem permitir os direitos dos outros. Não importa, a palavra de Deus não morre, viu? Por mais que se tente calar a palavra de Deus, não se pode calar a palavra de Deus, não se pode calar Deus. Os movimentos que acontecem, é só você ver a palavra de Deus sempre, ela triunfa, ela não pode ser barrada. A palavra de Deus triunfou nos países comunistas, os comunistas não conseguiram impedir, os ateístas também não podem impedir. Esse movimento grande agora, que às vezes quer calar os seus também extremistas, os seus militantes, a palavra de Deus, o Islã, também não impedirá a palavra de Deus. Sabe por quê? Porque Deus não se cala, não tem como calar na boca de Deus. Deus sempre vai levantar alguém, como Deus está levantando você agora. Por mais que tentem, por mais que Satanás tente, por mais que a ciência tente, por mais que movimentos, às vezes, de conhecimento, inteligência, ou movimentos, eu diria, considerados intelectuais, tentem calar a palavra de Deus não pode morrer. Deus não se cala. Deus não para de falar. Está falando contigo agora. Que há de vir, virá, não tardará. Você precisa de Deus, você precisa de uma vida espiritual que dê a você a tranquilidade para a vida. Não só não se cala a palavra de Deus, como também nada pode tirar a comunhão de Deus com os seus servos. Você pode estar preso, você pode estar jurado de morte por pregar a palavra de Deus, você pode estar exilado, você pode estar numa situação financeira difícil, não importa. Se Deus quer falar contigo, Deus vai falar contigo. A comunhão com Deus, ela não pode ser detida por barras e cadeias. A comunhão com Deus não pode ser detida por ameaças. Não. Jeremias estava lá. Pensaram que talvez ele não fosse falar mais nada e que a comunhão com Deus seria detida pelas portas ou pelos guardas, mas não foi. Deus foi lá na prisão e falou com Jeremias, assim como está falando com você hoje. Deus sempre está com seus servos. Nada pode deter o nosso Deus. Nada. Nada. O evangelho precisa alcançar a gente e vai alcançar. O evangelho precisa ser pregado e vai continuar sendo pregado. Então, ouvinte, você é um vaso. Você é uma voz que Deus colocou para falar. Você é um servo que Deus levantou para evangelizar. Independente de você ser valorizado pelo grupo A, B ou C, ou até mesmo pela sua igreja, você é um vaso que Deus levantou para falar dessa palavra. Então fale. Com sabedoria, fale a todo tempo. Deus será contigo. Você será muitíssimo abençoado pelo Senhor. E muitas almas vão se render. Preso ali, e Deus falando com ele. Foi solto, e Deus mandando a palavra também. E por isso que mandou a palavra ao rei Joaquim, por meio de Baruque. E o rei ouviu a palavra, cortou o livro, que é em forma de rolo, né, em pedaços. Manda prender de novo os dois. Cadê de novo, Jeremias? Sem Baruque. Deus os escondeu e mandou Jeremias escrever tudo de novo. E ainda foram acrescentadas muitas palavras. Rasgou a palavra, Deus manda de novo. E dentre as palavras que foram acrescentadas, foi dito que Joaquim seria morto pelo rei da Babilônia e o seu cadáver ficaria insepulto, ou seja, não seria sepultado. Nós temos ouvido essas perseguições daqui e dali, crescimentos de movimentos, religiões. Estamos vendo perseguições todos os dias. E às vezes nós vemos aí a solução, né, que alguns dão. A gente até brincou aqui que um determinado pastor disse, não, os crentes têm que ter mais filhos, porque é a forma de... Não. Não. Os crentes não crescem assim. Embora assim cresçam também, né? Mas nós temos que sim continuar pregando o evangelho. Não adianta, tá, vamos proibir a entrada de religiões violentas, vamos proibir a entrada dos muçulmanos, hinduístas, vamos proibir a construção de mesquita. Não. Não. Ah, então nós temos que fazer uma bancada, porque nessa bancada nós podemos ter um favorecimento político. Não! O evangelho não vai crescer dessa forma, não. Não podemos achar que o evangelho cresce quando nós suprimimos o crescimento dos outros ou tiramos dos outros a liberdade deles cultuarem, porque é algo também que é regido pela Constituição Nacional. Vocês não podem, nós não podemos, vamos ser justos, minha gente. Todo mundo pode. Não adianta nós termos a bancada evangélica, porque o evangelho não vai crescer por ação política, nem pelo número de gente que tem lá, e por isso vamos dizer, não! O evangelho cresce quando nós levamos a palavra, quando nós pregamos, e às vezes pregamos tão pouco. Às vezes falamos do amor de Deus tão pouquinho. Às vezes encontramos pessoas dispostas a encontrarem tantas fórmulas para deter esse movimento, para deter aquele movimento. Não adianta. Se esse grupo ou aquele haverá de dominar o planeta e serão instrumentos na grande tribulação, enfim, vai haver perseguição contra cristãos, bom que venha. Nós não fomos chamados para dominar o mundo. Nós estamos bem avisados que sofreremos e estamos

0: sofrendo perseguições até o final dos tempos. Não importa o crescimento desse grupo, não importa o crescimento comunista, não importa o crescimento fascista, não importa o crescimento de pessoas tentando cada vez mais produzir leis para calar os cristãos com determinados movimentos que se consideram movimentos como a última Coca-Cola do deserto. Não, não, não, não. Não importa o quanto nós sejamos depreciados pela mídia, por Rede Globo, Rede Bobo, Rede Pablo, não importa. Jesus deixou claro que a hostilidade haveria de acontecer contra todos os fiéis. Você é servo de Deus? Não tem bilhete de primeira classe para você, não. Você é servo de Deus, acha que tudo vai ser bênção, dinheirinho no bolso, carro, conforto, sem nenhum compromisso, sem nenhum sofrimento. Olha, vou dizer a você, se você acha que é assim, vou dizer para você, saia. Saia do movimento. Saia, porque você deixou esse tipo de pensamento, você vai deixar de influenciar pessoas e vai deixar de ficar falando bobagem. Evangelho é sofrimento. Evangelho tem vitórias, tem conforto, tem alegrias, é claro que sim, mas nós sabemos que nós somos como a escória desse planeta. Você é uma pessoa séria, olha, Jesus mesmo disse. Quando essas coisas começarem a acontecer, levantem as vossas cabeças, porque está próxima a vossa redenção. Então, ouvintes, olha, a palavra de Deus, ela não pode ser parada, não pode ser calada, ela não pode ser impedida. Deus não pode ser impedido. O Evangelho sempre triunfará, porque Deus tem o controle de todas as coisas, Deus tem o controle de toda a história. Nós só temos que fazer a nossa parte. Disponha-te. Ou disponha-te. Coloca-te na presença de Deus e faz a obra de Deus. Não fique esperando facilidades criadas por pessoas que estão buscando boquinhas, por plataformas que querem se formar, para pessoas ficarem ricas às suas costas, usando o movimento cristão. Nós não precisamos disso. A palavra de Deus vai crescer quando nós pregarmos a palavra de Deus, quando nós formos exemplo e quando nós vivemos o que nós pregamos. Quando nós anunciarmos a palavra de Deus, como os servos de Deus do passado anunciaram, sem medo da oposição, sem medo de cortar a nossa cabeça, não. Vamos ter sim muitas bênçãos, vamos ser sim alegres em muitos momentos, mas haverá um momento que vai doer, vai chegar um momento que vai, não é? Pois é assim. Então olha, ouvintes amados, se reis, se monarcas não conseguiram parar a palavra de Deus, ninguém vai conseguir. Nós temos é de falar. Se você não está falando, quem está parando a palavra de Deus é você. Você é crente e acha que não, porque o meu pastor só prega. Olha, você tem pregado, tem feito alguma coisa, tem convidado alguém para participar do culto, tem falado que Jesus vai voltar e que Jesus ama as almas. Tem, não tem, então você sim está detendo, porque a sua boca é para falar do amor de Deus também. Comunicação geral, mas é para falar do amor de Deus, é para levar a palavra de Deus aos corações. Não vamos parar de jeito nenhum, que Deus abençoe você.
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2: Depois da chuva, a cantora Ângela Gonçalves e a gravadora MC Music levando a mensagem cantada. Nosso WhatsApp está aqui, a irmã Regina.

0: Regina, que mora lá em São Luís do Maranhão. Pede oração para ela, para sua família. Deus abençoe. Irmã Regina, lá de São Luís do Maranhão. A nossa irmã também, Marinalva, manda também mensagem. A paz do Senhor. Me chamo Emarinalva. Moro em Jatubá, Minas Gerais. Pede oração em favor da sua família. Vamos estar orando, irmã, por toda a sua querida e amada família. Nosso irmão Marcos também. Manda aqui a paz do Senhor Jesus. Mora em Lucélia, pede oração por ele, para sua família. Mande também a sua mensagem, seu WhatsApp, prefixo 11 982 92 33 92. Envie agora a mensagem para a Central de Produção Internacional, prefixo 11 982 92 33 92. Daqui a pouco, às 2 horas, vamos estar aquela poderosa oração. Você que precisa agora de oração urgente, prefixo 11 3208 27 43, prefixo 11 3208 27 43. Nós vamos estar aqui te atendendo, dando uma palavra, fazendo uma oração em favor da sua vida. Bom, Márcio, tem alguém na linha, Márcio?
1: Meu nome é Silvia, eu moro em Mogi Guaçu e tô ligada aqui na programação da Voz da Libertação. Amo esse programa, que Deus abençoe a todos.
2: A paz do Senhor Jesus para todos os ouvintes do programa A Hora do Ouvinte. Me chamo Eduardo Júnior, sou da cidade de Nazaré da Mata, do estado de Pernambuco. Que Deus abençoe a todos, em nome de Jesus.
3: A paz do Senhor Jesus, irmãos, eu sou Silvia, aqui, Curitiba, Paraná, Igreja de Deus e Amor, Pedro Ivo, 744, endereço da Vitória. E agradeço a Deus pelo programa, verdadeiramente, esse programa acrescenta em nossas vidas. Deus te abençoe, muito obrigada.
4: A paz do Senhor, eu sou Michele, da Ilha do Governador. Quero agradecer a Deus, eu comecei a fazer a campanha no dia 30, no 3, no dia 1º de abril. Fui contratada pela UPA, viu? Quero agradecer a Deus, que louvar.

0: contratada pela UPA, viu? Quero agradecer a Deus que louva. Eu sou Michele, da Ilha do Governador, Rio de Janeiro.
1: 1h40. Deus abençoe. Nosso irmão Benedito, bom dia, pastor Alan Feitosa. A paz do Senhor Jesus Cristo. Peço oração por mim, pela minha família, minha filha Kelly, Yuri, Vitor e Nicolas, sou de Limeira, São Paulo. Deus abençoe. Muito obrigado, irmão Benedito, pela sua audiência. Daqui a pouco estaremos orando pela sua vida e também pela sua querida e amada família. A nossa irmã Rita também, Deus abençoe, manda aqui mensagem, bom dia, pede oração. Muito obrigado, irmão Rita, pela sua audiência. Nosso irmão Diego também, Deus abençoe, lá de Uchoa, pede oração. Está sentindo dores e precisa passar pelas mãos dos médicos. Nós vamos estar orando pela sua saúde, pede oração também para suas filhas, Letícia, Luísa, e também para sua esposa, Luana. Vamos estar intercedendo, irmão Diego, pela sua saúde e também pela sua querida e amada família. A nossa irmã Cristina também manda mensagem aqui para nós. Pede oração, ele está com câncer no fígado, mora em Assis. Vamos estar orando pela sua vida, para que o Senhor possa curá-la e restaurá-la, porque Deus tem poder de repreender todo câncer. Nosso Deus é poderoso. Temos um ouvinte da linha Momaço, vamos atender. A paz do Senhor, alô?
2: Alô.
1: Com quem eu falo?
2: Diva.
1: Mandiva?
2: Isso.
1: A irmã fala de onde, Mandiva?
2: Eu falo daqui, próximo aqui do Shopping Pelado, meu irmão.
1: Shopping Pelado,
2: né, irmão?
1: Isso.
2: Pode ser, irmão, Diva. Ô, irmão.
1: Sim.
2: Eu tô ligando em oração, assim, por meu favor, de toda a minha família, meus filhos, meus netos. Eu tô passando por uma luta aqui, irmão. Só Deus me dá força e graça. Eu tô muito preocupada. Eu tenho uma filha pra fazer uma cirurgia. Ela também tá preocupada. Tô preocupada
1: dela?
2: Ela, viu, irmão?
1: Qual o nome dela?
2: É Selma.
1: Selma.
2: Isso. E aqui pelo Gustavo também, né?
1: Sim.
2: Tá falando que tem um problema aqui, tá quase com depressão, eu acho. E por todos, irmão. Eu sou muito filho, muito neto, né? Tô falando todo mundo vai à noite, né?
1: Sim.
2: É, o irmão me ajuda em oração, irmão. Por favor, aí,
1: amém. Mandiba, vamos fazer oração agora. Feche os teus olhos, eu vou interceder pela sua vida, pela sua família.
2: Amém.
1: Tá certo?
2: Amém. Vou jogar aqui pra minha prova.
1: Amém.
2: Jesus.
1: Seu Deus e Pai, no teu nome há poder, meu Deus, para desfazer todas as obras do inimigo, ó Pai. Senhor, buscamos a tua presença com fé, meu Pai. Que todo mal que está lutando contra a vida e a família da nossa irmã Diva, que caia por terra agora. Oh, meus, repreenda agora toda a fúria de Satanás, meu Deus. Senhor, põe no lugar aquilo que está fora do lugar, meu Deus. Pai, tu és socorro bem presente na hora da angústia.

0: saúde. Vem ungir, meu Pai, as mãos dessa equipe médica, os enfermeiros, ó Deus, que tudo possa correr bem para a tua glória. Meu Deus, liberta o Gustavo da depressão, Senhor. Repreenda toda a tristeza, todo o flagelo na alma, a poder no sangue de Cristo, para desfazer, meu Pai, esta obra maligna, Senhor. Deus, entrega a vitória, apazigua a tempestade, papai. Meu Deus, entra com milagres agora, entra com a paz do Senhor, meu Deus, salva esta família, meu Deus, derrama o teu sangue, purificando, remindo, ó Deus, e fazendo uma grande obra, Senhor, salva, liberta, abençoa a tua serva, renova as forças, renova a fé dela, ajuda ela, meu Deus, nesse momento de batalha, nesse momento de peleja, pois o Senhor está com ela, o Senhor está ajudando, fortalecendo, meu Deus amado, confirma a vitória, que toda obra do mal caia por terra, pelo poder que é no nome do Senhor Jesus Cristo, Pai. Manifesta o teu poder, meu Pai, com cura, com milagre, com renovo, com restauração e com paz, em nome de Jesus.
1: Amém, Jesus.
0: Amém, Jesus,
1: amém.
0: Deus abençoe, irmã Diva.
1: Amém, meu irmão. Que Jesus te abençoe, continua te usando tremendamente aqui na terra, tá, irmã?
0: Amém, obrigado, irmã Diva.
1: Que Jesus é contigo, tá, varão? Fica
0: amém.
1: Na paz, desculpa aí, da minha fraqueza. Tá?
0: Não, pode ligar, obrigado pela sua participação, tá bom? Estamos aqui.
1: Amém, irmão. Fica
0: Deus
1: na
0: abençoe.
1: Paz, tá?
0: Amém.
2: A paz do Senhor, meu nome é Fabiana, eu moro no estado do Pará, na cidade de Canaã, e eu quero contar o meu testemunho para vocês. Eu fiz um voto com o Senhor, que eu estava passando por uma enfermidade, eu estava com depressão, síndrome do pânico, crise de ansiedade, estava muito difícil, eu não estava conseguindo fazer mais nada da minha vida, não conseguia trabalhar, não conseguia fazer nada. Foi quando eu conheci a Rádio Deus e Amor, e aí eu comecei a ouvir essa rádio, comecei a fazer essa oração, e no dia da oração o pastor perguntou se alguém queria aceitar Jesus, e eu aceitei. E aí eu fiz um voto com o Senhor, que se o Senhor me libertasse dessa enfermidade, desse problema que eu estava passando, que eu iria contar meu testemunho na rádio, e eu iria procurar uma igreja, Deus e Amor, na minha cidade, e ia passar a ser membro dessa igreja. E eu procurei a igreja, eu pedi batismo, e hoje, para a honra e glória do Senhor Jesus, eu sou uma pessoa que eu vou para a igreja, eu trabalho, eu levo uma vida tranquila, graças a Deus. Hoje eu estou liberta, eu estou muito contente, muito feliz mesmo, porque por uma obra muito grande. Estou muito grata a Deus por tudo. Agradeço essa oportunidade.

0: 1:47, aqui em São Paulo, a Fabiana estava com depressão, problemas psicomáticos, e alcançou a cura, o milagre da parte de Deus. Mas ouvinte, já na ponta da linha, a paz do Senhor, alô?
1: Alô?
0: Com quem eu falo?
1: Com a Vera Lúcia.
0: Não, Vera Lúcia, não fala de onde?
1: Itapetininga.
0: Itapetininga, interior de São Paulo. Tudo bem, meu Vera Lúcia?
1: Ah, não estou muito bem, pastor. Eu gostaria de pedir para fazer uma oração para mim, para Deus pensar com justiça a meu favor, porque é muito levante e pessoas contra a minha vida, com injúria, difamação, calúnia. E eu gostaria de você pensar com a providência dele contra meus inimigos, meus adversários. E isso acaba afetando o meu psicológico, que eu começo a sentir muitas dores no corpo.
0: Sim. A Bíblia nos orienta que alegrai-vos nas perseguições, quando fizerem toda injustiça, toda injúria, porque grande é o vosso galardão no céu. Então fica tranquila, entrega tudo nas mãos do Senhor, né? Deus deixou bem claro no Sermão da Montanha, Mateus capítulo 5, que grande é o galardão lá no céu. Então descansa o teu coração, entrega essas pessoas na mão de Deus. Deus vai fazer uma grande obra, libera o perdão. E eu quero agora orar pela sua vida, para Deus te fortalecer, irmã Vera Lúcia, tá bom? Feche os teus olhos.
1: Pastor, porque uma pessoa, ela disse que eu faço tratamento contra câncer. Isso, não tenho câncer, graças a Deus, não tenho.
0: Sim.
1: Então, eu peço oração pela minha saúde, para Deus entrar com a providência, né,
0: pastor? Amém. Deus vai te visitar agora nessa oração, amém? Feche os teus olhos. Bendito, eterno, soberano Pai, meu Deus, entramos na tua presença, meu Pai, clamando a tua misericórdia, meu Deus. Senhor, buscamos refrigério na tua parte, conforme está escrito em Salmo de Nur 91. Aquele que habita no esconderijo do Altíssimo, a sombra do Onipotente descansará. Direi do Senhor, ele é meu Deus, meu refúgio e a minha fortaleza, e ele me livrará do laço do passarinheiro e da peste perniciosa. Pai, livra a nossa irmã Vera Lúcia, meu Deus, Senhor, de todo ataque espiritual, porque a nossa luta não é contra a carne, não é contra o sangue, mas contra as hostes espirituais da maldade, que estão, meu Deus, ó Pai, usando pessoas, ó Deus, para querer colocar, meu Pai, contendo as exceções, ó Pai, que todo esse mal, meu Deus, que está vindo, meu Deus, contra a tua filha, eu só posso repreender. Meu Deus, derrama graça, derrama poder, meu Pai. Renova a tua filha, reveste ela, meu Pai. Colocamos essas pessoas em tuas mãos, Senhor. Venha convertê-las. Venha, meu Pai, tirar, meu Deus, Senhor, do caminho da tua filha toda palavra negativa, toda palavra, meu Pai, contrária, toda afronta do inimigo possa cair por terra, Senhor. Protege a tua filha, derrama poder, revestimento. Meu Deus, visita o emocional dela, meu Pai. Deus, trazendo paz, trazendo misericórdia. É que eu te peço a bênção agora sobre a vida dela, meu Pai, conforme está escrito em Isaías, capítulo de número 54, verso 17, eis que nenhuma ferramenta preparada contra ti vai prosperar. Sim, meu Pai, o Senhor está guardando, blindando e protegendo a tua filha, meu Deus, coberta ela da planta do pé até o alto da cabeça, segurando a mão dela e fortalecendo pelo poder que é no teu nome. Amém. Amém, Jesus. Bom, Vera, receba a graça da parte do Senhor, o Senhor te fortalece. É uma batalha espiritual, porque é o inimigo que usa as pessoas para afrontar, falar palavras, mas através da oração, da palavra de Deus, Deus está te revestindo e a irmã vai receber as bênçãos do Senhor.
1: Amém, pastor. Eu recebo em nome de Jesus.
0: Amém. Deus te abençoe, viu, irmã Vera Lúcia? Daqui a pouco, às 2 horas, vamos estar orando novamente, tá bom?
1: Amém, pastor. Deus tem um calor em mim aqui.
0: Amém. Foi Deus que te visitou nessa madrugada.
1: Amém.
0: Fica com Deus. Amém. Paz do Senhor.
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0: Uma hora e 1:53, aqui em São Paulo, horário oficial de Brasília. Estamos aqui numa madrugada fria, dia 8 de julho, e nós vamos agora Clínica da Alma, esse quadro muito importante com o psicólogo Gessé Ávila, com tema automedicação. Vamos agora acompanhar essa mensagem.
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3: Olá, seja muito bem-vindo a mais um episódio do Clínica da Alma. Um espaço para falarmos sobre saúde mental, qualidade de vida, inteligência emocional e desenvolvimento interior, sempre de forma leve, prática e compatível.

base científica. Você sabia que o Brasil está entre os países que mais praticam automedicação no mundo? Segundo a Associação Brasileira das Indústrias Farmacêuticas, cerca de 77% da população admite já ter se automedicado. E é sobre os cuidados e, por que não dizer, os perigos da automedicação que nós vamos falar hoje. A automedicação pode até parecer inofensiva, mas esconde grandes riscos. Até porque um estudo publicado pela Universidade de Porto, em Portugal, em 2020, mostrou que o uso frequente de analgésicos e ansiolíticos sem acompanhamento médico está diretamente ligado ao aumento de casos de dependência química e até ao agravamento de transtornos de ansiedade e depressão. Já a Organização Mundial da Saúde, a OMS, alerta que a automedicação inadequada contribui para o aumento da resistência antimicrobiana, um dos maiores problemas de saúde pública global. Quem nunca tomou um remédio por indicação de um amigo, não é? Ou de um parente, sem procurar orientação profissional? Muitas vezes, o alívio é imediato, mas o grande problema de fundo, ele continua e pode até mesmo piorar a situação. É como apagar a luz do painel do carro sem resolver a falha no motor. O sintoma some, mas a causa permanece. Portanto, a automedicação nos ensina que não basta calar a dor ou o sintoma. É preciso buscar a raiz do problema com acompanhamento adequado. A verdadeira saúde mental e física se constrói com responsabilidade e orientação correta. E é por isso que eu trago aqui 7 dicas práticas que pode lhe ajudar a evitar esse tipo de comportamento. Número 1, procure sempre orientação médica antes de iniciar qualquer tratamento medicamentoso. Número 2, evite seguir conselhos de amigos ou familiares sem diagnóstico profissional. Número 3, nunca use antibióticos sem prescrição. Isso contribui para a resistência bacteriana. Número 4, leia atentamente a bula dos medicamentos e respeite as suas dosagens. Número 5, mantenha um diário de sintomas e compartilhe com o médico para melhor avaliação. Penúltimo, adote hábitos saudáveis, exercícios físicos, alimentação equilibrada e um sono saudável e também equilibrado que reduzem a necessidade do uso de medicação. E por último, em caso de dúvida, consulte um farmacêutico para orientações seguras. Como já dizia Sócrates, o segredo da mudança é concentrar toda a sua energia não em lutar contra o velho, mas em construir o novo. Ao invés de mascarar sintomas, então, precisamos investir em soluções reais. E se você gostou desse conteúdo, compartilhe com amigos e familiares, continue acompanhando a nossa programação e fique atento, porque a qualquer momento estaremos de volta com mais reflexões que podem transformar a sua vida. Um forte abraço e até breve.

0: 1:59, vamos agora para a oração da madrugada. Prepare a sua fé, prepare o seu coração. Vamos agora, antes, para a identificação das emissoras, para o prefixo, e já vamos falar com Deus.
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1: Bendito Deus, soberano Pai. Meu Deus, adentramos na tua presença, meu Pai, nesta madrugada, meu Deus, crendo no teu agir, no teu trabalhar, Pai. Meu Deus, quantas vidas, Senhor, estavam esperando, aguardando esta oração, meu Pai. Que o Senhor possa visitar, meu Pai, esse coração que está tão preocupado, meu Deus. Senhor, que o teu braço forte possa agir, meu Deus, de uma forma sobrenatural, arrancando enfermidades, ó Deus. Pessoas que estão, meu Pai, sofrendo, meu Deus. Pessoas que estão, meu Pai, depressivas.

Meu Deus, restaura esse homem, restaura espiritualmente, financeiramente, restaura o emocional, a vida sentimental, profissional, meu Pai. Meu Deus, abençoa esta vida que te pede socorro, meu Pai. Essa pessoa que está no leito de um hospital, esse homem, meu Pai,

sair dessa situação. Senhor, levanta esse homem, levanta esta mulher. Deus, muda o cativeiro, meu Pai. Levanta essa pessoa que está no fundo do poço, meu Pai. Espírito Santo, Tu és socorro bem presente na hora da angústia. Meu Deus, esta pessoa que não consegue dormir, está, meu Pai, com insônia. Deus, repreenda todo esse mal agora. Pai, abençoa esse homem, esta mulher que está trabalhando nesta madrugada. Guarda ele, guarda ela no seu local de trabalho. Essa pessoa, meu Pai, que está dirigindo esse automóvel, dá o livramento, meu Deus, do acidente, do assalto. Esse motorista de aplicativo, esse taxista, protege ele, que possa voltar em paz para sua casa, porque a sua família está guardada.

saúde para ela, Pai. Deus, repreenda essa enfermidade psicomática, esse pânico, esse medo, meu Pai, esse desejo do pecado, para libertar esta vida, dessa escravidão, Senhor. Meu Deus, eu apresento a nossa

porque o Senhor está conosco. Deus está agindo, Deus está manifestando o poder dele sobre a tua vida. Pai, abençoa todos que oram conosco agora. Visita, meu Pai, esta vida, visita esta casa, esta pessoa, meu Pai, que precisa urgente, nosso irmão Arthur, meu Deus. Visita, Espírito Santo, o teu povo que clama conosco. Visita a Isabela, o Samuel, visita a nossa mãe Vônia e toda a sua querida família. O João Batista, meu Pai, dá saúde pro teu filho. Deus, guarda ele, restaura, restitui a saúde dele. Eu intercedo, meu Pai, onde tiver uma enfermidade alojada, um nódulo, um câncer, desapareça agora, porque o nome do Senhor é poderoso para desfazer as obras do inimigo. Meu Deus, essa pessoa, meu Pai, que está com medo do escuro, visita agora, meu Pai. Ó Deus, demônios que estão oprimindo essas vidas, que caiam por terra agora. Espírito de Deus, derrama vitória, meu Pai. Visita agora, meu Pai, esta vida, meu Pai. Visita a Cristiane, meu Deus, dá o livramento, a proteção. Visita a nossa irmã Diva, meu Pai. Guarda ela, a sua família. Visita, meu Pai, a Selma, Gustavo, toda a família agora, meu Pai. Eu quero apresentar a nossa irmã Vera Lúcia. Meu Deus, coberta com teu sangue a tua filha e todos os pedidos de oração que estão chegando agora. Visita, meu Pai, Lourenço, meu Deus, ajuda ele. Deus, entra com providência, coberto Lourenço com teu sangue, socorre esta vida. Pai, visita esse quarto, esse leito, esta UTI, meu Pai, essa pessoa que está respirando através dos aparelhos, que receba saúde,

me batizar, meu Deus, faça uma grande obra, Senhor. Abençoe esse novo convertido, essa pessoa, meu Pai, que está afastada da tua casa, da tua presença. Restaura ele, restaura ela, meu Pai. Meu Deus, abençoe nosso irmão João Gabriel, vizinho.

tarde com surpresa, papai. Meu Deus, eu quero orar, Senhor, por esta casa onde o demônio está colocando contenda, dissensão, discórdia, um contra o outro, meu Deus. Eu só possa apaziguar essa tempestade, que o Senhor possa unir esta família, que o Senhor possa prosperar esta família, meu Pai, que o amor do Senhor possa adentrar em cada coração, meu Deus, essa pessoa que saiu de casa e até agora não retornou, Senhor, mas esta mãe está orando, meu Pai, esta mãe está chorando, meu Deus, tenha misericórdia, traga o seu filho, traga a sua filha de volta para esta casa, meu Pai amado, entra com providência, esse Pai, meu Deus, que está preocupado, orando pelos seus filhos, meu Deus, liberta essa pessoa dos vícios, ó Pai, liberta das drogas, liberta do crime, liberta essa pessoa, meu Pai, para a tua glória, essa pessoa que não tem força para abandonar o vício, para abandonar o pecado, está, meu Pai, espiritualmente acorrentada, Senhor, quebra essas correntes pelo poder do sangue de Cristo, saia do caminho desse homem, Satanás, saia do caminho desta mulher, em nome do Senhor Jesus Cristo, bate retirada agora, todo mal, saia agora, meu Deus, essa pessoa.

pessoa que está sofrendo com enfermidade. Essa pessoa, meu Pai, que até mesmo foi desenganada pela medicina. Meu Deus, cura, Senhor. Manifesta o Teu poder, a Tua glória. Meu Deus, o Teu povo, meu Pai, que está sentindo agora a Tua presença. Pai, alegra esse coração, derrama da Tua graça, alegra esta vida, meu Deus, alegra esse homem agora,

grande socorro da tua parte, ó Pai. Meu Deus, essa pessoa que perdeu o prazer de viver, Senhor, essa pessoa que não tem alegria, que ela possa, meu Pai, voltar a sonhar, que ela possa voltar a crer, meu Pai, nos teus projetos, ó Deus. Senhor, quero orar, meu Pai, por esta vida, Senhor, que está fazendo uma viagem. Deus, guarda esse homem nesse ônibus, esse caminhoneiro, esse motorista de ônibus, ó Pai, vai livrando nas rodovias, nas estradas, vai protegendo, meu Deus, vai guardando com a bênção do Senhor nosso Pai. Sim, meu Deus, confirme uma vitória, meu Deus. Eu quero interceder por essa pessoa, meu Pai, que está tão, meu Deus, Senhor, desanimada. Senhor, que o Senhor possa renovar as forças, Senhor, que o Senhor possa, meu Pai, edificar esse homem, edificar esta mulher, que o Senhor possa entregar renovo espiritual, papai, meu Deus, esta pessoa, Senhor, que está em situação de rua, que ela possa ter um encontro contigo nesta madrugada, Senhor, essa madrugada tão fria, mas que o fogo do teu Espírito Santo possa tocar na vida dele, possa tocar na vida dela, que o Senhor possa, meu Deus, transformar, que o Senhor possa, meu Pai, oh Deus, fazer uma nova criatura, meu Deus, que essa pessoa possa se arrepender dos seus pecados, e o sangue de Cristo nos purifica de todo pecado. Meu Deus, perdoa, Senhor, todas as nossas transgressões. Pai, olha para nós com olhar de misericórdia, Senhor, nos ajuda, meu Pai. Queremos fazer não a nossa vontade, mas a tua vontade, que é perfeita, que é agradável. Meu Deus, abençoa agora, meu Pai, cada vida, Senhor, meu Deus, essa pessoa que está com crise de ansiedade, Senhor, que essa pessoa possa descansar o seu coração em ti, ó Deus, que essa pessoa possa confiar, Pai. Meu Deus, livra esse homem, esta mulher do vale da angústia, da depressão, da ansiedade. Muda o cativeiro, meu Deus, Senhor, que através da oração a paz do Senhor chegue nesta casa, meu Pai. Essa criança que está com dor, com febre, esse bebê que está chorando, meu Pai, Deus, tem de misericórdia, Senhor. Esse bebê não consegue nem falar, só chora, Pai, tem de misericórdia, meu Deus. O Senhor entende as lágrimas desse bebê, porque essas dores estão, meu Pai, cada vez mais aumentando. Cura esse bebê, papai, cura esta criança, cura esse idoso, esta idosa, esse senhor, essa senhora, meu Pai. Traz, meu Pai, um milagre, Senhor. Essa pessoa já tomou o medicamento e a dor não passa, Senhor. Repreenda essa dor no ouvido, essa dor de garganta, repreenda essa febre, repreenda, meu Pai, essa enfermidade no estômago, meu Deus, esse fígado, meu Pai. Visita agora esse rim, arranca esta pedra na vesícula, essa pedra nos rins, essa pessoa que faz tratamento, quimioterapia, radioterapia, que ele possa receber força, graça para vencer esse câncer, e o nome do Senhor ser glorificado, meu Pai. Meu Deus, abençoa esta família, guarda minha família também, guarda o teu povo, meu Pai, abençoa nossa liderança mundial, nossa diretoria, dando vitória, dando bênçãos, ó Pai, abençoa nossas igrejas pentecostal. Deus é amor, Senhor. Deus, confirma vitórias agora, meu Pai, aonde chegar esta oração, eu só possa, meu Pai, mudar a situação, eu só possa mudar a sentença. Essa pessoa, meu Pai, que até mesmo foi ameaçada de morte, meu Deus, repreenda esse demônio, repreenda, meu Pai, esse espírito maligno, que quer ceifar esta vida, que quer ceifar esta alma. Nós repreendemos agora, em nome do Senhor Jesus Cristo. Meu Deus, tem de compaixão, meu Pai. Esse pai de família já enviou currículos por todas as partes e as portas estão fechadas. Senhor, eu oro, meu Pai, para que nesta quarta-feira, meu Deus, essa pessoa receba a sua bênção, receba a sua vitória, que possa ser chamada para entrevista de trabalho e possa ser efetivada, efetivada. Essa pessoa que nem dorme mais, ó Pai, porque o aluguel está vencendo, ele não tem o dinheiro para pagar esse aluguel. Tu és o Deus provedor, o Jeová Jirei, o Deus da providência. O Senhor enviou providência no Monte Moriá para Abraão e também para Isaac. Pai, eu clamo a ti, meu Pai, providência nesta casa, providência nesta família, a bênção do Senhor nosso Deus. Espírito Santo, ajuda esse homem, ajuda esta mulher, meu Pai, que nem tem mais palavras para orar, mas a ti pede, meu Deus, Senhor, socorro, meu Pai, livra ele desta aflição, livra ela desta aflição, meu Pai amado, para a tua glória, Senhor, meu Deus. Entrega a tua paz agora, entrega a tua providência, Pai, essa pessoa que tem uma causa na justiça, uma

causa no NSS, Senhor, entra com esse milagre, entra, meu Pai, com esta bênção, Senhor, ó Deus, confirma, meu Pai, esse grande milagre, o teu grande mover, meu Pai, abençoa cada pedido de oração que está chegando, meu Pai, aqui na Central de Produção Internacional. Eu oro por todos os pedidos de oração, meu Deus, eu oro por cada vida, meu Pai, alcança, Senhor, meu Deus, para a tua glória, visita, meu Deus, ó Pai amado, nosso irmão Bruno, a sua família, visita a nossa irmã Rita, a sua família, nosso irmão Paulo, meu Pai, nossa irmã Terezinha, nossa irmã Lena, meu Pai, a sua família, nossa irmã Cristina, a sua família, meu Pai, alcança agora, Senhor, meu Deus, Orlando, visita, meu Pai, a nossa irmã Simone, meu Deus, eu peço, meu Pai, a provisão, a providência, para a tua glória, Senhor, meu Deus, repreenda toda inveja, toda palavra negativa, toda palavra contrária, Pai, abençoa nosso irmão Benedito, meu Pai, dê a vitória para o teu filho, visita ele, meu Pai, ó Deus, a Kelly, e Yuri, o Vitor, o meu Pai, o Nicolas, ó Pai, e toda a sua querida família, meu Deus, conceda, meu Pai, o teu grande mover agora, Espírito Santo, meu Pai, confirma, meu Pai, esta bênção, confirma o socorro nesta madrugada, saia todo o mal desta casa, sai do caminho desse homem, sai agora do caminho desta mulher, meu Deus, confirma, meu Pai, a bênção sobre nosso irmão Marcos e toda a sua família, visita agora para a tua glória, Senhor, fazendo uma grande obra, meu Pai, abençoa nosso irmão João, meu Deus, visita, papai amado, ô Espírito Santo, a Cristina, meu Deus, o Diego, meu Pai, toda a sua família, escrito está, tudo que pedir na oração, crendo, recebereis, Pai, restaura esse casamento, restaura esse lar, Pai, visita nosso irmão Fábio, meu Deus, põe as tuas mãos, meu Pai, põe as tuas mãos de misericórdia, restaura agora, entra com providência, meu Deus, abençoa, Senhor, meu Deus, para a tua glória, repreenda essa enfermidade, essa dor na perna, visita a tua filha, nossa irmã Lília, meu Pai, dai a saúde, dai o milagre, dai a cura divina, que todas as obras contrárias caia por terra, Senhor, e creio, meu Pai, que hoje é uma madrugada das tuas mãos poderosas agindo, meu Pai, ó Deus, repreendendo essa enfermidade, repreendendo esta aflição, meu Deus, entrega a paz do Senhor agora, Senhor, essa pessoa, meu Pai, que está preocupada, meu Deus, essa pessoa que não tem mais nem, meu Pai, ó Deus, recurso, Senhor, para comprar o alimento, prepara o alimento nesta mesa, nesta casa, prospera o pão de cada dia, o Senhor é o nosso pastor e nada nos faltará, meu Deus, visita, meu Pai, o nosso querido Brasil, visita o Nordeste, visita, meu Pai, o Norte do nosso Brasil, o Sudeste, o Sul, visita, meu Pai, o Centro-Oeste, meu Pai, alcança a pátria brasileira, meu Pai, dando vitória, prosperidade, visita os países, ó Pai, da África, da Europa, da Oceania, da Ásia, meu Deus, visita a América Central, do Sul, do Norte, onde chegar esta oração, que o socorro, que a vitória, que a mudança possa acontecer, Senhor, meu Deus, essa pessoa, meu Pai, que não está conseguindo dormir nesta madrugada, possa ter um sono tranquilo, um bom descanso, que possa sentir a paz do Senhor, meu Pai, esta vida que está escutando vozes, seja liberta agora, essa pessoa que está vendo vultos, que possa ser liberta agora, sai desta casa, demônio, sai perturbação, sai do caminho desse homem, sai do caminho desta mulher, em nome de Jesus Cristo, eu te repreendo na autoridade do nome do Senhor Jesus Cristo, meu Deus, confirma, meu Pai, a grande libertação, se Deus é por nós, quem será contra nós? Pai, confirma, meu Pai, esta bênção, esta paz, esta alegria, esta, meu Deus, provisão, eu te agradeço e coloco, meu Pai, cada irmão, cada irmã, coloco o Márcio nas tuas mãos, Pai, abençoa teu filho, abençoa, meu Pai, esta família, em nome do Senhor e Salvador Jesus Cristo. Amém, amém, amém, Jesus.

0: 2:29. Que Deus abençoe a sua vida, você que orou conosco. Receba o milagre, receba provisão de Deus, receba a saúde. Eu quero agora chamar a sua preciosa atenção. Você que ainda não aceitou Jesus, você que está afastado do Evangelho, chegou o momento da reconciliação com Deus. O filho pródigo falou: eu pequei contra o céu, pequei contra o meu pai, mas eu vou voltar para a casa do meu pai. Chegou o momento de você voltar para a casa do pai. O pai te ama, o pai te perdoa, não importa o que aconteceu, o importante é que o pai está de braços abertos para te receber. Volte agora, meu irmão, minha irmã, você que está afastado, volte para Jesus. Você que ainda não entregou a sua vida para Deus, o Senhor quer te salvar nesta madrugada. Então ore comigo as seguintes palavras: Senhor Jesus, eu reconheço os meus pecados. Senhor, perdoa as minhas transgressões e escreve o meu nome no livro da vida e sela com teu sangue para a vida eterna. Jesus, eu entrego a minha vida para o Senhor e prometo ser fiel até a morte. Amém, amém, amém, Jesus. Sejam todos bem-vindos à família Deus é Amor. Eu estou aqui alegre, os ouvintes também estão alegres, porque você tomou essa decisão de entregar a sua vida para Jesus. E agora queremos te acompanhar, te dar todo o suporte espiritual. Entre em contato conosco agora mesmo, mande uma mensagem no nosso e-mail, correio eletrônico, queroaceitarjesus@ipda.com.br. E nosso WhatsApp, prefixo 11 950 94 46 45. Prefixo 11 950 94 46 45. Envie agora uma mensagem, você que aceitou ou reconciliou com Jesus. Esse WhatsApp é para pessoas que aceitaram ou reconciliaram com Jesus, e nós vamos te dar todo o suporte espiritual. Procure também a Igreja Pentecostal Deus Amor, mais próxima aí da sua cidade, do seu bairro, e fale com o pastor que você aceitou Jesus através do rádio, e ele vai te ajudar nesta nova caminhada e vai conduzir você, que não é batizado ainda, para o batismo que está chegando, está próximo, tá certo? Deus te abençoe. Pai,
1: Senhor Jesus, pastor Aziel da Pedra Caires, da Praia Grande, para Deus e Amor. Eu quero, aconteceu em 2007, tinha um ano de casada, né? E minha esposa tava com problema, né? E aí a barriga dela começava a inchar, e eu achava que ela tava grávida, né?

0: passando uns meses, uns três meses, a gente foi para os médicos avaliar, porque às vezes a barriga dela inchava. E os médicos avaliaram ela que ela tinha 3 meses de vida, né? Aí, no momento, nós estávamos morando em Carapicuíba. Como o hospital era, tinha muito recurso, mandou a gente para o centro cirúrgico de São Paulo. Aí a gente foi em São Paulo, né? E foi no mês de setembro de 2007. Ela foi internada, né, no centro cirúrgico de São Paulo. E a gente chegou mais ou menos umas 3 horas da tarde, 5 horas lá, né, na sexta-feira. Aí teve que avaliar ela às pressas, né? Aí ela estava com tumor maligno e estava comendo os órgãos dela. Só tinha só um ovário podre. Aí eles mandaram ela assinar testado de óbito, né? Falaram que se ela fosse fazer uma cirurgia, ela ia ficar sem assim, a bacia e ficar na cadeira de roda, né? Pelo pensamento deles, deixa ela ir para casa, ela não vai durar muitos dias na terra, não. Aí quando foi no dia 7 de setembro, ela falou, Zé, eu vou lá para a sede mundial, que tá tendo um culto lá dos milagres, né? E nessa época o Dona Miranda tava aí, né, nesse culto. Eu falei, tá bom, então vai. Ela pegou e foi. Aí depois das 10 horas começou a ligar lá em casa lá. Ziel, eu fui curado, Ziel, eu fui curado. Glória a Deus, glória a Deus. Deus é fiel, Deus é maravilhoso. Aí, no mesmo ano, quando foi mais ou menos uns 2 meses, ela estava grávida. E para agora, Senhor Jesus, a gente tem 4 filhos, 2 casal. E eu agradeço pela oportunidade. Espero que esse testemunho seja para todas as pessoas, né? Mesmo na hora da angústia, Deus está conosco, né? E Deus abençoe o pessoal da rádio aí. Pai, Senhor Jesus, fica com Deus.
1: Estamos de volta com a madrugada do Socorro de Deus. Nosso irmão Ziel relatando que a sua esposa estava com câncer no ovário. E ele buscou auxílio em Deus, buscou a igreja pentecostal. Deus é amor. E o interessante desse depoimento, que além do milagre acontecer, Deus curar a esposa do nosso irmão Ziel do câncer no ovário. Ela teve 4 filhos. Olha que bênção, irmão Márcio. Uma pessoa que praticamente estava no vale da sombra da morte, já caminhando, né, para aos olhos humanos, para a morte. Deus reverteu o quadro e deu ainda 4 filhos para o casal. Deus é Deus de surpresa. Você que está passando uma enfermidade, um câncer, um problema, Deus tem poder de reverter essa situação que você está enfrentando, que está passando, de lágrimas, de sofrimento, de angústia e preocupação, e colocar um cântico de vitória, assim como fez com esse casal. Então creia, busque auxílio em Deus. Nosso irmão Ziel foi para a igreja com a sua família, buscou socorro da parte do Senhor, foi ouvir a palavra do Senhor, e Deus trouxe milagre e ainda trouxe muita alegria. 4 filhos abençoados ele contemplou. É isso que Deus faz na vida daquele que crê, que confia, que acredita, que não se entrega, porque tem pessoas que recebem uma enfermidade dessa, olha, já era, não tem mais jeito, se entrega. Não, nosso irmão Ziel, ele foi colocar a fé em prática, foi para a igreja, Deus amor, foi buscar um milagre, foi crer no poder de Deus. E assim, Deus realizou milagre na sua esposa, e está aí relatando para nós aquilo que Deus faz. Então, você que está passando por um problema difícil, até insolúvel, capítulo 1 e verso 37 de Lucas nos diz assim: porque para Deus nada é impossível. Creia somente que tu verás a glória de Deus. São exatamente 2 horas e 38 minutos. Vamos agora para o quadro Bíblia em Foco com o diácono Levi Muniz, com o tema A Ingratidão. E já vamos retornar daqui a pouco com todos vocês.
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4: Olá, ouvintes do programa A Voz da Libertação, aqui fala com vocês Levi Muniz, que Deus abençoe a todos. Eu quero compartilhar com você a rica e preciosa palavra de Deus. Oséias capítulo 2, versículos 8 e 9, diz assim: ela, pois, não reconhece que eu lhe dei o grão e o mosto e o óleo, e multipliquei a prata e ouro que eles usaram para Baal. Portanto, tornar-me-ei a seu tempo, tirarei o meu grão e o meu mosto no seu determinado tempo, e arrebatarei a minha lã e o meu vinho com que cobriam a sua nudez. Deus, através do profeta Oséias, estava cobrando do seu povo aquilo que ele deu para eles, para ser usado para louvor e honra da sua glória. Porém, tudo aquilo estava sendo usado para adorar outros deuses. O profeta Oséias recebeu essa tarefa difícil: casar-se com uma prostituta e manter-se fiel, mesmo que ela não o fizesse. A palavra de Deus fala que o povo de Israel

0: a ingratidão. Deus deu para o povo de Israel, porém eles gastavam aquilo que Deus deu como seus deuses estranhos. Recebemos muitas dádivas do Senhor, mas muitas vezes elas não nos levam a adorá-lo em sinal de gratidão. Então caímos no engano descrito na palavra de Deus, considerando que conhecimento, habilidade, riqueza e saúde, tudo vem do Senhor. Quem sabe eu estou falando com alguém que você tem recebido da parte de Deus. Quem sabe o Senhor tem te provido de alimento, o Senhor tem te provido de bens, o Senhor tem te provido de tantas coisas e você não tem sido fiel a Ele. Lembre-se, tudo que Deus te dá é para louvor e honra da sua glória. Por Ele e para Ele são todas as coisas. Deus, Ele nos deu a vida, mas o que fazemos desse presente? Quem sabe você está gastando a sua vida de forma que agrada a você mesmo? Quem sabe você está gastando a sua vida de forma que a sua vida seja algo que agrade a você mesmo e não agrada a Deus? Eu quero perguntar para você, as oportunidades que o Senhor te oferece, as oportunidades que Deus te dá, como você tem as aproveitado? É grave ofensa a Deus esquecer a sua misericórdia. Queixamos-nos por qualquer infortúnio, esquecendo dos milhares de dias em que tivemos pão, teto, roupa, saúde, trabalho, sol, chuva e lindas paisagens. Você está reclamando por causa da luta que você está enfrentando? Você está reclamando por causa do trabalho que você está fazendo, que está sendo árduo? Não se esqueças de nenhum dos benefícios do Senhor. O salmista dizia: bendize, ó minha alma, ao Senhor, e não te esqueças de nenhum dos seus benefícios. Eu me lembro de uma história. Uma garota, uma menina, ela estava chorando a morte do seu cãozinho, e ela observava pela janela enquanto o avô o enterrava. Então o avô levou-a para uma outra janela da casa, onde se abria a primeira flor de uma muda plantada meses antes. Ali, ela parou de chorar, e o avô disse-lhe: querida, você está olhando pela janela errada. Hoje, Deus te chama para olhar para a janela certa. Muitas pessoas dizem: tudo que eu tenho, eu construí com a força do meu braço. Deuteronômio capítulo 8, versículo 17. Não digam, pois, em seu coração: a minha capacidade e força das minhas mãos ajuntaram para mim toda esta riqueza. Antes diga: o Senhor me deu, louvado seja o nome do Senhor. Que nesta oportunidade você possa dar graças a Deus por tudo que você tem e reconhecer que o amor dele dura para sempre e que todas as coisas foram dadas por ele e são para o louvor e a glória dele. Que Deus te abençoe em nome de Jesus Cristo.
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1: A paz do Senhor Jesus, irmãos e ouvintes do programa Voz da Libertação. Meu nome é Ed Wilson, falo aqui de Nova Friburgo, estado do Rio de Janeiro. E sou membro da IPDA Central desta cidade. A bênção que eu tenho para contar, irmãos, é que depois de 2 anos que eu tinha uma causa na justiça, e essa causa não se resolvia. Dinheiro que eu tinha para receber do INSS, que o INSS me devia essa quantia em dinheiro. Então eu coloquei na justiça, coloquei a causa nas mãos de Deus. Depois de 2 anos... veio o veredito final do juiz. O juiz bateu o martelo, me dando o ganho de causa. 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
5: Muito bem, estamos de volta. 2:51 aqui em São Paulo, horário oficial de Brasília. Deus abençoe a sua vida. Nossa irmã Josiane, que mandou aqui a paz do Senhor. Peço oração em favor do meu rim e também está sofrendo com pressão alta. Vamos estar orando para Deus te abençoar, visitar a sua pressão, a nossa irmã Josiane, que mandou mensagem aqui na Central de Produção Internacional. Nossa irmã Janice também mandou sua mensagem. A paz do Senhor Jesus nessa data de hoje. Completo anos de vida. Janice Gomes de Azevedo, Rio das Ostras. Deus abençoe, parabéns. Que o Senhor conceda chuva de bênçãos sobre a sua vida. Deus abençoe, irmão Janice, está aí, nosso irmão Márcio colocou parabéns para você. Nosso irmão Celso também manda sua mensagem aqui no WhatsApp. A paz do Senhor Jesus a todos que estou aqui nessa programação abençoada por Deus. E o Celso Ferreira de Caçapava pede oração para o seu sobrinho Luiz Eduardo, para Deus possa abençoar e dar o livramento e abrir porta de emprego. Também pede oração para o seu sobrinho Mateus, para o Senhor entrar com milagre, e também toda a sua querida família. Deus abençoe. Nosso irmão Celso, vamos estar orando por você e também pela sua querida família. Queremos também atender você. O nosso contato, prefixo 11-3208-2743. Você que está precisando do atendimento, está aí aberta já a linha telefônica, prefixo 11-3208-2743. Você pode também enviar sua mensagem de texto no nosso WhatsApp aqui da Central de Produção Internacional, prefixo 11-98292-3392.
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6: Apareceu, meu nome é Aline, sou de Francisco Murato. Eu mandei mensagem pro número da rádio, da Voz de Libertação, pedindo oração. Eu tava com a mente perturbada, se arrepia nas pernas, na cabeça, não tô sentindo mais nada. Travou através da campanha Santo Jesus tem poder. Eu recebi minha vitória, não senti mais nada. Muitas vitórias recebi nessa campanha do Santo Jesus tem poder. 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

0: Carlos, a paz do Senhor Jesus Cristo. Bom dia, pastor, meus amados irmãos, Deus abençoe muito. Meu nome é José Carlos, de Curitiba, Paraná. Pede oração para ele, que está passando muitas necessidades. Tenho certeza, irmão José Carlos, que o Senhor vai entrar com providência. Essas obras malignas que estão lutando contra a sua vida vai cair por terra. Está pedindo oração também por cura divina. Vamos estar orando pela sua saúde, porque há poder no sangue do Senhor e Salvador Jesus Cristo para te dar vitória. Daqui a pouco estaremos orando pela sua vida e também pela sua querida e amada família nesta madrugada do socorro de Deus.
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0: Oi, a paz do Senhor Jesus Cristo, do seu irmão Wagner da Silva Alves. Eu conheci a igreja Deus Amor através da minha mãe. Hoje eu estou bem, eu estou na direção de Deus. E graças a Deus, até aqui o Senhor tem me ajudado.
1: Meu nome é Eva, é de Viçosa, Minas Gerais. E eu estou aqui para testemunhar, sim, para os irmãos que têm recebido muitas bênçãos do Senhor nas igrejas pentecostal Deus e Amor. Eu conheci a igreja Deus e Amor há uns 25 anos atrás, através de uma cunhada, né, minha cunhada, congregando na igreja Deus e Amor, me convidou para conhecer e eu era muito enferma, problemática e passando muita dificuldade. E compreendi que precisava de Jesus, né? Minha cunhada me convidou, fui com ela, recebendo as orações dos homens de Deus, aqui na igreja Deus e Amor de Viçosa. E Jesus tem abençoado nossas vidas. Estou muito feliz com Jesus, servindo a Ele na igreja pentecostal Deus e Amor. Deus abençoe a todos em nome de Jesus.
2: Sou a irmã Gilvana de Tapsirica da Serra, São Paulo. Eu conheci a PDA pela Voz da Libertação. Quando a minha avó era viva, ela escutava todos os dias. E assim eu aprendi também a escutar. E hoje Deus me libertou e me curou de muitas enfermidades. A minha família também deu muitos livramentos. Só tenho a agradecer. Essa rádio é uma bênção. Muito obrigado por ela existir. Deus abençoe. Amo muito. Fica com Deus.
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4: Muito bem, estamos de volta. 2:58. Daqui a pouco, a poderosa oração das 3 horas da madrugada com o pastor Lorival de Almeida. Mateus capítulo 21 e versículo de número 21. E Jesus, porém, respondendo, disse-lhes: em verdade vos digo, se tiverdes fé e não duvidades, não só fareis que foi feito a figueira, mas até que este monte disseste: erga-te e precipita-te no mar, assim será feito. E tudo que pedires em oração, crendo, o recebereis. Jesus, ele nos orienta a usar a fé. A fé de falar com Deus, de crer, de buscar, de não duvidar, mas pedir com fé. E ele vai nos conceder. Então você que está precisando de algo na sua vida, você que está precisando da urgência de Deus, o segredo é você pedir com fé, não duvidar, mas colocar diante de Deus a sua necessidade, o seu anseio, e o Senhor vai te atender, ele vai te ajudar. Ele diz: clama a mim, responde-te-ei, para que o Senhor possa abençoar, responder, fazer uma grande obra. Primeiro, Deus quer ouvir a tua voz, e daqui a pouco você vai ter esse momento especial com Deus em oração. Daqui a pouco você vai clamar para que o Senhor possa te atender, para que Ele possa prosperar, curar, libertar e salvar também a sua vida e a sua família. Oração é momento de intimidade, comunhão com o Criador. Então vamos agora já preparar o nosso coração, a nossa fé, para falar com Deus nesta madrugada. Vamos agora para um prefixo, a identificação das emissoras, 3 horas em ponto, e logo após a poderosa oração com o pastor Lorival de Almeida.
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Grande Deus, Pai de toda glória, mais uma vez nós estamos na presença do Senhor. Pedimos licença, Deus, para adentrar diante da sua face. Ao mesmo tempo, ó Deus, que entendemos que o Senhor nos dá ousadia para adentrarmos ao teu santuário. E aqui estamos, ó Deus, agradecendo o Senhor, glorificando o nome do Senhor, exaltando o Senhor pela sua grandeza e pela sua bondade. Deus de poder, Deus de misericórdia. Muito obrigado, ó Deus, pelo socorro que o Senhor tem sido para nós sempre. Muito obrigado, ó Deus, pelo respaldo e pela aprovação que o Senhor tem nos dado a cada dia, a cada instante da nossa vida. Purifica-nos de todo mal, Senhor. Eu estou diante do Senhor com inteireza de coração. Estou diante do Senhor com uma fé completamente viva, com o coração santificado, purificado, com o corpo limpo. Sim, Senhor meu Deus, sei que os nossos ouvintes também da mesma forma se aproximam do Senhor assim. Porque é dessa forma que nós sabemos, ó Pai, que seremos atendidos nas nossas petições. É dessa forma, Senhor meu Deus, que nós sabemos que seremos atendidos em todas as nossas necessidades pela fé. Perdoa os nossos pecados, meu Deus. Perdoa as nossas iniquidades. Senhor, esse ouvinte, ó Deus, que na realidade, ó Pai, sabe que não é que cometeu algo corriqueiro, porque, Senhor, às vezes nós pedimos ao Senhor, perdoa os nossos pecados. E nós sabemos, ó Deus, que nós temos as nossas coisas corriqueiras. Mas sabemos, ó Deus, que muita gente está vivendo um verdadeiro suplício por causa de coisas premeditadas, profundas e pecados gravíssimos em suas vidas. Mas a esse também, ó Deus, como o Senhor é conhecedor dos corações, nós pedimos que o Senhor o purifique. Se há arrependimento nesse coração, purifica agora, Senhor meu Deus, de todo mal, de todo pecado, de toda iniquidade. Deus de poder, eu agradeço o Senhor por ser o meu Deus. Eu agradeço o Senhor por ser o Deus de tantas pessoas que estão orando conosco agora. E agradeço o Senhor porque certamente o Senhor será Deus de tanta gente que está nesse momento, ó Deus, na encruzilhada da decisão. Senhor de poder, de misericórdia, eu estou orando aqui, Senhor, com tranquilidade. Muitos ouvintes estão orando comigo porque gostam de falar com o Senhor. Quem é que não gosta de falar com o Pai? E Senhor, meu Deus, nós estamos orando com tranquilidade. Sabemos que o Senhor já falou conosco. Em resposta à sua palavra, nos aproximamos do Senhor. Estamos falando

contigo. Estamos, ó Deus, nesse diálogo aberto. Com tranquilidade, Senhor, é verdade. Mas eu sei também, ó Deus, que tem tanta gente que fala contigo aos berros. Pessoas, Senhor, meu Pai, que estão num desespero inenarrável. Pessoas, Senhor, meu Deus, que a situação está tão difícil, que essas pessoas, ó Pai, não sabem mais o que fazer. Senhor, Pai, que às vezes nos deparamos em nossa vida com situações difíceis. Às vezes vemos pessoas que a nossa única reação em relação a elas é dizer, meu Deus, coitado, coitada. E Senhor, nesse momento eu sei que muitas pessoas estão coitados, coitadas. Muitas pessoas estão vivendo um martírio. Muitas pessoas, ó Deus, estão realmente com os seus olhos como se fossem uma fonte de lágrimas. São situações familiares, situações de emprego, financeiras, situações de perdas. Quanta gente perdeu tanto no dia de hoje, meu Pai. Talvez aquele membro da família desaparecido. Família destruída, o inimigo veio, enganou, fez o que tinha de fazer e fez dessa forma. Senhor, meu Deus, Senhor, meu Pai, eu peço ao Senhor em nome de Jesus. Visita esse lar, ó Deus, que está sendo consumido por essa dor. Visita esse jovem, essa criancinha, essas pessoas, ó Deus, que de repente ficaram ou tomaram consciência de acontecer ou de estar acontecendo uma grande perda nesse momento. Pessoas, ó Deus, que se prostraram, perderam as forças. E, meu Pai, estão prostradas por completo em lágrimas. Eu sei que o Senhor pode visitar agora, Senhor meu Deus. Eu sei que o Senhor visita agora, Senhor meu Pai. Em nome de Jesus Cristo, visita agora, Senhor meu Deus. Eu peço ao Senhor que o Senhor seja o consolo para esse coração. Que o Senhor seja um conforto para essa vida. Essa vida, ó Pai, que tem sofrido tanto. Que tem caminhado tão sozinha. Essa vida, Senhor meu Deus, que precisa tanto de aconchego. De companhia. Meu Deus, eu sei que o Senhor mais do que ninguém entende. Cada vida, cada pessoa, cada situação. Senhor, quantas pessoas estão dentro de uma casa, Senhor, que na realidade é só uma casa, mas ainda não é um lar. Quanta gente, ó Deus, tão solitária, depressiva e ansiosa. Vivendo, ó Pai, momentos difíceis. Momentos, ó Pai, que algumas delas pensam que realmente melhor seria se já tivessem partido. Ah, meu Deus, eu sei que o Senhor é um Deus de amor. Em nome de Jesus, visita esses corações agora. Eu não tenho palavras, ó Deus, para alcançar o coração do Senhor. Claro que falo de uma forma, meu Deus, que o Senhor entende. Eu não quero encontrar palavras para isso. Mas eu quero colocar meu coração nisso. Porque o meu coração o Senhor conhece. O coração desse ouvinte que está orando comigo o Senhor conhece. O coração dessa pessoa que está, eu diria, se esvaindo em lágrimas o Senhor conhece. Essa situação, ó Deus, difícil, de dor, essa situação, ó Pai, que é como se fosse uma espada transpassando essa vida, o Senhor conhece. Meu Deus, leva o perdido à sua luz. Leva o desesperançado à esperança que vem do Senhor. Leva o entristecido à sua alegria. Leva o doente à cura. Leva o desesperado o conforto, consolo, paciência, a esperança. Leva o que está hospitalizado, Senhor meu Deus, a esperança e o agir do Senhor. Esse lar, ó Deus, que se encontra nessa guerra sem igual, leva sua paz. Leva sua paz a esse lar, que é uma guerra. Não é aquilo que o Senhor fez, ó Deus, quando o Senhor idealizou a família. Meu Deus, eu quero repreender essa legião do inferno, essa legião da mentira, essa legião da destruição, essa legião da morte. Eu quero repreender essa força do inferno, essa força satânica, essa força diabólica que veio, meu Deus, com essa força. Não é uma marolinha não, meu Deus, é um verdadeiro tsunami. Entrou trazendo destruição, trazendo essa bagaceira nessa vida. Eu repreendo toda a força do inferno, toda a força da morte. Eu te repreendo, enfermidade, que está sobre esse corpo, sobre essa vida de noite e de dia. Senhor, meu Deus, põe a sua mão agora, meu Pai. Põe a sua mão agora para fazer maravilhas, meu Deus. Nós confiamos no agir do Senhor. Nós confiamos no agir das tuas mãos. Opera maravilhas nessa vida, nesse coração, nessas pessoas. Eu creio, meu Pai, eu creio que o Senhor é Deus vivo, o Senhor é Deus poderoso. O Senhor é Deus que realiza sinais, prodígios. Realiza agora, meu Deus, sinais, prodígios e maravilhas. Sei, ó Pai, que é um benefício para esse corpo, para essa família. Mas sei que também é um testemunho, ó Pai.

sei que testificará do Senhor. Sei, Senhor meu Deus, que o nome do Senhor será engrandecido. Nós estamos com tantos cultos já anunciados em nossas igrejas, não só na nossa sede, meu Deus, mas também nos bairros, mas também nas comunidades, também nos condomínios fechados, no Brasil e no mundo. Senhor, eu sei que o Senhor é Deus vivo, e sei que o Senhor haverá de honrar essas pessoas, ó Deus, que com sinceridade, sem meninice, meu Pai, estão fazendo uma grande obra, estão empreendendo, ó Deus, uma grande obra e alcançando vidas. Senhor, meu Deus, eu sei que o Senhor irá diante daqueles que fazem a sua obra. O Senhor abençoará e a sua palavra irá de encontro a esse coração perdido. As campanhas já anunciadas, Senhor, venha nos honrar, meu Deus. Venha nos honrar, porque acima de tudo, Deus, tudo é para a glória e honra do teu santo nome. Tudo glorificará o nome do Senhor. Meu Deus, eu quero que o Senhor abençoe a mim, minha esposa, os meus filhos, os meus familiares, os meus pais, os meus irmãos, meus cunhados, minha sogra, meus amigos, também os meus inimigos. Vem abençoar, ó Deus. Vem aguardar. Vem ajudar, ó Deus, dentro da especificidade de qualquer tipo de situação. Venha, meu Deus, nos ajudar. Nós, no nosso coração, temos a intenção e pretendemos, ó Pai, fazer a obra do Senhor. Pretendemos realizar a sua obra, Senhor, meu Deus. Pretendemos sim, meu Pai, fazer a sua obra. Fazer acontecer os teus sinais pela fé, pela operação do Senhor em nome de Jesus Cristo. Alcançar vidas perdidas. Nós queremos ser abençoados no nosso trabalho. Queremos ser abençoados, Senhor meu Deus, em tudo quanto propusermos em nossos corações para realizar. São tantas campanhas, ó Deus, que nós estamos realizando para a glória e honra do teu santo nome. Abençoa, Senhor, abençoa. Abençoa, meu Deus, todos os nossos obreiros. Esses obreiros que com sinceridade, ó Pai, levam a sua palavra. Esses obreiros, ó Deus, que se empenham nas campanhas também, juntamente com as suas famílias. Obreiros de capitais, cidades grandes, cidades pequenas. Nós aqui chamamos, ó Deus, de setoriais, sucursais, anexos. Eu sei que o Senhor conhece a sinceridade dos corações. Eu sei, Senhor, meu Deus, que o Senhor é Deus poderoso, que conhece cada obreiro que está em cada lugar. Seja a igreja pequena, a igreja grande, a igrejinha que tem um membro, dois, cinco, a igreja que tem 500, que tem 1000, 5000. Eu sei que o Senhor conhece cada um deles, ó Pai. E sei também que o Senhor não se deixa escarnecer. Sei, ó Pai, que essas pessoas que se proporam a estar lá, essas pessoas, ó Deus, que se prontificaram, muitos até com espírito voluntário, sei, ó Deus, que elas têm uma missão para realizar e aceitaram a missão. Que façam, ó Deus, para a glória e honra do teu santo nome. Que façam, ó Deus, para a glória e honra do nome do Senhor. Meu Deus, eu peço ao Senhor em nome de Jesus. Eu peço ao Senhor que o Senhor use os teus servos, as tuas servas. Que o Senhor use, Senhor, meu Deus, na sua obra. Aqueles, ó Deus, que são servos, realmente que o Senhor use. E aqueles, ó Deus, que parecem servos. Aqueles, Senhor, que o objetivo deles é apenas e tão somente o financeiro. Deturpam a sua obra. Fazem negociatas com o dinheiro da sua obra. Meu Deus, eu sei que o Senhor é um Deus vivo, Senhor. E sei que o Senhor haverá de tratar com essas pessoas. E sei, meu Deus, que se não houver lugar nesses corações para o arrependimento, sei que o Senhor saberá manusear a situação da forma que o Senhor entende, Senhor, e da forma que o Senhor quer fazer. De qualquer maneira, meu Deus, nós sabemos que muitos homens sinceros pregam a sua palavra. E sabemos, ó Deus, que muitos aproveitadores também estão aí. Sabemos, ó Pai, que até mesmo no meio dos discípulos haviam aqueles, ó Pai, que tinham um coração não totalmente entregue. Mas o Senhor é Deus poderoso. Sei que o Senhor haverá de levantar sempre homens de Deus, mulheres de Deus, para que a sobra prossiga, Senhor meu Deus, ganhando almas para o teu reino. Meu Deus, a nossa diretoria, guarda a nossa diretoria. Guarda, Senhor meu Deus, para que toda a diretoria, num só amor, num só espírito, tenha decisões acertadas, para que nós possamos continuar essa obra, Senhor. Guarda a presidência, a diretoria deliberativa, diretoria executiva. Guarda, ó Deus, orienta, dá sabedoria, dá humildade, Senhor meu Deus, para que a sobra seja feita da maneira que o Senhor pretende. Meu Deus, meu Pai, nesse momento eu peço ao Senhor também que o Senhor direcione as autoridades constituídas dessa nação. Que o Senhor direcione, Senhor meu Deus, todos aqueles que estão na responsabilidade de dirimir a respeito dessa nação. Senhor meu Deus, Senhor meu Pai, que também sejam guardados aqueles que zelam pela segurança. Que o Senhor visite também os presídios e os presidiários. Tem ali os que já estão convertidos, tem aqueles que ainda vão se converter. De qualquer maneira, meu Deus, a obra pertence ao Senhor. Sei que o Senhor tem uma obra a realizar. Em nome de Jesus, ó Pai, eu repreendo toda a força da violência. Repreendo toda a força da violência organizada. Repreendo, Senhor meu Deus, a força de Satanás, a força destruidora do inferno, a força do engano, a força do medo, todo espanto noturno, toda a legião da feitiçaria, toda a praga, Senhor meu Deus, que entrou nessa tenda, eu repreendo agora no poder de Jesus Cristo. Em nome de Jesus, meu Deus, eu repreendo toda a força do diabo.

Senhor, usa-nos aqui na sede mundial e em todo o Brasil. Nós estamos, ó Deus, também com cultos todos os dias, em todos os horários já programados. Usa os teus servos, ó Pai, que nós possamos ser ganhadores de almas. Nós queremos ganhar almas, batizar almas, queremos ver as almas na presença do Senhor. Quanta gente sofrendo nesse momento, mas ainda guarda no coração algum tipo, Senhor, de preconceito, algum tipo de reserva. E essas pessoas não se predispõem a estar diante do Senhor. Algumas se julgam importantes demais, outras ricas demais, outras socialmente, Senhor, conhecidas. Sei, ó Pai, que muitas pessoas, quando chegarem realmente no ponto do desespero final, procurarão o Senhor quando já não terão nada mais. Toca no coração dessas pessoas, ó Deus. Que essas pessoas venham à presença do Senhor, ao conhecimento da sua verdade. Eu sei que o Senhor é um Deus vivo, sei que o Senhor é um Deus misericordioso. E sei que o Senhor quer fazer maravilhas. Abençoa todos os nossos ouvintes que estão em todos os locais, ó Pai. Guarda todos os nossos ouvintes nas suas mãos. Guarda os nossos filhos, os nossos jovens, os nossos adolescentes. Guarda também os nossos velhinhos, os nossos familiares de uma forma geral. Meu Deus, que a bênção do Senhor esteja sobre nós. Que o amor do Senhor esteja sobre nós. Que nós tenhamos, meu Pai, que nós tenhamos, meu Deus, da parte do Senhor a proteção. Que tenhamos da parte do Senhor a ajuda para as nossas vidas. Eu creio, Senhor, meu Deus, eu creio que o Senhor está ajudando todas as pessoas comprometidas com a sua obra. Que o Senhor está guardando todos, meu Deus, que querem o bem das vidas, a salvação. Que querem, meu Deus, o bem da beneficência, da ajuda ao próximo. Sei que o Senhor está guardando, ajudando, e sei que o Senhor será provedor sempre. Em nome de Jesus Cristo, nosso Salvador. Amém, Senhor. Amém.

0: programa Voz da Libertação da Igreja Deus e Amor, seu irmão Lourival de Almeida. Deus abençoe todos vocês.
1: Que o ímpio abandone o seu caminho e o homem mau os seus pensamentos. Volte-se ele para o Senhor, que terá misericórdia dele. Volte-se para o nosso Deus, pois ele dá de bom grado o seu perdão. Isaías 55:7.
2: 3:20.
3: Olá, que Deus abençoe você. Hoje eu vou compartilhar com os irmãos o fundamento. A Bíblia é a nossa única base de fé. Vemos que a Bíblia é a palavra de Deus e por isso a autoridade suprema, inspirada pelo Espírito Santo. E a verdade que ela comunica é imutável, inerrante, infalível e suficiente para transmitir a vontade de Deus à humanidade. Por ser a palavra de Deus, é completamente verdadeira e tem autoridade em si mesma, sendo a única regra de fé e prática para a igreja. A Bíblia é uma fonte de sabedoria que direciona a todos que acreditam nela. Ela é viva e eficaz e jamais voltará para si vazia. Nenhum outro documento ou normativa se iguala ou sobrepõe a autoridade da Bíblia. Continue nos acompanhando, pois iremos compartilhar com vocês todos os fundamentos de fé da nossa igreja. Que Deus te abençoe.
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4: 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E fiz um voto com Deus. 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
5: Seguimos, conte a bênção, o nome da minha irmã.
6: Meu nome é Helenice. A vez que eu alcancei, meu irmão, foi que meu menino queria, né, fui fazer uma cirurgia, o estômago dele tinha estourado, né, e aí tava misturado as fezes com comida no estômago dele, aí eu levei ele no médico, né, aí o médico falou que não ia ter mais condição, aí o meu menino, quando eu tava na Santa Casa, eu pedi pra um outro menino meu vir aqui na igreja, pegou o voto do livramento.
5: Voto do livramento.
6: Levou lá no hospital, aí enquanto dele pra cirurgia, eu apresentei o voto, joguei perto dele, pus a mão e coloquei o voto em cima, e aí quando foi no outro dia que eu voltei lá, que ele fez a cirurgia, ele tava respirando, já tava normal, foi um grande livramento que Deus deu pra ele. Já tá bem, agora ele já tá trabalhando.
7: A bênção que eu queria contar é do meu esposo. Ele ficou 14 dias entubado, parou o rim, pulmão, e ele é cardio também. E o Senhor, nosso Deus, deu grande livramento. Eu liguei pra sede mundial, falei lá juntamente com meu filho, e eles oraram no santuário da oração. E Jesus tirou ele aos 14 dias lá da UTI, deu alta, e ele tá bem. Agora ele tá pregando a palavra de Deus, levando a Santa Ceia, fazendo a obra do Senhor.
8: Meu neto, ele é autista, e os médicos tinham enganado ele. E aí ele falou que ele não ia andar, não ia falar, não ia ir no banheiro sozinho nem nada. Comecei a vir pra cá, né? Assisti um radinho e vim pra cá. E aí Deus começou a trabalhar na minha vida. E aí fui a semana passada lá pra Bauru, que toda sexta-feira eu vou à noite. Aí eu fui duas vezes. Na segunda vez que eu fui, a minha nora ligou pra mim e falou: o seu neto já tá no indo no banheiro sozinho e ninguém precisa de ir com ele nem nada. Pela glória de Deus, falei: Deus é maravilhoso. Andando, falando, comendo, estudando, então a benção. Fala inglês, fala tudo que ele quer falar, ele fala.

0: Maria Teixeira, estou aqui, né, na quarta-feira do Grande Mover de Deus, estou participando da campanha. Ouvintes, vocês que estiverem ouvindo, ó, vem, não fique em casa, né, porque ficar em casa é perder as bênçãos. O Senhor Jesus está aqui para abençoar nós todos, só basta nós crer e confiar e acreditar. Não fique em casa, ouvintes, vem para a campanha. Grande Mover de Deus, Deus está abençoando todo mundo.
1: Nosso Senhor, ouvintes, meu nome é Matheus do Itaim Paulista, eu tenho vindo na quarta-feira do Mover de Deus aqui na sede mundial e Deus tem abençoado a minha vida e da mesma forma que Deus tem me abençoado, Deus também vai te abençoar. E eu te convido, não fique de fora, Avenida do Estado, 4568, Liberdade, São Paulo, Brasil.
2: Eu sou a Aline, venho vindo nas quarta-feira do Grande Mover de Deus. Deus tem muito abençoado a minha vida e irá abençoar a sua também. Venha participar, em nome do Senhor Jesus.
3: Eu me chamo Vera Lúcia, estou na campanha do Grande Mover de Deus nas quarta-feira e está sendo uma bênção. Sou abençoada, grandes vitórias tenho recebido nessa campanha e convido a todos vocês, venham participar, porque seu milagre é garantido, em nome de Jesus.
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2: Meu nome é Luana, moro em São Paulo, capital, e quero aqui testemunhar sobre a cura que meu pai recebeu. Meu pai amanheceu com fortes dores abdominais e não conseguia urinar. Então, minha mãe o levou ao hospital e os médicos disseram que ele estava com uma infecção nos rins. Receitaram alguns remédios e então ele voltou para casa. Como as dores continuavam e ele não conseguia ainda urinar, minha mãe o levou a um outro hospital e nesse hospital, os médicos decidiram internar meu pai. Isso foi uma quarta-feira. Como eu estava trabalhando, somente consegui visitar ele na sexta-feira à noite. Quando cheguei no hospital e vi meu pai naquela situação, chorando, sentindo dores e estava usando uma sonda, fiquei muito triste e naquele momento só me restava orar, não tinha o que fazer. Pela madrugada, quando cheguei em casa, de sexta para sábado, me lembro bem que orei e pedi ao Senhor que visitasse meu pai naquele momento de oração, que o Senhor visitasse meu

0: pai, pois no sábado pela manhã eu voltaria ao hospital para vê-lo. E para minha alegria, quando cheguei lá, ele já estava bem melhor, sentado, conversando com os outros dois pacientes que estavam no mesmo quarto que ele estava, mas ainda meu pai continuava com aquela sonda. Continuamos a orar e na semana seguinte, os médicos tiraram a sonda. E após 8 dias da internação, deram alta e um encaminhamento para um urologista. Então ele passou pelo urologista, que solicitou um exame de PSA para examinar a próstata, porque meu pai continuava sentindo dores e urinava muito pouco. Quando o exame saiu, o resultado do PSA foi de 10,8, sendo que o normal seria até 4. E este exame foi repetido e confirmado. Quando o médico viu o resultado, disse que a próstata estava grande e teria que esperar um tempo para repetir o exame, e que meu pai deveria voltar a usar sonda até o próximo exame, onde eles verificariam se seria necessária uma cirurgia. Quando meu pai chegou da consulta, eu logo fui pesquisar sobre o resultado do exame e encontrei que, se o resultado do PSA fosse acima de 10, a possibilidade de ter câncer de próstata seria superior a 50%. Nisso eu fiquei muito preocupada. E foi nesse momento que eu fiz votos ao Senhor. Eu falei, se Jesus curar meu pai e não precisar usar sonda, e o resultado do exame for normal, eu distribuiria folhetos naquele hospital, daria uma oferta aqui na igreja e gravaria esse testemunho. Quando meu pai fez o exame novamente, graças a Deus, o resultado, que era de 10,8, deu 3,39. Fez o exame pela terceira vez e deu 3,13. Hoje, para a glória de Deus, meu pai está bem. Não precisou usar novamente a sonda e nunca mais voltou ao hospital. Digo aos irmãos que Jesus não mudou. Ele operou no passado e continua operando em nossos dias. Não importa qual seja seu problema, ore e busque a Deus, pois tudo o que pedires em nome de Jesus, crendo, recebereis.
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3: 3 horas e 40 minutos.

ao médico, aos hospitais, ali foi dito que a gravidez era uma gravidez de risco e fomos seguindo nós sempre ali, fazendo a consulta, seguindo conforme era necessário naquele momento. Um certo dia minha esposa reclama de dores, muitas dores, e pergunta ela se ela quer ir no hospital, só que ela forte aguentando ali as dores, não quis ir naquele momento. Disse que poderia ir no dia seguinte, aguentaria para o dia seguinte para nós seguirmos até ali o hospital. No dia seguinte nós fomos ao hospital. Chegando no hospital, foi feito ali os exames e constatou que a criança já estava morta. E ficamos muito tristes, só que colocamos a nossa fé em ação. Convidei ela para nós irmos à igreja. Ela aceitou meu convite e fomos nós à igreja. Chegando ali na igreja, teve um culto cuja passagem era sobre a história de Ana, quando ela pede a Deus para conceder a ela um filho, porque até então ela era estéril. E assim Deus concedeu a ela um filho. E eu ali muito atento à palavra, muito atento ao culto, percebi que Deus estava falando conosco. Ao término do culto, as irmãs decidiram fazer uma oração pela minha esposa. Deus tocou no coração de uma das irmãs, convidaram a minha esposa para fazer uma oração, sem saber da situação que nós estávamos passando. E naquele presente momento as irmãs fizeram uma oração fervorosa, uma fervente oração foi feita ali pela minha esposa, colocaram a mão sobre a barriga dela, e logo após a oração minha esposa já sentiu uma paz. E a criança mexeu nesse exato momento, ali Deus fez um milagre e ressuscitou a vida da minha filhinha dentro da barriga. E dia seguinte fomos nós no hospital de novo, porque já tinha marcado ali a consulta, que era para poder estar tirando a criança da barriga, porque já tinha sido constatada a criança como morta. Fizeram antes um exame e constatou que a criança estava tudo bem, não estava tudo certo. E ali fomos embora e glorificamos o santo nome do Senhor, porque não aconteceu nenhum mal. E passou o processo de gravidez, minha filhinha nasceu, e eu vim aqui agradecer a Deus, né, por esta operação, por esse milagre, por ele ter ressuscitado ela ali na barriga, que ela encontrava-se morta. E quero louvar a Deus por mais esta oportunidade e agradecer assim. Amém. Meu nome é Jackson Washington, sou morador do bairro de São Mateus, Zona Leste de São Paulo. Muito obrigado. Amém.

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1: Rosineire, eu estive acometida de um câncer, uma neoplasia maligna mamária, e isso foi no ano de 2014, comecei a me sentir mal no mês de março, mas não sabia do que se tratava, estava sem convênio médico e a doença se alastrou. Tive fortes dores na região da cervical, dores que me causavam um suor frio que molhava meu corpo de água fria e me impedia de até falar de tanta dor, mas mesmo assim eu trabalhava fora, enfrentando aquela dor. Eu já não conseguia mais parar de pé, então eu fui encaminhada para o Instituto do Câncer. E na ocasião, quando eu fui internada nesse hospital, lá da região do Mandaqui, o médico disse que precisava de alguns milagres. O primeiro era sair com vida da cirurgia. Passei por 11 horas de cirurgia, a família orando, os irmãos em Cristo orando, mas Deus já tinha falado comigo que ia dar tudo certo, mesmo estando naquela situação. Quando eu abri os olhos, eu já estava sendo levada para o quarto, um corte grande na região, né, frontal aqui do pescoço, mas eu não senti dor. O Senhor cuidando do parafusamento que fizeram na minha cervical em C3 e C4, nunca senti dor, nunca senti nada. Porém, fiquei com 10% dos movimentos, os braços não mexiam, dedo dobrado. Então eu me vi ali, minha vida estava normal, trabalhando, estudando, e me vi um dia em cima de uma cama de hospital, sem me mexer, com os piores diagnósticos possíveis. Fiquei na fé no meu Deus, no Senhor Jesus. Quando foi no dia 9 de dezembro, me deram alta para morrer em casa, falaram que precisava desocupar os leitos e que eu não tinha mais chance, eu tinha 2% de chance. Totalmente desenganada. Primeira internação 71 dias, essa fiquei mais 12, peguei uma bactéria pelas vias urinárias e ela não morria. Eu não podia falar, não me mexia, né? Mas falava com Deus no meu coração. Amarrada nas macas, colar cervical, comida na boca, todas essas coisas. Eu comecei a reagir na minha fé, falei, Deus, eu não aceito isso assim. O Senhor me libertou de tudo isso. Quando foi no mês de março, eu falei assim, eu quero começar a comer com a minha mão, não quero ninguém me dando mais. E eu fui orando e Deus foi me fortalecendo, foi erguendo os meus dedos. Um dia eu abri minha mão, no mês de março ela estava perfeita. Foi dando força nos meus braços, minha mãe em campanhas, os irmãos em oração. Eu tinha feito um voto com Deus, que se Deus me tirasse daquela situação, que eu ia vir aqui na igreja gravar, no programa Voz da Libertação. Então eu fiquei assim, dependendo só mesmo do Senhor. E eu consegui ficar de pé. Em 30 dias eu pude voltar para minha casa, porque eu fiquei 8 meses e meio fora da minha casa. Eu praticamente estava morta, muitos me ajudaram em oração. Agora eu conto em agradecimento as orações, porque nós temos um Deus que ouve e responde as orações. Hoje eu ando mais rápido do que eu andava antes, tenho mais força no corpo que antes. Eu não sei explicar. O dia que eu cheguei no médico e eu fiquei de pé esperando ele abrir a porta para me atender, ele falou, Rosineira, é você que tá aí? Eu falei, sou, doutor. Ele falou, ficou vermelho, falou assim, senta, me conta o que aconteceu. Porque eu só ia amarrada nas macas. Eu falei, doutor, o que vocês puderam fazer, vocês fizeram. O que vocês não fizeram, Deus fez pra mim, Jesus fez pra mim. Ele aplaudiu a Deus. Eu fiz o exame de sangue. Horas depois, o médico entrou no quarto com os olhos muito regalados e falou, Rosineira, você não vai mais receber as bolsas de sangue. O seu sangue pulou de 7 pontos pra 11, porque eu perdi muito sangue na cirurgia. E o Senhor trocou ali naquele momento o meu sangue, me libertou de tudo isso. Hoje eu estou bem. Rosineira Duarte dos Santos.
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0: 9,90, versículo 1.
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4: A paz do Senhor Jesus, aqui é a irmã Francicleia Alves, da cidade de Porto Velho. O hino que eu mais gosto é A Promessa Não Morreu, da cantora Ângela Gonçalves, do álbum Promessa de Vitória. Fiquem todos na paz do Senhor Jesus.

0: 3:54.
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4: 4 horas.

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A gente vai para mais informações aqui. Comparações. Como prejudica a saúde mental? Constante exposição a vidas aparentemente perfeitas nas redes sociais tem intensificado um comportamento silencioso, porém prejudicial. A comparação incessante com a vida dos outros. Segundo uma pesquisa, quanto mais tempo os usuários passam nas redes sociais, maior é a tendência de se compararem aos outros, resultando em uma diminuição significativa.

0: da autoestima e do valor próprio. Esse hábito, embora comum, pode afetar o bem-estar emocional, levando a sentimentos de inadequação, ansiedade e insatisfação pessoal. Os especialistas alertam para a necessidade de desenvolver uma relação mais saudável com as redes sociais e consigo, a fim de preservar a saúde mental. De acordo com especialistas, a comparação excessiva é uma das causas mais recorrentes de frustração e insegurança, especialmente entre jovens adultos. Trata-se de um processo natural do ser humano, mas que ganha contornos prejudiciais quando vira padrão. A pessoa começa a se sentir inferior, inadequada e insatisfeita com a própria trajetória. A chamada cultura da performance, fortalecida pelo ambiente digital e pela pressão por resultados, também contribui para esse cenário. A busca constante por validação, somada ao consumo de conteúdos que idealizam a vida, intensifica sentimentos de insuficiência. Embora a comparação possa surgir de forma automática, os especialistas afirmam que ela não precisa ser dominante.
1: 4:03.
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4: Alô, irmãos, aqui quem está falando é o Diácono Benjamino Messias, da cidade de Muniz Freire. Quero deixar um abraço a todos os irmãos que ouvem essa programação da Voz da Libertação. E a paz do Senhor Jesus. Deus abençoe.

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1: A paz do Senhor a todos os irmãos ouvintes do programa Voz da Libertação. Irmã Regiane, de São José dos Campos, São Paulo.
2: A paz do Senhor, irmãos da rádio Deus é Amor, que é Shirley Adriana, de Sete Lagoas, Minas Gerais. Gostaria de deixar um abraço para todos os irmãos, todos nós do mundo inteiro, principalmente os irmãos aqui do Norte de Minas. É, dizer que esse programa é um culto no meu lar. Deus abençoe.
3: Olá, graça e paz a todos os irmãos, ouvintes da rádio. Aqui é o Jorge Caetano de Guarulhos. Eu gostaria de pedir o louvor Ele é Santo, da cantora Catarina Magalhães. Um grande abraço e que Deus abençoe.

Deus, a mãe Cristo, o presbítero Alan Feitosa, aqui nos trabalhos técnicos, ele mesmo, o nosso irmão Márcio, está conosco. Hoje é quarta-feira do grande mover de Deus, dia 8 de julho de 2026. Daqui a pouco teremos uma poderosa concentração no horário das 9 horas da manhã. Pastor Milton de Almeida ministrando a palavra de Deus, orando por milagres, por libertações. Vem receber o mover de Deus, você que está sofrendo, angustiado, você que está passando problemas emocionais. Deus tem paz, Deus tem cura, Deus vai se mover na sua vida. Às 15 horas, presbítero Riva e Silva, e às 19 horas, vou estar com todos vocês. Bom, Márcio, vamos ouvir aí

0: Deixa um flash de mensagem do pastor Milton, porque daqui a pouco vai ser uma grande concentração, quarta-feira, do grande mover de Deus. Você é o nosso convidado especial, aqui mesmo na Avenida do Estado, 4568 Liberdade. A entrada principal de veículos e pedestres é pela Avenida Prefeito Passos, número 10, aqui mesmo na Liberdade. Aguardamos você e sua família. Convide, seja um bom samaritano, convide as pessoas que estão sofrendo para receber a libertação de Deus.
1: Eu quero mais uma vez.
2: Eu quero mais uma vez.
1: Falar um pouquinho sobre isso.
2: Falar um pouquinho de uma vez.
1: Igreja de Jesus.
2: Igreja
1: de Jesus. Não abre mão dessa igreja.
2: Não soltar essa igreja.
1: Os satanás podem vir de toda forma da fúria.
2: Satanás pode vir com fúria.
1: Para tentar tocar na sua vida.
2: Para tentar tocar em tua vida.
1: O Senhor Jesus disse, essa é a minha igreja.
2: Jesus tem que conhecer a minha igreja.
1: Para tocar nessa igreja, tem que tocar no Senhor.
2: Para tocar nesse nome.

0: a sua coluna tava demais. Há quanto tempo a senhora sente?
1: Há muitos anos, tô fazendo.
0: Muitos anos? A pergunta que não faz calar é: a senhora crê em milagre?
1: Eu creio.
0: A senhora se deu algum milagre?
1: Eu creio.
0: Senhor, toca na coluna dela. Seja curada agora, no nome de Jesus. Amém. Faz o teste.
1: Aleluia.
0: Como é que tá a coluna?
1: Saiu.
0: Não ouvi.
1: Saiu.
0: Saiu o quê? A dor na coluna saiu. Aleluia. Quem dá glória a Deus, igreja?
2: É o mover de Deus na igreja pentecostal. Deus de amor. Deus operando na mesma hora. E você está convidado para estar conosco daqui a pouco, às 9 horas, às 15 horas também e às 19 horas, quarta-feira, no grande mover de Deus. Vem alcançar a sua libertação, vem alcançar a sua cura, porque aqui os milagres acontecem. Vocês acabaram de acompanhar pessoas que entraram enfermas e foram curadas na hora por Jesus Cristo. Jesus Cristo, ele garante a sua bênção, a sua libertação. Hoje é um dia que Deus preparou para mudar a sua história, para mudar a sua vida. Não deixa a dúvida, a incerteza, será que eu vou, será que eu não vou, não. Hoje Deus preparou essa oportunidade para você estar conosco, receber a bênção do Senhor e sair da sua casa, sair da sua área de conforto e tomar posse do seu milagre. Aqui mesmo na Avenida do Estado, 4568 Liberdade, na Igreja Pentecostal do Amor, Templo da Glória de Deus.
3: Meu nome é Eliezer Francisco, estou aqui na sede mundial para participar da quarta do Grande Mover de Deus.
4: Meu nome é Dalva, tenho acompanhado os cultos da quarta-feira do Grande Mover de Deus. Tem sido uma bênção. Convido você também conosco.
5: Meu nome é Joana, tenho participado todas as quartas-feiras dos milagres de Deus. Tem sido uma bênção na minha vida. Venham todos vocês receber a sua bênção. A sua grande vitória está aqui guardada nas mãos do Senhor. Venha participar dos milagres de Deus.
6: A paz do Senhor, ouvintes. Meu nome é Ana Paula, sou de Carapicuíba e tenho vindo na quarta do Grande Mover de Deus. Deus tem feito grandes milagres em minha vida e pode fazer na sua também. Não perca.
7: Povo de Deus, a paz do Senhor. Meu nome é Nelson, da Assembleia do Tempo Paulista. Tenho vindo na quarta-feira do Mover de Deus. Deus tem feito maravilhas. Tenho testemunhado milagres. Eu quero convidar você também, que está nos ouvindo, para participar da quarta-feira do Mover de Deus. Que Deus tem feito maravilhas. Deus vai te abençoar poderosamente.
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2: Muito bem, 4 horas e 15 minutos. Bom dia, São Paulo. Bom dia, Brasil. Você que está acordando agora, Deus te abençoe. Então, uma excelente quarta-feira. Estamos aqui convidando todo o povo da Grande São Paulo, Zona Norte, Zona Sul, Zona Leste, Oeste, Grande ABCDMR. Eu hoje, a quarta-feira do Grande Mover de Deus, vem receber a sua bênção, a sua vitória. E no horário das 15 horas, o pastor Ribas Silva vai estar ministrando a palavra de Deus, orando por milagres, libertações. Você não pode ficar em casa. Ficar em casa é perder bênção, é perder milagre, é perder oportunidade de adorar a Deus. Então prepara a sua fé, São Paulo. Vem estar conosco. A maior campanha do estado de São Paulo é essa quarta-feira do Grande Mover de Deus. Eu aguardo você e também a sua querida e amada família. Convide os seus vizinhos, convide aquelas pessoas que estão sofrendo, que foram desenganadas pela medicina, porque o Batalhão da Fé vai estar fazendo aquela oração.

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1: Pega uma rede, porque agora o negócio vai ser diferente. Pega o teu barco, ouvinte, vai ser diferente. Como mestre vai ser diferente. Você tentou ali, você tentou ali, você tentou ali, já tentou ali, já tentou ali. Agora eu vou te dar uma direção diferente. Agora você vai lançar onde eu estou mandando. Você não vai tentar ali, você vai um pouquinho mais para o fundo.

0: Brasília!
1: Está aí o presbítero Rivas Silva ministrando a palavra de Deus. Ele já confirmou a presença dele hoje no horário das 15 horas. Vem receber uma palavra direcionada do coração de Deus para abençoar a sua vida. Não sofra mais. Deus vai mudar a sua situação. Pedro estava frustrado. Pedro estava desanimado. Mas o Senhor diz: olha, Pedro, pega as tuas redes que você desistiu, que você lavou. Volta-te ao mar alto e lança a tua rede. E aonde não tinha peixe, Deus colocou. É tempo de recomeço, é tempo de você crer na palavra do Senhor que vai ser ministrada tanto às 9 horas como às 15 horas e 19 horas, e você vai voltar a sorrir, vai voltar a ser abençoado por Deus. Então venha buscar uma palavra direcionada por Deus aqui mesmo, Avenida Prefeito Passos, número 10, Bairro da Liberdade. Temos aqui, irmão Márcio, um amplo estacionamento gratuito, não vai pagar nada. Então venha, traga o seu automóvel aí, faça a sua caravana. Você vai receber a bênção do nosso Deus e você não vai voltar da mesma maneira que você chegou, não. O Senhor vai te encher da graça, do poder do Espírito Santo. A sua fé será renovada. Enfermidades vão desaparecer, porque Deus está operando grandes milagres.
2: A paz do Senhor para os ouvintes. Meu nome é irmã Antônia. Passando na igreja da Deus e Amor da Avenida Ievante, Kissajikian, foi que começou a minha história. Sofri muito com a minha garganta doendo aqui em São Paulo. Eu fiquei ali por mais de 3 meses com essa garganta doendo. Eu ia no médico, tomava remédio e nada. Febre, entupia tudo, não descia, eu bebia água pela boca, saía pelo nariz, ouvido, era tudo. Doía de eu ficar sem tomar água. Isso foi mais de 20 e poucos anos. Quando eu fui tomar o comprimido às 6 horas da tarde, irmão, estourou um caroço na minha garganta. Explodiu como se fosse um balão, eu senti que fosse uma agulha, eu fui lá e fez plop, estourou. E ali, irmão, eu fiquei preocupada porque eu corria pro banheiro, agarrei na mão do meu esposo e eu ficava ali com os olhos abertos e fechando porque a minha boca parecia que tinha quebrado um cano, aquele que ele ia sair todo pra fora, aquela água preta, fedida, e fiquei com a boca aberta assim. Quando eu olhava para o vaso, aquela água preta, meu marido saiu correndo que não aguentou ver a situação. E ali eu clamei o sangue de Jesus, o sangue tem poder, e ali eu comecei a lavar com muitas coisas, até com água sanitária eu lavei. Fui na igreja congregar, Deus usou a irmã e falou: irmã, aqui tem uma irmã que o inimigo colocou um câncer para rodar no teu corpo inteiro, mas o Senhor jogou por terra. Hoje eu levantei a mão, era eu. Igreja, amado Senhor, sumiu aquela dor da garganta, estampou, e faz 13 anos que a minha garganta nunca mais doeu. Nunca senti dor de garganta. Deus arrancou aquele câncer com raiz e tudo que estava na minha garganta. Esse é um testemunho que eu estava devendo para ela contar, e eu nunca mais senti dor de garganta. Estou feliz da vida que Deus me curou desse mal. Então eu quero falar para todos que aqueles que oram, que jejum, que buscam na oração do santuário, das 6 horas da tarde, da meia-noite, igual eu fazia meia-noite, eu estava orando, dormia com o rádio ligado. E o Senhor me deu essa bênção e essa vitória, que eu nunca mais senti dor de garganta. E estava decreto para operar, para fazer vários exames, mas o Senhor não deixou. Porque quando o Senhor opera, ele opera para valer. E eu estou aqui glorificando o nome do Senhor Jesus. O meu nome é Antônia Avelino de Souza. Eu moro na rua Dante Carraro, número 7, Jardim Almeida Prado.
1: Primeiro, querido ouvinte, nossa irmã Antônia, que estava sofrendo com esse tumor, com esse câncer na sua garganta. Estava já para passar a mesa de cirurgia, mas ela correu aos pés de Cristo, da nossa igreja pentecostal Deus Amor. E aí aconteceu o grande mover de Deus. Na mesma hora ela foi curada pelo poder do Senhor. Ela relata que era muito sofrimento, o odor era muito forte, cheirava muito mal, mas ela foi colocar a sua fé em prática e buscou a Deus na igreja pentecostal Deus Amor e foi curada. Nunca mais sentiu nenhum tipo de dor na sua garganta, porque quando Deus opera, quando Deus, o mal é dissipado, as enfermidades vão embora. Ela está aí relatando.

você a potência da sua voz. Isso nos testifica que realmente ela foi curada, está curada pelo poder de Deus. Você que está sofrendo agora, está me ouvindo nesse exato momento, com tumores, câncer, você foi desenganado, ou até mesmo você está para passar por um processo cirúrgico. Olha, o Senhor tem poder de curar essa enfermidade. O Senhor tem poder de repreender este mal. Procure a igreja Deus Amor, mais próximo da sua casa. Você aqui de São Paulo, você tem essa oportunidade de estar aqui na sede mundial. Temos 5 concentrações, 7, 9, 11, 15 e 19 horas. Em especial, os 3 horários hoje, 9, 15 e 19 horas, é a quarta-feira do grande mover de Deus. Você vai vencer, assim como a nossa irmã Tônia venceu o câncer, venceu o tumor, você também vai vencer através da sua fé na pessoa bendita do nosso Senhor e Salvador Jesus Cristo. Então não deixa nada atrapalhar você, não deixa dúvida, não deixa medo, venha depressa para a sede mundial, porque aqui é conhecido mundialmente como Pronto Socorro do nosso Senhor e Salvador Jesus Cristo, quarta-feira do grande mover de Deus.

24 horas de mover de Deus, você vai vencer. Assim como a nossa irmã Tônia venceu o câncer, venceu o tumor, você também vai vencer através da sua fé na pessoa bendita do nosso Senhor e Salvador Jesus Cristo. Então não deixa nada atrapalhar você, não deixa dúvida, não deixa medo, venha depressa para a sede mundial, porque aqui é conhecido mundialmente como pronto socorro do nosso Senhor e Salvador Jesus Cristo, quarta-feira do grande mover de Deus.

0: Coríntios também fala sobre congregar. Olha só, quando vos congregais, cada um de vós tem salmo, presta atenção, olha que lindo. Cada um de vós tem ensinamento, tem revelação, tem língua, tem interpretação da língua. E faça-se tudo para edificação. Edificação do quê? Da igreja. Mais um motivo para você estar congregado. Eu digo que ali o culto é como uma festa. A Bíblia fala da festa dos tabernáculos que os filhos de Israel, eles celebravam antigamente trazendo os seus melhores produtos, da colheita que eles obtinham do cultivo da terra. E eles festejavam trazendo esses produtos, esses presentes para ofertarem a Deus e para terem comunhão com o Senhor e mutuamente entre eles. Que coisa linda! A palavra está tão clara aqui sobre nós congregarmos. Você que está em casa, você foi vencido pelo cansaço espiritual. Você já não tem mais forças. Veja, examine-se a si mesma agora e veja se a sua vida espiritual está como antes da pandemia, onde você congregava. Você tinha prazer de cantar. Você tinha prazer de orar na igreja. Vigílias. Você não faltava uma. E agora? Você faz vigílias em casa? Você utiliza e funciona os dons de Deus na sua casa? Veja, é tempo de você se despertar. Você novo convertido, você talvez crente, vamos dizer, velho, porque deixou de buscar a Deus devidamente. Em casa é difícil congregar, é difícil você orar, muitas distrações. Lá na igreja você está focado, buscando a Deus, ouvindo a palavra. Lá você tem alguém para explanar e ensinar a palavra a você, coisa que muitas vezes em casa você também não tem. Então volte a congregar. Você está ouvindo esse programa não por acaso. Deus está falando com você. E assim vamos encerrando mais um programa. Espaço Eu Mais Um e voltamos na próxima edição. Fiquem na paz. O Senhor se despede. Débora Miranda, deixando o contato WhatsApp 119-8292-3392. Um grande abraço e até a próxima edição.
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0: Deus abriu a porta de emprego pro meu marido, porque ele já ia fazer um ano desempregado. E a gente tem três crianças pequenas que vivem pedindo comida, pedindo as coisas, bolacha, pão, e a gente tava já sofrendo, sabe? Porque não tinha de onde tirar. Vivendo de doação, sabe? Para a honra e glória do Senhor, Deus abriu uma porta pra ele abençoada, do jeito que ele gosta, sabe? Do jeito que ele tá acostumado, sabe? Que Deus abençoe vocês pelas orações. E eu espero que todos aqueles que confiem no Senhor, porque Deus, ele é fiel.
1: Seu nome, meu irmão? Pode ser.
2: Meu nome é Bianca, eu quero contar um testemunho. Eu faço todas as campanhas da segunda-feira. Eu sempre tava mandando currículo e ninguém me chamava. Aí Deus me revelou várias vezes, e eu crendo, né? E eu vindo nas campanhas. E daí, no sábado agora, minha amiga, Deus usou minha amiga pra enviar uma vaga de emprego pelo WhatsApp pra mim, né? Daí eu liguei e era verdade. Fui lá e gostaram de mim e já comecei meu treinamento. E eu quero agradecer muito a Deus por essa porta que ele abriu pra mim e glorificar.

0: com esse homem de Deus.
1: Soberano Deus e Altíssimo Pai, meu Deus, adentramos na tua presença nesta madrugada, meu Pai. Deus, clamamos a ti, o Deus que tudo podes. Senhor, meu Deus, escrita está na tua palavra: pedi, pedi, dá-se-vos-á. Porque aquele que pede, recebe, o que busca, encontra, e aquele que bate, as portas se abrem. Meu Deus, abrimos o nosso coração para buscar a tua face com fé, meu Pai. Clamamos a ti para que o Senhor possa abrir portas que estão fechadas, Senhor. Quantas famílias, meu Pai, necessitam agora, meu Deus, milhares e milhares de pessoas na sociedade, meu Deus, estão pedindo uma porta de emprego nesta manhã, meu Pai. E tu és poderoso para atender esse pai de família, esta mãe de família, meu Pai. Dá vitória para o teu filho, dá vitória para a tua serva que precisa, meu Pai, desta providência. Abençoa todos agora que estão conosco, orando e clamando com muita fé, meu Pai. Oh Deus, já sentimos a tua presença, meu Pai, agindo e atuando no seio desta família. Meu Deus, vai ao encontro, meu Pai, desta pessoa que acordou agora, já dobrou o seu joelho, já pediu a bênção para esse novo dia. Dia que o Senhor nos preparou, meu Deus, vai surpreendendo pessoas, ó Pai, que estão, meu Pai, ó Deus, desesperada, já enviou currículos, poderosas

partes agora. Vai arrancando toda a tristeza, toda a angústia. Essa pessoa, meu pai, que passou esta madrugada e não conseguiu dormir, meu Deus, que ela possa ter um encontro contigo agora, meu pai. Senhor, tira todo o fardo pesado. Tira, meu pai, essa tristeza, Senhor, que esse homem, que esta mulher levante a sua cabeça, pois o Senhor está agindo, o Senhor está trabalhando.

Esse homem que trabalha com vendas, ó Pai, e as vendas caíram, diminuíram, Senhor. Meu Deus, vem enviar clientes, vem enviar compradores para esse comércio, esta empresa, meu Pai, que está enfrentando uma crise financeira, vai prosperando, vai, meu Pai, derramando, meu Pai, vitória, providências, provisão. Meu Deus, derrama agora, meu Pai, uma chuva de bênçãos, ó Pai, uma chuva seródia, Senhor. Essa pessoa que trabalha na agricultura, na plantação, na pecuária, meu Deus, que o Senhor possa prosperar, meu Deus, esta lavoura, que o Senhor possa prosperar esse plantio, meu Deus, que haja fartura, meu Deus, para que o teu nome seja glorificado, Senhor. Buscamos e consagramos tudo nas tuas mãos, ó Pai. É o clamor de portas abertas, ó Pai. Abra as portas que estão fechadas, porque a porta que o Senhor abre, ninguém fecha. Meu Deus, vai abençoando esse outono, meu Deus, que ele possa voltar para sua casa, meu Deus, relatando das provisões dessa pessoa, meu Pai, que antes de trabalhar já está de joelhos dobrado, consagrando tudo para ti, que o Senhor possa, meu Pai, dar um dia próspero para a tua glória, Senhor, que essa pessoa volte para sua casa, meu Deus, com a bênção, com a fartura e com a prosperidade, meu Pai. Senhor, muda a situação, meu Pai. Não permita, meu Deus, a miséria, o devorador, o migrador, meu Pai. Mas que haja a providência, a provisão. Abençoa, meu Pai, nossa irmã Márcia. Abençoa o Júnior, meu Deus. Confirma esta grande vitória. Abençoa cada pedido que está chegando aqui na Central de Produção Internacional, meu Pai. Abra as portas do trabalho. Esta família, meu Deus, que precisa pagar as suas contas, o aluguel, a prestação, o boleto. Meu Deus, tu és o Deus que vai surpreender, meu Pai. O povo que clama, o povo que ora conosco com muita fé, meu Pai, que essa pessoa, Senhor, possa contemplar com seus próprios olhos, assim como aconteceu na casa daquela viúva. Ela tinha só um pouquinho de azeite na botija.

casa havia bênção, havia vitória, havia provisão da tua parte. Senhor, eu quero orar, meu Pai, por essa pessoa que necessita da tua provisão, essa pessoa que está passando necessidades, meu Deus. Senhor, prospera, meu Pai, esta vida, esta casa, prospera, Senhor, os projetos, meu Deus. Envergonha o inimigo, meu Pai, que está acusando esta pessoa, Senhor. Dai a vitória, dai a bênção, Senhor. Vem entrando com milagres agora, Senhor. Eu oro, meu Deus, para que todas as barreiras, para que todos os impedimentos caiam por terra agora, pelo poder que é no nome do Senhor Jesus Cristo. O Senhor é o nosso pastor e nada nos faltará. É o Senhor que cuida de nós. Nós somos ovelhas no teu pasto, no teu rebanho, Senhor. Deus, que essa pessoa, meu Pai, possa testemunhar. Vale a pena esperar em Deus, vale a pena confiar no Senhor, vale a pena ser fiel a Deus, porque Deus está cuidando de mim, Deus está cuidando da minha casa. Pai, essa pessoa que está passando um deserto, está passando um vale na sua vida, meu Deus, que ela possa esperar o Senhor agir, porque quando Agar e Ismael estava naquele deserto, tinha acabado o pão, tinha acabado a água daquele odre, mas o Senhor enviou um anjo lá do céu para dizer para Agar. Deus ouviu o choro do menino. Agar, olhe para trás, ali havia um poço de água no deserto. O Senhor, meu Pai, vai providenciar esta vitória. O Senhor providenciou maná no deserto para alimentar o povo de Israel. Meu Deus, que essa pessoa possa crer, que essa pessoa possa confiar. Não deixe o desespero, não deixe a dúvida entrar no coração dele, no coração dela, meu Pai. Mas que essa pessoa possa, ó Deus, orar com muita fé e contemplar o Senhor abençoando, o Senhor multiplicando, o Senhor fazendo o impossível acontecer. Pai, confirma a bênção. Essa pessoa que nesta manhã vai entregar currículos nessa empresa.

que vai enviar currículos através do correio eletrônico, através do e-mail, que esse RH possa chamar essa pessoa para entrevista, papai. Que essa carteira de trabalho seja assinada para a honra e para a tua glória. Essa pessoa que faz um voto contigo de contar a bênção, de ajudar a tua obra. Meu Deus, recebe esse voto. Prepara, meu pai, esta vitória para que o teu nome seja glorificado, Senhor. Porque tudo está nas tuas mãos, Senhor. Tudo é para a tua glória, meu pai. Nós declaramos que nós somos dependentes do Senhor. Que tudo seja para a exaltação do teu santo e poderoso nome. Pai, eu te peço a bênção em favor desse homem, em favor desta mulher, que esta casa seja alcançada com a prosperidade e com a multiplicação e com as portas abertas, em nome do Pai, do Filho e do Espírito de Deus, em nome de Jesus. Que toda a miséria saia agora desta casa, em nome de Jesus. Amém? Amém. Amém, Jesus.

0: aqui em São Paulo, horário oficial de Brasília. Deus cuida de você, Deus cuida da sua casa, meu irmão, minha irmã. Confie no Senhor, entrega o teu caminho ao Senhor, confia nele, ele tudo fará. Vamos agora para o bloco de notícias Saúde em Foco. Já retornaremos com todos vocês.
1: 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Saúde dos olhos. Entenda como identificar precocemente o retinoblastoma. O retinoblastoma é um câncer ocular raro que acontece na retina e é mais comum em crianças pequenas, especialmente antes aí dos 5 anos. Ele pode afetar um ou os dois olhos, sendo classificado como unilateral ou bilateral. A sua origem está relacionada a mutações no gene RB1, que regula a divisão celular. Os principais sinais do câncer incluem a leucocoria, que é um reflexo branco na pupila, visível em fotos com flash ou em ambientes com pouca luz, e o estrabismo, quando os olhos ficam desalinhados. Outros sintomas podem ser olhos vermelhos, inchaço ocular, a diminuição da visão, em casos avançados, dor ocular e até cegueira. O diagnóstico precoce, ele é fundamental para o tratamento eficaz e para preservar a visão da criança. A detecção precoce pode ser feita por meio do teste do olhinho, que verifica a presença de reflexo vermelho nos olhos do bebê, ajudando a identificar. O tratamento varia conforme a extensão do tumor e a saúde da criança, podendo envolver quimioterapia, laser terapia, crioterapia, em casos mais graves, a remoção do globo ocular. Embora não exista uma prevenção, a detecção precoce por meio do teste do olhinho e a conscientização sobre os sinais da doença são fundamentais para aumentar as chances de sucesso no tratamento. Vitamina B12. Entenda quais as consequências da sua deficiência. A vitamina B12, pertencente ao complexo B, é importante para a produção de glóbulos vermelhos, o metabolismo energético e o bom funcionamento do sistema nervoso central. Ela é encontrada principalmente em alimentos de origem animal, como a carne vermelha, laticínios e ovos. Então, para ser absorvida pelo nosso corpo, a B12 necessita da presença de uma substância produzida pelas células do estômago que facilita a absorção no intestino. Então, após essa absorção, a vitamina B12, ela auxilia na síntese de DNA, ácidos graxos e mielina, que é essencial para a proteção e a eficácia dos neurônios. Entre os benefícios da vitamina B12 estão a manutenção da saúde neurológica e na saúde cardiovascular, e um fator de risco para doenças cardíacas. A vitamina também é importante para a produção de células sanguíneas saudáveis, prevenindo a anemia. A deficiência de vitamina B12 pode causar sintomas como fadiga, palidez, neuropatias, problemas cognitivos e psiquiátricos, como depressão e ansiedade. Então, para prevenir a deficiência, é fundamental uma dieta rica em alimentos de origem animal.
0: Muito bem, 4 horas e 54 minutos. Bom dia, São Paulo. Bom dia, Brasil. E hoje temos 5 concentrações aqui na sede mundial, quarta-feira do Grande Mover de Deus. Daqui a pouco, 7 horas da manhã, 9, pastor Milton de Almeida ministrando a poderosa palavra de Deus, orando por curas, milagres, libertações. Não perca, vem estar conosco, 9 horas, Deus tem uma palavra.

palavra para abençoar a sua vida. 11:30 às 15 horas, presbítero Riva e Silva vai estar ministrando uma palavra poderosa. E a última concentração desta quarta-feira, às 19 horas, eu mesmo, presbítero Alan Feitosa, vou estar pregando a palavra de Deus e orando pela sua vida. Eu tenho uma palavra da parte do Senhor para abençoar a sua vida. Estamos chegando no final da nossa programação. Deus abençoe pela sua audiência, pela sua companhia nesta madrugada do Socorro de Deus. Daqui a pouco vamos ter um culto abençoado. Pastor Odair Gomes vai estar ministrando a palavra de Deus. É o culto no lar com o tema santificação. Eu vou ficando por aqui. Presbítero Alan Feitosa, na mesa de áudio, nosso irmão Márcio esteve também conosco. Que o Senhor te abençoe, que o Senhor conceda um dia próspero e abençoado para a sua vida e também para a sua família. Você que está saindo agora para trabalhar, que o Senhor possa te levar, te trazer em paz, que possa prosperar o seu dia na presença de Deus. Forte abraço, fiquem todos na graça.

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5: 4:59.

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1: Palavra de Deus, hoje é dia de meditarmos na palavra de Deus. Queridos ouvintes, tome a Bíblia no livro de 1 Coríntios, capítulo de número 15, diz assim, palavra do Senhor. Coríntios, 1 Coríntios, capítulo de número 15. E assim nos diz as Escrituras, a ressurreição de Jesus. Diga comigo, a ressurreição de Jesus. Vamos à palavra poderosa. Capítulo de número 15 do livro de 1 Coríntios, versículo de número 53. Ouvintes de casa, tome a Bíblia para meditar conosco na palavra do Todo-Poderoso. E diz assim, quem já encontrou, diga amém. Porque convém que isto que é corruptível se revista da incorruptibilidade, e isto que é mortal se revista da imortalidade. E quando isto que é corruptível se revestir da imortalidade, e isto que é imortal se revestir da imortalidade, então cumprir-se-á a palavra que está escrita: tragada foi a morte na vitória. Diga comigo, tragada foi a morte na vitória. Onde está, ó morte, o teu aguilhão, ou aguirrão? Onde está, ó inferno, a tua vitória? Ora, o aguilhão da morte é o pecado, e a força do pecado é a lei. Repita comigo, mas graças a Deus, que nos deu a vitória, por nosso Senhor e Salvador Jesus Cristo. Levante a sua Bíblia, porque Ele vive. Posso crer na vitória. Diga comigo, tragada foi a morte na vitória. Onde está, ó morte, o teu aguilhão ou aguirrão? Onde está, ó inferno, a tua vitória? Ora, o aguilhão da morte é o pecado, e a força do pecado é a lei. Repita comigo, mas graças a Deus, que nos deu a vitória, por nosso Senhor e Salvador Jesus Cristo. Levante a sua Bíblia, porque Ele vive. Posso crer? Tragada foi a morte na vitória. Onde está, ó morte, o teu aguilhão ou aguirrão? Tragada foi a morte na vitória. Onde está, ó morte, o teu aguilhão ou aguirrão? Tragada foi a morte na vitória. Onde está, ó morte, o teu aguilhão ou aguirrão?

vamos glorificar o Rei da Glória, o Senhor dos Exércitos. Vamos adorá-lo, ele é digno de ser glorificado. Irmãos, a doutrina da ressurreição e da aceitação pela fé a ela é o que Paulo está tratando, porque ele está encontrando dentro da igreja muitos que fizeram confusão, como muitos fazem hoje, com relação à salvação que provém da doutrina da ressurreição. E Paulo, ele começa dissertando acerca do corpo e da existência do corpo natural. Ele fala do corpo natural.

a morte como sono. Não existe morte para quem está em Deus, não existe morte para quem está em Cristo, não existe morte para quem aceitou o bendito e glorioso Evangelho do Senhor. E a Bíblia diz que como eles viram, presenciaram muitos mortos que ressuscitaram, que entraram na cidade, que estiveram com eles, que comeram com eles e beberam com eles, então muitos afirmou: esta foi a ressurreição. Não tem mais ressurreição. Quem entendeu, diga glória a Deus. Então Paulo toma a sua pena, o seu bolígrafo, e começa a orientar, dizendo: como não há ressurreição? Se ele não ressuscitou, é vã a nossa mensagem. Se ele não ressuscitou, é vã a nossa glória. Se ele não ressuscitou, em nome de quem vós se batizastes? Se ele não ressuscitou, não se levantou nem a divindade e nem se glorificou a palavra do Senhor que por ele nos foi dada. Se ele não ressuscitou, é vã a nossa pregação. Se ele não ressuscitou,

resucitó. E ele começa dizendo: ora, se se prega que Cristo ressuscitou dentre os mortos, como dizem alguns de vós que não há ressurreição de mortos? E se não há ressurreição de mortos, também Cristo não ressuscitou? E se Cristo não ressuscitou, o que nós estamos fazendo em Cristo? Quem entendeu, diga glória a Deus. Então Paulo traz uma explicação mais do que didática. Ele diz: primeiro semeia-se corpo natural. E ele dá um exemplo do que deu Tiago. O agricultor pega a semente e lança na terra. A semente é pela terra encoberta. Ao terceiro dia, a semente morre. E da semente nasce aquilo que é chamado o broto do significado do corpo da semente. E em seguida, daquela semente, nós temos não mais a semente.

uma nova estrutura daquela semente. Olha que claro, nós temos e recebemos, segundo Deus e a sua vontade, nascido da madre, um corpo, corpo natural. Diga comigo, corpo natural. E como você...

corpo natural, esta vida natural, você pensa que ela não é uma semente, mas esta vida, ela foi nos dada como uma semente divina. O sopro de Deus na nossa narina é a semente da vida neste corpo natural. Para quê? Para você entender que quando a morte chegar, o último inimigo que nós teremos que enfrentar, assim como Cristo, para representar, olhe para cá, o significado da ressurreição, a Bíblia diz que ele nasceu, ele cresceu, ele morreu, mas como não aconteceu com nenhum dos outros corpos naturais, a Bíblia diz que ele ressuscitou pelo poder de Deus Pai e tomou o seu lugar na glória. Quando a Bíblia diz no livro de João, se o grão de trigo caindo na terra não morrer, fica ele? Mas se ele morrer, e é tão interessante que se você perguntar para qualquer agrônomo quantos dias leva para a semente estalhar, para a semente brotar debaixo da terra, ele vai dizer para você 3 dias e 3 noites. O processo de aparecer sobre a terra pode até suceder depois de outros dias, depende do solo. Solo pisado, a Bíblia descreve os solos. Solo pisado, solo de pedra, solo de espinho. Mas a realidade é que debaixo da terra, a semente natural, ela se parte para dar lugar a uma nova vida que dela vai se gerar. Cristo, sabendo disso, ele disse: se o grão de trigo caindo na terra não morrer, fica ele só, mas se ele morrer, dará muitos frutos. Quando o próprio Jesus disse: porque eu, depois de ressuscitar a todos, atrairei a mim, ele está dizendo assim:

Experimentei a ressurreição através do poder do Pai. Agora, convém que isto que é natural, que isto que é corruptível, porque enquanto estamos nesta semelhança de corpo, de natureza, nós entendemos e sabemos que estamos expostos ou expostos a tudo aquilo que nos corrompe, a tudo aquilo que nos degrada. Nós estamos expostos ao fator tempo, nós estamos expostos ao ambiente, que tem até na vida de muitos poder para moldar e mudar a sua característica natural. Nós estamos expostos a tanta coisa que nós precisamos viver o poder desta palavra e compreender que, ainda que convenha estar neste corpo, nós precisamos em Cristo Jesus aceitar.

este processo na sua vida e você nasceu para frutificar em Cristo Jesus segundo a sua palavra. Agora, se nós não entendermos o que é realmente conveniente, nós vamos cometer o erro de viver só para esta vida. Nós vamos cometer o erro de viver só para este corpo. Ora, e se este corpo tem data de validade, que no caso de Jesus foi só de 33 anos, e se este corpo já está todo preparado para ser devorado pelo que é corruptível, aquilo que provém do processo de corrosão. Você pode ter um carro novo, você expõe ele ao sol, ao vento, à chuva e ao tempo, ele vai corroer. E se você quer ter aquela máquina para usar, você precisa passar pelo processo de revitalização, ou quem sabe até num processo de completa restauração. Se nós no corpo sabemos que teve

vivemos e temos que viver este processo tão doloroso que nos desconstrói, que pela corrupção interna e externa, não nossa, mas de uma natureza, diga comigo, natureza caída, de uma natureza maligna caída na desobediência, que tropeçou lá no Éden quando

controle e no fruto da ciência do bem e do mal. Porque no dia em que tocarmos, certamente, aí chega a serpente, o príncipe da morte. Não, certamente, verdadeiramente, ele usa a verdade para te enganar. Você não vai morrer. Sabe por quê? O que Deus não falou para você, o que Deus falou? Aí a pessoa já começou a falar o que Deus falou. E o que Deus falou foi para eles. E o que Deus falou foi para guardar a eles da corrupção. E a palavra que Deus deu a eles foi para guardar do aguilhão da morte. E a palavra que Deus deu a eles foi para revestir a eles de incorruptibilidade. O homem era incorruptível. Primeiro, o tempo não matava. A nudez do homem não resplandecia, não porque ele havia sido guardado ou estava guardado na dispensação da inocência. Ele estava vestido de uma roupa de glória. Não distorça o que eu estou falando. No entendimento, vestido de uma roupa que ele não entendia. Aí vem a serpente e diz: não, comerás, porque Deus sabe que no dia em que dela comerdes, abrirá os vossos olhos, e você passará a ser como Deus, vendo, entendendo, discernindo o bem e o mal. A mulher falou: oh, glória! Olha aí, rapaz, que Deus não é aquilo que falaram que Adão falou que é. Olha aí, que o que Deus quer não é aquilo que Adão falou, que o que o Senhor quer. Eu vou logo comer. Eu quero ver o que eu não vejo. Eu quero entender o que eu não entendo. Cuidado com esta tentação, ela pode te levar à morte. Não, mas eu quero. Então a mulher se levantou, entenda a palavra, tomou do fruto e comeu. Fica tranquilo, irmãos, nós não vamos culpar as mulheres, não. A culpa foi de Adão. E ela come o fruto da ciência do bem e do mal, e nem precisava dar. Deixou o resto em cima da mesa. Hã? Depois deu a Adão e falou: e agora, cidadão, você come ou não come? Porque aqui nós vamos ser claros. Se você não comer, você vai me perder. Deus, você sabe o que vai acontecer. Se você comer, você pode até perder a comunhão com Deus, mas continua comigo. E come, não come, come, não come, porque pegou, e porque pegou, e porque colocou, e porque comeu, e tá, comeu. Quando comeu, a primeira coisa que o homem perdeu foi o quê? Não, as suas vestes. Ele começou a olhar para a mulher, e a mulher olhar para o homem, e ele sentiu o quê? Vergonha. Quando Deus bradou dizendo: Adão, Adão, aonde estás? Adão já estava escondido, dizendo: ó Deus querido, ouvi a tua voz ecoar no jardim e eu temi, porque eu estou nu, eu perdi a minha incorruptibilidade, eu estou nu. E Deus é Deus. Olha o que Deus pergunta: e quem te falou, ou quem te mostrou que você está nu, querido? Eu te fiz perfeito. Eu te vesti.

ti de ornamento na sua consciência de inocência? Você não tinha olhos para isso. Você não tinha visão para a nudez. Você não tinha visão para o medo. Quem insertou esse vírus na tua natureza? Calma lá, tem coisa errada. Quem insertou esse vírus aí, querido? Quem te falou que você está nu? Vamos lá, você tem que responder. Quem disse que você perdeu a incorruptibilidade que te dava acesso e comunhão com Deus? Como que aconteceu o processo? Deus está querendo saber, Ele sabe de tudo. Mas Ele queria que o homem... Ele queria que o homem se humilhasse. Ele queria que o homem

Tirando o quê? Diga comigo, respostas. Respostas que o homem não tinha. Então ele diz, é porque da árvore que o Senhor dizia, passado, que não era para comer, a mulher que o Senhor me deu comeu, e ela também me deu, e eu também comi. Ah, tá ok. E agora? Agora eu não sei. Agora a morte entrou. Agora a morte entrou. Você não abriu somente as portas para ter e viver a ciência e do mal. Agora você estará eternamente entre o bem e o mal. E agora você precisa entender que a vida incorruptível que você recebeu, você acabou de perder, porque você desobedeceu o mandamento que te deu Deus. E pior, agora a terra produzirá cardos e espinhos, do suor do teu rosto comerás, e a mulher dará à luz em dores. E está Deus tratando de solucionar o problema. Bênção para quem bênção, retribuição para quem retribuição, e repreensão para quem repreensão. E você, ali Maria do Campo, por ter se personificado e deixado este espírito te usar, sobre o teu ventre andarás e pó comerás todos os dias da sua vida. Agora venha para a palavra. E quando Deus olha para a situação do homem, vendo que ele agora está vivendo no corpo, diga comigo, no corpo, toda a corrupção, que ele está vivendo para esperar a morte, que ele está vivendo para morrer, Deus chama o homem, e a Bíblia diz que pelo seu poder, porque o homem nem aos animais, nem a um animal

a sua nudez que ele estava. Diga comigo, roupa provisória. Porque Adão tinha costurado folhas. Mas Deus falou, essa folha aí não vai te ajudar. Hã? Aí o próprio Deus sacrifica, dando a entender o querer dele de nos cobrir de toda corrupção. Deus tapa a nudez do homem, dando a ele condição, através daquela pele de cordeiro. É o primeiro sangue derramado, é o primeiro ato do evangelho.

e corruptibilidade. Jesus Cristo justo. Agora, nos convém entender que nós podemos vencer o corruptível, o pecado, através não mais de folhas, porque quando você erra, quando eu peco, a gente tenta resolver o nosso... Quem já tentou resolver o seu problema com a sua mão? Não, eu vou dar um jeito, pastor. Ó, quer saber, eu falei, mas não falo mais, pequei, mas não peco mais, eu caí, mas não caio mais, eu fui enganado, mas Satanás não vai me enganar. Tá aqui, ó. Sai pra lá. Tá pensando que o quê? Tá pensando que eu sou bobo? E a pessoa tenta resolver.

Primeiro, não praticando mais. Segundo, ela tenta resolver escondendo-se de Deus. Terceiro, ela tenta esconder os seus atos criando para si vestes. Mas o problema está lá. O problema está no corpo, na natureza, na estrutura. Quem está entendendo? Está bem explicadinho, né? Tem que ser bem explicadinho para você entender. Está na natureza. Está vestidinho, mas está lá na natureza. Irmãos, quando nós entendemos esta verdade, o que nós sabemos? Primeira coisa, que nós recebemos em Cristo, diga comigo, vestidura. Nós não estamos mais nus. Segundo, nós recebemos a solução de todos os nossos problemas. Você não pode resolver o problema da iniquidade, você não pode resolver o problema da sua transgressão, mas você tem a Jesus Cristo, o Deus que venceu a morte e ressuscitou para te cobrir de todas as tuas nudezes. Agora, nós precisamos atentar para uma realidade: se Deus não nos deu o poder para resolver as nossas faltas e falhas, quem pode cobrir as nossas faltas e falhas? Aquele mesmo sangue do sacrifício de Jesus Cristo, que por nós foi derramado,

ele e aceitaram, hoje nós podemos gritar: onde está, ó morte, a sua vitória? Só que ninguém responde. Aonde estava a vitória da morte? Quem sabe? Não, não estava em tragar. A vitória da morte sempre esteve em levar aqueles que por ela eram vencidos longe de Deus. Porque quando você morre sem Cristo, você morre descoberto da apólice eterna da salvação. E não adianta fazer camiseta e desenhar colocando está no céu. Você saiu dentre nós para estar com Ele. E as pessoas começam a romantizar. Querido, se a morte chegar e te apanhar nu, sem o revestimento de Cristo no corpo, na alma e no espírito, sem estar nele, vivendo nele, e para Ele não haverá ressurreição. Amém, amém. Não, pastor, a Bíblia diz que haverá sim, Daniel 12, mas não será para a glória eterna, será para desprezo eterno. Agora, estando em Jesus Cristo, revestido no sangue bendito, agora nós temos vida, não mais a vida que vai até o túmulo, mas é vida depois do túmulo. Nós temos vida, não a vida que termina no cemitério, mas a vida que vai além do cemitério. Nós temos vida eterna em Jesus Cristo. Então, aonde está a vitória da morte? Em te alcançar antes de Cristo. Quando Paulo diz, porque o meu objetivo e desígnio é alcançar aquilo pelo qual Cristo me alcançou, o que ele está dizendo? Eu fui alcançado. E a minha luta diária é estar em Jesus Cristo, porque se a morte chegar, ela vai ser somente uma porta para me levar para a eternidade com Deus. Primeira coisa. Então, qual é a primeira vitória da morte? Quando ela chega primeiro do que a vida, que é Cristo. Qual é a vitória que Paulo está dizendo? Onde está a sua vitória? Aonde está esta vitória da morte? É quando o homem se esconde de Deus, como fez Adão. É quando o homem quer com as suas mãos resolver os seus problemas, resolver os seus dilemas. É quando o homem quer pelas suas próprias mãos trazer salvação para si mesmo através da sua justificação. Agora, quando nós estamos em Cristo Jesus, é completamente diferente, porque agora você vive a vitória, não a tua, mas a vitória que Jesus Cristo conquistou para a tua vida. É esta vitória que Ele tem para nos dar. O corpo da morte é desfeito. Por quê? A vitória da morte está no seu aguilhão. Qual é o aguilhão da morte? É o pecado. A Bíblia diz que o salário do pecado é Romanos 6. Então, quando nós estamos

estamos pecando, e alguém pode falar, mas quais são os pecados? Eu vou só dizer um deles, que te leva a todos os demais, quer vencer todos os pecados. A Bíblia diz que o maior pecado, que foi dado ao homem o direito de praticar, foi o pecado de rejeitar a Jesus Cristo. Se nós rejeitamos a Jesus Cristo, você pode moralmente ser perfeito, você pode na sua conduta ser honesto, você pode lutar com todas as forças para buscar a vida e os céus. Nesta vida a tua justiça vai te ajudar, a tua justiça vai te guardar, como orou o salmista: julga-me segundo a minha justiça, porque sou reto. E você vai viver. Não confunda retidão com salvação. Pastor, eu vou ser salvo porque eu sou reto. Não, quem tem uma vida reta colhe o que está plantando. Retidão não tem nada a ver com salvação. Mas eu sou honesto, eu sou moralista, eu tenho moral, eu tenho brilho na minha... Não vai adiantar de nada para a salvação isso aí. Isso aí é para esta vida, isso aí é para esta natureza. Temos que ter brilho? Muito. Temos que ter e viver uma vida moralmente sã? Temos.

estamos em Cristo guardado. Quem entendeu a diferença? Quem entendeu a diferença? Se não, tem pessoas aí que se julga salvo. Eu pago minhas contas, eu não violo criança, eu não bebo sangue humano, eu não bato cabeça no congá, eu estou salvo. Vai, vai que você está salvo. Quando a morte chegar e te pegar longe, distante da salvação, pastor, eu sou irrepreensível. Ótimo, excelente. Moralmente, familiarmente, socialmente, eu sou reto. Ótimo, excelente para você nessa vida. Mas

Jesus Cristo através do seu sacrifício bendito. Sem ele não há ressurreição, sem ele não há vida, sem ele não há eternidade. Então convém que aquilo que é corruptível, ou seja, o meu e o teu corpo corruptível, se revista da incorruptibilidade, que destrói o aguilhão da morte, que destrói

a Deus em novidade de vida. Atenção. E se o guilhão ou o aguilhão da morte é o pecado, não adianta ficar criando estratagemas e argumentos para explicar, porque esse pecado, porque aquele, porque o bom, porque o pecado nocivo, o pecado

Cordeiro para nos salvar. Esta é a explicação de Deus. E quando nós rejeitamos a Jesus Cristo, olhe para cá, quando nós dizemos não para a salvação em Jesus Cristo, nós estamos cometendo todos os pecados. Porque será uma sequência. O fumar, o beber, o errar, o mentir, o adulterar, é só uma consequência de ter negado a Jesus Cristo. E

não pode me salvar. Eu creio que Cristo pode me melhorar, mas ele não pode me transformar e libertar. Eu creio que Cristo pode operar. Então você não crê. Você não está crendo em Cristo. Você não está crendo em Cristo. Você está criando uma roupagem que vai continuar a corrompendo, que vai continuar te devorando, que vai continuar te enfermando. Agora, se você quer viver a verdadeira vitória, você precisa respirar, viver, aceitar a Jesus Cristo na sua alma. E todo dia. E o que é aceitar a Cristo? Repita comigo. É viver a esperança da ressurreição. Isso é Cristo, querido. Agora, dá uma dor na cabeça. Ai, pastor, vai dar um derrame. Vai, eu sinto que eu vou morrer, meu. Está com medo do que, irmão? Onde está, ó morte, a sua vitória? Agora, se você não está em Cristo, com razão você tem que temer. Se você não está em Jesus Cristo, com razão a tua mão vai ter que suar. Se você não está em Cristo, com razão você vai se desesperar, porque quem está em Cristo já triunfou contra o império da morte, porque ele triunfou primeiro, já venceu a sepultura, porque ele venceu primeiro, já venceu o império da morte, porque ele venceu primeiro. E são coisas que você tem que confessar todo dia. Eu creio na tua ressurreição, eu quero a tua ressurreição, eu vivo a tua ressurreição, eu quero a tua ressurreição. A minha fé mudou. A minha fé mudou, querido. Quem entendeu, diga glória a Deus. Agora, se o diabo vem te oprimir com uma doença, com uma chaga, com uma mazela, com uma ameaça, você já começa, ai meu Deus, eu encomendo a minha alma. Ai, Senhor, se caso eu pequei, ai meu Deus. Significa que você não está em Cristo. Significa que Cristo não está em você. Vou falar um nome que pode te salvar: Jesus Cristo, o justo. Jesus Cristo, o justo. Jesus Cristo, o santo. Porque a esperança de viver Cristo só nesta vida não é esperança. Paulo disse: cremos em Cristo e a nossa esperança é só para essa vida. Que esperança é essa? Isso não é esperança. Isso aí todos os religiosos também esperam. O levantar do sol, o pôr dele, a bênção, a chuva. O viver em Cristo é crer no poder da sua ressurreição. O que reveste a nossa mente, alma e coração de paz, de comunhão, é a esperança da ressurreição. Mas a esperança do quê, pastor? Da nossa ressurreição? Não. A nossa esperança é na ressurreição dele. Porque se ele ressuscitou, nós... Não, eu quero que você respita. Se ele ressuscitou. Ah, mas você não está querendo alimentar a tua fé. Se ele ressuscitou, nós também ressuscitaremos. Nós também nele viveremos. Nós com ele estaremos. Esta é a palavra da vida. Esta é a palavra do evangelho. Não tem mais morte. Não tem mais aguilhão. Não tem mais destruição. A Bíblia diz que aqueles que estão nele ressuscitarão como ele ressuscitou e viverão como ele está. Esta é a nossa viva esperança. Ah, pastor, mas isso

a vitória por nosso Senhor e Salvador Jesus Cristo. Ele já deu a vitória, ele já deu a sua vida, ele já morreu a nossa morte. Diga comigo: obrigado, Jesus, por ter morrido a minha morte. Diga: obrigado, Jesus, por ter levado sobre si os meus aguilhões. E quais eram os nossos aguilhões? As nossas transgressões. Ele levou sobre si. E agora, nele, e somente nele, não em outro, a Bíblia diz que nós temos o direito de gritar: graças a Deus. Estou vivo, graças a Deus. Deus recolheu, Deus deu. Deus tirou, Deus deu, Deus tirou. Um dia o irmão perguntou: pastor, de onde o senhor recebeu essa liturgia? Eu falei: do céu. Isso aí não está no manual do ministro? Eu falei: não, não está no manual do ministro, está no manual divino isso aí. Deus falou comigo.

não se despeça de nenhum daqueles que viveram em mim, que estiveram em mim e que a mim me aceitaram sem esta frase: na vida e na sua partida, graças a Deus. Graças a Deus. Mas por que graças a Deus? Graças a Deus por Cristo que vive. Graças a Deus por Cristo que ressuscitou. Graças a Deus por Jesus Cristo que da tumba se levantou. Agora o corruptível se revestiu da incorruptibilidade. O mortal se revestiu da imortalidade. E agora tragada foi a morte na vitória. Tragada foi a morte na vitória. Agora nele você pode viver. Para de viver com medo. Para de viver meias verdades. Para de viver esta realidade distorcida que o mundo, que o diabo, ele tem tentado impor sobre você. Para de viver esta vida de limitações. Hoje é dia de viver o poder da ressurreição de Jesus Cristo na nossa condição. Receba esta palavra. Receba esta profecia viva. Ponha-se de pé, por favor. Por gentileza. Queridos ouvintes, hoje é um dia de aceitação. O que é humilhar-se a Deus? Humilhar-se a Deus, irmão, é aceitar o que Deus fez com o seu filho. Deus humilhou o seu filho. A Bíblia diz em Isaías 53 que Deus moeu o seu filho para nos dar vida eterna. E se você não aceita e não vive esta verdade, você perde a sua vida. Você perde a eternidade. Você perde a salvação. Tem pessoas que falam: não, pastor, uma vez salvo, sempre salvo. Uma vez nascido, vivo para sempre. A verdadeira doutrina da ressurreição e da vida está aqui, ó. Foi lida hoje, ó. Mas graças a Deus que nos dá. Não é que nos deu também, é que nos dá. É presente. Hoje, neste presente. Mas graças a Deus que nos dá a vitória. Se você quiser a vitória contra o pecado, você vai receber agora. Se você quiser a vitória contra o inferno, você vai receber agora. Se você quiser a vitória contra o medo, você vai receber esta vitória agora em Cristo Jesus. Se você quer a vitória contra todo o passado que tem te acusado, você vai receber agora. Como, pastor? Levantando as tuas mãos e se rendendo a Jesus Cristo, Deus da sua salvação. Eu te chamo, aonde você está, venha para Cristo. Venha para Cristo. Eu te chamo agora. Agora é a hora do teu perdão. Agora é a hora da tua salvação. Agora é a hora do milagre. Vem, não fica duvidando. Não fica desconfiado. Vem, homem. Ô, glória. Oh.

casa, todo a Ele. Como estes dois senhores que aqui estão, hoje veio perdão para eles.

para a vida eterna sem Ele. Agora é a hora da tua decisão. Agora é a hora de você, ouvinte que está em casa, se desprender desta vida. Você pensa que essa vida é eterna? Esta vida é corruptível. Esta vida, ela tem data de validade, ela vai passar. Mas Jesus está dizendo: eu tenho uma vida eterna para te dar ao meu lado. Eu tenho perdão para os teus pecados. Eu tenho vitória e triunfo sobre as suas derrotas. Tem mais alguém? Jesus está dizendo que tem. Alguém para se reconciliar. Alguém que está afastado até da fé, do lugar onde você congregava. E hoje o Espírito Santo ministrou, te tocou. É dia de se reconciliar. Vem também. Vem, eu quero te ajudar. Isso. Jesus está aqui para tomar-te pelas mãos. Vem, vem. Oh, glória a Deus. Jesus vai te dar vida, querido. Fica tranquilo. Essa morte vai cair por terra. Jesus vai te dar vida. Hoje você está abraçando a vida. A vida vai te abraçar aqui hoje. Hoje você está abraçando o perdão. A consolação dele vai te abraçar também. Tem mais alguém? Jesus está dizendo que tem. Vem, vem. Jesus está te esperando. Ele está dizendo: eu quero ser na sua vida o poder contra toda morte. Vem. Meus parabéns, meu querido, pela tua decisão.

meus parabéns. Vamos orar? Vamos orar. Ó, se no momento da oração o Espírito Santo ministrar no teu coração, vai que agora, vai que é hoje, não fique aí nesse banco. Ouvinte que está em casa, se Deus está ministrando na tua alma, eu preguei a Cristo e a este crucificado e a este ressuscitado dentre os mortos para nos dar vida. Você sabe que a salvação requer uma decisão para com Cristo Jesus. Levante as mãos. Soberano Deus, maravilhoso Pai, está diante do altar estas vidas e estas almas, todas elas custaram o sangue bendito, precioso, que o Senhor derramou, e agora, Salvador,

0: Jesus. Em nome de Jesus. Levante as tuas mãos e diga: Senhor Jesus, a minha vida, a minha casa, a minha família está livre de todo medo, de todo pânico, de toda armadilha de Satanás. Que o Senhor te abençoe e te guarde. Que o Senhor tenha misericórdia de ti. Que o Senhor sobre ti levante o seu rosto e te dê a paz.
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6: 5:58. 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
1: Horas e um minuto em São Paulo, capital Brasil. Este é o horário de Brasília, viu? Pois é, sejam todos bem-vindos ao programa Sertão Evangélico. Ele está no ar. Ele é isso mesmo, o programa Sertão Evangélico. Você que está pelo canal Direto com Deus em português, em espanhol e pelas retransmissões do programa Sertão Evangélico, vocês todos são bem-vindos ao maior, ao melhor, ao grandão, ao Sertão Evangélico. E neste momento é o momento onde nós vamos entrar em oração. Vamos buscar a presença, a face do nosso Deus. Olha, já quero convidar você que neste exato momento já está posicionado para nós intercedermos, buscarmos a presença do Senhor. Você quer coluna na sua casa? Pois é.

familiares, você que estava já em oração pelo canal direto com Deus, vamos continuar. A peleja é grande, não para, viu? Então, busquemos a presença do nosso Deus. Senhor Jesus, maravilhoso, estamos aqui, ó Pai, sim, ó Pai, te buscando mais um dia, te pedindo perdão pelos nossos pecados, pelas nossas iniquidades e por tudo quanto, Deus, falamos, praticamos, pensamos que não foi de acordo com a tua vontade. A igreja também, ó Deus, está nesse exato momento arrependida, clamando, pedindo ao Senhor misericórdia. Meu Deus, aqui estamos mais um dia na tua presença. Aqui estamos, ó Deus, mais uma manhã. É, papai, é uma manhã de quarta-feira, onde a igreja de Cristo se reúne para te adorar e para te buscar. Meu Deus, contempla agora este amado irmão que está sintonizado pelo rádio Deus é Amor. Este irmão, Deus, que está em um lugar tão longe. É, meu Deus, lá no Nordeste, no Norte, no Sudeste, Centro-Oeste, no Sul. Oh, aleluias! Meu Deus, contempla agora a oração de cada um que se encontra te buscando agora, Deus, com a face no pó. Meu Deus eterno, eu oro juntamente com este irmão que passou a noite toda te buscando, sim. Esta pessoa que passou a madrugada toda em vigílias. Oh, papai amado, às vezes, oh Deus, em um propósito, sim, oh Deus, de algum irmão, propósito de te buscar, oh papai amado, às vezes é pela enfermidade, é pela cura, oh Deus, para você curar as enfermidades. Mas nesse exato momento, esse irmão que passou a noite toda orando, te buscando, meu Deus, que o Senhor venha honrar a fé deste teu povo, da tua igreja, meu Deus. A igreja, Deus e amor, são 64 anos, oh Pai amado, aonde ela está clamando, buscando, buscando a ti, Deus, incansavelmente. Sim, Senhor, 24 horas, é, papai, de joelhos dobrados, é 24 horas, alguém clamando, buscando, pedindo ao Senhor, é, meu papai, por cada visitante, por cada contribuinte, por cada, oh Deus, aqueles que têm ajudado na tua obra, visita a vida de cada um destes, meu Deus, visita a vida dos visitantes da nossa igreja pentecostal, Deus e amor. Visita, Senhor, a vida dos membros, dos congregados, dos aqueles que têm a função dentro da igreja. Meu papai amado, que o Senhor há de visitar agora, visita, meu Deus, dando saúde, paz, alegria, meu Deus, e regozijo. Meu Deus, eu oro neste exato momento, juntamente com esse irmão que está indo para o trabalho e está sintonizado na programação. Quantos deles também já estão retornando para a sua casa? Sim, passaram a noite toda no trabalho, mas agora já estão retornando para a sua casa. Quantos, oh papai, já estão no trabalho desde a madrugada? Olha para este ambulante,

abençoa-os, guarda-os e livra-os de todo mal, como também esses que trabalham no administrativo. Sim, meu Deus, eu sei que são centenas de milhares de ouvintes, cada um, ó Deus, em suas profissões diferentes, cada um, ó Deus, com as suas obrigações diferentes, cada um com um problema diferente do outro, mas todos estão agora em uma unidade, clamando ao Senhor, todos agora estão clamando ao único Deus. Oh, maravilhas, Pai amado, aqueles que deixaram seu parente em casa enfermo, quantos deles, ó Deus, o trabalho ali obriga a deixar o seu amigo, obriga, ó Deus, deixar o seu parente, o seu familiar ali em uma cama, oh meu Deus, enfermo, mas é o Senhor que tem cuidado, é o Senhor que tem zelado pela vida, é o Senhor que tem cuidado e repreendido todos os espíritos de morte. Meu papai amado, eu oro neste exato momento, juntamente com esta pessoa que passou a noite toda em lágrimas, chorando. Sim, Senhor, talvez pela morte de um parente, talvez essa pessoa, Deus, assim ainda necessita ser consolado pelo Espírito Santo de Deus. Essa pessoa que perdeu um amigo, perdeu um parente próximo, tão íntimo ali, e agora se encontra triste, angustiado. Oh, Espírito Santo de Deus.

aleluias, Pai. Essa pessoa que passou a noite toda também em lágrimas, chorando, Deus, devido a uma ansiedade, devido a uma depressão. Essa pessoa que não consegue mais dormir, oh meu Deus, a noite toda está trocando o dia pela noite, a noite pelo dia. Ela somente, oh Deus, só consegue dormir quando amanhece. Ela não consegue mais, oh Deus, ter uma noite de paz, ter uma noite de sono. Mas na igreja de Cristo se encontra agora clamando. A igreja de Cristo se encontra agora intercedendo por estas vidas. Olha para esta pessoa que foi decepcionada amorosamente. Olha para essa vida que foi traída, Deus, pelo seu melhor amigo. Essa pessoa que confiou tanto nesta amizade, confiou tanto em outra pessoa e agora foi decepcionado. Meu Deus.

de misericórdia, tenha de misericórdia, Pai, tenha compaixão dessas vidas. Olha para esta pessoa, Deus, que tanto está te clamando, está fazendo campanhas e mais campanhas, pedindo ao Senhor que o Senhor abra as portas de emprego. Olha para aí, meu Deus, quantas pessoas desempregadas, quantas pessoas vendo as

empréstimos. É uma bola de neve, ó Deus, que essa pessoa está vivendo. Mas nós clamamos agora e repreendemos, sim, Senhor. Dá sabedoria, dá um escape para esta família. Olha para este pai de família, para esta mãe de família, que tem ali o dever, está com a responsabilidade de cuidar dos seus filhos. É tantas despesas, é, meu Deus, é um aluguel atrasado, é, meu Deus, ali o alimento, é as contas forçadas, e este pai, essa mãe de família...

Deus, ó Espírito Santo da paz, eu tenho certeza que neste exato momento, o Senhor sim há de abrir uma porta de emprego, o Senhor há de abrir uma porta de um bom ganho, aonde esta pessoa há de saber, e sim, ó Pai, e dizer, foi o Senhor que abriu estas portas, foi o Senhor sim, que foi lá, agiu, trabalhou em meu favor, oh, aleluia, meu Pai, abre a porta de emprego nesta cidade, aonde muitas pessoas, ó Deus, já estão indo embora, muitas pessoas dizem aqui, somente um milagre, sim, é um milagre que

família, preste paz de família. Olha aí, Senhor, esta mãe clamando pelas portas de emprego dos seus filhos, dos seus filhos, dos seus netos, ó Deus. É, ó Deus, a igreja clamando pelas portas abertas. É o avô, é a avó, é o irmão, é a irmã, é o pai, é a mãe, pedindo ao Senhor que o Senhor venha abrir as portas de emprego dentro desta casa, que o Senhor venha abrir a porta, ó Deus, é na saúde, é no financeiro.

repreendido em nome do Senhor Jesus Cristo, meu Deus. Contempla agora o jejum, contempla agora as lágrimas destas mães, contempla agora, Senhor, as lágrimas destes pais que tanto têm clamado, pedido ao Senhor, que o Senhor neste exato momento o Senhor venha quebrar as correntes, que o Senhor venha quebrar todo o laço de morte, todos os laços, ó Deus, de tentação que tenta levar estes jovens para a perdição. É, meu Deus, é com maus companhias, é com mal amizade, é com pessoas, ó Deus, que não fala nada de ti, só tem em sua mente a maldade, só tem em sua mente a prostituição, o adultério.

Senhor, meu Deus, papai, a igreja acredita, nós acreditamos, sim, Senhor, nós acreditamos, nós confiamos, hoje é a grande quarta do mover de Deus, hoje, ó Deus, é onde a igreja ela clama, aonde o Senhor age com o seu mover, meu Deus, então peço a ti, começa a agir agora, faz o teu mover nesta família, faz o seu mover nesta casa, faz o seu mover, liberta dos vícios, liberta-os das drogas. Quantas pessoas que estão ouvindo a programação, meu Deus, que dentro da sua casa é uma luta terrível, dentro da sua casa é uma luta, Deus, contra essa pessoa que está totalmente domada, Deus, dominada pelo inimigo, pelos vícios do álcool, pelos vícios das drogas. Olha para essa pessoa, ó Deus, que necessita ser liberto. Sim, Senhor, é uns vícios, ó Pai,

tantos vícios possam ser repreendidos agora, meu Deus eterno. Olha para mim, meu Deus, esta mãe que tem lutado tanto pela libertação da sua filha. Olha para este pai que tem lutado tanto pela libertação do seu filho, da sua filha, do seu parente, meu Deus. Todo mundo já olha e diz, olha, vai começar a beber, não vai parar. Olha, começou a se drogar e, oh meu Deus, tenha de misericórdia. Essa mãe está com o coração ali, meu Deus, totalmente voltado ao Senhor. Estes pais estão com o coração totalmente voltado ao Senhor, pedindo ao Senhor que o Senhor quebre essas correntes malignas, que o Senhor liberte, que esta pessoa tenha nojo, Deus, desse álcool, destes cigarros, destes jogos, destes vícios malignos, meu Deus. Contempla esta mulher que clama pela libertação do seu esposo. É, meu Deus, só o Senhor sabe o quanto ela tem passado. Só o Senhor sabe, meu Deus, o quanto esta mulher tem sofrido. Só o Senhor tem contemplado, meu Deus, olha, as

famílias. Meu Deus, quantas pessoas que estão orando conosco agora. Essa pessoa se encontra anêmica, se encontra enferma, meu Pai, mas está clamando, está pedindo, está ali, Senhor, acreditando que o Senhor tem o poder de restaurar a saúde. É, meu Deus, o Senhor tem este poder. O Senhor tem o poder de restaurar a saúde dessa pessoa. O Senhor tem o poder de reanimar novamente.

com essa sequela na sua mente. Quantas pessoas, ó Pai, necessitam, sim, Senhor, de uma restauração, de uma cura por completa. Ó, meu Pai, essa pessoa que não consegue mais fazer as suas funções ou do trabalho diário. Sim, Senhor, ela que era uma pessoa tão ativa, proativa, era uma pessoa que dirigia, caminhava, andava em qualquer lugar, mas agora está limitado. Essa pessoa hoje já não tem mais, ó Deus, a coordenação motora de manter ou em pé. Essa pessoa hoje já não consegue, ó Deus, caminhar mais alguns minutos. Essa pessoa hoje, ó Deus, já não começa, tem dificuldade para pensar, dificuldade para tomar decisões, mas o sangue do meu Jesus, sim, restaura a saúde dessa pessoa. Aleluia. Meu Deus, da saúde, quem precisa de saúde.

hoje está sendo liberto, ó Deus, Senhor, aleluias. Quantas pessoas que neste momento, Pai, estão sendo libertas das garras malignas. Quantas pessoas agora, neste exato momento, ó Deus, já estão ali, ó povo, meu Deus, sendo libertas dos vícios, sendo libertas, ó Deus, da opressão, sendo libertas, ó Deus, oh, aleluias, meu Deus. Pai, eu oro juntamente com esta criança, com este adolescente que tem um desejo ardente em seu coração de te buscar mais e mais. Essa pessoa que tem um desejo em ser um pregador do evangelho, em ser um missionário, ser um cantor, oh, aleluia. Luz, contempla aí, Senhor, o desejo do coração desta criança, deste jovem, meu Deus, que o Senhor venha preparar e usar cada dia mais. Prepara novos obreiros.

sim, Senhor, e pregar o evangelho. Oh, aleluia, papai. A igreja de Cristo está clamando, sim, Senhor, assim como no passado, que o Senhor ressuscitou, que o Senhor curou, que o Senhor libertou, que o Senhor deu visão aos cegos, que o Senhor fez o paralítico andar, faz novamente.

no seu mover, esta causa no INSS, esse processo na justiça, essa pessoa que está com a sua casa à venda, com o terreno, ou algo à venda, ó Deus, que está parado há anos, meses, ó Deus, mas que o Senhor, nesta manhã, o Senhor...

conosco, meu Deus, em nome de Jesus, amém e amém, Senhor Jesus Cristo, amém, oh aleluia, oh aleluia. Meu irmão, minha irmã, meu irmão, você que orou conosco nesta oração do amanhecer, olha, não tenha nenhum tipo de dúvidas, não tenha, é isso mesmo, não tenha dúvida. O Senhor, ele já está trabalhando, já trabalhou, em seu favor. Você que estava com carro na justiça, você que estava com imóveis para alugar, para vender, creia, é mês onde o Senhor há de te honrar, viu? Mas agora eu quero falar com você, que neste exato momento, você que tomou a decisão de aceitar ou se reconciliar com o Senhor. Ora assim comigo, Senhor Jesus, perdoa os meus pecados. Pai, aqui estou mais uma vez na tua presença, arrependido pelo que eu pratiquei, pelo que eu falei. Escreve o meu nome lá no céu, no livro da vida, e sela com o teu sangue. Amém. Amém. Eita, glórias. Ó, você que tomou essa decisão, manda para nós agora um e-mail, queraceitarjesus@ipda.com.br. Eu disse queraceitarjesus@ipda.com.br. E o nosso WhatsApp é 119-5094-4645. Eu disse 119-5094-4645. Olha, esse é o WhatsApp.

Bom, você vai passar de texto, de áudio, isso mesmo. Você vai dizer, ó, eu aceitei a Jesus na oração do amanhecer, o seu nome, cidade e estado, e um pastor que agora é de plantão está, ele vai te retornar o contato e te direcionar para o pastor mais próximo da sua cidade. Isso mesmo, Igreja Deus e Amor está de portas abertas para te receber. E vamos que vamos, meu povo, Sertão Evangélico no ar. O melhor programa caipira, não tem outro, é o programa Sertão Evangélico aqui na tela, ó, na grandona, na maior rede de rádios do Brasil. É Rádio Deus é Amor, não tem outra, não tem outra. É aqui, Rádio Deus é Amor. E você que agora está pelo canal Direto com Deus, em português, em espanhol, pelas retransmissões, você quer participar conosco aqui no programa Sertão Evangélico, ó, YouTube, Igreja Pentecostal Deus é Amor Oficial, ou então pesquisa lá, Sertão Evangélico Oficial. E o nosso WhatsApp é 11982923392, eu disse 11982923392. Daqui a pouquinho nós iremos fazer menção do seu nome, da sua cidade, dos seus pedidos de oração. Olha, fala pra nós aí, tem alguém na sua casa que ainda tá dormindo? Será que tem? Fala pra nós aí onde você está acompanhando a programação. Queremos saber, por isso mesmo, gente, ó, 11982923392. E agora tá chegando um cantor abençoado pra animar a nossa manhã, trazer alegria, trazer a paz, a felicidade, por intermédio dele, cantor Ivan Luiz, canta pra nós, Fogo na

dois em São Paulo, capital Brasil. Vou colocar meu chapéu aqui, ó. Até o chapéu não quer trabalhar. Meu amigo, tá difícil. Ainda nem tão frio, nem imagina se quer ser frio. Mesmo o chapéu já voar. Vamos que vamos. 6h32 em São Paulo. Já são 6h32. Vamos bater. É, tem que ir a laranjada. Não tem jeito não, tem que ir a laranjada pra pegar o caminho da roça. Vamos que vamos. Bauru, Atibaia, Jaú, Sorocaba. Ó, até quem tá hoje na cidade. Ó, o trânsito tá complicado em São Paulo, gente. Ó, você que tá vindo pro São Paulo, cuidado. Cuidado, não vá colar muito. O outro carro vai bater o carro, vai bater. Para de buzinar, rapaz, porque. Ei, rapaz, tem gente que não tá me buzinando. Você conhece alguém aí que não sabe dirigir buzinando? Rapaz, cuidado com isso, dá multa, viu? Paulo Sérgio, de São José do Rio Preto, interior de São Paulo. Bom dia a todos, viu? Estou esperando passar o café. E sempre na escuta.

0: programa. Bora pra mais uma quarta-feira abençoada. Coloca o Canto do Galo. É isso mesmo, o Canto do Galo. Ele não especificou qual dele, mas é isso aí mesmo, viu? Canta demais, rapaz. Edson de Cacoal, lá em Roraima, rapaz. Olha pra aí. É, Roraima? É Rondônia, rapaz. Rondônia. Bom dia, irmãos. Estou saindo pro serviço. Agora, ó, estou saindo pro serviço agora. E passando só pra dizer que esse programa acompanha a gente, viu? Faz tempo. Deus abençoe todos da Rádio Deus e Amor. Um grande abraço a todos que compõem essa equipe maravilhosa. Thaís, daqui do centro de São Paulo, paz do Senhor. Eu sou Thaís, né, de Bebedouro. O café tá pronto, joga água na irmã Almerinda. Ela tá ligadinha, a paz do Senhor Jesus, irmã Almerinda. E vamos acordar, porque a nossa irmã Thaís tá agoniada, viu? Pra se acordar. Raimundo Alves, lá de Petrolina, Pernambuco. Bom dia, paz do Senhor. Acabei de colher os ovos das galinhas. E agora eu vou separar para vender mais tarde, viu? Passa por aqui, irmão. Deixa uma dúzia, meia dúzia de ovos caipira. É bom demais, viu? Ele fala que ama essa programação. Aí eu te faço a pergunta. Petrolina, rapaz. Cidade boa, né? E as mangas aí, meu amigo? Já tá no ponto de comer mesmo? Ou é a melhor? Petrolina ou é aí do vizinho, o estado vizinho, Bahia? Pois é, viu? As duas são perfeitas, viu? Tanto as mangas de Petrolina quanto as mangas aí de Juazeiro. Sebastião Lima, Grateus, Ceará. Paz do Senhor, estou carpinando um pedaço do quintal antes de seguir para o trabalho. O rádio já está ligado desde cedinho, viu? É isso aí, gostei, viu? Aos poucos, né? Vai terminando de carpir. José Ribamar, lá de Codó do Maranhão, grande cidade, já estive em Codó do Maranhão. Deus abençoe os irmãos de Codó. Rapaz, aqui eu estou carregando uma saca... Não, aí não vou não, viu? Uma saca de milho para o depósito, viu? O serviço rende demais ouvindo essa programação. Toca o berrante pra gente ouvir aí, Vaz. Rapaz, ó o berrante, ó o berranteiro. Eita, agora. Um abraço, Codó, Tutói do Maranhão, Imperatriz, Santa Inês, Seque de Balsas do Maranhão, Caxias, Deus abençoe, meu povo. E tem gente lá ouvindo a programação no rádio com o Jonatas. Ah, agora aprendi, viu?
1: Bom dia, Zaqueu.
0: Bom dia.
1: A paz do Senhor.
0: Rapaz.
1: Para todos que fazem o programa Sertão Evangélico.
0: Diga.
1: Sou aqui, de Atibaia.
0: Atibaia.
1: Sou o pastor Raimundo.
0: Raimundinho.
1: Moro no sítio. E eu não deixo de ouvir.
0: Sim.
1: Toda manhã.
0: Ô, glórias.
1: Essa festa.
0: Verdade, amado.
1: Sertaneja. A gente lembra, né, da roça. Sim. Onde aqui eu tenho gado.
0: Ó. Oh.
1: Tem carneiro, tem muita coisa aqui. E já tô me levantando pra lida.
0: É bom, viu?
1: E aqui estou preparando as enxadas. A minha foice quebrou.
0: Ah, não.
1: Hoje eu vou ter que comprar outra foice.
0: Não.
1: Mas tá tudo bem, graças a Deus. Que Deus abençoe. Eu peço oração.
0: Sim.
1: Pra minha casa e pra minha família.
0: Maravilha.
1: Amém?
0: Amém. E oi, né? Quebrou a foice, homem. Sei não, vice.
2: Deus abençoe. Bom dia, pastor. Zaqueu.
0: Ah,
2: bom dia, César Medina. Cadê você, homem de Deus?
0: Tá desaparecido.
2: Como você está? Como é que vai a saúde? Estamos orando ao seu favor. Coloca aí. O papagaio boadeiro, o Zaqueu, para acordar esse povo, para botar no caminho da roça.
0: Verdade,
2: seu início, Petrópolis, Rio de Janeiro, ovelha da Deus e amor. Deus abençoe a cada um. Bom dia para os ouvintes, bom dia para a produção. Que Deus abençoe.
0: Dia,
2: parabéns pela programação. Estou ligadinha aqui em Petrópolis.
0: Alô, Petrópolis, Deus abençoe grandemente. Alô, César, vamos despertar César Medina. Vamos
3: sair mais do Senhor, meu querido irmão. Presbítero Zaqueu.
0: Paz.
3: A paz do Senhor, queridos ouvintes do programa Sertão Evangélico.
0: Foi meu pastor, ele viu?
3: Eu sou o pastor Martins Damasio, falo direto aqui da cidade de Irecê, aqui no Sertão da Bahia. Estamos acompanhando esta programação. Essa programação é uma bênção
0: Sim,
3: de Deus.
0: Verdade.
3: Deus abençoe.
0: A paz do Senhor Jesus, pastor Martins Damasio, grande homem de Deus. Deus abençoe.
4: Paz do Senhor, pastor Zaqueu, aqui quem fala é o Edilson de Mosqueiro, Belém do Pará.
0: Para esse.
4: Manda um abraço pra gente aí, pastor. Eu tô aqui tomando aquele cafezinho feito na lenha.
0: Rapaz, faz isso não. Oh, agora provocou, viu? Deus abençoe. Belém do Pará. E este louvor, quero mandar para todos os caminhoneiros, ó, você que está passando aí pelo centro da cidade, você que está descarregando para descarregar, já descarregou, você que se encontra agora aí esperando essa vida danada aí para liberar você, né, rapaz? Tenha paciência, aproveita agora esse momento de louvor, toma um cafezinho, porque está chegando a Ereni Débora, caminhante é o louvor que canta para nós.

2h43, o relógio já virou, já amanheceu por aqui, você aí tá aí, ó, tem que acordar, tem que despertar, você tem que, ó, expor essa alegria do Espírito Santo, você que tá agora triste, tá batido, você tá meio aí tristonho, você que está meio aí a peso, não, vamos alegrar meu povo, sertão, a gente tá no ar trazendo a alegria do Espírito Santo, essa

0: recentemente, olha. E por falando em avançar, o nosso irmão Everton Roberto tá chegando aqui no sertão para contar o que Deus fez em sua vida. Irmão Everton, é contigo.
1: Não cresci no lar evangélico, né? Estive em alguns momentos difíceis, a família no mundo do crime. Talvez eu era a pessoa mais... A última pessoa que estaria hoje ministrando a palavra de Deus, pregando a palavra de Deus. Mas Deus, ele trabalhou na minha família, trabalhou na vida dos meus pais. Então eu cresci vivendo isso tudo, né? Vendo tudo que acontecia, tudo que meus pais falavam, brigas. Mas depois que nós entregamos nossa vida para Jesus, quanto meu pai, quanto minha mãe, depois de muita busca, muito clamor, nós podemos ver de fato a transformação em nossas vidas. E aí Deus começou a cumprir todas as promessas que ele já tinha feito para mim, mesmo quando eu ainda não tinha entregado minha vida para Jesus. Deus foi começando a cumprir, cumprir. E aí Deus começou a me levar a ministrar a palavra de Deus. Quando eu cheguei para ter a primeira oportunidade para ministrar a palavra de Deus, é claro que não foi aquele... da forma que a gente espera, da forma que a gente prepara, mas após isso eu comecei a ter outras oportunidades, né? E aí eu comecei a ter oportunidades no Expansão, comecei a ministrar a palavra de Deus, entrei para a liderança. Através dessa liderança, Deus me concedeu várias oportunidades de ministrar em vários eventos. Deus me levou para fora do país também para ministrar a palavra de Deus. Então tudo isso através do Expansão e através das promessas de Deus se cumprindo em nossas vidas. Então, você que está aí na sua casa, você que acompanha essa programação, você pode, claro, com toda certeza, ter uma inspiração através disso. Você pode começar a ler a palavra de Deus, estudar, buscar conhecimento, criar os seus esboços e, claro, orar e estar sempre na dispensação do Senhor para que ele possa também te enviar e cumprir as promessas dele na sua vida. Deus te abençoe.
0: Você viu aí, nosso irmão Everton, ele conta assim, olha, da minha família todos poderiam estar aqui falando de Cristo. Todos poderiam estar ministrando, mas eu, ele fala que pelas condições que na qual ele vivia, não era nem para estar ali. Mas ele falou algo muito interessante, que ele citou assim, ó, mas o Senhor me alcançou. Ele cita que hoje ele é um ministro do Evangelho, ele cita que a igreja o abraçou, o acolheu, até ele cita que o expansão foi aonde ele conseguiu o maior refúgio dele espiritual, e hoje está aí, um servo de Deus, um pregador do Evangelho, já ministrou, ele fala até em outro país, fora que o Brasil, né? E hoje está agora, ele é forte, valente, e prosseguindo, avançando, levando a semente do Evangelho aos quatro cantos da terra. É isso que Deus quer fazer na sua vida, é isso que Deus vai fazer dentro da sua casa. Pois é, essa pessoa que você acha que é mais é impossível, é esse impossível que o Senhor vai tornar possível hoje, na quarta do grande mover de Deus. Ó, lembram-se de você que hoje temos o primeiro culto 7, 9, 11, 15 e às 19 horas. Às 9 horas da manhã, o pastor Milton de Almeida estará ministrando a palavra de Deus, trazendo uma palavra poderosíssima, e não pode faltar aquele momento onde ele irá clamar ao Senhor, aqui acontecerá uma explosão de milagres aqui às 9 horas da manhã na nossa sede mundial. E às 15 horas também é aquele clamor da quarta do grande mover de Deus, onde olha, a igreja de Cristo com as mãos estendidas, é os caroços desaparecendo, é a Hades indo embora, é os demônios desesperados hoje aqui na quarta do grande mover de Deus. Então não fique de fora, você que está passando aqui por São Paulo, aproveite esse trânsito, encosta aqui na Avenida do Estado, 4568 Liberdade, São Paulo, entrada principal pela Avenida Prefeito Passos, número 10. Isso mesmo, venha você, traga a sua família e seja abençoado por Deus. Vamos que vamos com o Sertão Evangélico, e tem gente aqui, ó, ouvindo a programação lá na Radiola do Galdério.
2: Bom dia, a paz do Senhor Jesus, presbítero Zaqueu. Aqui quem está falando é o irmão Márcio, da cidade de Batibacite. Juntamente com a minha esposa, a irmã Lucinal, aqui.
0: Alô, Lucinal.
2: Todos os dias, sintonizado na Rádio Deus é Amor. Deus abençoe todos os irmãos de todas as igrejas, todos os ministérios que estão ouvindo a Rádio Deus é Amor nesta manhã, o programa Sertão Evangélico, que é uma bênção nos nossos lares. Tem como o irmão colocar o barulho dos porcos aí? Gritando de fome no chiqueiro.
0: Ó, o chiqueiro.
2: Na hora de tratar da criação das galinhas.
0: Quem
2: que
0: é o chiqueiro?
2: Eles estão esperando o trato do presidente Zaqueu. Deus abençoe também a família Miranda, os pastores da Igreja da Amor. E com Deus a todos os irmãos aí do estúdio, da rádio.
0: Ô, glória! Ninguém quer limpar chiqueiro, ninguém quer limpar o curral, ninguém quer limpar o galinheiro. Por que será, hein? Pois é, né?
3: Bom Deus dia, abençoe. Pastor Zaqueu.
0: Paz,
3: dia. Deus abençoe o dia de todos os ouvintes, essa programação maravilhosa.
0: Sim.
3: Deus abençoe. E coloca o...
0: Sim.
3: A onça para acordar meu esposo Diego, minha filha Maria Eduarda. Estamos aqui no interior do Paraná, Campina do Senhor, estamos ligadinhos.
0: Aí, Valdir, é bravo, Valdir, viu? Como é que é a onça, Valdir? Eita, glória.

0: Deus abençoe.
1: Do Senhor. Me chamo Jorge Mar, sou morador de Novo Gama de Goiás.
0: Goiás?
1: Estou assistindo aqui o Sertão Evangélico todos os dias.
0: Ô, glória.
1: 4:30 de manhã já faço café.
0: Eita.
1: Levo café na cama com a patroa.
0: Ó.
1: Estou de pé, todos os dias, ouvindo a melhor do Brasil,
0: a melhor.
1: Sertão Evangélico.
0: A Deus abençoe. É isso mesmo. É, ó. Deus abençoe. Então, aproveita e compartilha a programação, viu? É.
2: O Senhor que fala, o Ismael, que daqui da cidade de Faina, Goiás, moro aqui no sítio. Aqui no município, hoje aqui o café de manhã aqui é pão de queijo.
0: Olha!
2: Fica todo na paz do Senhor Jesus.
0: Pão de queijo, bom demais, rapaz. Eita, glórias! E pra todos vocês que estão acompanhando o Sertão Evangélico, você que é da Assembleia, você que é da Batista, você que é da Igreja Universal, você que é de outras denominações evangélicas, sejam todos bem-vindos ao programa da Igreja de Deus e Amor, é o programa Sertão Evangélico, é o programa evangelístico, rapaz, isso mesmo! E pra todos vocês, eu vou testemunhar, canta, dupla, Deus é Amor!

ponteiro, meu povo, porque o relógio não para não, viu? Aí você vai inventar de dormir só mais um cadinho, ó. Dormir só um pouquinho, vai, vai, confia, vai dormir só um pouquinho. Vai acordar com as 9 horas da manhã, 2 horas depois, viu? Então é melhor acordar agora, joga água na cara aí no rosto, lava o rosto, meu filho. Se quiser tomar um banho, toma banho, viu? Mas você não toma banho de manhã não, viu? Cuidado com isso, viu? As bactérias, meu povo. Ó, gente, ó, chegou uma hora boa, a hora séria, a hora da palavra de Deus. Salmos 68 e verso 5, hoje, onde iremos meditar na palavra de Deus. E para a palavra de Deus, eu tiro o meu chapéu. Livro dos Salmos, capítulo de número 68 e verso de número 5, que diz: Pai de órfãos e juiz de viúvas é Deus no seu lugar santo. Deus faz que o solitário viva em família, liberta aqueles que estão presos em grilhões, mas os rebeldes habitam em terra seca. É. Pegou a visão? Estes salmos, Salmos 68, salmos de Davi. Um cântico de Davi. Ele, nesses salmos, ele faz uma. Ele lembra, ele faz uma síntese acerca do cuidado de Deus durante o trajeto, durante o momento onde o povo estava caminhando pelo deserto. Então ele começa a citar que, olha, o Senhor é pai de órfãos e juiz das viúvas. Quantas pessoas, às vezes, durante essa vida, esse momento, a caminhada cristã, nós não somos aqui, isso nós já sabemos. Aqui é somente uma passagem, né? Nós não moramos aqui, nós somos dos céus. Só que ele fala, olha, eu cuido das viúvas e sou juiz também. Ele é pai dos órfãos, juiz das viúvas. Ele faz com que o solitário viva em família. Talvez você possa achar que Deus não tem cuidado de você. Talvez você possa até achar, mas o Senhor me abandonou. O Senhor me deixou. Não, meu amigo. E o Senhor jamais faria isso. Lá em Isaías 49, versículo 15, ele diz que o Senhor tem o seu nome cravado nas suas mãos. Isso mesmo. E que jamais ele esquecerá de ti. Isaías 49, versículo 15. É bem categórico que ele afirma isso. E aqui afirma mais uma vez. Você que está se sentindo agora ali,

0: uma pessoa abandonada, rejeitada, é, talvez aquela pessoa que tão estava com você durante toda a sua vida, e agora não está mais contigo, talvez essa pessoa te abandonou, te deixou realmente, literalmente você está abandonado pelas pessoas ali humanas, mas o Senhor nosso Deus, é, não há nada melhor do que Ele, Ele dá-nos um bom dia, acordar e dando aquela alegria do Espírito Santo, Ele que tem cuidado de nós, Ele que nos dá saúde, Ele que nos dá paz, Ele que nos dá alegria, Ele que nos dá um motivo para que nós possamos viver com esta alegria constante, é só por intermédio do Espírito Santo. Então, eu quero falar para vocês, tá, para vocês, esta palavra dizendo, olha, Ele é Pai de órfãos e juiz das viúvas, é Deus no seu santo lugar. Deus faz que o solitário viva em família e liberta aqueles que estão presos em grilhões. É, tu viu aí? Ele cuida desde dos presos, aqueles que estão ali necessitando, sim, Senhor. Tanto se, aqueles que estão lá presos, aqueles que precisam ser libertos, aqueles que necessitam, sim, de ter um encontro com o Senhor também. Ele vai aí, Ele cuida. Olha, não há motivo para você se entristecer. Não há motivo para você ficar viver uma vida angustiada. Não há motivo para você viver uma vida totalmente assim, levada a essa tristeza. Não, alegra-te no Senhor. Jesus já chegou na sua vida. A paz, a alegria se encontra contigo. Que esta paz, que este cuidado do Senhor possa ser contigo constantemente para sempre. Amém. Eita glórias, meu povo. Vamos que vamos continuar com o Sertão Evangélico. Ele que vai lá todos os dias. Esse programa, olha só. Todos os dias, segunda a sexta-feira, 6h às 7h30, na maior rede de rádio do Brasil. É grandona, é rádio. Deus é amor. Francisco, lá do Espírito Santo. Olha só, paz, bom dia, Zaqueu. Estou ouvindo o programa e com ó, o fogão, e com o fogão, viu? Já coloquei, colocou fogão a lenha, colocou para esquentar alguma coisa aí, não sei o que, mas está esquentando alguma coisa aí no fogão a lenha. Gustavo Fernandes, ele que é de Cunha, São Paulo, estou trabalhando em Buenos Brandão, Minas Gerais, e ouvindo essa programação pelo aplicativo. Parece que aí está frio, homem. Sei não, viu? Aí deve estar frio, viu, pelo jeito. Tem uma geadazinha aí, mas Deus abençoe a todos vocês que estão acompanhando a programação, né? Tanto São Paulo, Minas Gerais, você que é de Mato Grosso do Sul, você que está no Norte, Nordeste, Sudeste, Centro-Oeste, Sul do país, Deus abençoe. Edson, ele fala, bom dia, sou de Pederneira, São Paulo, e estou escutando a rádio Deus e Amor dentro do caminhão. Rapaz, Deus abençoe. É, possa proteger e te guardar de todo mal, em nome do Senhor Jesus Cristo. Chegou agora, gente, é o momento do nosso intervalo, mas olha, já já a gente volta com você.
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3: Já voltamos, já estamos de volta com o programa Sertão Evangélico. O pastor César Medina, rapaz, vamos, meu filho, vamos despertar. Ué, tem que acordar César Medina. Gente, ontem.

0: me mandaram mensagem daqui, você quase que novamente fazia uma alavança. Fui salvo pelo Congo, né? Pelo Congo, tipo assim a palavra, né? De último momento alguém me avisou, Zaqueu, puxa a tampa do bule. É, pois é, mas não foi essa vez, tá bom? Gente, o Setor Evangélico está de volta com você. E hoje temos aqui um café abençoado. Falar em pão, temos o pão caseiro. Hoje é o dia, né, do padeiro. Na verdade, aqui esse trabalho, né, tem uma palavra, é mais panificação. É tipo isso a palavra, não sei se está a palavra certa, mas você que é padeiro, você trabalha aí, faz esses pães maravilhosos. Eu creio que expande, né, a categoria. Deus abençoe todos vocês, que você consiga fazer todos os dias mais pães e pães e mais pães mesmo, viu? Gente, ó, hoje temos aqui, ó, pão caseiro do Sertão Evangélico, tá até personalizado, sertão. É que eu vou tentar, será que eu consigo? Vamos aqui, Daniel, vamos que vamos, Daniel. Tá personalizado, ó, será que eu derrubo ou não derrubo? Quem que vai, Daniel? Personalizado pro sertão, parabéns, viu? Cida Oliveira colocou esse, tá aqui, ó, parabéns, viu? Temos o nosso... Ih, rapaz, tá chique, até o queijo hoje tá chique, viu? O queijo tá tipo um redondo hoje aqui, esse negócio aqui, não sei como que fala, trançado, ó. Temos torta, é torta, isso aqui é o quê? Tá tudo abençoado hoje aqui na mesa do Sertão Evangélico.
1: Amém!
0: E agora, gente, pra você, agora tá chegando a Cristine pra contar a novidade do dia. Cristine, chega mais e conta as novidades do dia.
2: Desperdício menor. Guardar melhor os alimentos ajuda a economizar mais. Uma reportagem mostrou que algumas frutas aceleram o amadurecimento uma das outras. Por isso, guardar tudo junto pode fazer parte da compra estragar mais rápido. Esse cuidado vale para o comércio, para as feiras, também para as compras de casa. Quando a conservação melhora, a perda diminui e o dinheiro rende mais. Além do bolso, preservar melhor as frutas ajuda a valorizar todo o trabalho que é feito no campo. Produção, transporte e venda perdem valor quando o alimento estraga mais cedo. Portanto, reduzir desperdício começa com cuidados pequenos e muito práticos. Assim, armazenar corretamente ajuda a aproveitar melhor o que chega da roça. É uma atitude simples que protege o alimento e o orçamento da família.
0: Pois é, né? Cuidado ao armazenar. Eu sei que banana tem maçã, tem outras frutas aí que não pode armazenar, que elas soltam um ácido, né? E amadurece mais rápido, viu? Cristine trazendo as novidades aí, viu? Gente, quero mandar um grande abraço a todos os irmãos que estão agora pelo YouTube, ó. Nós já temos aqui no YouTube nosso irmão Roberto Santos, ele que é ouvinte diário do Sertão Evangélico, Eulália Silva, Persília Rosa, Deus lhe abençoe, Georgina Santana, já tá aqui também pelo YouTube, Valtuíris Gomes, já chegou aqui, Anitta Alves, Deus abençoe, Marina Purificação, já também já tá aqui pelo nosso YouTube, Maria Aparecida, Deus abençoe. E você ainda não foi pro YouTube? Comenta lá, daqui a pouquinho iremos fazer menção dos comentários, viu? Então você já aproveita, compartilha agora a programação. E tá chegando agora Fundamentos da Fé, agora com o pastor Newton de Almeida, para você na tela do Sertão Evangélico.
3: Olá, paz do Senhor. Hoje eu vou compartilhar com os meus irmãos o fundamento do Deus Triuno. Cremos que há somente um único Deus, vivo, que é eterno. Não teve início e não terá fim. O Criador dos céus e da terra. Cremos que Deus é o Triuno, sendo o único Deus, que subsiste em três pessoas distintas. O Pai, o Filho e o Espírito Santo, que são coeterna, coiguais, da mesma natureza. Portanto, esse Deus é a fonte de toda a vida. Sua relação com a criação é amorosa, pois Deus é amor, e Ele a ama incondicionalmente. Continue acompanhando, pois iremos compartilhar com vocês todos os fundamentos da fé da nossa igreja. Que Deus abençoe.
0: Aqui no programa Sertão Evangélico. Pois é, meu povo, ó, lembrando aos irmãos que amanhã, quinta-feira, estamos ao vivo aqui do Sertão Evangélico, ó, amanhã, quinta-feira, temos aqui uma convidada especial. Você sabia? Você sabe quem é? Então, a nossa irmã cantora, Débora Miranda, estará aqui, ó, no Sertão Evangélico conosco. Amanhã, 6 da manhã, aqui no programa Sertão Evangélico. Nossa convidada de honra, especial, né? E amanhã teremos uma programação especial, porque o Sertão Evangélico vai de 6 da manhã até as 8 horas. Amanhã o programa vai estender um pouquinho. Vamos dialogar mais, conversar mais com a nossa irmã Débora Miranda. E você aí, então já se programe, tá bom? Pra amanhã acompanhar o Sertão Evangélico até as 8 horas, aqui dentro do programa Sertão Evangélico. A nossa irmã que tá aqui no YouTube, lá de Brasília, ela já comentou ali, não, já tô aqui de Brasília, irmã Flávia, Deus abençoe, tá?

0: canta muito, Elias Bragas, capaz, cantou demais. Eu salvo os primeiros. Pois é, você gosta dos louvores que são cantados aqui no Sertão Evangélico? Pois é, são louvores antigos lá no fundo do baú, que são cantados todos os dias aqui no Sertão Evangélico, para você relembrar aquele momento nostálgico, né? Lá do seu vovô, na época da sua vovó, na época da sua infância. Toca aqui no Sertão Evangélico. Não vou tocar o berrante agora, não vou. Vou esperar alguém pedir primeiro, viu? Não vou tocar. Josiane Oliveira, a paz do Senhor Jesus, irmão Zaqueu. Estou ligadinha nessa programação, viu? Maravilhosa. Amo o programa Sertão Evangélico. Ela fala, ó, Josiane de Rondonópolis, toca na... Aí, ó, toca a trombeta pra minha netinha Alha. Ela ama ouvir vocês todos os dias, viu? Um grande abraço, irmã Josiane. A trombeta já chegou. E desperta, meu povo, você que dorme. Genivaldo Senado Santos, paz do Senhor Jesus. Eu falo de Limeira, São Paulo. Manda uma paz do Senhor Jesus para o meu sogro. Lá, meu sogro, na Goiabeira, rapaz, no município de Nazaré do Piauí. Alô, Nazaré do Piauí, rapaz, saudade, viu? Esses nomes foi lá, viu? Goiabeira, esses nomes aí, é Santa Luz, é mais o quê? É tanto nome estranho, é lá, é nosso Piauí, rapaz. Deus abençoe aos irmãos do nosso estado do Piauí, Mangabeira também. André Alves, manda um abraço e toca um berranjo pra nós. Aqui, André Alves de Guatapará, estado de São Paulo, um grande abraço. Nosso irmão André, você quer o berrante? Eu toco o berrante, falei que alguém ia pedir. Fogo preparado, por motivo e... Eita, glória, quase que eu fui, viu? Ana Paula de Caldas... Ana Paula, né? Carlos Leão. Bom dia, Pai do Senhor Jesus. Pastor Zaqueu. Ó, irmãos da rádio ouvintes, viu? Aqui é a irmã Ana Paula. Por favor. Ai, não. Toca o berrante. Meu amigo. Vamos de novo. Berrante. Agora foi.
1: Bom dia, Pastor Zaqueu. Aqui é o Paulo. Fala aqui de uma pessoa, carreteiro.
0: Carreteiro.
1: Estamos aqui na guarda aqui para descarregar aqui no Martins.
0: Ó. Oh.
1: Deus abençoe nosso dia hoje, seja muita paz, alegria, felicidade e boas melhoras para o pastor.
0: Verdade.
1: César Medina, que Deus ilumine ele, abençoe ele, manda seus anjos fazer a visita para ele, seus anjos curador.
0: Amém.
1: E que abençoe nosso dia hoje. Fica todo mundo na paz de Deus aí.
0: Maravilha. Deus abençoe, irmão.
2: Presbítero Zaqueu, bom dia.
0: Que
2: a paz do Senhor Jesus Cristo. Deus abençoe a todos, a toda a equipe do Sertão Evangélico.

0: Deus abençoe os irmãos aqui, ó. Deus abençoe a todos em nome de Jesus Cristo. Estamos aqui acompanhando pela rádio hoje, sempre acompanhamos pelo YouTube e hoje estamos pela rádio. Opa. Deus abençoe a todos em nome de Jesus. Jefferson de São Paulo.
1: Jefferson. Falta você ainda, viu?
2: Rapaz do Senhor, presbítero Zaqueu. Aqui é o Leandro, sou de Araripina, Pernambuco, mas moro aqui no interior de São Paulo, Cosmorama, né? Trabalho na Seringueira, irmão, desde as 2 da manhã, rapaz, ouvindo a voz da libertação e agora no programa Sertão Evangélico. Gosto muito da oração, meu Deus, abençoe todos os irmãos que estão na sintonia. Fica tudo com Deus e eu peço oração a todos que trabalham na Seringueira na madrugada, irmão. Amém.
1: Amém, Deus abençoe, livre todo mal, viu? É verdade, viu?
3: A paz do Senhor Jesus, pastor Zaqueu e todo o povo de Deus. Que Deus continue abençoando a sua vida grandemente. Eu sei que vocês estão orando por mim e toda a minha família. Verdade. Que Deus te abençoe a vida de vocês cada dia mais. Que a graça do Senhor seja abundantemente.
1: Ô, glórias.
3: Em nome do Senhor Jesus.
1: Amém, viu? Que assim seja, em nome do Senhor Jesus, irmã. Ó.
4: Você que ainda não mandou. Pessoal, estou aqui trabalhando fazendo beijo de tapioca. Com a bênção, ouvindo esse programa maravilhoso. Que alegra o meu dia e me dá força para trabalhar. Deus abençoe vocês, irmão. Zaqueu.
1: Maravilha.
4: Sou Alves Vieira, de Quixabeira, Bahia.
1: Ó. Tapioca ou beijo? E aí? Eu prefiro beijo. Eu acho que beijo, né, pra quem não conhece, ó, a gente tem uma diferença, ou não? Você que, ó, gente, você que é das farinhadas, você que é do Maranhão, você que é do Nordeste. E aí, como é que tá, qual que é o mês das farinhadas aí, meu povo? Fala pra nós, queremos ouvir você. Você que tá ouvindo o programa Santo Evangelho em todo o Brasil e o mundo. Vem, fala aí, você gosta de beijo, tapioca, cada região tem o seu, a sua forma de falar, o seu jeito.

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1: Meu nome é Laus, eu moro em Santana do Parnaíba e eu vou contar um pouco aqui do meu testemunho para edificar a igreja, né? Eu vivi sempre a minha vida no mundo das drogas. Meus pais eram pessoas também que mexiam com alcoolismo, tabagismo, né? Viveu em muitas cidades e por esse motivo eu me encaminhei para o mundo das drogas. A primeira droga que eu usei foi a maconha, depois eu passei para a cocaína e o crack. E tudo isso me levou, né, para o mundo de destruição. Depois eu fui preso, né, fiquei 2 anos e 7 meses no Carandiru. Aí eu fiquei o período, né, de condenação, 2 anos e 7 meses no Carandiru. Aí eu, voltando à sociedade, continuei no mundo das drogas. E aí eu me vi no momento mais obscuro da minha vida, quando eu comecei a usar crack. Todo dinheiro que eu pegava, eu comprava crack. E aí, no momento que eu vi sem saída, foi onde Deus tocou no meu coração, né? Aí minha mãe já era da Igreja Deus e Amor, e aí Deus tocou no meu coração e eu comecei a participar dos cultos da Igreja Deus e Amor, e aí fui sendo liberto, tive um encontro com Deus, e hoje eu sou um servo de Deus, pregador da palavra de Deus, evangelista, né? Evangelizo com os panfletos, participo também do projeto Expansão Jovem, fazendo a obra, e Deus sempre me abençoando. Nos momentos mais difíceis, que eu acho que não tem solução, Deus, ele sempre supre a minha necessidade. A minha vida hoje, graças a Deus, eu terminei a faculdade, fiz uma faculdade de auditoria de empresa, né? E me estabilizei aí na vida, graças a Deus. Deus, ele abre uma porta de emprego na prefeitura lá da cidade onde eu moro. Tudo aquilo que era um sonho meu, eu consegui realizar. Graças a Deus, porque eu entreguei a minha vida pro total. Meu nome é Laus, eu moro em Santana do Parnaíba, São Paulo.
0: Irmão Laus. Irmão Laus, ele conta uma experiência de vida, né? Bem sofrida. Porque a vida do homem que não serve a Jesus é uma vida sofrida, entendeu? Ele pode até sorrir no meio do povo, ele pode se alegrar, ele pode dizer que tem felicidade, mas é uma felicidade falsa, passageira. Eles podem achar que tudo isso, ele no meio da galera, aquilo outro, mas, amigo, dentro dele tem um vazio do tamanho de Deus que só Jesus pode preencher. Viveu uma vida desregrada, não obedecendo às leis do homem, não obedecia às leis de Deus, não respeitava ninguém. Mas quando caiu na mão de Deus, meu amigo, aí o dodó, o chururu, e hoje é um homem convertido, liberto, abençoado, e hoje ele prega a palavra de Deus. Pois é, o Senhor Jesus quer fazer a mesma coisa na vida de muita gente, ele quer trazer para ele. Ele quer trazer, quer salvar, quer libertar, quer usá-los, né? Quer usar você nas mãos dele. Então quero te convidar hoje ao primeiro culto nosso, já está em andamento, 7 horas, já está em andamento. O segundo culto às 9 horas, com o nosso pastor Milton de Almeida. Ele estará ministrando a palavra de Deus, trazendo aquela palavra forte, palavra de libertação, palavra de transformação. E também temos às 11 horas. E

0: tarde, especialmente também às 15 horas, a quarta do grande mover de Deus. Então não falte, você que está aqui, você que quer realmente ser abençoado por Deus, você que necessita, precisa de um milagre urgente, é Igreja Pentecostal Deus e Amor, hoje aqui na quarta do grande mover de Deus. Isso mesmo, meu povo, Avenida do Estado, 4568, Liberdade, São Paulo, entrada principal pela Avenida Prefeito Passos, número 10. Venha para cá, traga a sua família, seja abençoado por Deus. E vamos que vamos, meu povo, sertão evangélico, continua, prossegue, ó. E lembrando aos irmãos que a inscrição do Seminário Teológico Deus e Amor ainda permanece até o dia 10 deste mês de julho. Isso mesmo, você que está agora acompanhando a programação Sertão Evangélico e você se enquadra dentro dos requisitos do edital, você pode mandar um e-mail seminarioipda@ipda.com.br, pode tirar suas dúvidas, lá irão te mandar o link, eles irão tirar todas as suas dúvidas em relação ao seminário, ou então ligue para 11 33 48 0812. Esse é o número da Secretaria da Escola Teológica Deus e Amor. Lá alguém vai te orientar, tirar suas dúvidas, e você tem um chamado de Deus em todo o Brasil, que é a igreja, da Igreja Deus e Amor. Sim, se enquadrou nos requisitos, faz a inscrição do Seminário Teológico Deus e Amor. São 10, indo para 10 anos de seminário pastoral. Galbero, é contigo, dá o play na radiola.
1: A paz do Senhor, meus irmãos, bom dia a todos. Aqui é o César Augusto Pontes, Bebedouro, São Paulo.
0: Bebedouro?
1: Chaca Primavera. Manda um alô lá para a irmã Roseli. Fala o berrante aí para nós, aqui na chácara. Nós estamos aqui, ó, tomando café para ir pro Eito.
0: Eita glória!
2: Bom dia, bom dia. Irmãos aqui, Vocola, que Deus abençoe a sua vida, sua família, meu irmão.
0: Sim.
2: Que Deus abençoe a gente, guarde.
0: Amém.
2: Vai por causa do canário,
0: Vocola. Canário belga? Da terra, só o canário.
3: É, vai canário, viu? Pastor, manda um abraço pra nós aqui. José Aparecido e João Lúcio, Jataí, Goiás.
0: Jataí.
3: Indo ali pra Bom Despacho, Minas Gerais. A paz do Senhor.
0: Pra Minas, caminhoneiro.
4: Deus abençoe. Senhor, irmão Zaqueu, tudo bem? Bom dia.
0: Sim, dia.
4: Que é o irmão Edson de Itapira. Eu e minha sogra aqui de Itapira estamos ouvindo essa maravilhosa programação.
0: Itapira.
4: Deus abençoe,
0: de
4: irmão.
0: Graça. Maravilha de Deus.
5: Bom dia, irmãos. Aqui é a Sofia de Rialma de Goiás. Toca o berrante aí, irmão. Louvado seja o Senhor. Berrante. Que esse dia seja muito agradável na presença do Rei.
6: Bom dia, Zaqueu.
0: Bom dia.
6: Aqui quem fala é o Nise, da cidade de Sérgio, estado de Goiás.
0: Ó, chegou.
6: Esse programa é sua alegria, sua bênção.
0: Sim, irmã.
6: Esse programa é diversão, gosto demais.
0: Maravilha,
6: gosto,
0: né?
6: Uma manhã se quer.
0: Eita, glória.
6: Manda um alô pra nós aqui em Sérgio, que estamos ligadinhos nessa bênção.
0: Alô, Sérgio.
6: Toca o berrante pra mim, irmão Zaqueu.
0: É o berrante?
6: Eu quero escutar o berrante. Toca o berrante pra mim, por favor. Manda um alô pra nós aqui em Sérgio. Deus que abençoe vocês. Fique com Deus, um bom dia.
0: Aleluia, meu povo, Josemar, Santa Catarina, ele que passou a Rádio dos Amulés a noite toda, viu? 6 da manhã, continua no Instagram, Deus abençoe. Silvane, tá no interior de Jaú, interior lá em São Paulo, né? Interior de Jaú, interior de São Paulo, lá em Jaú. Roberto Sansa, tem o evangelho, que o melhor programa da manhã, é verdade, irmão. Cristina Ruiz Leiton, ela que está lá da Argentina, Deus abençoe. Adriana Raimundo também está acompanhando a programação. E se falar dos irmãos, Océlia de Minas Gerais, tá lá em Uberlândia acompanhando a programação. Nosso irmão de São José do Rio Preto, Cida Santos, Deus abençoe. Ela que é da estadual de lá, viu? Gide de Santa Catarina, ela que pede para acordar o pai e a mãe dela lá na cidade de Jacareí, São Paulo. Socorro Costa, que é do Belém, do Pará, e acompanha todos os dias a programação Sertão Evangélico. Malaquias, do Paraná, ele pede para acordar a esposa dele, viu? Lá em Nova Curitiba, Paraná. Eita glórias, é o povo brasileiro, é o povo que acompanha a programação. Gente, ó, lembrando aos irmãos que, antes que nós tenhamos o programa, ó, dia 25 agora, temos a EBF, Escola Bíblica de Férias, aqui na nossa sede mundial. A nossa irmã Débora Miranda estará ministrando a palavra de Deus na linguagem infantil, na linguagem que eles compreendam, né, e vão entender o que está sendo ministrado. Então, você que está aqui por São Paulo, você que pode vir, você que é obrigado, você que é uma... Então, dá de férias, criança, traga o seu neto, seu filho, todas as criancinhas aí, junta todo mundo, dia 25 agora de julho, às 15 horas, aqui na nossa sede mundial, Escola Bíblica de Férias, com a nossa irmã Débora Miranda, Coral Kids, é muita brincadeira, louvor, é isso mesmo. E chegou o momento, gente, não se esqueça, amanhã Débora Miranda aqui no programa Sertão Evangélico. Senhor meu Deus e meu Pai, te louvo e te agradeço por tudo, meu Deus. Obrigado, Deus, pela

oportunidade, pelo privilégio de estarmos mais uma vez aqui na sua presença. Meu Deus, que o Senhor venha neste exato momento abençoar todos os irmãos que estão acompanhando a programação aqui, tanto em São Paulo, quanto no Nordeste, no Norte, no Sudeste, Centro-Oeste, no Norte do país, aqui estão em outros países, meu Deus, abençoar e guardar de todo mal. Em nome de Jesus, amém. Amém. Não esqueçam também, você que está agora pelas redes sociais, após terminar a live lá no YouTube, deixar, ó, gente, o seu comentário. Isso mesmo, ó. Pode mandar pra você, deixa o seu comentário, o seu pedido de oração, pra live dar mais engajamento, pra outras pessoas, elas receberem as notificações ali, o algoritmo mandar pra elas e acompanhar o programa Sertão Evangélico. Isso mesmo, meu povo, então vamos ficar por aqui, Sertão Evangélico, não tem jeito não, tem que pegar o caminho da roça. Hoje tem aqui, ó, Thiago, não, Thiago, meu Deus, hoje é o Jonathan, não é Jonathan, é Jonathan, Deus abençoe, tá operando a radiola, Dani Universal, também nossa irmã Beatriz, nosso irmão Luca Roca, Deus abençoe, Caliel de Mejion, Valdir Álgaba, já Valdir Álgaba está por ali, Lé Lopes, Deus abençoe, e também no rádio, nossa irmã Raquel, e também a Sara Rubio, que tá ali também na comunicação, Deus abençoe, a cada um de vocês que estão retransmitindo o Sertão Evangélico pelas rádios locais aí, você que está no interior, que vai agora ficar com a rádio programação local, pois é, Deus abençoe a todos vocês, eu vou embora hoje é sem enxada, vou só com berrante. E 10 horas temos quem? Ó, 10 horas temos quem, ó? O Ídolo Siqueira, Gabriel Araújo, Thiago Santos e da externa também, Levi Muniz. Deus abençoe. Fiquem na paz do Senhor Jesus.

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1: Hora certa. 7:33.

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Esse programa é da Igreja Pentecostal Deus e Amor, que tem na presidência mundial a irmã Irene Miranda. A sede mundial está na capital paulista, no bairro da Liberdade. E aqui na cidade de Curitiba, estamos localizados na rua Pedro Ivo, número 744, sobre a responsabilidade

0: Júnior Rubio. Na manhã desta quarta-feira, hoje dia 8 de julho do ano de 2026, a grata e imensa satisfação de saudar os ouvintes com um bom dia na paz de Cristo Jesus, seu amigo e irmão Edmar dos Santos, na locução, também na sonoplastia. E lá em Piraquara, nos transmissores desta manhã, conto com a colaboração do companheiro diácono Abraão Ribeiro. O Abraão conosco nesta manhã, vai lá até meio-dia, dando glória, que maravilha. É a voz da libertação que te faz companhia neste horário.
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0: poderosa campanha com esse tema. Com esse tema, Não Chores. Sim, a campanha é esta. Não chore.
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0: É verdade, não chores, não. Jesus enxuga as tuas lágrimas. Não chores é o tema da campanha que hoje prossegue aqui na nossa sede, na rua Pedro Ivo, número 744. Eu quero recordar aos ouvintes que nesta manhã já está em andamento a oração. Já prossegue agora, desde as 7 da manhã, o clamor da intercessão global. Sim, ouvintes, é o momento da intercessão global. Desde as 7 está em andamento, o povo do Senhor vai chegando, vai dobrando os seus joelhos e orando ao Senhor. Muito embora está um pouquinho frio hoje, mas o povo vem na fé, o povo comparece. Tem irmãos que o frio para eles não é dificuldade, não. Não é barreira, não, de forma alguma. O povo chega com fé, com convicção de que vão ser abençoados em nome de Jesus. Então, ouvintes, vem para cá. Venha para a nossa igreja pentecostal Deus de Amor, rua Pedro Ivo, 744, no coração de Curitiba. Chegou o dia da tua vitória, chegou o dia da bênção do Senhor para a tua família, aqui na igreja pentecostal Deus de Amor. Não chores, é o próprio Cristo Jesus que diz para você, não.

é a voz da libertação te fazendo companhia nesta manhã. Obrigado por você estar aqui conosco, glorificando o nome santo do Senhor Jesus. Ouvintes, nós estamos já nos preparando para buscar ao Senhor, né? 7:40. Então você que está em casa ouvindo o programa Voz da Libertação, estaremos em oração já daqui a pouquinho, crendo já que a vitória do Senhor alcançará o meu irmão, certo que a vitória de Cristo alcançará a minha irmã que acompanha nesta manhã o programa A Voz da Libertação. E eu quero te falar, ouvinte, que hoje nós teremos aqui quatro cultos de bênçãos. O primeiro às 9:30, assim que terminar a intercessão global, terminar a oração, já começa o culto.

horário das 9:30. Evangelista Maria Lorena conosco. Depois teremos o culto também às 12 horas. Operador Wellison Miranda conosco. Às 14 horas, o culto da tarde com a presença do diácono, né, Alexandre Costa. E às 19 horas, a presença do pastor Júnior Rúbio, que estará pregando a palavra de Deus, que estará orando pelos dons do Espírito Santo hoje, quarta-feira. Sim, hoje, quarta-feira, é o dia da campanha Não Chores. Então venha receber o teu milagre, venha receber a tua grande vitória comparecendo na Igreja Pentecostal Deus e Amor, na rua Pedro Ivo, número 744, pertinho do terminal do Guadalupe. Estamos aqui, ouvintes, da fé, que o Senhor vai te abençoar, que o Senhor vai operar na tua vida hoje, nesta abençoada campanha. A vitória é certa, a bênção é garantida para todos que comparecerem na Igreja Pentecostal

nosso irmão Bruno, lá da Bahia. É, ele está acompanhando o programa nesta manhã, né? A irmã Ediana também está aqui lá em Belém do Pará, ouvindo o programa. Vamos orar em nome de Jesus. Anderson Francisco também aqui acompanhando o programa nesta manhã. O Reginaldo, de Nova Olímpia, também está ouvindo o programa. Deus abençoe pela sintonia, viu? Deus guarde. Já são os ouvintes aqui, ó, no nosso WhatsApp. O WhatsApp do ouvinte já está aberto, viu? Aberto para receber a sua participação. O nosso WhatsApp é o 98747-4513. Estando fora de

0: capital paranaense. E nós vamos, amados ouvintes, buscar a presença do Senhor nesta manhã. Você que está em casa, você vai orar comigo agora. Você vai clamar a Deus. Eu tenho certeza que o Senhor irá ao teu encontro para te abençoar nesta manhã. Vamos orar. Vamos falar com Deus, ouvintes. Crendo que agora a resposta virá para o meu irmão. A resposta virá para a minha irmã, que está agora na escuta do programa, nesta hora. Oremos ao Senhor.
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maravilhoso Deus, querido e bondoso Pai, na tua presença, Deus, nós nos colocamos agora, Senhor, para buscarmos a tua presença, para buscarmos, Senhor, o socorro divino, para, meu Deus, falarmos com o Senhor e na certeza que seremos ouvidos, meu Pai. Senhor, eu tenho certeza que agora os teus santos ouvidos estão voltados ao clamor do querido ouvinte que me ouve nesta manhã. Aleluias! Eu tenho certeza, Senhor da Glória, que as tuas poderosas mãos já estão se estendendo agora em direção a este querido ouvinte, para abençoar a eles de uma maneira toda especial. As tuas mãos estão sendo estendidas, meu Pai, para nesta hora tocar com poder e unção no corpo, meu Deus, deste meu irmão que está doente, no corpo desta minha irmã que está enferma, Senhor. As tuas mãos estão sendo estendidas agora para arrancar este câncer, para arrancar, meu Deus, esta dor terrível, para neste momento, meu Pai, arrancar este câncer deste corpo. As tuas mãos

por terra todo o espírito imundo que estava até agora oprimindo esta vida, oprimindo, meu Deus, este lar, oprimindo, meu Deus, com dores, com, meu Pai, tristeza, oprimindo estas vidas com angústia, mas agora...

uma grande obra, venha trabalhar de uma maneira gloriosa e espiritual, para que esta pessoa sinta a alegria dos altos céus, que esta pessoa sinta agora a transformação divina e maravilhosa do Senhor. Obrigado, Jesus. Usa nesta manhã a tua serva evangelista Maria Lorena no altar do Senhor. Usa também os demais servos do Senhor que estarão aqui durante esse dia para orar pelo teu povo. Traga, Senhor, os que precisam da bênção do milagre. Traga, meu Pai, nesse dia as pessoas que precisam da libertação total.

0: Natal, Senhor, enxuga as lágrimas dos que choram, ó Senhor da Glória, muito obrigado. Obrigado, meu Pai, pelos meus companheiros aqui nos estúdios, lá nos transmissores também. Visita cada um, visita também suas famílias. Ó Deus Santo, responde o nosso clamor. Assim oramos, crendo na resposta celestial. Obrigado, assim te pedimos, em nome de Jesus Cristo. Amém, amém, amém.
1: Obrigada pela sua audiência. Eu sou a Cristine Luiz. E vamos ao momento de informação aqui na Rádio Deus é Amor.

0: São de arroz com feijão virou tema, inclusive de debate nas redes sociais, onde passou a ser chamada por alguns de ração do governo. A classificação, porém, não tem respaldo científico. Há evidências de que a dupla pode ser incluída em um cardápio saudável, já que oferece energia, proteínas, fibras, vitaminas, sais minerais e fitoquímicos. O feijão, inclusive, pode ser um aliado no controle do peso, segundo os pesquisadores. Já o arroz integral se destacou em um estudo por seus compostos de ação antioxidante. O arroz tornou-se mais popular lá no século XVIII, quando teria nascido a junção da dupla. E a combinação pode aparecer tanto no almoço quanto no jantar. Um dos atributos mais reconhecidos é que a dupla fornece aminoácidos essenciais, moléculas que formam proteínas e que o nosso corpo precisa obter via alimentação. Enquanto o arroz contém mais metionina, o feijão é rico em lisina. E juntos, eles se complementam, formando aí uma proteína de alto valor biológico e contribui para a construção e reparação dos tecidos, além de fortalecer os músculos, entre outras ações. Tanto o arroz quanto o feijão oferecem polifenóis, grupo com propriedades antioxidantes. Eles ajudam a neutralizar os radicais livres, moléculas que em excesso causam danos celulares. O arroz, sobretudo integral, oferece o ácido ferúlico, que também aparece em outros cereais. Já as antocianinas são polifenóis presentes nos feijões, especialmente o preto. São pigmentos que conferem aquela coloração arroxeada ao caldo e há indícios de que favoreçam a saúde cerebral. Por que será que ficamos irritados quando sentimos fome? Estudo ajuda a entender os motivos. A ciência avança na explicação de um comportamento muito comum, a irritabilidade que surge quando estamos com o estômago vazio. O estudo mostra que essa é uma resposta biológica natural que depende da consciência de que se está com fome. A investigação buscou entender se as variações de humor são causadas diretamente pelos níveis de glicose ou pela percepção subjetiva desse estado. Os resultados indicam que a glicose influencia as emoções de forma indireta, tendo o sentimento de fome como mediador. Na prática funciona assim: sem perceber que está com fome, a queda da glicemia tem pouco impacto sobre o humor. Segundo os especialistas, aprender a atribuir a irritabilidade a um sinal metabólico é uma ferramenta da regulação emocional que aprimoramos conforme vamos crescendo. No entanto, por se tratar de um estudo observacional com adultos saudáveis, as hipóteses ainda precisam ser validadas em grupos maiores, em pacientes que já convivem com doenças como a obesidade ou transtornos alimentares. Esse estudo introduziu um conceito central para a saúde mental: a interocepção, que é a capacidade do sistema nervoso de sentir e interpretar sinais internos do nosso corpo. Nesse sentido, algumas atitudes podem ajudar a escutar melhor o próprio corpo, como saber diferenciar os tipos de fome. A fome física, ela surge aos poucos e aceita qualquer alimento. Já a fome emocional aparece do nada e quase sempre exige algo muito palatável, um docinho, um salgadinho, algo que traga conforto imediato, descrevem aí os especialistas. Então, para evitar que a vontade de comer se transforme em irritabilidade ou episódios de compulsão, a chave é a estabilidade glicêmica.
1: Faltam 5 minutos para as 8 horas da manhã.
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1: Ao vivo com você até as 11 horas da manhã. Hoje é quarta-feira, 8 de julho de 2026. Manhã um pouquinho fria, mas glória a Deus pelo friozinho que Deus mandou pra nós, né? É isso aí. E olha, ouvintes, quando eu falo que já temos ouvintes aqui no WhatsApp, não estou exagerando, não. Os ouvintes estão aqui participando da nossa programação nesta manhã, glorificando o nome santo de nosso Senhor e Salvador Jesus Cristo. É, já temos aqui, ó, mensagens que estão chegando e vamos ouvir aqui a participação dos nossos queridos ouvintes na manhã.

0: esperar aqui o computador, né? Deu uma travada aqui, mas vamos lá esperar ele resolver, voltar aqui pra gente poder ouvir, né, a participação dos nossos ouvintes do programa A Voz da Libertação. É, lembrando que já está em andamento a oração, viu, gente? A oração já em andamento aqui na nossa sede, a oração da Intercessão Global. Agora pela manhã, já temos aqui Evangelista Maria Lorena, os demais servos de Deus orando, buscando a presença do Deus Altíssimo. Então você que está em casa ouvindo o programa, você não pode vir agora orar de manhã, quero orar à tarde. Só que deixa eu falar para você, a oração da Intercessão Global, à tarde, ela mudou o dia, tá? Então, quartas e sextas temos de manhã, das 7 às 9:30. E as terças e quintas é à tarde. Terças e quintas, das 5 da tarde às 7:30 da noite. Então, quartas e sextas de manhã e terças e quintas à tarde. Então, ficou assim o momento aí da Intercessão Global. Então, os ouvintes estão convidados para orar conosco, para buscar a presença do Senhor, tá bom? Deus possa abençoar a tua vida, em nome do Senhor Jesus Cristo. Programa A Voz da Libertação, estamos ao vivo e estamos aqui na fé, vamos com vocês até o horário das 11 horas da manhã, até as 11 horas, programa local, levando a mensagem de Cristo ao seu coração. Muito bem, agora sim nós vamos 7 horas da manhã com mais 59. Vamos fazer o seguinte, nós vamos com a programação já direto de São Paulo, Estúdio C, né? Nós vamos aí já para esse momento já com a programação em rede diretamente do Estúdio C. É um probleminha por aqui, vamos tentar resolver para que possamos depois seguir aqui com os ouvintes na programação local, tá bom? Então nós vamos deixar o som diretamente de São Paulo, Estúdio C, programação com o nosso irmão Gustavo Ferreira, e aí a gente volta na sequência com os ouvintes na programação, glorificando o nome do Senhor. Mas estamos aqui recebendo, viu? As mensagens dos nossos amados ouvintes, os irmãos mandando aqui a sua participação para a glória de Deus. É, mandando aqui o... mandando aqui para nós, né, o seu, a sua participação, pedindo também o seu louvor. É bênção de Deus, hein? É bênção de Deus. O povo participando aqui no programa A Voz da Libertação. Pode mandar sua mensagem, tá, ouvinte? A sua mensagem é bem-vinda aqui no nosso programa. 987474513. Nós vamos atender você durante a programação quando nós voltarmos com o som direto de São Paulo. Tá combinado? Eu vou pedir ao Abraão, lá nos transmissores, viu, Abraão, que solta aí por aí o prefixo. Eu não sei se deu um probleminha aqui com o teclado, mas nós vamos soltar aí o prefixo, depois já vamos, vamos seguir aqui, né, com a programação em rede diretamente de São Paulo, tá certo? Então que Deus possa abençoar os nossos amados ouvintes e fique na sintonia aí, porque mais bênçãos vocês vão acompanhando durante a nossa programação. Vamos identificar a emissora de Deus. Abraão Ribeiro.
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2: 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E a verdade que ela comunica é imutável, inerrante, infalível e suficiente para transmitir a vontade de Deus à humanidade. Por ser a palavra de Deus...

completamente verdadeira e tem autoridade em si mesmo, sendo a única regra de fé e prática para a igreja. 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Ela é viva e eficaz e jamais voltará para si vazia. Nenhum outro documento ou normativa se iguala ou sobrepõe a autoridade da Bíblia. 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Que Deus te abençoe.

8:04. Obrigado pela sua audiência. E o povo já está feliz, o povo já está na fé, porque Deus está operando coisas maravilhosas. Eu já quero levantar você, eu já quero convidar você, porque daqui a alguns minutos nós entraremos em oração, tema Eu Sou o Deus que te Sara. Eu quero orar por você, você que está iniciando seu dia na Rádio Deus e Amor, você que está iniciando seu dia aqui conosco no programa Voz da Libertação, está no trânsito, calma, calma, não acelera, tenha paciência. E aqui nós vamos te ajudar, nós vamos orar por você, né, Lucas? Não, sem perder a paciência, sem perder a bênção. Nós vamos orar porque hoje é quarta-feira do grande mover de Deus. Hoje estamos aqui no propósito, iremos interceder pela sua vida. Inclusive, eu já quero dizer a você, Deus abençoe você, ouvinte. Deus abençoe a sua vida, meu querido. Deus abençoe a sua vida, meu amigo. Você, minha amiga, Deus abençoe. Seu dia vai ser uma bênção. O seu trabalho vai ser uma bênção. Você estará debaixo da bênção de Deus, tá? Não se preocupe, descanse o coração. Deus vai fazer por você aquilo que ninguém vai fazer. Ninguém pode fazer, a presença de Deus vai fazer por você. Você crê nisso? Então digite um amém comigo. Entra comigo nesse propósito. Entra comigo neste propósito aqui na Rádio Deus e Amor. DDD 11-98292-3392. DDD 11-98292-3392. Eu sou Deus que te sara, é daqui a pouquinho que nós vamos clamar ao Senhor nesse tema e você já pode enviar o seu pedido de oração. Mande agora no nosso WhatsApp e vamos subir a interação? Subindo a interação aqui na Rádio Deus e Amor, porque nós vamos entrar nesse grande clamor. Você pode fazer igual fez o nosso querido ouvinte Alexandre. Meu irmão Alexandre, Deus abençoe a sua vida, querido. Nós vamos orar neste momento, daqui a alguns minutinhos. E eu quero apresentar a sua vida em oração, a nossa ouvinte Lucy. É isso aí, Lucy Dalva, acompanhando a Rádio Deus e Amor. Nós clamaremos ao Senhor pela vida da senhora. Iremos orar pela sua vida, minha irmã. Deus abençoe. A nossa ouvinte Thaís já entrou nesse propósito também. Bom dia, paz do Senhor Jesus. O nosso querido irmão, a nossa querida irmã, nosso querido ouvinte Vilma Cardoso. Ela é da cidade de Eusébio, interior de Fortaleza. E, irmã Vilma, nós iremos clamar e vamos orar pela vida da senhora, viu? Nós vamos buscar a presença de Deus, vamos orar por todas as áreas, conforme a senhora pediu. Claro que nós não vamos falar o pedido de oração aqui, mas nós vamos interceder nesta manhã e pedir a bênção de Deus na sua vida, tá? Senhora, toma posse da vitória? Então já digite o amém aqui, vamos interagir, povo de Deus. Essa é a Rádio Deus e Amor, esse é o programa Voz da Libertação. Não tem coisa melhor, Lucas, do que iniciar esta manhã com milhares e milhares de ouvintes. Gente, compartilha esse link da programação. Compartilha o link da programação. Manda para todos os familiares. Manda para todas as pessoas que você conhece. Essa é a Rádio Deus e Amor, programa Voz da Libertação, hoje quarta-feira. Essa é a alegria, nessa esperança que estamos, porque Deus já está operando aqui na Rádio Deus e Amor. Deus abençoe nosso irmão Levi, que está aí ligadinho conosco também, indo numa grande missão ali na Praia Grande. Ei, Levi, vai tomar banho de mar hoje? Não pode, não pode. Tá frio, né, Lucas? Ih, rapaz, tá frio. Vai congelar o obreiro. Mas Deus abençoe, meu querido. Muito obrigado, Levi Muniz, pela sua audiência. Querido irmão Lindenberg, já está acompanhando também, já está aqui na sede mundial, acompanhando, se preparando em oração para clamar a Deus por você, ouvinte, que vai vir buscar a presença de Deus. Vem na fé, vem no propósito. Hoje é quarta-feira do desafio, quarta-feira do grande mover de Deus. É São Paulo inteiro aqui na sede mundial, Lucas. Templo 2 já está ficando pequeno, já está ficando ali pequeno, porque o povo de fé está chegando pela manhã. Quero ver você aqui, a senhora aqui, minha irmã, você que vem pela manhã buscar pela família, cadê? Não veio mais? Não, vamos exercitar a fé, você da Zona Oeste, Zona Norte e Sul, aquele povo da campanha, Lucas, minha avó, nós já vamos orar, mas minha avó, quando meu pai não era cristão, meus tios eram 6 irmãos, ninguém era crente, todos nos vícios, na bebida, nas bebidas, nas drogas, nas madrugadas, e ela vinha fazer campanha aqui na sede mundial, era na quarta do mover, era na sexta da libertação total, era nas vigílias, no domingo, e hoje, Lucas, sabe o que aconteceu? Os 6 filhos, um que era, tinha um time que era doido do coração, tinha, era o outro que era envolvido com outra religião, um que não queria saber, longe da igreja, todos eles são pastores hoje, todos eles foram transformados e alcançados por Deus. Foi 20 anos de campanha, 20 anos de oração, 20 anos aqui no Templo da Glória, clamando.

e Deus honrou a fé dela. Então, minha irmã, vai parar de orar? Não, venha. Eu quero ver a senhora hoje aqui conosco. Meu querido, vai parar de batalhar em oração? Não, eu quero ver o senhor hoje conosco. Vem. Atenção, São Paulo. Atenção, Brasil. É a quarta-feira do grande mover de Deus. E você que está iniciando o dia, chegou o momento de eu buscarmos ao Senhor. Iremos buscar ao Senhor juntos. E eu quero orar por você neste momento na Rádio Deus é Maior.

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1: Que tremendo! Chegou o momento de nós falarmos com Deus. Eu sou o Senhor, eu sou Deus que te sara. E cremos que a presença de Deus vai nos alcançar. Você que está no carro, você que está nessa via, nessa estrada, você que está iniciando o seu dia, aí tomando seu café, tomando o seu chá. Vamos clamar ao Senhor, vamos buscar a presença de Deus. Porque neste momento, a presença de Deus vai nos alcançar. Soberano e eterno Deus e maravilhoso Pai, neste momento glorioso de oração, eu quero, Deus, agradecer ao Senhor por tudo, por esta manhã, por mais uma oportunidade de vida, pelo ar que respiramos, em mais um dia que o Senhor preparou para nós. Pai, nós te agradecemos por tudo. Eu agradeço ao Senhor por este ouvinte que está ligado agora aqui na rádio Deus é Amor. E é nesta manhã que iniciamos em oração, reconhecendo a Deus as nossas falhas, reconhecendo a Deus tudo aquilo que fizemos que pôde desagradar o Senhor, nós pedimos perdão. Pai, venha sobre nós nesta manhã. Abrimos o nosso coração para buscar a sua face, para ouvir a sua voz, oh glórias. A sua voz, ó Deus, que é para nós a fortaleza. A sua voz que para nós é força. A sua voz é o que nos dá ânimo para prosseguir. Mesmo quando tudo diz que não, mesmo quando tudo parece que é o fim, mesmo quando tudo parece que não tem mais jeito, não tem saída, a sua voz é o nosso combustível para avançarmos. Pai, e é neste propósito de oração que abrimos o nosso coração neste momento de clamor, para ouvir a sua voz, para sentir a sua presença. Ó Deus, a sua presença é o que nos fortalece. A sua presença é o que nos ajuda. A sua presença, Pai, é o que nos dá força para seguir. Venha sobre nós, Espírito de Deus. Vai ao encontro deste ouvinte que está orando. Vai ao encontro deste ouvinte que está buscando. Vai ao encontro deste ouvinte que está clamando comigo neste momento. Ó, meu Deus, o Senhor sabe mais do que eu como que está o coração desta pessoa que está acompanhando esta oração.

Pai, o Senhor sabe mais do que eu. Como foi a noite deste ouvinte, desse senhor, desta senhora? Talvez, Senhor, esta pessoa que está agora acompanhando esse clamor, mas está com o coração preocupado. Deus, esta pessoa que está acompanhando esse clamor, mas está com o coração angustiado. Oh, meu Pai, contempla, Senhor, esse senhor, esta senhora que iniciou o dia, mas não está bem. Deus, esta pessoa que não conseguiu dormir à noite porque está desesperada. Foi a porta que ainda não abriu. Talvez foi a providência que ainda não chegou. Deus, o sofrimento que está sendo grande. As humilhações que têm chegado para a vida desta pessoa que está nos acompanhando agora. Ah, meu Deus. Olha a dor que está permeando o coração desta pessoa. Olha o tamanho do sofrimento. Esta enfermidade que está assolando a vida desse ouvinte. E neste momento esta pessoa, ela está orando comigo, Senhor. Ela está buscando a sua presença comigo, ó Pai. E nós estamos sentindo o calor, a unção do teu Espírito Santo. Ore me anda labaia. Oh, Espírito Santo de Deus. Eu sei, ó Pai, que são milhares e milhares de pessoas neste momento orando. São milhares e milhares de ouvintes conectados e sintonizados. E a minha oração é, Senhor, faça aquilo que nós não podemos fazer. Deus, faça aquilo que foge da nossa limitação. Senhor, eu estou longe desta mãe. Senhor, eu estou longe deste pai. Senhor, eu estou longe, Deus, deste ouvinte. Mas o Senhor é o Deus que está perto. O Senhor é o Deus que pode curar neste momento a ferida da alma deste ouvinte. O Senhor é o Deus que pode arrancar esta enfermidade, curar este, livrar, quebrar este mal, quebrar esta barreira. Espírito Santo de Deus, tu és o Deus que sara as nossas feridas. Tu és um Deus que restaura a nossa vida, que cura aquele que está enfermo. Senhor, que nos chama para um particular. Pai, que seja uma manhã marcada pela sua presença. Que este ouvinte sinta a unção do teu Santo Espírito. Que este ouvinte sinta o mover do teu Santo Espírito aqui nesta manhã. Deus, vai ao encontro deste teu filho que está clamando. Vai ao encontro deste teu filho que está buscando. Pai, este teu filho que está nesse trânsito preocupado, mas que o coração dele seja cheio da paz e da tranquilidade. Senhor, esta mãe que está em jejum pela sua família, dê a vitória, Senhor. Restaura a família. Prepara a providência para esta casa. Deus, este pai que está buscando, clamando, buscando uma estratégia, tu és o Deus da providência. Tu és um Deus que prove, ó Pai, que dá providência para as nossas vidas. Espírito Santo de Deus, o cenário é difícil, mas o Senhor é o Deus que prepara. A dor é grande, mas o Senhor é o refrigério. Tu és o melhor amigo, Espírito Santo. Tu és a nossa fortaleza. Senhor, contempla este ouvinte que agora está buscando. Mas a oração dele não é com palavras, Pai. A oração dele é com lágrimas. Deus, eu quero apresentar, e mais do que eu apresentar, o Senhor está vendo. Esse ouvinte chegou aqui, está com lágrimas diante desta oração. E essas lágrimas, elas estão caindo porque elas estão representando palavras. Palavras que não podem ser expressas porque a dor é grande. Oh, Deus, olha o tamanho da dor desta pessoa. Oh, meu Pai, olha o tamanho do sofrimento desse coração. Espírito Santo, ore me anda la baia. Venha sobre nós, Espírito de Deus. Oh, glórias, nós sentimos, ó Pai, a sua presença. Nós sentimos a real presença e a unção do teu Santo Espírito. Deus, eu apresento, Pai. Tira o desespero. Coloca a calmaria no coração. Tu és um Deus do refrigério. Tu és um Deus da força em meio à guerra. Tu és um Deus que dá a nós o alimento em meio às adversidades e nos leva à vitória. Socorre, Pai. Socorre esse ouvinte, socorre, meu Deus, essa irmã. Socorre, meu Deus, essa irmã, porque esta família não vai perecer, Senhor. Socorre, meu Pai, este lar, porque esse lar não vai quebrar, essa família não vai perecer. Ora manasteiri miandalabaia. Senhor, entra com socorro. Que o teu socorro possa nos alcançar nesta manhã.

o socorro do Senhor possa nos alcançar. Tu és um Deus que nos chamou para esse momento do secreto, para curar, para renovar, para operar maravilhas. Opera, Senhor, as tuas maravilhas neste momento. Proporcione a nós a oportunidade de vivenciar as tuas maravilhas. Aqueles que estão enfermos, aqueles que estão com dores neste momento, que eles sejam curados no nome de Jesus. Você que está orando, seja curado, seja tocado por Deus. Você que está ouvindo vozes, vendo vultos, seja liberto pelo poder do nome de Jesus Cristo. Pai, nós entregamos tudo em tuas mãos. E que possamos viver o teu milagre em nossa vida. Que vivamos o teu trabalhar, o teu agir, o teu operar, o sobrenatural do Senhor, meu Pai. E que hoje vivamos o teu agir. Muito obrigado pela sua presença nesta manhã. Muito obrigado, Senhor, pelo seu trabalhar, pelo seu agir nesta manhã. Deus, nós te agradecemos por tudo que o Senhor fez. Nós te agradecemos, Pai, por tudo que o Senhor faz. E nós te damos graças por tudo aquilo que o Senhor vai fazer nesta manhã. Muito obrigado, Senhor. Eu intercedo por esse trabalhador, por esse motorista, por esse caminhoneiro, Senhor, por esse pedreiro, esse advogado, esse médico. Senhor, meu Deus, eu te apresento, Senhor, essa enfermeira, essa enfermeira. Senhor, esse jornalista, esse empreendedor, esse empresário, essa empresária. Senhor, meu Deus, ó Pai, eu te apresento, Senhor, esta pessoa que está indo ao trabalho agora. Esse Senhor, essa senhora que está no lar, tomando café, esta família. Que todos sejam visitados pela unção e o poder do teu Santo Espírito. É o que nós te pedimos, é o que nós te agradecemos, no nome de Jesus.

direto na capital paulista. Muito obrigado pela sua audiência. Muito obrigado, Brasil. Muito obrigado a todos vocês que estão acompanhando o programa Voz da Libertação, Rádio Deus e Amor, 8:28 na capital paulista. E você que está chegando agora, tivemos um momento de oração. Que Deus abençoe.

0: abençoe sua vida, Deus abençoe você que está na sintonia, orou conosco, Deus ouviu a nossa oração. Bom, eu quero convidar todos vocês, ouvintes, para nós acompanharmos uma palavra de Deus, uma palavra edificante. É, teremos a participação da nossa querida cantora Débora Miranda no projeto Eu e Mais Um. E ela vai falar um pouco sobre o seguinte tema: a necessidade, ou melhor, necessidade de congregar, parte 3. Você que ouviu a gente falar sobre a quarta-feira, sexta, domingo, e te convidou para o culto, você membro, teremos a Santa Ceia. Qual é a necessidade de congregar? Vamos acompanhar? Será edificante para nós nesta manhã.
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2: Mais uma vez, estamos aqui com o Espaço Eu e Mais Um, um projeto da nossa igreja Deus é Amor, onde nós motivamos os nossos membros a ajudarem os novos convertidos. Hoje eu queria falar e terminar já esse assunto sobre a necessidade de congregar. Nós tivemos várias perguntas com este tema, por isso estamos trazendo esse ensinamento e já fazendo a explanação, atendendo as perguntas de vários irmãos. Porque realmente, muitas pessoas dizem, ah, agora com as lives, nós não precisamos congregar, nós estamos cultuando em casa. Sim, pode-se cultuar em casa, inclusive nós temos pontos de pregações em vários lugares, mas há necessidade, existe esta necessidade urgente de nós congregarmos. Eu vejo que com essa pandemia, como eu estava falando na última programação, 2 anos distantes do templo, da casa de Deus, nos fez muita falta. Eu creio que para a grande maioria, mas de repente as pessoas começaram a se acostumar a ouvir pelo rádio, assistir pelas lives. Mas o porquê que nós não podemos deixar de congregar? Nós falamos já isso nas 2 últimas programações. E hoje, finalizando, eu queria responder esta pergunta. Quando a palavra de Deus diz que nós recebemos dons, esses dons precisam ser exercitados, com certeza. Diz aqui em Romanos 12, versículo 6, e tendo dons que diferem, segundo a graça dada a nós. Nós vemos que esses dons precisam ser exercitados. Você exercitaria os dons que você tem na sua casa ou no templo, na casa de Deus? Deus nos deu dons para serem usados para edificar o corpo. Não estou falando nosso corpo físico, o corpo que é a igreja, o corpo de Cristo. A Bíblia diz, olha, vós sois corpo de Cristo e membros em particular. Eu nunca vi membros de um corpo separado. Membros de um corpo separados. A orelha, direita e esquerda, separadas da cabeça. O braço separado deste corpo. Não vai funcionar este corpo. E se funcionar, vai ser de maneira, vamos dizer assim, deficitária, deficiente. Então vejam que somente ao ler esse versículo, você sabe que você precisa estar congregando. Então, você sabe a partir de hoje que você é membro do corpo de Cristo e deve aprender a ser ativo, a funcionar este corpo no templo, nos cultos, na casa de Deus. E 1 Coríntios também fala sobre congregar. Olha só, quando vos congregais, cada um de vós tem salmo, preste atenção, olha que lindo. Cada um de vós tem ensinamento, tem revelação, tem língua, tem interpretação da língua. E faça-se tudo para edificação. Edificação do quê? Da igreja. Mais um motivo para você estar congregado. Eu digo que ali o culto é como uma festa. A Bíblia fala da festa dos tabernáculos, que os filhos de Israel, eles celebravam antigamente trazendo os seus melhores produtos, da colheita que eles obtinham do cultivo da terra. E eles festejavam trazendo esses produtos, esses presentes para ofertarem a Deus e para terem comunhão com o Senhor e mutuamente entre eles. Que coisa linda! A palavra está tão clara aqui sobre nós congregarmos. Você que está em casa, você foi vencido pelo cansaço espiritual. Você já não tem mais forças. Veja, examine-se a si mesmo agora e veja se a sua vida espiritual está como antes da pandemia, onde você congregava. Você tinha prazer de cantar. Você tinha prazer de orar na igreja. Vigílias. Você não faltava uma. E agora? Você faz vigílias em casa? Você utiliza e funciona os dons de Deus na sua casa? Veja, é tempo de você se despertar. Você novo convertido, você talvez crente, vamos dizer, velho, porque deixou de buscar a Deus devidamente. Em casa é difícil congregar, é difícil você orar, muitas distrações.

0: Lá na igreja você está focado, buscando a Deus, ouvindo a palavra. Lá você tem alguém para explanar e ensinar a palavra a você, coisa que muitas vezes em casa você também não tem. Então volte a congregar. Você está ouvindo esse programa não por acaso. Deus está falando com você. E assim vamos encerrando mais um programa, Espaço Eu Mais Um, e voltamos na próxima edição. Fiquem na paz. O Senhor se despede, Débora Miranda, deixando o contato WhatsApp 119-8292-3392. Um grande abraço e até a próxima edição.
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3: 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Então nós queremos que você traga seu filho, traga os amiguinhos dos seus filhos, chame a família, venha fazer parte desta grande festa de alegria, de fé e descobertas. 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E após a ministração das 3 às 5, quando vamos ter histórias, brincadeiras, vamos ter aquele momento onde as crianças vão usar o tobogã, vão ter os lanchinhos aqui no estacionamento da igreja. Gente, quer uma coisa melhor? A gente tem falado com as mães e elas falam, Débora, minha filha, meu filho nunca teve uma oportunidade de participar de uma festa assim. Então, se você vai estar trabalhando um dia, arranje alguém para trazê-lo, tá? Você pode, então, adiar esse compromisso e vir com seu filho? A sua participação junto com o filho é uma maneira de que seu filho entenda o quão importante essa festa é para ele. Puxa, minha mãe veio comigo, a minha avó veio comigo, traga toda a família, traga a avó, tio, prima, traga todo mundo. Pode vir os adultos, pode vir os pais, os avós. Traga a criançada da comunidade. Você pode alugar aí uma van. Ah, mas eu não sou professora. Não tem importância. Aluga aí uma van. Traga a criançada da vizinhança. Traga uma criança não crente. Traga a criança da creche. Traga todo mundo. Dia 25 de julho, dá tempo de vocês se organizarem. Das 3 às 5, aqui na nossa sede mundial. Rua Prefeito Passos, número 10. Rua Prefeito Passos, número 10. Será uma festa de arromba para a glória de Deus. E a criançada aprendendo de Jesus. Não percam, estamos aqui aguardando vocês.
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0: Gente, vamos já para a temperatura, porque a temperatura está, olha...
1: Como vai ser bom.
0: É.
1: E a temperatura...
0: Neste momento está fazendo 7 graus. 7 graus aqui na capital paranaense. E hoje a máxima será, sabe de quanto? 19 graus. 19 graus é a máxima para Curitiba e região metropolitana. Hora certa para você.
2: 8h43.
0: Repita.
2: 8h43. Nós agradecemos a principal pessoa do rádio. Você, ouvinte número 1.
0: Bom dia.
3: Bom dia.
0: Bom dia, obrigado pela audiência.
2: 24 horas ao seu lado.
0: É a programação Voz da Libertação, te fazendo companhia, glorificamos aqui ao Senhor por mais esse dia, né? Por esse dia que a temperatura é um pouquinho baixa, mas glória a Deus. É aquilo que eu falo pra vocês, em tudo, temos que dar graça. Então, graça pelo frio. E graças também pela fé do povo que não, como tem olhado para baixas temperaturas, mas estão aqui orando, estão aqui buscando a presença. Está ouvindo já aí, ó? É oração.

da manhã, os servos de Deus estão orando, estão clamando, e Deus derramando da sua grande e infinita misericórdia. É aqui, ouvintes, é aqui na Pedro Ivo 744, a intercessão global. Todas as quartas e sextas, a intercessão global acontece de manhã, somente de manhã, das 7 às 9:30. Mas não tem mais oração à tarde? Tem, só que em dias diferentes, né? A oração da manhã é quartas e sextas, e a oração à tarde é às terças e quintas, à tarde das 5 às 7:30 da noite. Venha orar conosco, venha sentir a presença de Jesus aqui conosco, na Igreja Pentecostal Deus é Amor.

0: hoje estamos no prosseguimento da campanha com o tema Não Chore. É a campanha Não Chores. Hoje, mais um dia da campanha. Agora pela manhã, evangelista Maria Lorena pregando a palavra de Deus, orando pelos dons do Espírito Santo. Ela vai fazer agora o convite. O convite para você, para logo mais. Vamos ouvir!
1: Quero saudar os ouvintes de casa com a gloriosa paz do Senhor Jesus. Não esqueça, esta quarta-feira, a poderosa campanha Não Chores. Deus secará tuas lágrimas, te dará vitória. Creia que o Senhor é contigo para te abençoar e te dar um grande livramento. Deus, ele seca todas as lágrimas. Você que está desempregado, você que está enfermo, desenganado pelos recursos humanos, Jesus Cristo te dará saúde. Não perca nesta quarta-feira, às 9 da manhã, eu mesma, sua irmã em Cristo, Maria Lorena, estarei pregando a palavra, orando pelos mais excelentes dons de Deus, e o nome do Senhor Jesus sendo glorificado. Aguardamos você e a tua querida família nesta poderosa campanha. Deus secará tuas lágrimas, Deus te dará e suprirá toda a tua necessidade. Confia no Senhor, as tuas lutas, tuas batalhas terão fim. A palavra de Deus, ela manda nós entregar tudo nas mãos do Senhor. E é o que nós iremos fazer juntamente com a igreja. Também a Raquel, pastor Júnior, estará conosco. Os pastores estarão ungindo. Vem receber a tua vitória no nome de Jesus. Quem se despede é a sua irmã em Cristo, Maria Lorena. E não esqueça o endereço da igreja, Pedro Ivo 744. Deus abençoe a todos em nome de Jesus.
0: Deus abençoe, evangelista Maria Lorena, que está aí com a fé viva para orar pelo povo hoje, hoje quarta-feira. Ela já está aqui, viu, ouvintes, no templo, já orando desde as 7 horas da manhã. Desde as 7, irmã Lorena já está buscando a Deus, já está clamando ao Senhor. Logo mais, ela vai pregar a palavra, vai orar pelos dons da divina revelação e o Senhor operando com certeza no dia de hoje. Vem pra cá, é rua Pedro Ivo, 744, no centrão de Curitiba, a Igreja Pentecostal Deus de Amor, onde você vai receber também a tua grande vitória. Jesus está aqui para te abençoar, para te dar vitória, para garantir a sua bênção no dia de hoje. Então a entrada é livre, você é o nosso convidado. De manhã, evangelista Maria Lorena, e lembrando que à tarde tem mais. À tarde temos o culto na parte das 12 horas, né? Parte do meio-dia, né? O almoço com Jesus, com nosso irmão Wellison. 2 da tarde, Diácono Alexandre e a campanha que prossegue Não Chores. E no horário da noite, pastor Júnior Rúbio, no altar, orando por você. Quarta-feira do grande mover de Deus, quarta-feira das maravilhas de Cristo. Não percam, estamos esperando por todos os ouvintes. Confira a hora comigo.
2: 8h50.
0: Repetindo a hora.
3: 8h50.
2: Vem bater um papo com a gente.
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0: Vamos atendendo os nossos ouvintes que mandam para cá a sua participação, a sua mensagem, né? Eu ia ouvir a mensagem do Bruno, mas tivemos um probleminha aqui, mas já está resolvido, né? Já está resolvido aqui já o probleminha, graças a Deus. E vamos ouvir então o Bruno. Ele mandou uma mensagem pedindo oração, é isso, Bruno?
5: Oi, meus irmãos, paz Senhor, meu nome é Bruno, eu sou aqui do interior da Bahia. Eu peço oração por mim, porque estou passando uma fase aqui na minha vida aqui.
0: Sim.
5: E eu peço a colaboração de ajuda, assim, nas orações, entendeu?
0: Claro.
5: Esse é um momento de dívida, menina.
0: Sim.
5: Eu sei saber como é que eu resolvo esse problema.
0: Ô, Jesus. Mas vamos orar, viu, irmão Bruno? Deus vai entrar com a providência. O Senhor é bom. O que que o Deus, nosso Deus não pode fazer, né? Ele pode abençoar em todas as áreas a nossa vida. Então oremos pelo Bruno, tá bom, gente? Tá precisando de uma bênção lá, né? Na situação financeira. Amém, vamos orar. O Alexandre de Três Rios está conosco.

0: conosco. A paz do Senhor Jesus Cristo. Bom dia. Amém, irmão Alexandre. Obrigado, viu, pela participação aqui. É, está ouvindo a gente lá em Três Rios. A Sueli também está acompanhando o programa lá do Bairro Novo. Ô, irmã Sueli!
1: Bom dia, irmão de Mara. Paz do Senhor Jesus.
0: Amém.
1: Gostaria de contar uma benção.
0: Opa!
1: Que eu mandei mensagem aí pedindo oração pro pai da minha nora. Daí,
0: segura aí, segura.
1: Ele ia fazer a cirurgia, né? Tinha que retirar os tumores. E aí foi pra biópsias, pra ver se era maligno ou veneno.
0: Sei.
1: Graças a Deus, irmão. Deus deu a vitória. Não é maligno. Entendeu?
0: Que bênção.
1: Deu tudo bom os exames dele, irmão. Tô lhe mandando mensagem pra agradecer.
0: Amém, amém.
1: Tá bom?
0: Tá bom.
1: Deus abençoe, irmão. Deus deu a vitória pra ele.
0: Deus deu a bênção, né?
1: Os exames dele deu tudo bom. Fizeram a biópsia, mas não é maligno. Graças a Deus. Deus abençoe, irmão. Tenha bom dia.
0: Bom dia, Deus abençoe. Olha aí, Deus trabalhando na vida do irmão lá, tá vendo? Graças a Deus que a notícia veio. Câncer não é maligno, não. Porque existe dois tipos, né, ouvintes? Existe o câncer que é benigno, que não é aquele que faz mal, e o maligno, que é aquele que é terrível, né? E no caso dele não era o maligno, não. Que bom. Nada que é maligno presta, né, gente? Que coisa, né? Já fala tudo, é maligno, né? É ruim. Mas vamos lá, o povo de Deus está mandando mensagem, você também participa aqui do programa, faça como a irmã Sueli, que mandou aqui a sua mensagem para a glória do Senhor. O nosso ouvinte Alexandre voltou aqui a participar, agora mandou um áudio. Diga-lhe, irmão Alexandre!
2: Oi, irmão de Bar. A paz do Senhor Jesus, aqui é o irmão Alexandre. Peço aos irmãos aí oração por mim, pela certo. Minha causa.
0: Certo.
2: Pela minha família.
0: Uhum.
2: Amém?
0: Amém.
2: Deus abençoe os irmãos aí. Deus é amor.
0: Amém, meu amado.
2: Um ótimo dia.
0: Muito obrigado, um ótimo dia pro irmão também e todos aí em Três Rios, né? Três Rios é ali no Rio de Janeiro, né, irmão Alexandre? É Rio de Janeiro, acho que é a divisa, parece que se não me falha, é a divisa com São Paulo. Depois eu vou me dar um alô aí, porque eu já passei por ali. Três Rios, eu acho que é a divisa, hein? Já para chegar em São Paulo, alguma coisa assim. Vamos lá, depois o irmão vai confirmar aí para nós, né? Se é isso mesmo, né? Deixa eu ver aqui mais participações dos ouvintes. A Irene também conosco. Oi, irmã Irene.
3: Passeio, mãe de mar, Deus abençoe. Irene de Colombo. Eu peço oração para o meu neto, que é acamado. 4 anos já na cama, que ele foi exaltado. E daí tá na fralda, não se vira na cama. A mãe dele Deus tem que cuidar dele em casa. 4 anos já, ora por ele. Era Alain Vick, que é o nome dele, irmã. Deus abençoe, irmã de mar. Bom dia para vocês tudo.
0: Bom dia.
3: Na paz do Senhor Jesus.
0: Meus irmãos, problemas, todos têm problemas, né? Mas tem uns problemas que eu vou falar pra vocês, é complicado, né? Olha aí, o rapaz, o Alan, foi assaltado, certamente espancaram ele, alguma coisa assim. Ele está acamado, 4 anos já, 4 anos numa cama, meu Deus, sem poder se virar, gente. Ele mesmo não consegue se virar. Misericórdia, né? Que luta, né, Mairene? Vamos orar pelo teu neto, tá bom? Deus é fiel, Deus é poderoso para dar vitória, amém? Obrigado. Rio de Janeiro, tá aqui, Três Rios, né? Rio de Janeiro, Três Rios. Agora, não sei se a cidade fica ali já na divisa ou não, né? Muito bem. Vamos lá, vamos seguindo aqui. Quem mais tá aqui? Diego, lá de Paraí, tá ouvindo o programa, né, irmão Diego? Tá frio aí, irmão Diego? A paz do Senhor.
4: Paz do Senhor, irmão Diego Santos, aqui é o irmão Diego, na cidade de Paraí, Rio Grande do Sul. Estamos já na escuta. Manhã fria, nós estamos aqui se aquecendo, do Espírito Santo, da programação. Deus abençoe de novo.
0: Obrigado, meu amado, obrigado. Tá frio por lá também, em Paraí, Rio Grande do Sul. Mas o povo de Deus se aquece, né, na presença do Senhor, na graça do Senhor Jesus. É isso aí. Vamos seguindo, amados ouvintes, com o programa A Voz da Libertação e a interação do ouvinte aqui. Diga, irmão Alexandre.
2: Oi, irmão de mar. Três Rios é divisa de Rio, do Rio de Janeiro com Minas.
0: Ah,
2: fica
0: Minas.
2: Bem perto de Juiz de Fora.
0: Tá certo.
2: Estado de Minas Gerais.
0: Muito bem. Muito obrigado. Eu tava confundido aqui o estado, né? Achava que era São Paulo, mas é Minas, né? Que bom, irmão Alexandre. Obrigado pela audiência.
5: Aquele abraço.
0: 8 horas e 57 minutos em Curitiba. 8

0: 7h57, vamos, queridos irmãos, lembrar também ao povo do Senhor que as minis vigílias prosseguem. A mini vigília na noite continua, não acabou, não. Prossegue a noite com Cristo, noite com oração, noite da presença do Senhor. Então olha aqui, ó, terminou o culto 21h30, já vamos ter início aí a mini vigília. É uma vigília que vai até 10h30, mais tardar 23 horas, né, os irmãos orando, clamando, buscando a Deus. Isso é todos os dias, tá? Como dizem, segunda a segunda, né? Então você pode orar conosco o tempo que você puder orar. Se dá para orar o tempo inteiro da mini vigília, amém. Se não, você pode orar 15, 30 minutos, sem problema nenhum, tá? Fique à vontade. A oração é a chave da nossa vitória. A irmã Maria Loureiro está orando aqui já, ó. Escuta.
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O povo buscando a presença do Senhor nesta manhã, aqui nossa sede na rua Pedro Ivo, 744. Ô glória, é a oração que move a mão do Senhor.

0: Essa minha irmã também aí, em Rio Negro, acompanhando o programa. A Márcia de Paranaguá, também ouvindo o programa. Bom dia, na paz do Senhor, irmão Edmar. Peço oração pelos meus netos, Davi, Isaac. Olha aqui, os netos, né? Tá ouvindo o programa. O Bernardo, o Arnaldo, todo mundo, né? Todo mundo. E ela pede aqui pra ouvir um louvor. Que hino que é? Que é? Toque da cura. Ah, muito bem. Vamos tocar sim, daqui a pouquinho. Daqui a pouquinho, tá bom, irmã Márcia? Alô, Paranaguá!
1: Aquele abraço.
0: Deus abençoe.
2: 9 horas.
0: Vamos aos prefixos e já voltamos.
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4: Eu sou a Cristine Luiz. Seja sempre bem-vindo à nossa programação. E vamos a um resumo de notícias. Brasil se destaca na proteção de crianças e adolescentes no ambiente digital. O governo federal assinou em abril desse ano a declaração de Zamora na Espanha. O documento tem como objetivo a formulação de políticas e ferramentas que assegurem um acesso inclusivo e equitativo de crianças e adolescentes aos meios de comunicação e aos ambientes digitais. Entre os eixos prioritários do documento, destacam-se a promoção de um ambiente digital seguro, a implementação de uma estratégia para a primeira infância, o enfrentamento a todas as formas de violência, incluindo aquelas relacionadas a conflitos e crime organizado, e o fortalecimento de políticas de saúde e bem-estar, com atenção especial à saúde mental e a ampliação do acesso a serviços básicos como educação e moradia digna. A participação da Secretaria Nacional dos Direitos da Criança e do Adolescente no evento reforça o protagonismo do Brasil na agenda de proteção de criança e adolescentes no ambiente digital, especialmente a partir da implementação do Estatuto Digital da Criança e do Adolescente, em vigor desde março desse ano. Medidas de segurança nas redes sociais em 2026 para proteger as suas informações. Atualmente, grande parte da nossa vida social acontece no ambiente digital, sobretudo nas redes sociais. E por isso, garantir a segurança e a privacidade dos usuários nessas plataformas deve ser uma preocupação cotidiana. Existem medidas que você pode começar a adotar hoje mesmo para navegar nas redes sociais com mais segurança. O compartilhamento de localização parece inofensivo, mas pode expor você a riscos desnecessários. Por isso, como medida de segurança primordial, ao usar as redes sociais, antes de decidir publicar a sua localização em tempo real, é importante ponderar sobre quem pode ter acesso a essas informações. Evite aceitar solicitações de amizade de pessoas que você não conhece pessoalmente. Perfis falsos são comuns e podem representar uma ameaça à sua segurança. Usar apenas uma senha para proteger suas redes sociais já não é suficiente. A autenticação em 2 fatores adiciona uma camada extra de segurança à sua conta. Essas práticas ajudam a manter a sua conta mais protegida.

tudo que Deus tem, né? Tem feito, né, Mamara? É, olha aqui, ó. Por tudo, pelas bênçãos, pelas provas. É verdade, temos que ser grato a Deus por tudo. Até pela prova, a irmã Sandra Mara está falando aqui. E é verdade mesmo, viu? É verdade. Tem gente que só quer saber de agradecer na hora da bonança, não, tem que agradecer na hora da luta também, por que não? Porque afinal, Deus nos dá vitória, o Senhor é conosco. Deus

participando aqui, mas o áudio dele está muito baixinho. Irmão Vanderlei, sem condições de ouvir o teu áudio, viu? Está muito baixinho mesmo, tá bom? Dá uma conferida aí no teu celular, não sei se é teu microfone aí, mas vamos lá. Hoje, quarta-feira, dia do grande mover de Deus, dia que Deus preparou para abençoar a sua vida, viu, ouvinte? É, você é o nosso convidado para receber a bênção de Deus da Igreja Pentecostal, Deus de Amor. Vem pra cá, ou procure também a Igreja Deus de Amor aí na tua cidade. Tem igreja aí, viu? É, você que me ouve aí em todos os estados, né? É, em todos os estados do Brasil. Procure a nossa igreja, cultue a Deus. Vá lá participar, receba a bênção do Deus Todo-Poderoso. Tem uma igreja Deus de Amor, sim, aí na tua cidade. Tem mesmo. Procure e Deus vai abençoar a tua vida com toda certeza. Toque da cura!

bonito louvor da gravadora MC Music, né? É, você ouviu aí então esse louvor. Bonito, bonito louvor. Maravilhoso, né? Você que gosta dos hinos da gravadora, procure. Procure no interior das nossas igrejas Deus de Amor. E Deus tem bênção para você que adquirir. Você vai estar ouvindo na tua casa, vai estar glorificando o nome sempre do nosso Senhor e Salvador Jesus Cristo, tá bom? Que Deus abençoe. Vamos lá, ouvintes. Vamos lá falando mais aqui das bênçãos de Deus. Vamos lá falando aqui mais das coisas gloriosas do Senhor. São 9:12, 9:12 em Curitiba. E eu quero falar agora com você que está em comunhão com a nossa igreja. É, irmão, irmã, você que é membro, muita atenção agora no que vamos falar para você, hein? Atenção, atenção, atenção. Teremos a Santa Ceia do Senhor Jesus agora, neste final de semana. Que bênção, hein?

0: aqui, hein? Quem canta melhor, hein?
1: Bendito seja o...
0: Olha, olha, olha. Então, ouvinte, Santa Ceia, agora neste final de semana, domingo, apenas em um horário. Domingo apenas às 9 horas da manhã. E na segunda-feira, 3 horários. A Ceia do Senhor. 9 da manhã, 2 da tarde e 7 horas da noite. Então, meu irmão, a minha irmã que está ouvindo o programa, né? Você que está em comunhão com Cristo, com a igreja, venha participar da Ceia do Senhor. Agora, hein? Domingo e segunda. Domingo e segunda-feira. Rua Pedro Ivo, 744. Então vocês não podem faltar aqui em nossa sede, na Rua Pedro Ivo.

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1: Estimados irmãos, recebam a paz de nosso Senhor e Salvador Jesus Cristo. Eu sou o seu irmão em Cristo, amigo e servidor, Pastor Júnior Rubio. Que bênção, que privilégio, estamos nos aproximando da Santa Ceia de nosso Senhor e Salvador Jesus Cristo. Participar da Santa Ceia, eu posso dizer que é um dos maiores privilégios concedidos ao povo de Deus. À mesa do Senhor, recordamos o sacrifício de Cristo, nós renovamos a nossa comunhão com o Senhor e com os nossos irmãos e reafirmamos a nossa esperança do glorioso dia em que estaremos com o Senhor para sempre. É um privilégio, meus irmãos, participar da ceia, sentar-se à mesa da graça, onde o amor de Cristo nos alcança, nos renova. A Santa Ceia não é apenas um memorial, é um privilégio concedido aos que reconhecem o sacrifício de Jesus. Cada vez que nós participamos da Santa Ceia, nós proclamamos que a cruz venceu, que Cristo venceu. Aleluias! Por isso, eu posso afirmar que um dos maiores privilégios do cristão é lembrar com gratidão do preço pago pelo Senhor Jesus em favor da nossa salvação. E eu tenho certeza que você tem esta sensibilidade, eu tenho certeza de que você ainda tem o temor do Senhor, alegria no coração, tem ainda o senso do privilégio que é participar da Santa Ceia do Senhor. E eu tenho boas notícias, este domingo, dia 12, pela manhã, estará conosco Pastor Júlio Souza, junto com a irmã Sueli, junto com o Julinho. Eles vão estar domingo pela manhã celebrando a Santa Ceia. Eu vou estar em Paranaguá junto com minha esposa em um evento já programado. E na segunda de manhã, dia 13, às 9 da manhã e às 19 horas, estarei com vocês na Santa Ceia. E na segunda tarde, presbítero Fernando Zelinski. Olha, são 4 oportunidades. Domingo 12, segunda 13, no domingo pela manhã. Na segunda, 3 horas.

horários, né? 9 da manhã, 3 da tarde, 7 da noite, e no domingo pela manhã, pastor Júlio Souza conosco, celebrando a Santa Ceia. Vai ser um tempo de encontro, um tempo de comunhão, aleluias. A mesa do Senhor, ela nos convida à comunhão, nos convida à gratidão e à esperança na volta de Cristo. A Santa Ceia nos lembra que fomos comprados por um alto preço e chamados para uma nova vida em Cristo. Por isso, meus irmãos, em nome de Jesus, venha participar da Santa Ceia, faça o seu melhor esforço, escolha um dos 4 horários e esperamos a todos para juntos nos alegrarmos na presença do Senhor. A Ceia do Senhor é o encontro da memória com a esperança. Lembramos da cruz e aguardamos a volta do Rei. Rua Pedro Ivo, 744, aqui no centro de Curitiba. Esperamos a todos em nome do Senhor Jesus.

domingo de manhã, pastor Júlio Souza, celebrando a ceia de Cristo, e na segunda-feira, ceia do Senhor. De manhã e à noite, pastor Júnior Rúbio e o nosso irmão presbítero Fernando Zelinski, à tarde, na segunda-feira. Então, são horários importantes para você estar aqui participando do corpo e do sangue de Jesus. No total, 4 horários da Santa Ceia. Domingo, 1 horário, e segunda, 3 horários.

9:19, 9:19. Vamos continuar aqui com os nossos ouvintes participando do programa, dando aqui seu alô. Vamos lá, 987474513. Você pode mandar sua mensagem, pode participar aqui do programa, glorificando o nome do Senhor. Tá bom, meu irmão, minha irmã? Manda aí.

0: temos aqui participações. A Rosângela da Silva está dizendo assim: a paz do Senhor, irmão Edmar. Hoje eu quero agradecer a Deus pelo grande livramento que recebi ontem. Ontem fui fritar alguns salgados, quando ele estourou dentro do óleo quente e queimou um pouco o meu rosto, mas Deus livrou os meus olhos, pois aquele óleo quente, meu Deus do céu, olha, espirrou óleo para todo lado em cima do fogão, né? Mas grande foi o livramento que ela recebeu de não ferir os seus olhos. É verdade, viu, irmã Rosângela? Misericórdia, irmã, meu Deus, glória a Deus, hein, pelo livramento que a irmã recebeu, tá vendo? Óleo quente, imagina se vai nos olhos dela. Pensa, misericórdia. Deus abençoe, Rosângela. Deus abençoe pela participação aqui, tá bom? Alexandre Trezinho já participando aqui conosco. O irmão Vanderlei manda uma mensagem aqui novamente. O irmão Vanderlei está falando aqui. O que, irmão Vanderlei?
1: Senhor, pastor Edmar, tudo na Santa Paz.
0: Tudo.
1: Na hora que eu vi o povo do Rio falando com o irmão aí, ele não estava na escuta, eu como nosso um abraço, uma saudação para o meu tio do Rio, tio Adão Guilherme, que faz a obra lá do Rio afora, evangelista. Eu já esteve aqui em Curitiba, já esteve aqui.
0: Sim.
1: Eu falei com o pastor Rui para chamar ele para a campanha, para ele fazer aqui com nós em Curitiba. Que Deus abençoe a família dele, que Deus abençoe a família do irmão. Que Deus abençoe a todos. Vamos tocar um hino para nós. Que lindo, que eu sempre peço por mão, que eu gosto. Somos a família de Jesus, com o pastor Milton, Paulo esteve lá com ele em São Paulo, com uma equipe cantando.
0: Tá certo, irmão Vanderlei. Irmão Vanderlei tá mandando um abraço, então, lá pro Rio de Janeiro, pro tio Adão, né? Olha que interessante. Eu não sabia que o irmão Adão Guilherme era tio do irmão Vanderlei. Olha aí que benção. Ele esteve aqui.

que realmente, né, foi uma benção a campanha que ele fez aqui. Deus pode preparar sim uma vinda aqui do pastor Adão Guilherme na cidade de Curitiba, né? Deus prepara, claro que sim. 9:24 em Curitiba. O irmão Vanderlei quer ouvir aí então a Família de Jesus, cantada pelo nosso querido, saudoso pastor Milton Neves. Ai, saudade, meu Deus. Então vamos tocar aí, vamos atender o pedido do nosso irmão Vanderlei.

0: aí, o louvor, né? Família de Jesus. É um louvor que realmente é lindo demais e cantado aí pelo pastor Milton Neves com um grupo que estiveram lá na sede mundial em São Paulo, né? Maravilhoso, maravilhoso o louvor ao Senhor. Muito bem, vamos seguindo com o nosso programa Voz da Libertação. Ao vivo, obrigado pela sua audiência, você que está conosco nesta manhã, grato pela sua sintonia. Ouvintes, agora um convite aqui para você que está em casa, um convite todo especial para esta quarta-feira. É, quarta-feira de bênçãos, quarta-feira de milagres, quarta-feira onde Deus já preparou uma bênção para você e toda a sua querida família. Pastor Júnior Rúbio e o convite no ar.
1: Estimados irmãos, que a paz de nosso Senhor e Salvador Jesus Cristo esteja sobre as vossas vidas. Eu quero lembrá-los que às quartas-feiras estamos em uma poderosíssima campanha com o tema Não Chores. 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Ele disse não chores porque estava prestes a eliminar a causa do seu sofrimento. 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Quartas-feiras, estamos neste propósito. 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

0: Temos a evangelista Maria Lorena, ao meio-dia temos o cooperador Wellison Ribeiro, às 15h o diácono Alexandre Costa e às 19h eu estou com vocês nesta poderosa campanha. 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O filho da viúva foi ressuscitado. Deus vai ressuscitar o seu futuro, vai ressuscitar tudo aquilo que está morto. Quem sabe você pense, ah, já acabou para mim, não tem mais futuro. Deus ressuscita os projetos engavetados que estão fazendo você chorar, que estão trazendo frustração para você. O Senhor Deus vai desengavetar. Creia nisso, venha com fé em nome do Senhor Jesus. Quartas-feiras você tem 4 opções de horário: às 9h, evangelista Maria Lorena; ao meio-dia, cooperador Wellison Ribeiro; 15h, diácono Alexandre Costa; e às 19h, eu estou com todos vocês em nome do Senhor Jesus Cristo. Há uma diferença entre quem apenas manda parar de chorar e Jesus. Muitos oferecem apenas palavras, o Senhor Jesus oferece solução. Ele não apenas seca lágrimas, ele remove a causa delas. Venha, não fazemos acepção de pessoas, todos estão convidados, não importa a sua religião, seu credo religioso, seu status social. Irmãos de outros ministérios também estão convocados, convidados. Rua Pedro Ivo, anote o endereço: Rua Pedro Ivo 744, aqui a poucos metros do terminal metropolitano do Guadalupe, no centro de Curitiba. Esperamos a todos em nome do Senhor Jesus.
1: Aí está pastor Júnior Rubio dando recado para os nossos ouvintes, então, para hoje, quarta-feira, a campanha Não Chores. Rua Pedro Ivo 744, Igreja Deus de Amor. Nós vamos agora para o intervalo, está na hora do break, daqui a pouco estamos de volta. Continue conosco.
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5: 9:36.
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0: Pereira. Hoje, dia 8, né, do mês de julho. Já se foram do ano aqui, ouvintes, ó. 189 dias, é. Já se passaram 189 dias do ano. E para terminar, está faltando apenas 176. 176. Aí acabou o ano. Já estaremos em 2027. São 9:37. E temos aqui mais participações dos ouvintes que estão interagindo conosco nesta manhã. Que bom ter os ouvintes aqui conosco, né? É, temos aqui os irmãos lá de Campo Largo ouvindo o programa. Vamos ouvir o áudio. Campo Largo chamando.
1: A paz do Senhor Jesus.
0: Amém.
1: Irmãos da rádio, Deus Amor, tudo bem?
0: Tudo bem, a irmã Mercedes.
1: Aqui quem fala é a irmã Mercedes, de Campo Largo, Tacuadas Pires.
0: Bem-vinda.
1: Eu estou enviando mais esse áudio aí para testemunhar uma bênção que eu recebi hoje.
0: Opa.
1: De manhãzinha, estava iniciando meu café aqui, né? E comecei a sentir uma tontura, assim.
0: Sei.
1: Aí eu falei com Deus. Mas eu tava também num... Não pode ser uma tontura assim, normal. Já que minha pressão tá alta ou baixa, não sei, né? Mas eu falei com Deus pra ele me curar. E aí, né? Dali um pouco já não tinha mais a tontura. Fui lidar no meu quintal. E pensei assim, eu vou mandar uma mensagenzinha, uma mensagem lá pra rádio pra testemunhar essa bênção.
0: Que maravilha.
1: Então veja como Deus é bom para nós. Fiz o meu café, tomamos um chimarrão com meu esposo e um café.
0: Opa!
1: E aí, todos nós pegando a nossa lida aqui, né? E tudo com saúde. É um motivo de agradecer a Deus, né? Poderia ser que continuasse aquela tontura, não passar bem, né? Até teria que ter ido no médico. Mas o Senhor, nosso Deus, ele é bom para nós e só temos que agradecer.
0: Amém.
1: Um bom dia para os irmãos da rádio, um bom dia para os ouvintes. Na paz do Senhor Jesus, Deus abençoe a todos.
0: Obrigado, irmã Mercedes.
2: Você tem café?
0: Não, lá na casa da irmã Mercedes tem. Ela estava tomando café lá e deu uma tontura lá, mas graças a Deus, né? Já está bem, passou tudo, não tem mais nada, ela está curada. E glória a Deus por isso, né, irmã? É, maravilha. Vamos lá, povo de Deus. Vamos participando aqui do programa. Vamos dando glórias ao nome do Senhor. E você também pode contar a tua bênção. Faça como a irmã Mercedes aí, ó. Conta a bênção, já aproveita, né? Glorifica o nome do Senhor. Temos a participação aqui do presbítero Fernando Zelinski. Opa, vamos à palavra do servo de Deus. Paz do Senhor, presbítero Fernando.
3: A paz do Senhor, irmão de mar. A paz do Senhor, todos os ouvintes do programa Voz da Libertação. Quem vos cumprimenta, presbítero Fernando Zelinski. Quero convidar a todos para nesta sexta-feira estar conosco na poderosa campanha Feridos pelo Processo, Curados pelo Propósito. E nesta sexta-feira de milagres, o preletor da noite, Diácono Jucimar Júnior, onde estamos nessa campanha, orando em favor de todos. Estamos no propósito, meus irmãos, de oração no monte, de oração na igreja e oração pela tua vida. Então venha nessa sexta-feira buscar as bênçãos do Senhor. Vem estar conosco nesta poderosa campanha. E eu creio no milagre, eu creio na tua bênção e na tua vitória. Jesus liberta, Jesus salva, cura, transforma vidas. Então vem estar conosco, você que está ferido, cansado, você que foi magoado, ferido, está nesse processo de dificuldade. Eu creio que através de um propósito na tua vida, o Senhor vai mudar a tua história. Então vem estar conosco, traga a tua família, traga as crianças. Nós fazemos aquela oração de libertação, oração de milagres em favor das crianças. E você é o nosso convidado, você é mamãe gestante. A todos que nos ouvem, são nossos convidados especiais para estar conosco nesta sexta-feira, às 19 horas, na rua Pedro Ivo 744. Que Deus abençoe a todos, fiquem na paz do Senhor Jesus. Deus abençoe, irmão de mar.
0: Eu aqui agradeço, irmão presbítero Fernando, pelo alô, pela, né, chamada aqui para esta sexta-feira, neste culto aí abençoado, né? Com a equipe do PEMU, sexta-feira à noite. Mas lembro que temos 4 cultos na sexta-feira, viu? 9 da manhã, pastor Júnior Rúbio. 12:00 tem um culto do almoço com Jesus. 14:00, o diácono Geraldo da Costa pregando a palavra. E à noite, a equipe do PEMU. Então, são 4 horários. 9:00, 12:00, 14:00, 19:00. Alvano está dizendo a paz do Senhor Jesus, irmão Edmar, peço oração pela minha família. Alvano de Vitória.

0: de mais um ouvinte. Vamos ouvir.
1: A paz de Jesus e peço oração pela área da minha saúde e também da minha família, né? Em nome de Jesus. Eu tenho uma perca de visão muito severa, um lado já parou. E segundo os médicos, o outro lado não tem mais o que fazer. Mas eu estou crendo no meu milagre, que enquanto esse Deus maravilhoso tiver misericórdia em nossas vidas, eu vou poder caminhar para a glória de Deus.
0: Amém, minha irmã. Vamos orar. Seja feita a vontade do Senhor, né? Se Ele quer curar, Ele cura, viu? Se Ele quer te curar, Ele cura. Ele cura. Deus abençoe a minha irmã. Agora 9:44 no horário de Brasília, 9:44. Vamos a milagres, gente. Vamos a milagres aqui no programa, porque milagres é, né, aquilo que jamais pode faltar no programa Voz da Libertação, né? O Conte a Bênção. É, o Conte a Bênção. Vamos escutar os testemunhos para a glória do Senhor. Livramento de infarto. Peraí, vamos escutar.
2: Fala do Senhor, aqui quem falou é Mondaril. Também quero contar o meu testemunho também que aconteceu. Depois que eu comecei a congregar nessa igreja, Deus Amor, recebi uma cura de Deus, uma bênção. Uma certa vez eu estava sofrendo, era num domingo, quis me dar um infarto. E eu estava no último banco da igreja, quando o irmão que ia pregar disse: aquele irmão que está lá atrás, no último banco, Deus está livrando ele de um infarto. E daquele dia em diante, graças a Deus, Deus me curou daquele infarto, nunca mais me deu problema nenhum. E assim eu só tenho que agradecer ao meu Deus Todo-Poderoso. E vamos continuar firme nos caminhos, Senhor, até quando Jesus voltar. Obrigado, irmão, em nome de Jesus.
0: Obrigado, irmão Dario. É, Deus guardou meu irmão, hein? Deus te abençoou, né, irmão Dario? Meu Deus. Que bênção. Gente, tem um testemunho.

0: O neto que é autista passou a falar? Como que é isso? Conta aí, irmã Cícera.
1: O meu nome é Cícera Lopes dos Santos Carneiros, sou moradora na cidade de Lençóis Paulista. Eu vou contar um milagre que Deus fez na vida do meu neto, Miguel Lourenço Carneiro. Ele autista, pela medicina ele ia demorar de falar, mas eu comecei a fazer campanhas de madrugada, essa oração da meia-noite, campanha na igreja, e no 2021, no mês de novembro, o Senhor usou o pastor para dizer para mim que Deus estava respondendo as minhas orações e eu recebi aquele milagre que eu tanto pedia. Depois daquele dia, passado uns 3, 4 dias, a gente já viu uma diferença nele. Ele começou a falar, raciocinar as coisas. E aí, irmãos, com a glória do Senhor Jesus, quando foi agora em 2022, nós levamos ele no médico, o médico suspendeu com a virada que tinha feito. Para eles, é a medicina. Eu sei que eles estudaram a medicina de Deus, mas nós sabemos que foi a mão de Deus. E o quando Deus usou o pastor para falar aquela revelação, falou que ia confundir a medicina. E confundiu a medicina. Eu, nós vimos o milagre do Senhor ali naquele consultório. Eu agradeço a Deus. Na escola também ele está indo muito bem. Até as professoras acham que ele não tem esse laudo de autista, mas foi dado esse laudo. E o médico falou assim que fosse uns 5 meses atrás, ele não ia dar esse laudo porque ele não tem nada a ver com autismo. Porque assim, do dia para a noite ele teve essa vira-volta na vida dele. Mas nós sabemos que é um milagre do Senhor. Meu nome é Cícero Lopes dos Santos Carneiro, meu neto se chama Miguel Lourenço Carneiro. Eu sou moradora aqui em Lençóis Paulista. Eu agradeço muito a vida desse pastor e a vida de todos os pastores da Igreja Deus e Amor que têm orado de madrugada. O Senhor me respondeu essa oração de madrugada. Em nome de Jesus, que Deus abençoe todos vocês.
0: Deus abençoe a nossa irmã contando esse testemunho, irmã Cícera. Que vitória, né, irmã Cícera? Glória a Deus, hein? O neto abençoado, o neto voltou a falar, o neto que era autista agora está curado. E ele é um exemplo de fé para muita gente que conheceu. O rapaz que não falava, que não podia, né, se comunicar, hoje fala. Por quê? Porque foi um milagre divino. Foi um milagre de Deus. Aleluias! Louvado seja o nome do Senhor. Esse é o Deus vivo que nós servimos, que opera, que realiza sinais, prodígios e maravilhas na Igreja Pentecostal Deus e Amor. Ouvintes, anote o endereço da nossa sede, venha nos fazer uma visita, venha participar de um culto, receber as orações, participar aqui das concentrações. Venha para cá. Anote o endereço da nossa igreja. Nós estamos localizados na rua Pedro Ivo. Eu disse rua Pedro Ivo e o número é o 744. Pedro Ivo, 744. Bem pertinho mesmo do terminal do Guadalupe. Estamos a alguns passos do terminal Guadalupe, o terminal que fica aqui no centro da cidade de Curitiba. Hoje, quarta-feira, é a quarta-feira do mover do Deus vivo. Agora de manhã, evangelista Maria Lorena, tem culto hoje à tarde também, e lembrando que o pastor Júnior Rúbio estará com os irmãos à noite. Hoje à noite também é quarta de milagres, é quarta-feira do mover do nosso Deus.

tô sozinho ou alguém me ouve nesta manhã? Ó, nós vamos tocar um hino e o primeiro áudio que chegar aqui pedindo esse hino, nós vamos tocar. Mas tem que ser áudio, tá, gente? Quero um áudio. Mondimar, quero ouvir o hino da gravadora MC Music, aquele hino tal. Aí eu toco pra você o louvor. Então, combinado, hein? Primeiro áudio que chegar aqui pedindo um louvor, tá? O ouvinte vai pedir e eu vou tocar. A irmã Tereza está pedindo oração pela vida espiritual dela e também família lá em Santa Cruz do Rio Pardo, São Paulo. Ô, irmã Tereza, vamos estar orando, viu? Amém. Vou colocar aqui para ela um amém, né? Amém. Pronto. Coloquei aqui um amém e vamos estar em oração também pela vida da irmã Tereza, tá bom, irmã Tereza? Deus te abençoe em nome de Jesus Cristo. Vamos ver o áudio que vai chegar aqui pedindo um hino. Vamos ver, vamos ver. Será que tem alguém me ouvindo? Tem, eu sei que tem. Eu não estou falando sozinho não, ouvinte. Alguém já está gravando um áudio, já está mandando para cá, para que possamos então tocar esse louvor dentro do programa A Voz da Libertação. Ô, maravilha!

0: só que o áudio tá demorado chegar, né? Tá demorando. Vamos ver se chega. 9h52, vamos tocar um hino agora, a pedido do ouvinte que vai mandar o áudio pra nós aqui, tá? E a gente toca o louvor e glorifica o nome do Senhor. Os irmãos que já participaram, irmãos, vamos dar vez pros outros, tá bom? Que Deus abençoe. Vamos lá. Chegou aqui uma participação. A irmã Marilene, não acho que ela não quer o Ivan Luiz, não, né? Acho que não, vamos ver.
1: É meu Deus que me dá vitória. É meu Deus que me dá vitória, Senhor. É Ele que me dá o poder.
0: Tá certo, irmã Marilene. Obrigado pela tua participação, tá bom? Deus me dá vitória. Ela quer ouvir esse hino? Com a cantora Débora. Então, vamos procurar aqui. Deixa eu achar aqui. Pronto, vamos lá.

Amados, recebam todos a paz de nosso Senhor e Salvador Jesus Cristo. Eu sou o seu irmão em Cristo, amigo e servidor, pastor Júnior Rúbio. Eu estou aqui para convocá-los para sexta-feira. Preste muita atenção. Às sextas-feiras estamos em uma poderosa campanha. 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O sangue de Jesus não apenas perdoa o passado. Preste atenção. O sangue de Jesus, ele não apenas perdoa o passado. Ele inaugura um novo futuro. O sangue de Jesus, que foi vertido na cruz, não só apaga a culpa, mas restaura a

0: comunhão entre Deus e o homem. O sangue de Cristo não apenas nos livra da condenação, ele nos concede acesso à presença de Deus. O poder do sangue de Jesus, ele não termina no perdão, ele começa com o perdão e se estende até a transformação plena da vida da pessoa. O sangue de Jesus, meus queridos, não somente nos absolve, ele nos torna filhos, herdeiros e participantes da graça do Senhor. O sangue derramado no Calvário, aleluias, ele não apenas fecha as portas do inferno, ele abre as portas do céu. E quando as portas do céu se abrem, aleluias, as bênçãos descem sobre as nossas vidas. Tenha certeza disso. Esta campanha é uma campanha poderosa. O sangue de Jesus, ele não foi derramado apenas para apagar o registro dos nossos pecados, mas para restaurar tudo aquilo que o pecado destruiu. Quem sabe você está com a vida destruída, a vida travada, a vida toda estagnada. Você precisa de libertação, e o sangue do Senhor Jesus nos dá vitória contra as forças das trevas. Você está convocado em nome de Jesus. Olha, Deus está fazendo coisas tremendas nas sextas-feiras. Em nome de Jesus, você não pode ficar de fora deste mover do Espírito Santo. Traga as pessoas que você conhece que estão enfeitiçadas, estão aí vivendo um momento terrível e não se sabe a razão. Já buscou especialistas, já buscou médicos, já buscou todo tipo de ajuda e ninguém pôde resolver. Olha, o Senhor Jesus tem a resposta para todas as perguntas, a solução para todos os problemas, o remédio para todas as enfermidades e o principal, ele tem a salvação para a nossa alma. Por isso nós convocamos a todos, sexta-feira, 9 da manhã, estou em santo jejum a Deus. A Bíblia diz, lá em Mateus 17, que há castas de demônios que saem através da oração e do jejum. Sem oração e jejum não há libertação. Por isso nós convocamos vocês para estarem conosco, em nome do Senhor Jesus. Anote o endereço, Rua Pedro Ivo 744. Estamos aqui a pouquíssimos metros do terminal metropolitano do Guadalupe. Rua Pedro Ivo 744, sexta-feira, dia da campanha O Sangue de Jesus Tem Poder. Esperamos a todos, em nome do Senhor Jesus.
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0: Aplausos agora para os aniversariantes. Eita glória! Isso! Depois desses aplausos, só tomando agora uma aguinha da boa, né? Vamos tomar uma aguinha? Essa água é pura, essa aqui é verdadeira. Mais um copo? Mais um. Maravilha! Oremos! Maravilhoso Deus! Senhor, obrigado por esse dia, obrigado pelos aniversariantes, pedindo ao Senhor que venha abençoá-los neste dia, dando a Ele o presente divino, maravilhoso dos céus. Senhor, meu Deus e meu Pai, venha abençoar e socorrer os que estão precisando, meu Deus, de ajuda, os que estão necessitados, Pai, carente da bênção celestial, que eles possam receber a vitória nesta manhã. Oh, Deus poderoso, toca nesse ouvinte que está triste e desanimado, que eles sejam agora fortalecidos, revigorados pela tua graça, pela tua unção. Obrigado, meu Senhor, obrigado por tudo, pela nossa vida, pelo lar, pela família, pelo ar que nós respiramos. Que o teu nome seja glorificado nesse dia, meu Pai, em nossas vidas. Fica conosco, assim te pedimos, em nome de Jesus Cristo. Amém.
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0: A hora certa, agora o relógio marcando 10 horas e 5 minutos. 10 horas e 5 minutos, bom dia para você. E a partir de agora vamos passar a transmitir para os nossos ouvintes o culto no lar, né? O culto ao vivo nesta manhã.

cruz, meu Pai, abriva a tua igreja, querida Pai,

saia de pressão maligna, saia Meshiel, o Senhor te repreenda, saia do casamento, em nome de Jesus, põe uma mão na tua

0: inveja, que yo tengo diablo grita queima es. Eu não ouvi o queima, põe a mão na tua cabeça. Vai gritando queima, queima, queima. Toda obra maligna agora. Saia, saia, saia. Saia do nosso lar. Saia da nossa família. Demônio destruidor. O Senhor te repreenda.
1: Queima, vai queimando agora, Jesus, vai queimando, vai queimando, vai queimando. Sai desta casa agora, Satanás, saia. Pega a tua bagagem agora, sai desta casa. O sangue de Jesus tem poder. Sai desse casamento agora, sai daí, demônio terrível. Saia, o sangue de Jesus te repreenda agora. Pega a tua bagagem, sai, sai, sai, sai, sai, sai. Grita, queima ele, Jesus. Grita, queima ele, Jesus. Vai queimando, Satanás, saia. Saia! O sangue de Jesus tem poder! O sangue de Jesus tem poder! Queima, Jesus! Queima, queima, queima! Queima esse demônio terrível! Sai daí, pombagira do inferno! Voludo do inferno, saia! Pega a tua bagagem, agora saia! Queima, Jesus! Vai queimando, vai queimando! Obras malignas, obras diabólicas, obras nas catacumbas! O sangue de Jesus te repreende agora! Pelo poder do sangue!
0: Saia desse mar agora! Toda força maligna! Em nome de Jesus, quem se arrepiou, sentiu algo de estranho, vem aqui na frente, venha. Deus já está me revelando 18 pessoas que precisa de libertação lá dentro da tua casa. Levanta a tua mão e venha depressa. Forças malignas do diabo, quem odeia ele, grita, queima ele. São 18, levanta a tua mão. Tem até pessoas com câncer por obra de bruxaria. Levanta a tua mão e vem buscar o livramento da tua casa. Quem crê, dá uma glória. Levanta a mão e grita, queima esse. Eu não ouvi o queima, queima, queima. Vamos orar, pastores, vamos repreender. Pode gritar, queima. Toda obra satânica, espírito da morte, saia da casa dela. Pode gritar, queima. Pode gritar, queima. Legião maligna, saia da família agora. Levanta a mão e grita, queima. Toda obra maligna, saia do lar dela, saia da casa. Sai. Levanta a mão e grita, queima. Eu não ouvi o queima. Toda bruxaria, pode gritar, queima, igreja. Saia do lar agora. Saia e não volta mais. Levanta a mão e grita.

0: toda obra maligna, só e não volta nunca mais. Senhor, há poder no teu sangue. Pai, livra essa família. Senhor, há poder na tua palavra. Espírito destruidor, só. Levanta a mão e grita: meu Deus, eu creio no livramento. Grita: Satanás, sai agora, sai da casa dela, sai da família, espírito da miséria, só em nome de Jesus. Levanta a mão e dá um glória. Eu vi um punhal, irmãos, bem no meio do peito. Cadê essa pessoa que o diabo quer te matar? Numa parada cardíaca. Levanta a mão e grita: queima esse. Cadê essa pessoa que é o livramento? Se amanheceu com uma dor terrível sobre o teu coração hoje, te faltou até respiração, que é o livramento, dá um glória. Dá um glória. Dá um glória, grita: queima esse. Eu não vou ver o queima ele. Espírito da morte, solta o coração dela agora. Pode gritar: queima. Olha quem está do coração, grita: queima, igreja. Legiões da morte, saia do coração dela agora. Solta esse corpo, toda obra da bruxaria, só. E não volta nunca mais. Quem crê, dá um glória. Levanta a mão e dá um glória. Grita: queima ele. Grita: Satanás, sai agora. Sai agora. Só em nome de Jesus, dá um glória. Mandorena. Tava o quê?
1: O coração tava alto, sabe? 100 e pouco, 140, 124, daí não baixava. Eu pedi para Deus, vim na UPA, pedi para Deus que eu vinha testemunhar aqui. Daí agora me sentindo bem, já, graças a Deus.
0: Sumiu! Foi embora! Levanta a mão e dá um glória! Dá um glória em vez do UPA! Ela veio no pronto-socorro de Jesus. Olha que lindo, dá um glória. Dá um glória, receba teu milagre. Levanta a mão e grita: queima ele. E é uma macumba, pode gritar: queima. Saia desta família todo espírito da sujeira, todo espírito de miséria. Só. Levanta a mão e grita: meu Deus, repreenda toda obra maligna. Fala: Senhor Jesus, eu creio no meu livramento. Fala: meu Deus, eu e a minha casa seremos abençoado. Fala: Senhor, eu creio no meu milagre. Grita: queima, epilepsia, toda epilepsia maligna, saia da mente dela, saia e não volta nunca mais. Só quem crê dá um glória. Vamos adorar a Deus, sentir Deus, amar Deus com mais um hino, e Deus vai fazer algo especial através do louvor. Quem crê, dá um glória.

gloria, nem bonito glória, toda a igreja em pé dá um glória, levanta a mão e grita, meu Deus, eu creio que o Senhor nos dará a vitória, fala, meu Deus, eu creio que esta manhã é manhã de vitória. Levanta a mão que a vitória está chegando para 167 pessoas. Levanta a mão e é maior do que você imagina. Levanta a mão, que porta mais linda que Deus está abrindo. Só quem crê dá um glória, dá um glória, aleluia. 41 pessoa com complicação da aposentadoria, e o justo juiz já decretou a vitória. Levanta tua mão, a bênção é muito maior que você está pedindo. Quem crê dá um glória, dá um glória, aleluia. Vamos à leitura da palavra no Senhor, livro de Apocalipse. Quem crê na palavra dá um glória, dá um glória, igreja. Capítulo 5 e o verso 5, palavra do Senhor. E disse um dos anciões: não choreis, eis aqui o leão da tribo de Judá, a raiz de Davi, que venceu para abrir o livro e desatar, aleluia, os seus sete selos. Fala comigo, meu Deus, eu creio que esta manhã será desatado todas as obras de Satanás. Fala

exaltado pela palavra que crê da glória. Olha que bonito, da glória e bate palma. Palma e glória mais alto, igreja. Irmãos e irmãs, tudo que nós fizer para Deus, nós temos que fazer o melhor para Ele.

Satanás, que crê na glória, na glória mais alto, igreja. Aleluia, não deixe o diabo tirar a tua força, não. Repreenda o diabo, Senhor. Levanta a mão e grita, Satanás. Sai agora. Sai do meu caminho. Porque o meu Deus já quebrou todas as correntes. Quem crê, dá uma glória. Antes de eu pregar essa madrugada, eu tive uma visão tremenda. Deus dizia, tudo está amarrado. Grita, queima ele. Deus me revelou pessoas que querem ir para a igreja e não conseguem. Com uma vida totalmente amarrada. Deus mostrou casamentos perdendo as forças. Grita, queima ele. Deus mostrou pessoas totalmente com a vida destruída. Grita, queima ele. Mas Deus também me mostrou algo que ele vai fazer no meio da igreja. Fala comigo, Satanás. Sai da minha frente, porque o meu Deus me dará o livramento. Fala, meu Deus, tudo que tiver amarrado seja quebrado agora. Toda corrente da maldição. Só quem crê dá uma glória. Aleluia, palavra do Senhor. E disse-me um dos anciões, aleluia, festa com jovens. A Bíblia me revela que Deus sempre trabalhou com jovens, mas a festa deles é aqui. Só que lá no céu a coisa muda. Lá no céu Deus fala de anciões, de pessoas maduras na fé, pessoas que determinaram que o alvo dele é o céu. Ele trabalha de dia e de noite para alcançar o alvo que é a salvação. Só quem quer ir para lá, levanta a mão e dá um glória. Eu não ouvi o glória. Aleluia, e a Bíblia diz, e disse-me um dos anciões, não chores. Essa palavra, não chores. Aleluia, me encontro várias vezes na Bíblia. Por que será que Deus sempre fala, não chores? Porque Ele é a nossa bandeira, Ele é a nossa força, Ele é a nossa fortaleza, Ele que seca tuas lágrimas. Nenhuma lágrima é derramada, ela cai do chão, não, ela chega do outro, ela vai memória diante de Deus, e ela te traz a resposta. Só quem crê dá uma glória. A Bíblia diz, não chores. Jesus olhou para a mulher, para a viúva de Naim.

di se não chores. Olhou para Maria na tumba de Lázaro e disse: não chores. Dá glória. Não chores. As tuas lágrimas têm resposta. Quem crê, levanta a tua mão. Quem sabe você já chorou tanto pelo teu filho. Você já chorou tanto de ver a luta. E Deus hoje está dizendo: não chores. Tu chorou tanto, meu filho, pelo teu lar, pela esposa a qual tu ama, pelo filho a qual você, junto com a sua esposa, gera. E Deus está dizendo hoje: não chores. Dá uma glória. Deus, Ele é contigo. Mais profundo que seja o vale, mais profundo que seja o sofrimento, Deus está dizendo: não chores. Porque Ele chega com a solução, Ele chega com a bandeira da vitória, Ele chega com a resposta, mãezinha. Ele chega com a resposta, paizinho. Ele está dizendo: não chores. Aleluia, por maior que seja a perseguição do trabalho, a perseguição da faculdade, a perseguição dentro do teu lar, Jesus está dizendo: eu estou aqui, eu vim para te socorrer, eu vim para te ajudar. Tu não estás só na batalha. Levanta a mão e dá glória. Aleluia. Enquanto Maria chorava, ele dizia: socorra Pedro da prisão. Deus enviou um anjo para tirar Pedro da prisão pelas lágrimas de uma pequena igreja. Deus está dizendo hoje: não chore, meu filho, não chore, minha filha, não chore, eles estão aqui, eu vim para te ajudar. Não chore por esta causa, porque o Senhor será o teu justo juiz e te dará vitória. Quem crê, levanta a mão e dá um glória. Eu não ouvi o glória. Fala comigo: meu Deus. Não ouvi: meu Deus. Eu creio na minha vitória. Fala: meu Deus. Eu creio que o Senhor secará todas as lágrimas. Fala: meu Deus. Eu creio que o Senhor me dará a vitória. Pode adorar e dar glória. Mais alto esse glória. Quando nós lemos e vemos, quando ele diz: não chores. Eis a ti o leão da tribo de Judá. Ele venceu a morte. Ele venceu o inferno. Da glória. Ele está aqui hoje. Aleluia. Se você inclinar a cabeça, você vai sentir Ele do teu lado. Você vai sentir um fogo, uma brisa. Tão suave é esse aqui, o leão da tribo de Judá. E esse leão, ele não perde batalha. Aleluia, ele está em todo canto da

Maria. Aleluia, e ele diz: a raiz de Davi, a geração de Davi, na glória, igreja, venceu para abrir o livro e de desatar o seu selo. Deus, ele é tão lindo, ele é tão maravilhoso. Ele venceu a batalha, ele venceu nossas guerras, ele venceu. Creia, apenas creia no teu milagre. Tu vai vencer essa batalha, só dando glória da glória, só adorando. Reclama, assim, levanta a mão, tu és o vencedor. Tu nunca perdeu uma batalha. Creia que ele é contigo. Toda a igreja em pé, quem crê, dá uma glória. Deus, ele é soberano. Deus, ele é maravilhoso. Deus, ele é o grande general. Quem crê, levanta a tua mão. Deus já está dizendo: secarei eu as lágrimas de 184 pessoas. Levanta a tua mão, a solução já chegou. Quem crê, dá o meu nome. Levanta a mão e grita: meu Deus. Não ouvi, meu Deus. Eu creio que o Senhor será a minha fortaleza. Fala: meu Deus, repreenda toda a fúria de Satanás. Sai agora, sai do meu caminho. Fala: meu Deus, eu creio no meu milagre. Só quem crê nele levanta a mão. E hoje você sentiu de levar o leão da tribo de Judá para dentro da tua casa, aceitando a Jesus, reconciliando. Levanta a tua mão, vem aqui na frente. Se que está fraco na fé, já não tem mais força para orar, já não tem força para reagir, dá um passo aqui na frente. Volta para Cristo. Olha que lindo, voltando para a casa do papai. Numa jovem, olha que lindo. Cadê a terceira alma? Levanta a tua mão. Venha para a frente. Venha entregar a tua alma ao Senhor. Ai, irmã Lorena, eu só venho para o culto. Irmãos, isso não resolve. Você tem que aceitar a Jesus, reconciliar, voltar verdadeiramente para Deus. Tem mais alguém que quer entregar sua alma ao Senhor? Levanta a tua mão. Deus está te dando uma chance de salvação. Você já sofreu tanto, já tentou de tudo. Faça igual o irmão aqui, de um assassino, de um traficante. Hoje é um grande obreiro da casa do Pai. Da glória, igreja. Mano Lena, eu tenho vício. Não importa, venha, Jesus te liberta. Vem do jeitinho que você está, vem. Aleluia, venha, volta para a casa do Pai. Estão todas com a mão levantada, mais uma alma. Que lindo, três almas para Cristo. Três vidas que Deus vai secar as lágrimas. Vai fazer deles vaso de honra. Quem crê, dá um glória. Dá um glória, levanta a mão, quem está feliz, dá um glória. Aleluia, mas Deus diz, tem mais duas almas. O Pai está chamando mais duas almas. Deus quer te dar livramento até de morte. Venha para frente, vem entregar tua alma. Olha que lindo, mais um pregador da glória. Tem mais alguém, levanta a tua mão. Aleluia, está faltando uma alma. O Pai está te chamando. Volta para

última hora, a última oportunidade. Dá-lhe glória. Dá-lhe glória. Dá-lhe glória. Dá-lhe glória. Levanta a mão e dá-lhe glória. Dá-lhe glória. Grita comigo, meu Deus. Não ouve, meu Deus. Perdoa os meus pecados e escreva o meu nome lá no céu, no livro da vida, e sela com teu sangue. Fala, Senhor Jesus, salva minha alma e a minha família, porque eu e a minha casa te serviremos. Vamos orar por eles, levanta a mão. Sejam bem-vindos, que vocês sejam livres. Começa a dar glória, vai dando glória, glória, glória. Senhor, meu Deus e meu Pai, abençoa essas alminhas, Senhor. Confirma teu grande milagre, Pai, dê a tua bênção, em nome de Jesus. Podem ir até ali para deixar os nomes, para a igreja orar por vocês. Levanta a tua mão. Quem crê em milagre, coisa linda. Na hora da palavra, eu vi Deus arrancando 8 tumores. Mas claro, eu vi Deus arrancando esses 8 tumores. Cadê essas pessoas? Venha cá, irmã, vem buscar o teu milagre. Da glória, Senhora, em pé, vem, minha irmã. Pode vir, minha filha, vem. 4, levantar a mão, cadê? E receba, dá uma glória, receba, dá uma glória.

0: pulito viramento. Quem crê, dá um glória. Vamos orar por essas pessoas. Para Deus realizar. Pega o azeite lá. Quando eu vou orando, você vai ungindo. Tem uma pessoa, a tua coluna está por um fio. E o Senhor quer fazer uma grande obra, um grande milagre. É na tua coluna. Cadê essa pessoa? Vem aqui, irmãzinha. Dá um glória, igreja. Quem crê que ele opera, dá um glória. Dá um glória. Quanto tempo a irmã está sofrendo? Anos.
1: Dois bicos de papagaio.
0: Dois bicos de papagaio e um desvio. A perna já está sendo prejudicada. Está prendendo a perna. Vamos orar por ela, sim ou não? Quem vai orar, dá um glória. Começa a dar glória. Senhor meu Deus e meu Pai, Pai, toca na coluna agora, arranca essas hérnias, Senhor, repreenda essa enfermidade, saia da coluna dela, sai, e não volta nunca mais. Tem uma pessoa, o teu joelho está osso com osso, já não tem mais colágeno. Cadê essa pessoa? Quer o livramento? Eu, Senhor. Dá glória, vem buscar o livramento. Dá glória, uja ele, pastor. Dá glória. Cadê essas sete pessoas? Mas Deus está me revelando de uma forma muito clara. Vocês têm uma dor, é nesse osso que liga o corpo. Levanta a mão. Aqui no altar tem uma pessoa. Aquela dor na bacia da glória. Às vezes você fica até com vergonha de falar. Dá uma glória, venha. Quando você senta para levantar, vocês estão com uma enfermidade crônica. Mas Deus vai te dar saúde. Quem crê que Ele dá, levanta a mão e dá uma glória. Eu não vou ver glória. Todos com a mão levantada. Coisa linda, eu creio. O Senhor tem um milagre. Para ti é impossível, mas o Senhor vai entregar um grande milagre para 194 pessoas. Levanta a mão, uns é na saúde, outros é financeiro. Levanta a mão e venha correndo. Corra pro altar e corra. Venha depressa alcançar. Venha buscar a

Dios pode esperar resposta. Está por esses dias. Levanta a mão e dá o glória. Dá o glória, igreja. Tem 21 irmã, você sente uma dor aguda nesta parte do teu ventre. Levanta a mão, Deus vai queimar esse câncer no intestino. Pode vir 21 pessoa, venha para frente. Tem uma irmã que disse que ela esmiliu duas bolas de sangue dentro dela. Deus revelou ela e ela pôs para fora. Está ali a irmã que recebeu esse grande milagre. O câncer foi queimado. Que coisa linda. Levanta a tua mão. Fala comigo, meu Deus. Mais alto, meu Deus. Repreenda toda a enfermidade. Sai agora. Sai do meu caminho. Em nome de Jesus. Irmãos e irmãs, vamos ajudar a obra do Senhor. Coisa linda, Deus continua me revelando coisas profundas. Quem crê dá um glória. Mas vamos ajudar a obra do Pai. Levanta a tua mão, dá um glória. Grita, meu Deus, eu creio no livramento. Senhor Jesus, abra as portas.

0: em nome de Jesus. Você crê que Deus é capaz de fazer o que o homem não faz? Pois Deus está entregando uma grande chave na mão dele. Deus vai se glorificar. Se ele permanecer firme, ele vai ser dono de um grande depósito. Deus tem visto tuas lágrimas escondidas, teu cansaço físico, e Deus diz que chegou o tempo dele te abençoar. Quem crê, levanta a mão. Irmãos, eu só falo o que Deus manda. Levanta a tua mão. Eu vi ele abrindo um depósito. Quem crê que Deus vai fazer? E vai ter muito trabalho. Levanta a mão. Quando Deus quer honrar, sai da frente, capeta. Levanta a tua oferta. Levanta teu voto. As ombreiras hoje são rápidas, não espero nem eu orar. Não, glória! Isso mesmo. Levanta teu voto, teu dízimo. Vamos ajudar, irmãos, a igreja está muito carente do nosso apoio. Quem crê que Deus vai te prosperar? Será que a prosperidade é de Deus ou é de nós? Muitos combatem a campanha da prosperidade, pois eu não combato. Sabe por quê? Porque a Bíblia diz que a riqueza é dom de Deus. Sim ou não? É dom de Deus. Dá glória. A riqueza é bênção. Quanto mais rico, mais você pode ajudar a obra. Quem crê, dá glória. Sabe, quem não gosta de prosperidade é o inimigo, porque daí ele fecha a casa do Senhor. Levanta a tua mão, e a próxima campanha nós vamos pelejar. Quem crê, dá um glória. Deus já me deu o dom da próxima. Essa vai terminar quarta, mas a outra começa. Uma grande campanha. Levanta a mão. Todos com a mão levantada. Filhos, sejam felizes, sejam prósperos, seja abençoado. Quem quer se abençoar, levanta a tua mão. Quer aceitar? Olha que lindo, filho. A partir de hoje tua vida vai dar uma virada assim como você nem imagina. Levanta a tua mãozinha. Fala comigo: meu Deus, perdoa os meus pecados e escreva o meu nome lá no céu, no livro da vida, e sela com teu sangue. Senhor Jesus, a partir de hoje eu entrego a minha vida, a minha casa, a minha família, os meus projetos em tuas mãos. Senhor, administra tudo na minha vida. Amém. Seja ministrado pelo Senhor. Dá um abraço nele. Jesus te curou agora. Levanta a tua mão. Sumiu a dor. Foi embora.
1: Eu não podia sentar muito e nem ficar muito deitada, que eu tinha muita dor. E Jesus tirou, sumiu a dor.
0: Sumiu. Sumiu. Foi embora. Quem crê que lhe cura, dá um glória. Levanta a tua oferta, levanta teu voto. Fala comigo: meu Deus, repreenda o devorador, a miséria. Sai agora.

Muito bem, agora 10 horas e 59 minutos. E assim, os ouvintes acompanharam aqui na programação a transmissão na voz da evangelista Maria Lorena. Deus abençoe a todos que nos acompanharam.

0: o diácono Alexandre Costa e à noite a presença do pastor Júnior Rúbio na campanha Não Chore. O programa local volta ainda hoje às 14h na comunicação do presbítero Sidney Gonçalves. Eu volto amanhã, após as 7h30 depois, amanhã, parece-me que nós vamos ter aí um programa especial. Então o Sertão Evangélico amanhã vai até às 8h, né? E a participação da cantora Débora Miranda. Então eu volto depois das 8h30 da manhã. Tá combinado? A todos o meu muito obrigado. Tenham todos um excelente dia. A paz do Senhor. E alô, Guaraituba, Colombo. Atenção, hein? Hoje à noite estamos aí com os irmãos louvando a Deus. Juntamente com o PEMU aí, nesta noite. Atenção, Guaraituba, Rua Cascavel, 209, Igreja Deus é Amor. Hoje à noite estamos aí no louvor com os irmãos, em nome de Jesus.
1: Mano, 11h.

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0: 11:08.
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E a paz do Senhor, 11:12 na capital paulista. Muito obrigado pela sua audiência. Este é o meio, o seu programa A Voz da Libertação, manhã dessa quarta-feira, 8 de julho de 2026. E que culto maravilhoso, hein, Lucas? Que culto tremendo, rapaz. Uma mensagem de Deus.

0: É ali o pastor Milton de Almeida, uma palavra revelada do coração de Deus aos nossos corações. Pastor Wilson Siqueira, usado pela unção do Espírito Santo de Deus, fez oração. Lucas, você acompanhou quantos milagres, quantas pessoas curadas, rapaz, quantas pessoas libertas. Ouvintes, isso que vocês acompanharam aqui, esse momento, esse culto que foi ao vivo aqui da Sede Mundial, não foi, não é gravado, aqui é tudo ao vivo, tudo ao vivo. Então, por isso que tem na nossa programação momento aqui essa espontaneidade, tem ali esse algo ao vivo é maravilhoso. Então, esse culto, que foi o culto das 9 horas que nós tivemos, foi algo extraordinário. Toda quarta-feira, pastor Milton de Almeida em oração, em jejum, e uma palavra de Deus para a sua vida aqui na Sede Mundial. E é só o início. Por quê? Porque à tarde nós teremos a concentração principal, a concentração oficial, a partir das 14 horas em nossa sede mundial, na quarta-feira do Grande Mover de Deus, presbítero Riva e Silva pregando a palavra. E é claro que você não pode ficar de fora, você que está ligadinho, você que nos acompanha aí da sua casa, você que está no seu trabalho, você que está ligado aí da rodovia, do trânsito na capital, não fique de fora. Lucas, antes de nós orarmos, tem a oração, antes de nós orarmos, eu queria convidar os nossos ouvintes para nós irmos a uma preparação. É isso aí. Vamos acompanhar, tem como nós acompanhar o que Deus tem feito na quarta-feira do Mover, à tarde, aqui em nossa sede mundial, para você compreender. Se Deus já operou tão forte pela manhã às 9 horas, você vai acompanhar o que Deus tem feito às 14 horas. Não é sobre quem vai pregar, quem vai cantar, quem vai ministrar, seja louvor, a palavra, mas é sobre o poder de Deus no meio da igreja Deus de Amor. Ouça esses relatos, o momento da oração, aquele momento em que a igreja se levanta em oração, o pastor está orando, Deus vai conduzindo o ministro, o preletor da palavra, e os milagres começam a acontecer. Isso que você vai ouvir é o resultado. E após esse testemunho, eu tenho certeza, meu irmão, que você não vai pensar duas vezes, você não vai postergar. Hoje é o dia, é a quarta-feira do desafio, quarta-feira do grande mover de Deus, e o desafio é esse. Vem, vem agir pela fé, vem clamar pela sua família, vem se levantar em oração pelo seu lar, porque Deus hoje tem coisas extraordinárias para realizar em nosso meio.
1: Paz do Senhor, meu nome é Juliana. Gostaria de falar sobre o culto das quarta-feira do Grande Mover de Deus aqui na nossa sede mundial. Eu quero te fazer um convite para que você venha ser edificado através da palavra. Deus tem feito grandes maravilhas na minha vida. Venha você também para que você seja edificado com esta grande palavra aqui na nossa sede mundial. E que Deus te abençoe.
2: Eu vim na quarta-feira do Mover de Deus, fui abençoado e convido todos para vir aqui, o convite do programa Voz da Libertação, para receber a grande bênção e o poder de Deus, o Mover de Deus aqui na sede mundial, no tempo da glória de Deus.
3: Eu sou o Daniel, vim na quarta do Grande Mover de Deus, recebi a minha vitória, recebi a minha bênção, tô saindo daqui com a minha vitória, e vem você também receber, nesta quarta-feira, a vitória da parte de Deus.
4: Eu sou a Marisete, sou da cidade soberana, Guarulhos, eu tenho vindo aqui nas quartas-feiras do grande mover de Deus, o Senhor tem me abençoado grandemente, você que não veio, venha nas quartas-feiras para Deus te abençoar também, você precisa, traga uma pessoa também com você, entendeu? Para você, aleluia, Jesus, ser abençoado e abençoar a sua família também, venha.
5: Meu nome é Leonice dos Santos, eu convido a todos os irmãos que estão em casa, em qualquer parte do mundo, do estado de São Paulo, para vir aqui na igreja, na quarta do Mover de Deus, aqui na Avenida do Estado, 4568. Venha receber a sua bênção, a sua vitória, porque eu já estou com a minha vitória nas mãos, porque o Senhor já me concedeu e vai conceder para você também, em nome do Senhor Jesus Cristo.
6: Oh, glória, eu moro em Bucaçu, me chamo Maria de Nalva, vim aqui na sede mundial receber a bênção e venha você também, que é a coisa maravilhosa de Deus, eu moro em Bucaçu.
7: Pai do Senhor, o grande milagre que Deus fez na minha vida, fui curada de um câncer da laringe, fiquei muito mal, mas para a honra e a glória do Senhor Jesus, a minha pastora, ela ia toda quarta-feira no mover de Deus, fazia propósito para mim aí nesta igreja, Deus é amor, e para a honra e a glória do Senhor Jesus, eu estou curada, e todas as quarta-feiras no grande mover de Deus, eu estou aí na reunião, né, das 9 horas, para agradecer a Deus pelo grande milagre que ele fez na minha vida. Mas porém, eu estava com um grande problema no pulmão, na qual lá no Instituto do Câncer não poderiam fazer nada, então mandaram eu procurar um posto de saúde para poder eles lá me dar uma qualidade de vida, até que Deus resolvesse me recolher. Nesta mesma reunião, eu fui curada também do pulmão, já tinha recebido a notícia de que eu não tinha nem raiz mais do câncer, mas fazendo os exames e indo todas as quarta-feiras aí no grande mover de Deus, participando das reuniões, fazendo voto. Quando eu fiz os exames que eu levei para a médica, ela disse que não tinha mais nada no meu pulmão. E quem estava desenganada há um mês...

O mês já não tinha mais nada. Então, que eu preciso contar esse milagre, esta benção, porque tem muitos que não acreditam, mas Deus, ele faz um grande mover mesmo aí nas quarta-feira, e agora eu não perco nenhuma. Um gratidão, aleluia, Jesus. E falo, para onde eu falo desta igreja, desta reunião, e para as pessoas poderem ir e ver o grande mover de Deus mesmo, porque só quem vai é quem sabe. Amém? Deus abençoe a vida de vocês.

0: De mover de Deus é os milagres, ou melhor, são os milagres que Deus está fazendo aqui em nossa sede mundial. Ô minha irmã, você que está ligadinha agora, ô meu querido, você que está acompanhando a nossa programação, Deus está operando coisas extraordinárias. E nós queremos ver você aqui conosco. Nós queremos ter o prazer de poder te cumprimentar, de orar pela sua vida, de buscar a Deus junto com você. A equipe pastoral da sede mundial, os obreiros, os jovens, toda a recepção pronta, com muito amor e com muito carinho. Atenção, Grande São Paulo, é hoje. Eu quero convidar o povo da Zona Norte, Sul, Leste, Oeste, ouvintes. Vamos, Lucas, acompanhar aquele momento, um trechinho da mensagem. Tem aí o momento daquele posto volante, aquela oração. Hoje, pastor Rivair Silva pregando a palavra, junto com os demais aqui pastores. Lembrando, ouvintes, nós anunciamos o ministro da palavra. Mas entenda que a maior motivação que tem-se a você que está acompanhando é o poder de Deus, é a presença de Deus. A mulher, quando ela recebe aquela cura, Lucas, daquela enfermidade que estava assolando a vida dela, ela não recebeu a cura quando ela tocou em um homem qualquer, em uma situação qualquer, mas ela recebeu a cura quando ela tocou em Jesus. Quando você buscar ao Senhor, quando você buscar a Cristo, aí a coisa vai começar a andar. Aí a sua vida vai começar a ter a mudança. Eu quero direcionar a minha palavra a quem quer viver a mudança. Eu quero direcionar a minha palavra a você, ouvinte, que quer viver o milagre, quer viver o novo de Deus, quer ser alcançado pelo Senhor. É hoje, quarta-feira do desafio. Você, minha irmã, que está enferrujada, faz tanto tempo que você não faz uma campanha de oração, eu espero você para fazer essa campanha aqui na sede mundial. Hoje, quarta-feira do mover. Você, Senhor, que abandonou, não sabe quanto tempo você tem ali para fazer essa campanha de oração, não faz mais, né? Volte. Volte a agir pela fé e você vai ver Deus te surpreender, você vai ver Deus operar poderosamente. Vamos ouvir o que Deus tem feito, como Deus tem usado, como Deus tem realizado o grande mover dele aqui na quarta-feira do grande mover de Deus.
1: Quem tem a palavra de Jesus não falta nada, quem tem a palavra de Jesus recebe milagre.

0: seu nome, meu irmão?
1: Vilmar Gomes Pereira.
0: Irmão, qual foi o milagre que o senhor recebeu através da campanha Fé e Ação?
1: Irmão, eu tava com uma dor de cabeça tão forte em casa. Aí eu falei pra minha esposa, eu vou pra igreja, eu tô com uma dor de cabeça que eu não tô aguentando. Eu pensei até de trazer um vidro de dipirona pra tomar no meio do caminho. Eu falei, eu não vou levar, porque eu creio que o meu Senhor Jesus cura. Eu já fui curado de várias enfermidades na igreja pentecostal, Deus é amor. Uma foi o câncer, eu tinha câncer no cérebro. Eu tinha câncer no cérebro, fui revelado e curado. Já faz uns 28 anos que eu fui curado do câncer no cérebro. Eu falei, eu vou pra igreja, eu creio que o meu Senhor Jesus me curar. Na vinda pra igreja, no ônibus, aquela dor de cabeça desapareceu.
0: E agora revelado por Jesus.
1: Revelado por o Senhor Jesus, agora.
0: Não sente mais nada.
1: Sinto mais nada, meu irmão.
0: Curou o Senhor.
1: O Senhor Jesus.
0: E te curou, meu Senhor.
1: Senhor Jesus.
0: A campanha recebeu este grande milagre.
1: Fé em ação.
0: Colocou a fé em ação e o milagre
1: aconteceu. Irmão, em nome do Senhor.
0: Cura tuas dores, meu irmão. Procura aí, tá procurando e não sente mais nada. Este milagre foi pequeno ou foi grande?
1: Muito grande.
0: Foi muito grande. Que Deus abençoe. Deixe

0: senhora, seu nome completo e seu endereço.
1: Meu nome é Vilmar Gomes Pereira, eu moro na Rua do Jacarandás, número 42, Jardim Nosso Lar, São Bernardo do Campo.
0: Que Deus abençoe, meu irmão, seu testemunho, relatado no programa Voz da Libertação. Quarta-feira do desafio, quarta-feira do grande mover de Deus, e eu quero convidar você, eu quero chamar você para um desafio de fé, eu quero convidar você para nós entrarmos pela fé na presença do Senhor. Você quer viver o milagre de Deus sobre a sua vida? Ouvinte, você quer viver a libertação, a transformação? Você quer ter uma nova vida? Até quando você vai viver sem vida? Ah, irmão, mas viver sem vida, viver sem Jesus. Sem Jesus não há alegria. Sem Jesus não há esperança, não há alegria, não há felicidade. Sem Jesus tudo se torna vazio. Mas quando Jesus chega, tudo acontece. Hoje é o dia do desafio. Venha, entra no desafio. Entra neste propósito. E você vai ver Deus mudar a sua história. Você é da Zona Norte. Atenção, Zona Norte. Você é da Zona Sul. Você é da Zona Leste, Zona Oeste, ABCDMR. Atenção, São Paulo. É a quarta-feira do grande mover de Deus. Vamos buscar ao Senhor. E a presença de Deus vai operar, vai visitar e alcançar as nossas vidas. Avenida do Estado, 4568, Liberdade, São Paulo. Esperamos todos vocês a partir das 14 horas para vivenciarmos o grande mover de Deus aqui na Igreja Pentecostal. Deus é amor.

0: Muito bem, querido ouvinte da Rádio Deus e Amor, 11 horas e 31 minutos, horário oficial de Brasília. Seja bem-vindo, vamos a mais um Drop de Notícias, Rádio Deus e Amor, tema Cristãos pelo Mundo. Vamos acompanhar e já voltamos.
1: 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Violência segue atingindo comunidades cristãs na Nigéria. Na Nigéria, os cristãos enfrentam perseguição a ponto de ser o país mais violento do mundo para seguidores de Jesus há muitos anos. No norte da Nigéria, 12 estados implementaram a lei islâmica, criando um sistema em que os cristãos vivem como cidadãos de segunda classe e a conversão de muçulmanos para o cristianismo pode ser severamente punida. Grupos militantes islâmicos operam com violência em

0: todo o norte e centro do país. Entre eles estão Boko Haram, Estado Islâmico da província da África Ocidental, que tem os cristãos como alvo de ataques, assim como qualquer propriedade que pertence aos seguidores de Jesus. Outros cristãos, especialmente agricultores na região do Cinturão Médio da Nigéria, enfrentaram militantes islâmicos entre o povo Fulani, que atacam comunidades cristãs com uma violência terrível. Nos últimos anos, a violência aumentou e se espalhou para estados do sul, com ataques muitas vezes organizados por militantes Fulani escondidos em florestas. A violência continua sem controle na Nigéria, mantendo o país no top 10 da lista mundial da perseguição 2026. Centenas de cristãos foram mortos e milhões deslocados por ataques de militantes islâmicos, principalmente extremistas, entre o povo Fulani, além de Boko Haram e também ISWAP. Novos grupos extremistas também estão surgindo, aumentando a insegurança para cristãos que vivem na Nigéria. Inteligência artificial nas igrejas. Pastores ainda usam tecnologia com cautela. Pastores e membros de igrejas têm acompanhado com atenção o avanço da inteligência artificial e seus possíveis impactos sobre a fé cristã. De acordo com pesquisas, embora a tecnologia não seja amplamente rejeitada, ainda gera dúvidas e cautela entre líderes e fiéis. No contexto ministerial, o uso da inteligência artificial ainda é limitado. Apenas uma pequena parcela de pastores afirma utilizá-la com frequência, enquanto muitos estão em fase de testes ou preferem aguardar aplicações mais claras antes de adotá-la. Também há um grupo significativo que opta por evitar ou ignorar a tecnologia, refletindo um cenário de adaptação gradual. A pesquisa mostra que pastores mais jovens, com maior nível de escolaridade e que atuam em áreas urbanas ou igrejas maiores, tendem a adotar a IA com mais facilidade. Já líderes mais experientes demonstram menor adesão, especialmente entre aqueles com mais de 65 anos. Apesar da abertura ao uso, as preocupações são relevantes. A maioria dos pastores destaca a necessidade de revisar conteúdos gerados por inteligência artificial, temendo erros, fontes não confiáveis e possíveis vieses. Também há receios relacionados à transparência no uso da tecnologia, risco de plágio e ao fato de que a comunicação da palavra de Deus sempre ocorreu por meio de pessoas.
1: 11 horas e 36 minutos.
2: A paz do Senhor Jesus, meus irmãos. Quando falamos sobre os fundamentos de fé da nossa igreja, muitas pessoas imaginam que estamos tratando apenas de um conjunto de regras ou de um documento oficial. Mas, na verdade, os fundamentos de fé são as convicções que sustentam tudo aquilo em que nós cremos. Eles representam os princípios essenciais da nossa fé. São verdades que também orientam a nossa maneira de pensar, de viver, de nos relacionarmos com Deus e com o próximo. Portanto, a Igreja Pentecostal Deus e Amor declara, por meio do seu conselho deliberativo e de sua diretoria executiva, que crê na Bíblia Sagrada, a palavra de Deus, como única regra de fé e prática. Isto significa que tudo aquilo que cremos, ensinamos e vivemos deve estar fundamentado nas Escrituras. A Bíblia não é apenas um livro para ser consultado em momentos difíceis. Ela é a nossa referência diária. É nela que encontramos direção, correção, sabedoria, esperança para enfrentar os desafios da vida. Utilizar os fundamentos de fé no cotidiano é permitir que aquilo em que cremos transforme a maneira como trabalhamos, tratamos a nossa família, nos relacionamos com as pessoas e enfrentamos cada situação da vida. Porque a verdadeira fé não se limita ao templo, ela se revela nas atitudes, nas escolhas e no testemunho diário. Por isso, mais do que conhecer os fundamentos de fé, somos chamados a vivê-los. E se você deseja conhecer todos os fundamentos, acesse o nosso site ipda.com.br e faça o download do arquivo completo. Que Deus abençoe a todos.
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0: 11:39, aí está, ouvinte, é um momento de informação, podemos falar, um momento de conhecimento também, cristãos pelo mundo, um tema de hoje, trazendo muitas informações que vão agregar no nosso conhecimento e edificar a nossa fé. Você que está ligadinho agora, deixe a sua mensagem, daqui a pouco, quando teremos a oração do meio-dia, a oração do meio-dia, clamando ao Senhor aqui na Rádio Deus e Amor e também em todas as redes sociais, seja elas YouTube, Facebook, Instagram, você não pode ficar de fora. Eu quero convidar você a deixar o seu pedido de oração aqui no nosso WhatsApp, DDD 11 98292 3392, DDD 11 98292 3392. Enquanto você vai fazer o seu pedido de oração, nós vamos a uma pequena meditação. Após a meditação, nós vamos, Lucas, falar sobre um pequeno giro informativo sobre os cultos. Ainda essa semana temos a Santa Ceia do Senhor, temos também esse mês de julho a IBF, também temos o culto especial, o culto de missões com o tema África, a presença confirmada da banda do Vozes da África aqui na sede mundial. Então tem muita coisa boa, nós vamos fazer esse giro de informações. Mas antes, nós vamos fazer uma pausa para fazer a meditação da palavra de Deus com o servo do Senhor, pastor Lorival de Almeida, que vai falar um pouco sobre o texto que está em Gálatas capítulo 4, versículo 4. Então prepare o seu coração, vamos a essa meditação do dia e já voltamos.
1: Meditação do dia. Mas vindo a plenitude dos tempos, Deus enviou o seu filho. Gálatas 4:4, um versículo bem conhecido, não é? Jesus veio na plenitude dos tempos. Se nós pararmos um pouquinho para analisar a época, né? Nós vamos ver que tudo propiciava realmente. A época era azada para a aparição do Filho de Deus. O mundo, não sei se o pré-Cristo, né? Ele gemia sobre o peso de transgressões, pecados, iniquidades, opressão, vícios. A questão era feia, o negócio era muito feio. Vícios de todas as formas. Infelizmente, locais abertos e expostos eram como se fossem um cinema aberto para todo tipo de promiscuidade que era exaltada pelas pessoas. Os homens se apaixonaram, né, pelos gladiadores. Quando digo isso, estou dizendo que se apaixonaram pelos grandes derramamentos de sangue, execuções sumárias, mortes cruéis. As pessoas gostavam. Outras pessoas sendo totalmente dilaceradas por bestas feras. E, por outro lado, nós vimos lá pessoas que também tinham a sua vertente, né? Apesar de todo esse derramamento de sangue e tal, existiam aqueles que buscavam algo diferenciado, mas já estavam fartos também da filosofia, daquela questão mitológica, o excesso de deuses, né, fabricados por mãos humanas, que não eram deuses, né? Então havia uma expectação, uma ansiedade para que alguma coisa melhor acontecesse e que viesse trazer paz ao coração e contentamento à alma. E foi nessa situação, a Bíblia chega a dizer, de uma certa forma, Débora ouvintes, até poética, né? Ao povo que estava sentado na região do Vale da Sombra da Morte, ao povo que estava na escuridão, de repente brilhou uma grande luz. Então a gente vê que era um momento, espiritualmente falando, de cautismo mesmo. E Cristo veio, então, nesse tempo chamado tempo da plenitude dos tempos. E dentro da nossa vida, ele também aparece. Ele também vem na plenitude dos tempos. E nós estamos vivendo um momento que, eu diria que se fôssemos comparar pela questão do entendimento, pela questão da compreensão, pela questão do avanço e do aprofundamento de muitas pessoas em tantas formas de descobertas, nós vivemos um tempo em que o povo pré-Cristo era realmente, em relação a pecados e essas coisas, era amador, não é? Porque pelo menos naquele tempo as pessoas expunham as suas vidas, pelo menos de alguma maneira ficavam se sabendo, historicamente nós sabemos de tudo de errado que acontecia, mas hoje em dia, se nós formos olhar, meu Deus, é que dá até vergonha falar, né? Dá até vergonha falar. Promiscuidade hoje em dia, bom, parece que fazem propaganda, não é? A questão da violência, não preciso falar nada, porque vocês já sabem. Mas a questão da falta de piedade, eu posso dizer a falta de dó, a gente conversava sobre esse assunto, falta de dó. Não faz tanto tempo que ficamos sabendo que as pessoas colocavam formol e alguns produtos no leite. Não faz tanto tempo que ficamos sabendo que algumas pessoas subtraíam das nossas crianças a merenda escolar. Ficamos sabendo de medicamentos falsificados. Imagina você falsificar medicamento.
2: Isso é grave, né?
1: Não é? Coisas vencidas que a gente compra e come, a gente sabe. Mas até na carne. Olha, o tema é o seguinte, nós estamos cansados. Estamos cansados. Eu creio que nós estamos em Gálatas 4:4, assim como o povo.

pré-Cristo, né? Aguardava a aparição do Cristo, porque o mundo gemia de dor por causa do peso desse tipo de coisa que acontecia. Mas hoje a gente vê numa escala muito maior. Tudo se rouba, o coitado do aposentado é roubado, o coitado do trabalhador é roubado. Outras pessoas que deveriam, estando lá em cima, dar um exemplo, deixa um exemplo horrível. E nós vemos que em todos os setores da sociedade a corrupção está tomando conta. Por quê? Porque vem um exemplo que vem lá de cima. E o pior, alguém fala que existem movimentos para que a impunidade continue reinante. Por isso precisa vir. Então, dentro desse quadro clínico que nós vivemos na nossa sociedade, dentro da nossa vida, ele aparece também na plenitude dos tempos. No momento, quando há cansaço de hipocrisia, enganos, quando faltam os amigos, quando falta a sinceridade, quando o coração é esmagado sob o peso insuportável, não dá mais para aguentar, com todo respeito, mas não dá mais para aguentar esse país. Não falo das pessoas boas, porque o povo brasileiro é bom, mas falo daqueles que têm algum tipo de poder e que nos subjugam. Tenho a sensação, às vezes, que nós continuamos subjugados, continuamos escravizados. Ah, mas Portugal, não vivemos mais debaixo do jugo de Portugal. Então, talvez fosse melhor. Talvez fosse melhor. Naquele tempo se brigava por causa do quinto dos infernos, que era nada mais nada menos do que um quinto do que se ganhava de impostos, ou seja, 20%. Hoje nós não conseguimos sobreviver trabalhando noite e dia. Então nosso coração está sendo esmagado e o peso da nossa dor se tornou insuportável. Os nossos recursos terrenos não existem. Nós temos, sim, de esperar que Cristo se manifeste para que nós possamos nos ver livres desse planeta, porque está difícil, está difícil.

cérebro esmagado e o peso da nossa dor se tornou insuportável. Os nossos recursos terrenos não existem. Nós temos, sim, de esperar que Cristo se manifeste para que nós possamos nos ver livres desse planeta, porque está difícil, está difícil. E olha que eu esqueci, nós comentávamos ontem para até falar isso aqui, eu me esqueci de tantas outras coisas, porque nós enumeramos tantas coisas que nos trazem tanto sofrimento. Crianças morrendo, adultos morrendo, velhinhos sem medicamento, pessoas roubando dinheiro que era para comprar medicina, para se evitar verdadeiras pandemias, e pessoas... meu Deus, olha, se manifeste, Senhor Jesus, porque acho que é o momento, viu?

0: 11:48, esse é o seu programa Voz da Libertação, e que bênção, meditação, pastor Lorival de Almeida, pastor Rivair, que bênção essa meditação, esse momento da palavra, Deus está fazendo coisas extraordinárias, muito obrigado a você ouvinte que nos acompanhou, pastor Rivair, semana cheia de bênçãos, cheia de cultos especiais, e hoje mais uma grande oportunidade para nós adorarmos ao Senhor.
1: Deus está preparando a fé do povo paulistano, porque hoje é quarta-feira tão desejada. Sente a paz do Senhor Jesus, queridos irmãos, já estamos na fé, daqui a pouquinho, no horário, queridos irmãos, das 15h em ponto, daremos início a esta grande concentração, e já estamos aguardando por cada um de vocês. É a palavra de Deus que diz, tudo o que pedires a Deus crendo, Deus te concederá. E nós não estamos convidando você, queridos irmãos, para simplesmente vir a um culto, nós estamos te convidando para uma oportunidade de mudança de vida. Deus vai mudar o cenário que você está vivendo. Lembre-se daquele propósito que nós fizemos na quarta-feira que passou, todos estão sendo convocados pelo Pai, pelo Filho e pelo Espírito Santo de Deus para receber o milagre das mãos de Deus. Então vamos lá, despertando a fé e preparando para receber aquilo que só Deus pode trazer para a vida daqueles que clamam. A Bíblia diz, queridos irmãos, chegai-vos a mim, eu também chegarei a vós. Jesus disse na sua palavra que tudo o que pedires a ele crendo, ele nos concederia para que o Pai fosse glorificado. Então, nesta tarde de hoje, traga sua carteira profissional, traga seus documentos, traga aquilo que represente a sua casa, a sua família, fotografia. Nós vamos clamar diante do altar. Diante do altar nós iremos clamar, e você já sabe que Deus entrará com a restituição, portas abertas, Deus fará neste dia de hoje na vida de todos que estarão presentes aqui no Templo da Glória de Deus. Anote, por favor, o endereço é Avenida do Estado 4568, aqui na Liberdade, no coração de São Paulo. Lembrando a todos que a entrada do templo acontece pela Avenida Prefeito Passos, número 10. Eu quero orar por você, eu quero apresentar a sua casa, eu quero apresentar a sua querida e amada família, eu quero apresentar aqueles que precisam de um milagre das mãos de Deus. Desperta a fé que ainda dá tempo de você vir para o Templo da Glória de Deus, ouvir a voz de Deus e, além de tudo isso, levar para casa o milagre tão desejado que somente Deus pode preparar para a vida do homem e para a vida da mulher. Anotou o endereço? Não anotou? Anote agora, Avenida do Estado 4568, na Liberdade, no coração de São Paulo. Da manhã com 52 minutos, quarta-feira, é hoje o dia que Deus mudará tudo na sua vida, desde que você entenda e aceite o convite, que não é meu, mas é do próprio Deus. Queridos irmãos, chegamos ao final desta programação, já estamos nos preparando para o grande clamor do meio-dia, nós iremos às identificações das emissoras, já iremos nos preparar para este momento de oração, a oração que move as mãos de Deus. Você daí, eu daqui, juntos, vamos clamar a Deus, buscar a face do Senhor enquanto se pode achar. Só não pode permanecer do mesmo jeito que você está vivendo, sabendo que existe um Deus que está olhando para você com um olhar de misericórdia. O nome dele é Jesus de Nazaré. Deixa tudo e vem para ver com seus próprios olhos a manifestação do poder de Deus. Mais uma vez, já estou confirmando a minha presença no horário das 15h aqui no Templo da Glória de Deus, orando por revelações, expulsando todo o mal e Deus fazendo prodígios e maravilhas na sua vida e na vida da sua querida e amada família. Deus abençoe a todos, fique na paz do Senhor Jesus, quem despede todos vocês neste horário de programação, seu irmão em Cristo Rivar Silva, esteve também conosco aqui o nosso querido irmão Gustavo, e nos trabalhos técnicos, nosso querido irmão Lucas. Deus abençoe a todos, fiquem todos na paz do Senhor Jesus.

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1: 11 horas e 57 minutos.
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1: 11 horas e 58 minutos.
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1: 11 horas e 58 minutos.

Começa agora, oração do meio-dia. Que Deus abençoe, queridos irmãos, aceite a paz do Senhor Jesus, sejam todos bem-vindos ao grande clamor do meio-dia. Deste lado, comunicando com vocês, seu irmão em Cristo, Rivari Silva, estamos ao vivo e direto do Templo da Glória de Deus, da Avenida do Estado, 4568, na Liberdade, no coração de São Paulo, está localizado

templo da glória de Deus. Queridos irmãos, hoje é quarta-feira, sejam todos bem-vindos, você do YouTube, Facebook, você do Instagram, você na rede de rádio e você também no canal Direto com Deus. Momento de compartilhar, momento de mandar os seus pedidos de oração e momento também de você unir a sua fé juntamente com a minha e invocar o nome daquele que pode mudar o cenário que você está vivendo. O nome dele é Jesus de Nazaré. Preparado? Você daí ou daqui? Juntos vamos unir a nossa fé e falar com Deus, porque hoje é quarta-feira, daqui a pouquinho, 3 da tarde, estaremos no altar de Deus ministrando a palavra de Deus e já estamos aqui para nos encher da presença de Deus para orar por você. Vamos falar com Deus através da oração. Maravilhoso, eterno e soberano Deus, mais uma vez nós estamos aqui, ó Deus, com nossos corações agradecidos por tantas coisas que o Senhor tem feito. Senhor, quantas vidas que estão dobrando seus joelhos e clamando de coração aberto, como diz a tua palavra, Senhor, elevo os meus olhos para os montes, de onde vem o meu socorro? O meu socorro vem do Senhor, que fez os céus e a terra. Meu Deus, neste momento de oração, Senhor, eu me coloco como intercessor desta nação. Eu venho interceder pelo Brasil, eu venho interceder pelas capitais do nosso país, eu venho interceder por países que estão em crises, em guerras, em batalhas neste momento. Senhor, a Oceania, eu coloco nas tuas mãos. América Central, eu coloco nas tuas mãos. Eu coloco nas tuas mãos, ó Deus, a África. Eu coloco nas tuas mãos, ó Deus, todos os continentes da terra. O Senhor sabe o que cada um está almejando receber das tuas mãos. O Senhor sabe, ó Deus, o que cada um necessita neste momento de oração. Senhor, quantas almas que neste momento entendeu, Senhor, o poder da oração, já estão clamando, pedindo salvação, libertação, transformação de vidas, porque é somente o Senhor que pode realizar. Senhor, eu oro com almas que estão em lágrimas, eu oro com vidas que estão desesperadas, eu oro, Senhor, com pessoas

querem mais permanecer do mesmo jeito que estavam vivendo, estão clamando, porque já entendeu, ó Deus, que o momento de receber é esse, que o momento

para entregar tudo nas tuas mãos, e o momento é esse, a hora é agora, Senhor. Providencia, meu Deus, Senhor, todos os documentos que esta pessoa precisa, providencia, ó Deus, para que ela venha ter, Senhor, uma

novo, renova as forças, Senhor. Renova o ânimo, a coragem do teu povo, ó Deus. Renova a tua igreja, Senhor. Sabemos que o tempo do fim está chegando, sabemos, ó Deus, que o fim é chegado, mas nós temos uma confiança em ti e cremos que o Senhor já está providenciando o teu grandioso milagre. Eu creio, meu Deus, que o Senhor já está com as suas mãos poderosas estendida, meu Deus, para suspender toda força maligna, para suspender todas as artimanhas do inferno que estavam vindo contra a vida desta pessoa, meu Deus, que está em tratamento, precisando muito, ó Deus, da tua ajuda. Ajuda ela, Senhor. Ajuda ele, meu Deus. Senhor, são vários remédios que deve ser tomado durante o dia, mas eu creio que agora, neste exato momento de oração, o Senhor já está providenciando o teu grandioso milagre. Eu creio, meu Deus, que ainda hoje, testemunhos, nós estaremos ouvindo, testemunhos

que o Senhor já está indo aos hospitais, aos manicômios, indo ao encontro, ó Deus, daqueles que estão padecendo, daqueles que estão sofrendo, daqueles que estão, Senhor, na UTI, na CTI, ó meu Deus, estão entre a vida e a morte. Sai daí, espírito de morte, sai daí agora, espírito da enfermidade, meu Deus, nós repreendemos agora esse espírito que estava rodeando a vida deste homem para levar à morte. Sai daí agora, entra, meu Deus, com a vida, entra, Senhor, da

o milagre, Senhor, da ressurreição, o milagre, meu Deus, da transformação dos sonhos, dos projetos de vida do teu povo. Meu Deus, são muitas guerras,

faz mesmo, Senhor, conforme o teu querer, Senhor. Oh Deus, o Senhor conhece, o Senhor já sabe, oh meu Deus, que a batalha pode estar grande, mas a vitória será maior. Livra, meu Deus, livra mesmo, Senhor, agora neste momento de oração, traz o livramento para aqueles que estão, Senhor, sofrendo. Oh meu Deus, eu creio, Senhor, que o Senhor se desliga agora, meu Deus. O Senhor pode, Senhor, fazer com que esse homem

grandes coisas, a tuas mãos já está ordenando para fazer em todas as áreas. Faz mesmo, Senhor, é de uma forma gigantesca, é de uma forma tremenda. Nós precisamos muito

entregue nas tuas mãos, é as tuas mãos que honra, é as tuas mãos que faz, é as tuas mãos que opera, é as tuas mãos, ó Deus, que joga por terra toda inveja, todo impedimento, todas as barreiras, Senhor, é as tuas mãos.

move as tuas mãos para nós presenciarmos o grandioso milagre. Faz, Senhor, agora. Age, Senhor, agora. Ó Deus, coloca tuas mãos agora. Destrua, Senhor, tudo aquilo que o inimigo vinha planejando contra a saúde desta mulher, contra a saúde deste homem, contra a saúde do teu povo que está clamando. Eu creio, eu creio, eu creio. Eu creio, Senhor, que agora, neste momento, ó meu Deus, a resposta que todos precisam, o Senhor já está dando.

de Jesus. Amém e amém, Senhor Jesus. Aí está, queridos irmãos, a oração que move as mãos de Deus. Seja agraciado, tocado, liberto e abençoado. Eu te faço uma pergunta para você que está desigrejado. Vamos voltar aos caminhos do Senhor? Olha quanta gente. Venha.

0: Venha, meu querido irmão, fazer uma aliança com Deus agora. Venha entregar a sua vida para Deus agora. Porque agora, neste momento, nós vamos fazer mais uma oração para aqueles que estavam afastados e para aqueles que vão reconciliar com Deus. Levanta suas mãos e diga: Senhor Jesus, neste momento eu me reconcilio com o Senhor. Salva minha alma, liberta minha vida e transforma para a tua glória, porque eu prometo, ó Deus, ser fiel até o fim da minha vida. Salva minha alma, escreve o meu nome no livro da vida e sela com teu sangue. E você diz: amém. Glória a Deus. Aí está, queridos irmãos, a oração da reconciliação e a oração para aqueles que entregaram a vida para Jesus. No rodapé do vídeo já está disponível um correio eletrônico: quero aceitar Jesus, @ipda.com.br. Quero aceitar Jesus, @ipda. Olha lá, @ipda.com.br. Ou então pelo WhatsApp, DDD 11 95094 4645. Não se esqueça, daqui a pouquinho, queridos irmãos, mais um grande culto acontecendo em muitas das nossas igrejas. E você já pode ir lá, já pode informar o pastor que você já entregou a vida para Jesus, já reconciliou e que agora você deseja congregar, e será bem-vindo a tua vinda ao Templo da Glória de Deus. Em nossa sede mundial, você já sabe, a Igreja Deus e Amor, na Avenida do Estado, 4568, está localizado o Templo da Glória de Deus. Vamos orar? Senhor, entregamos estas vidas nas tuas mãos, os que aceitou, os que reconciliou, os que fizeram uma aliança contigo. Derrama da tua bênção, da tua graça e da tua unção, é o que eu te peço e te agradeço, em nome de Jesus. Amém e amém, Senhor Jesus. Deus abençoe, povo de Deus. Canal Direto com Deus, Santuário da Oração, é para lá que nós iremos, que já estamos com o nosso irmão já no altar, para dar continuidade a esta oração. Aqui no Templo da Glória de Deus, não se esqueça, 3 da tarde, quarta-feira, do grande mover de Deus, Deus vai se mover sobre a sua vida. Você pelo rádio, vai ficar agora com uma programação especial até as 2 da tarde, programa MC, mensagem cantada, na apresentação, cantora Débora e o pastor Lorival de Almeida. Você pelo YouTube, Facebook, Instagram, daqui a pouquinho, 3 da tarde, estaremos de volta com todos vocês. Não sai daí não, Deus tem uma bênção preparada para você e também para a sua família. Deixa tudo e vem para cá. Quarta-feira é dia de estar na casa do nosso Deus, aqui no Templo da Glória de Deus.
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4: 12 horas e 31 minutos.
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1: Amados, está no ar o nosso programa Mensagens Cantadas. Eu espero que você aprecie a nossa programação. Essa programação boa, maravilhosa, tenho certeza, muito gostosa para o seu coração. Bem-vindo, eu sou seu irmão, pastor Lourival de Almeida.
2: E eu sou a irmã em Cristo, Débora Miranda. A paz do Senhor, nosso abraço caloroso aos internautas, ouvintes, assíduos ou não, desta programação. Fique conosco até as 14 horas com vocês, com o melhor da música sacra, muita meditação, dica de saúde, a palavra às famílias. Não perca, não saia daí. Este é o MC para você. Além do véu, hino bonito que vocês ouvem agora, CD Assim Que Adoro, lançamento MC Music.

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1: Quero voltar, Débora, ouvintes, àquele assunto, né? A gente, às vezes, não pode tentar se gambar de dizer que somos melhores que os outros. E eu também combato bastante pessoas oportunistas, né? Pessoas que olham pra você e falam, olha lá, tá de chinelo. Olha, tá usando um tênis. Olha, meu Deus, tá com gravata ou sem gravata. Olha, porque as pessoas que, na minha opinião, são oportunistas e querem, na verdade, buscar ocasião, onde não existe ocasião, não é só querer dizer que são melhores que as demais, mas buscando uma ocasião para tirar algum tipo de proveito. Então, todo mundo precisa saber que é tão humano e é igual a todo mundo, não é verdade? E é claro que existem configurações que são pecaminosas, não é essa a menor dúvida. Nós não estamos aqui fazendo apologia ao pecado, mas nós estamos aqui combatendo a hipocrisia, combatendo confusões que podem ser evitadas a partir do momento que você entenda que você é tão humano quanto todo mundo. E o ponto de partida está em Tiago, servo do Senhor. E ele dirige a todo o povo de Deus, em todo mundo, em todas as épocas, embora ele tenha escrito nos primórdios da igreja cristã. Quase no final da epístola, Tiago lembra que o profeta Elias era um ser humano como todos nós. Tiago, capítulo 5, versículo 17. E existem versões, né, que também podem ser, eu diria, interpretadas. Por exemplo, existe uma versão também da revista que diz assim, a Bíblia Revista, né? Homem semelhante a nós, uma pessoa frágil como nós, chega a dizer a Bíblia King James, não é? Trazendo para nós um entendimento até mesmo mais profundo. E existe uma Bíblia que chega a falar que é um homem fraco como nós, não é? E existe também uma Bíblia que fala que era um homem pobre como nós, um homem de natureza semelhante. São todas traduções diferentes de Bíblias, né? Eu recebo muitas Bíblias de muitas editoras e eu tenho quase todas ganhadas, assim, na verdade. Eu gosto de olhar às vezes quando tem alguma meditação que acho que vale a pena olhar. Então, Tiago quer que você saiba, quer que eu saiba, quer que nós saibamos que Elias não é um anjo. Elias não era Deus, Elias não era uma pessoa perfeita, não era infalível, não era super-homem. E eu sempre digo, pastor não é super-homem, não era imortal, não era especial, não era algo como o homem do ano, tipo assim, né? Não, o profeta era de carne e osso, como eu, como você, como se diz. Então é preciso nós prestarmos atenção na nossa situação. Se a Bíblia Sagrada fala isso de um homem que orou, e por mais de 3 anos não houve chuva, primeiramente podemos dizer que Deus pode nos usar igual, não é? Mas também, ao mesmo tempo, esse homem demonstrou o outro lado da sua vida, demonstrando que era um ser humano e que tinha também fraquezas. Então, essa conhecida e preciosa declaração de que era de carne e de osso, né, esse servo do Senhor, coloca toda a humanidade de ontem e hoje no mesmo nível, no mesmo baú. Somos todos humanos.

A começar com o próprio Tiago, com os leitores, não é? Da sua epístola, ele já começa falando, né? Basicamente, que não, nós somos iguais, e ele também deixa entender que ele era como todos nós, e era como o profeta Elias, ninguém tá fora, todo mundo é humano, quanto todo mundo, exceto Jesus Cristo, que foi o único, é claro, filho perfeito de Deus. Olha, ouvinte, quando Pedro, né? Aquele homem que havia dito, não, Senhor, eu tô disposto a morrer, alguém vai tocar no seu, vai de jeito nenhum, não vou deixar de jeito nenhum. Mas de repente o galo cantou três vezes. Que vergonha passou Pedro. Sabe por quê? Porque se esqueceu que era tão humano quanto todos os outros discípulos. E de repente ele deu um passo à frente tentando, sei lá, só Deus sabe o que se passava no seu coração. Mas de repente ele quis declarar, olha, eu sou melhor do que esses aqui. E pode deixar, Senhor Jesus, o Senhor não vai morrer não, porque eu não vou deixar. Olha, não é brincadeira não. E os demais discípulos? Correram. Fugiram. Alguns chegaram a dizer, o Senhor eu não vou abandonar. Não é? O próprio Pedro disse. Eu acredito que os outros ficaram meio assim, é, acho que Pedro é melhor do que a gente mesmo, né? Pedro, formidável. Eu sempre gosto de dizer aos irmãos que se Pedro pertencesse à nossa igreja, de repente ele já teria até sido esculpido, né? Porque era um homem impetuoso às vezes. Mas, ouvinte, a verdade é que nós somos como todos. Nós não podemos dizer que somos melhores que ninguém. É evidente que nós podemos ser boas pessoas, é claro que podemos ser pessoas abençoadíssimas, não é? E quanta gente muito abençoada, e até acredito que muita gente, por buscar mais que os outros, realmente são mais usados, são mais... Claro que sim, não resta a menor dúvida, mas nós temos que nos colocar no nosso lugar, e a minha batalha sempre foi e sempre será com pessoas oportunistas, que querem parecer ser, que na verdade não são. Às vezes são pessoas que criticam, talvez porque você veio de chinelo à igreja, ou porque... E essas pessoas se levantam, e as pessoas que ouvem essas pessoas têm aquela coisa de entendimento que não, esse aí sim, esse é o... E em detrimento de malhar, acabar com a vida do coitado do outro irmão, que tem um coração puro, muito mais puro do que às vezes aquele que quer parecer ser melhor do que o outro. Então a verdade é que nós somos humanos, como todos, estamos sujeitos aos erros, e não estamos fazendo apologia ao erro ou ao pecado. Estamos sim dizendo que devemos buscar o Senhor, sermos santos, sim, santificar a nossa vida e tudo, mas entender todo esse processo à luz da palavra de Deus, e não à luz de cabecismo, de bagrismo, porque isso aí não leva a igreja ao crescimento, mas leva a igreja à derrocada total, ao buraco. Pelo deserto. E vem aí Cristina Santana, vai cantar para todos vocês, Deserto de Provação, do CD Deus e Milagres. Vamos ouvir.

trazendo coisas interessantes, curiosidades bíblicas que às vezes a gente lê nos versículos, mas a gente até se pergunta, mas por que isso? Mas por que aquilo, né? Por exemplo, em Gênesis 32, nós vemos aqui uma passagem a partir do versículo 24, quando Jacó passa o val de Jaboque e luta com o anjo. Nessa mesma passagem, nesse trecho, nós vemos que o juramento com a mão sobre a coxa significava então submissão, significava que aquela pessoa era obediente e dava obediência

restrita. Então, por isso Deus tocou a coxa de Jacó, que está nessa passagem que eu falei, de Gênesis 32, 24. E realmente, dali para frente, Jacó se tornou um homem de Deus. Até o seu nome foi mudado. Está em Gênesis 24, versículo 2, e também capítulo 47, do versículo 29 até o 31. Também queríamos passar aqui a curiosidade que os judeus, eu fiquei até chocada de saber disso, que os judeus, Lorival, eles tinham o costume de esfregar sal quando as crianças nasciam, nos recém-nascidos. Está em Ezequiel, leia lá no capítulo 16, versículo 4 em diante. Temos mais uma curiosidade. Vocês sabiam que pôr a aba da capa sobre alguém significava proteção? Aqui se tratava da lei do Levirato, que está em Deuteronômio, capítulo 25, do versículo 5 ao 10. Ou seja, nenhuma indecência havia aqui, como muitos entendem, mas pôr a aba da capa sobre alguém significava proteção. E a última aqui. Lá na cidade de Los Angeles, nos Estados Unidos, um marceneiro confeccionou a maior Bíblia do mundo. Aqui já não é uma curiosidade bíblica, é uma curiosidade sobre a Bíblia, né? A maior Bíblia do mundo.

confeccionou a maior Bíblia do mundo. Aqui já não é uma curiosidade bíblica, é uma curiosidade sobre a Bíblia, né? A maior Bíblia do mundo, ela contém 8.408 páginas, pesa 0,5 tonelada e tem 2,5 metros de espessura, de grossura. E esse trabalho desse marceneiro americano em Los Angeles durou 2 anos, ininterrupto. Cada página é uma delgada tábua de 1 metro de altura, por isso que ela é tão pesada, 0,5 tonelada, em cuja superfície estão gravados os textos bíblicos na sua palavra original. Que interessante, eu gostaria de conhecer essa Bíblia. Pesa 0,5 tonelada, contém 8.408 páginas e está escrito ali cada palavra que temos em nossa Bíblia, mas escrito na madeira, gravada na madeira. Interessante, eu não sabia disso. Se você tiver a oportunidade um dia visitar a cidade de Los Angeles, vá visitar então esse local com a maior Bíblia do mundo. Esqueci de agradecer. Ângela traz essa mensagem para nossa reflexão do CD Promessa de Vitória, lançamento MC Music. Me

0: mensagens de carinho estamos recebendo através da mensagem de voz dos nossos ouvintes, né? Nós temos aqui o nosso WhatsApp, pegue lá a caneta e o papel, você vai anotar o número para você mandar a sua mensagem. A gente sempre estava, vamos dizer assim, entre aspas, em falta com os ouvintes de deixarem eles participarem aqui do programa por telefonema. Então era tão difícil, às vezes a ligação era ruim, às vezes as pessoas não traziam um assunto adequado, né, para o programa. Mas agora vocês podem deixar a sua mensagem de voz. A gente está avançando, né? A gente está melhorando a cada dia. E você que gosta do MC pode deixar sua mensagem aí. Você pode falar onde você está nos ouvindo, qual quadro que você mais gosta. Talvez também comentar um assunto que falamos. Pode mandar aí a sua mensagem. Você que está nos ouvindo no exterior pela internet, aqui no Brasil. Anote então o nosso número de WhatsApp para você mandar a sua mensagem de voz, tá bom? Grave aí a sua mensagem no WhatsApp e envie para este número: 11 98292-3392, repetindo, 98292-3392. Estamos aguardando a sua mensagem.
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4: E nós vamos ouvintes aí, olha, sequenciando o nosso MC de cada dia. Débora, tem gente que parece que tem uma nuvem negra, né? Na cabeça, não é verdade? Mas
0: conheço várias.
4: Conheço também. Conheço um que é o nuvem negra maior, né? Mas acontece às vezes que algumas pessoas passam também por lutas, né? Por tribulações. Veja, essa é um missionário, Débora. Ele sofreu 3 ataques terroristas. Aí, não é? Pois é, e o último acabou sendo em

0: Bruxelas, né? Acabou sendo atingido. Então, esse missionário americano acabou se tornando notícia internacional, porque ele sofreu 3 ataques terroristas, e o último deles no aeroporto de Bruxelas, na Bélgica. Não só foi notícia porque saiu com vida, mas se está, tipo, o mundo abismado, como é que pode uma pessoa... E olha, não é que você aposta no decorrer de quantos anos. O rapaz tem 19 anos e ele passou por 3 atentados. Ele estava em Boston em 2013, quando um atentado à bomba deixou vários mortos durante uma maratona. E também ele estava na cidade de Paris, quando aconteceram aqueles atentados na capital francesa. Eles estavam na área de embarque no aeroporto, quando 2 kamikazes acabaram ali detonando bombas, né? E inacreditável, 3 tiveram em Paris, Boston e agora em Bruxelas. 3 atentados terroristas e esse rapaz acabou sobrevivendo. Algumas lesões no corpo aqui e ali, né? O senhor Chad Wells. E o pai dele acabou dando uma entrevista ao jornal The Independent, relatando o estado de saúde do filho. Afirmou que, olha, meu filho, 19 anos, teve queimaduras, segundo e terceiro grau, na face, nas mãos, sofreu diversos cortes, rompeu um tendão, mas depois da cirurgia ali ele tá bem, né? Cansado e tal, mas está bem, informou o pai. E é verdade, olha só, parece que tem uma nuvem negra na cabeça, né? 3 atentados e é um missionário. Esse missionário tem que saber por onde ele anda.
1: Mas será que é uma pessoa que, por exemplo, vamos dizer, é azarada, vamos dizer assim, entre aspas, né? Só para você entender o que a gente está querendo dizer. Será que essa pessoa não é distraída? É porque às vezes acontece compulsivamente aqueles negócios, aquela situação negativa, sempre perde ônibus, sempre está de garfo quando chove sopa, né? Vou dizer assim. Será que essas pessoas não são, na maioria das vezes, assim, uma pessoa distraída, uma pessoa desligada do mundo atual, ela não se conecta? Talvez seria isso, não?
0: Claro, eu só sei que assim, tipo, acho que foi fatalidade, na minha opinião. Né? Embora eu esteja brincando com os ouvintes, nuvem negra, tudo. Mas às vezes acho que pode acontecer, né? Agora eu creio que a quarta vez vai ser mais difícil, porque depois de 3 e essa última ele quase foi morto. Pode ter certeza, quando ele vê algum suspeito, ele vai correr à distância, né? E não vai acontecer de novo. Bom, Só Jesus Pode Mudar é o hino que nós vamos ouvir com André e Alexandre do CD Coração Adorador. E depois nós já estaremos abrindo espaço para os nossos prefixos.

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1: 13 horas e 1 minuto.
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2: 13 horas e 2 minutos.
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2: 13 horas e 2 minutos.

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É dia 25 de julho, das 3 às 5, aqui na nossa sede mundial. Vai ter um espaço totalmente para a criança aprender do Senhor. Cheguem cedo, porque cada momento foi preparado com muita dedicação, com muito carinho. Ninguém vai querer perder nenhuma surpresa. Traga seus filhos, seus netos, seus sobrinhos e as crianças, traga os seus amigos lá da escola. É, porque Deus vai trabalhar no coração das crianças. E o que é mais interessante, tudo baseado na palavra de Deus, nas brincadeiras, nos versículos, nas músicas, na história. A criança vai ter

um ambiente super seguro, de aprendizado lúdico, debaixo da palavra de Deus. É o que é mais importante. Elas vão ter momentos de alegria, elas vão brincar, ouvir histórias. E depois da história, depois de estarmos ali na igreja, nós vamos descer até o estacionamento. Lá nós temos bastante brinquedos, tobogã de ar, teremos pula-pula, teremos lanches, tudo, tudo. Nada será cobrado, tudo de graça para a criançada crescer no conhecimento de Deus e sentir o amor de Deus e saber que a igreja é um lugar gostoso. Porque isso é a intenção, trazer a criança para a igreja e ali ela se sentir amada, acolhida, sentir que realmente Deus a ama. Nós queremos que você nos ajude, colabore, colabore trazendo o seu filho. Ah, mas hoje eu trabalho, nesse dia eu trabalho, não vai dar. Alguém pode trazê-lo, com certeza. Pensa aí, quem que pode trazê-lo? Faz alguma coisa, se esforce pelo seu filho, para alimentar a alma dele, para ele aprender do Senhor. Dia 25 de julho, das 3 às 5 da tarde. Mas é claro que quando eles descerem para brincar, eles ficam até 10 da noite. Vai ser maravilhoso e eu quero receber todas as crianças e o Senhor Jesus abraçando a cada uma delas. E olha que quando o Galileu chega, aí a festa é completa. Meu Deus, como as crianças gostam do Galileu. Eu nunca vi coisa linda. E vai ser um ambiente muito acolhedor, com muitos abraços, com muitos beijos. E Jesus abraçando todas elas, né? Imagina a alegria de Jesus. Deixai vir a mim os pequeninos, porque das tais é do reino do Senhor. Dia 25 de julho, das 3 às 5, na sede mundial, formem caravanas. Mamãe, papai, formem as caravanas. Pega o seu carro, enche de crianças aí. E os pais também venham com as crianças. Por que não? Tragam, os pais podem entrar, qualquer igreja, qualquer religião. Todos serão muito bem-vindos à nossa escola bíblica de férias com o tema As Pedrinhas do Reino. Música.

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Espírito Santo de Deus, tu que habitas dentro do meu ser, consagra-me cada dia mais, pois para ti somente eu quero viver. Ó Espírito Santo da verdade.

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1: Falando de saúde, eu trouxe aqui o que pode fazer para dormirmos melhor, o que podemos fazer. A gente já falou, acho que umas 5, 6 vezes aqui no programa, agora nós temos novidades nesse estudo sobre dormir, né? O sono, gente, eu digo que ele é mais, assim, de sustentação do que a própria comida, vamos dizer assim, né? Você pode até dormir e ficar um pouquinho com o tempo, com

0: fome, mas você ficar sem dormir, você não consegue, né? E feito uma pesquisa agora, nos últimos meses, uma em cada três pessoas brasileiras sofre de insônia em algum momento da vida. E a maioria tem problemas menores para dormir de vez em quando. E aquela dificuldade para adormecer ou para manter o sono, ou ambas, se deve a vários fatores, que incluem estresse, preocupações e até alimentos ingeridos. Preste atenção, é um item que é motivo para várias questões. Agora, por que algumas comidas te dão sono enquanto outras te despertam? É verdade que comer peso dá pesadelos? Ou que leite morno ajuda a dormir? E nós separamos aqui os fatos da ficção para ver se algumas mudanças na dieta podem levar a boas noites de sono. O que devemos consumir para dormir bem? Você pode perguntar, carnes e proteínas ou carboidratos, ou seja, massas em geral? A resposta aparentemente é os dois. A chave é algo que se chama triptofano, que é um aminoácido que é aquele que leva aquele hormônio do bem-estar, indutores ao cérebro, e ele praticamente é induzido a dormir mais rápido. O triptofano, ele está presente em pequenas quantidades em quase todos os alimentos que têm a proteína. E em quantidade mais alta em iogurte. Olha lá, hein? Presta atenção. Esses alimentos que eu vou dizer agora são os que têm mais níveis altos de triptofano. Leite, aveia, banana, iogurte, frango, ovo e milho. São coisas que a gente gosta, né, Lorival? Leite, aveia, banana, iogurte, frango, ovo e milho. Tudo que a gente gosta, tudo que a gente come. Agora sobre chá. As bebidas do sono. Olha, chá de ervas. O melhor de todos é o chá de camomila. Já é conhecido como um bom remédio, né? Para problemas de dormir. E pesquisas apontam que ele aumenta o nível de glicina, que é um relaxante muscular do corpo. Também tem um chá que não é muito conhecido, mas ele é também muito poderoso para induzir-nos ao sono. É o chá de valeriana. Já ouviu falar desse chá de valeriana?
1: Não, valeriana não. Nunca vi.
0: Nunca ouvi falar. E ele, por sua vez, costumava ser receitado contra a insônia na Roma Antiga. E a crença era de que essa bebida reduzia o tempo levado para dormir e melhorava a qualidade do sono. E a passiflora também demonstrou sua capacidade também de melhorar o sono. Então nós falamos um pouquinho daqui da comida, se ela influencia ou não. E para terminar, o leite morno. Olha, o leite contém melatonina. Sabe aquele hormônio que ajuda a criar o desejo de permanecer dormindo? Então, tem no leite. Mas ainda não foi confirmado que tem um impacto tão significativo, aumentando os níveis de melatonina no corpo. E ela, essa bebida também contém triptofano, como a gente mencionou antes. E se você acrescentar leite morno ao seu cereal, aí vai ficar completo. Você vai ter proteína do leite e carboidratos, que vão levar mais rapidamente aquele bem-estar ao cérebro, induzindo você ao sono. Numa próxima oportunidade, falamos um pouquinho mais sobre dormir melhor.
1: Nós vamos ouvir o Ricardo Ehlers, que vai cantar para nós agora o hino que se chama O Verdadeiro Dom, do CD Verdadeiro Dom. Vamos ouvir.

0: Recentemente falávamos, né, que nós devemos estar sempre com pessoas. Os nossos eventos não podem ser eventos apenas onde as pessoas vêm, participam, voltam para suas casas, ninguém conhece ninguém, a família não se encontra com a família, não. A gente sempre tem que ter pessoas que a gente possa conversar, bater aquele papo, fazer aquela amizade, e você sempre tem que ter pessoas para envelhecer junto, não é? E a solidão tem que ser vencida. Às vezes nós estamos no meio de uma multidão de pessoas e nos sentimos sozinhos. E Jesus compreende perfeitamente isso, afinal de contas ele foi desprezado no Calvário ali sozinho para morrer. Eu sozinho pisei no lagar, e dos povos ninguém ouve comigo. E o seu sangue salpicou nos seus vestidos e manchei toda a minha vestidura, Isaías 63. Deus revelou-se a Jacó na sua solidão e disse: eu vou cuidar de você. Eu estou contigo, te guardarei. Onde você for, eu vou estar com você. Eu vou te fazer tornar essa terra. Eu não vou te deixar, não vou te desamparar. Gênesis 28, 15. Ou seja, Deus viu Jacó sozinho e falou: não, eu vou ficar com você aqui. Elias, quando perdeu o ânimo, e Deus falou para erguer o ânimo do profeta: o que você faz aqui? Deus disse: sai para fora, ponte neste monte perante a face do Senhor. Nos momentos de tristeza, e esses momentos existem, por que tem algumas pessoas que parecem negar esses momentos? Momentos de tristeza, eu acho que existem na vida de todas as pessoas. É uma coisa natural, não é?
1: É, você que é servo de Deus, você não está imune a uma situação de tristeza. Os grandes homens de Deus no passado chegaram até a depressão, como Elias entrando na caverna.
0: Pois é.
1: Se isolando das pessoas.
0: E Deus promete não te abandonar nesse momento. Deus promete: não te deixarei, nem te desampararei. A carta aos Hebreus, capítulo 13, versículo 5, nós vemos: sejam os vossos costumes sem avareza, contentando-vos com o que tendes, porque ele diz: não te deixarei, nem te desampararei. Então, às vezes você está aí sofrendo solidão, né? Talvez abandonado por pessoas, ou talvez você mesmo se isolando de pessoas. Eu acredito que pessoas na nossa vida preenchem necessidades do nosso coração. Se a gente quiser, não gosta de gente, todo mundo é falso, todo mundo... Meu Deus, até quando as pessoas deixarão de entender a necessidade do convívio? O homem é um ser gregário, ele precisa de gente. Ninguém está convidando ninguém para compartilhar falsidades, fofocas, avarezas, mentiras. Não. Estamos convidando pessoas para compartilhar conosco a vida. A vida. Então o Senhor tem nos chamado, o Senhor tem nos dito que não nos deixará, não. Não é? Em momento algum. Então, olha, ouvinte, vença essa sua solidão. Você é filho de Deus, você tem uma família grande. Para vencermos a nossa solidão, precisamos nortear a nossa vida na palavra de Deus. Precisamos viver uma vida que faz sentido a nós e a outras pessoas. Para termos amigos e não ficarmos sozinhos, é necessário sermos amigos. Acho que isso mata tudo, né, Débora?
1: É verdade. Isso mata tudo. A gente sempre quer, mas nunca queremos começar e fazer a nossa parte, né? A gente quer ter amigos, mas muitas vezes não somos amigos daquelas pessoas que também estão sozinhas, solitárias, se sentindo abandonadas. E olha, imagina, Lourival, a gente numa vida adulta, com bastantes atividades, com nossos filhos, de repente, a gente sente aquela solidão, a gente sabe até onde recorrer. Mas e quando chega a velhice?
0: Não é?
1: Que você fica sem condições até de pegar um táxi e visitar alguém, porque você já não tem mais forças nas suas pernas, as forças físicas estão esgotadas, aí a situação fica pior ainda. Então vamos semear hoje amizade,
0: cultivar, né?
1: Cultivar amigos, para que na nossa velhice a gente não fique sozinho.
0: Por muito tempo, Débora, muita gente dizia: ah, não existe amigo, não existe. Então a Bíblia está errada.
1: Não, há amigos mais chegados que irmãos.
0: A Bíblia fala: o homem que tem muitos amigos pode congratular-se.
1: É, tem que
0: ser. Mas, concluindo o versículo, há amigo mais chegado do que um irmão. Porque desse negócio não existe amigo. Então a Bíblia está errada, é isso? Claro que existem amigos, não é? Existem amigos, sim, a Bíblia fala. Não é? Então, olha, ouvinte, o coração cheio do amor de Cristo, vamos criar sólidas amizades e nós sempre teremos boas companhias.
1: É verdade. Daniela Balabem chega para cantar Cheiro das Águas.

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1: E hoje eu falo um pouquinho sobre tempo para os nossos adolescentes. Em uma oportunidade eu falei aqui nesse programa, no tempo difícil nós tínhamos que apoiar os filhos adolescentes, foi o que foi falado aqui no MC, que é a prova do verdadeiro amor. Hoje eu quero falar dois temas: conversar com eles, abraçá-los, tocá-los, porque os adolescentes necessitam saber que você valoriza suas ideias. Eu não estou de acordo quando dizem, ah, os aborrecentes. Não, a gente também passou por essa fase, é o tempo da descoberta, que ele vai ali revelando a sua personalidade. Os adolescentes necessitam saber que você valoriza o que ele está falando, o que ele pensa. O melhor bate-papo ocorre espontaneamente nos momentos descontraídos com ele, ou seja, durante uma caminhada, no quarto deles antes de adormecerem, ou fazendo compras. Você que é pai e mãe de um adolescente, é gostoso ouvir os seus filhos, mesmo que ele tenha aquela ideia mirabolante, mas ouça-o, ouça a sua filha. E aproveite e fale dos princípios de Deus, né? O que diz Deuteronômio 6:7? Tu as inculcarás a teus filhos e delas falarás assentados em casa e andando pelo caminho e ao deitar-te e ao levantar-te. Converse com eles, ouça o que eles têm a dizer. Se você não ouve o seu filho, adolescente, vai ter alguém que vai ouvir. Outra coisa importante, abraçar o seu filho, tocar o seu filho adolescente. Todos necessitam ser tocados. O toque é tão crucial, ouvintes, que os bebês que não são segurados, eles morrem. À medida que as crianças crescem e se tornam adolescentes, dão a impressão de que não gostam de serem tocados. Mas contudo, a forma de tocar um adolescente diferente das formas que se toca uma criança. Por exemplo, você pode fazer-lhe um cafuné, dar-lhe uma batidinha no cotovelo ou um abraço. Pode colocar suas mãos no ombro 2 ou 3 segundos antes de iniciar uma conversa. Embora seja muito difícil mostrar afeitar a afeição aos adolescentes, eles necessitam desse toque, necessitam ser abraçados. E, por final aqui, passarem tempo juntos. Como é importante passar tempo com qualidade com seus filhos adolescentes. Muitas vezes isso exige um sacrifício do seu tempo, né, da sua atenção, um sacrifício pessoal para estar com eles e envolver-se nas atividades do interesse deles. Por exemplo, seu filho, ah, mãe, eu vou ter um ensaio na igreja hoje e eu queria que você me levasse. Ah, meu filho, pega o ônibus e vai. Sim, ele pode pegar o ônibus e ir sozinho, mas se você pega o carro e o leva, você está apoiando, está passando um tempo junto com ele. É uma oportunidade de vocês conversarem. Você deve entrar no mundo dele, em vez de exigir que entrem no seu mundo. E acima de tudo, os adolescentes sentem que seus pais os amam quando esses amam um ao outro. E dizem que a melhor coisa que o pai pode fazer para os seus filhos é amar a mãe deles. E a melhor coisa que a mãe pode fazer é amar o pai deles. Dessa forma, as crianças, adolescentes, podem ser atraídas ao triângulo do amor, pai, mãe e filho. A sua segurança deve estar firmada no conhecimento de que o amor que lhes deu a vida permanece forte. Portanto, o amor em ação não é apenas o tempo que os pais passam amando seus filhos, mas também tempo investido em amarem-se mutuamente. Que o Senhor fortaleça nossos lábios.

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1: Muito bem, ouvintes, olha aí o momento da família pra vocês, e agora nós vamos fazer assim, já que nós temos nosso quadro Sessão da Criança, já, dá pra tocar mais um hino ainda, né, Débora? Tocar o Marcas.
0: Sim,
1: né?
0: Vamos lá.
1: Débora Ereni, o CD traz o mesmo título, Marcas, e não se esqueça de comprar esse CD também, CD bonito e tal, e você vai estar ajudando esse programa a continuar sempre, tá? Vamos ouvir então, Marcas, logo após nosso quadro Sessão da Criança. Música.

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1: A Sessão da Criança já chegou! E aqui estamos em mais um dia. Eu aqui, você aí na sua casa. Mas que bom que estamos aqui. Estamos vivos. Deus nos deu mais um dia para vivermos. E isso nos alegra. Obrigada, Senhor. Você pode dizer isso para a tia Débora?

0: está? Eu estou muito bem e melhor agora, porque nós vamos à nossa história de hoje.
1: Fique bem quietinho, está na hora da historinha.
2: Me dê uma moedinha, por favor. Senhor, me dê uma moedinha. Por favor, uma moedinha. Uma moedinha, por favor. Senhora, uma moedinha, por favor.
0: A Bíblia nos conta a história de um homem que permanecia o dia todo sentado no chão, junto à porta do templo, da igreja. E quando passava gente, ele estendia sua mão pedindo:
2: ei, me dê alguma coisa, tenha dó da minha miséria. Ei, Senhor, me dê alguma coisa, tenha dó de mim.
0: E era isso que ele pedia todos os dias. Mesmo ele sendo aleijado, pobrezinho, Deus o amava. Não porque ele era pobre, paralítico. Deus ama todos do jeito que são, do jeito que você é, do jeito que eu sou. Porque a Bíblia, assim, quem fala no livro de João, capítulo 3, versículo 16, porque Deus amou o mundo de tal maneira. E esse homem pobrezinho ainda não tinha dado um passo durante toda a sua vida. Nunca andou, porque as suas pernas eram aleijadas. Era paralítico. As pernas eram bambas e não o sustentavam de pé. Este homem sempre tinha sido assim. Quando ele era pequenininho, a sua mãe não pôde ensiná-lo a andar. Quando ela o punha de pé, ele caía. E quando ele ficou maior, eu creio que os outros meninos corriam, brincavam alegremente, mas ele não. Ele não podia brincar com os outros amiguinhos e ele ficava ali, eu creio que sentadinho, triste, em algum canto, querendo também andar e pular. Agora este homem aleijado já era adulto, já era grande e já tinha mais de 40 anos de idade. Ah, os outros homens podiam trabalhar, ganhar dinheiro, mas ele não. Ele tinha que ficar na porta de algum lugar ou numa praça pedindo dinheiro, pedindo esmolas. E nesse dia estava ali aquele homem aleijado, sentado à porta da igreja, à porta do templo. E as pessoas o carregavam de manhã, e quando passava gente, ele estendia a mão. E às vezes ganhava alguma coisa, mas muitas vezes ele não ganhava nem sequer uma moedinha. E ele era um homem pobre. Ele era infeliz. Eu tenho certeza que ele não era uma pessoa feliz como a gente. E ele também era pecador. Necessitava de Jesus para salvar a sua vida, para perdoar os pecados dele. Todos nós pecamos, não é verdade? Quando a gente xinga, às vezes temos maus pensamentos, às vezes a gente bate no amigo. Todos nós temos pecados. E ele também tinha os seus. E necessitava de um salvador. Numa tarde, era mais ou menos 3 horas. E nesta hora sempre entrava muita gente no templo. Por que que esta hora entrava muita gente na igreja? Porque era a hora em que se oferecia um sacrifício. As pessoas iam oferecer um presente a Deus, talvez um carneiro, talvez uma plantação de mais qualidade. O que eles tinham, eles davam a Deus e eles recebiam o perdão de seus pecados. E naquele momento, o aleijado estava ali na porta do templo, junto à porta, e aquela porta era dourada e ela se chamava Porta Formosa. É, esta porta tinha um nome: Porta Formosa. E naquele momento, às 3 horas da tarde, passaram 2 homens ali que queriam ir ao templo. E esses homens eram Pedro e João. Pedro e João eram amigos de Jesus. Eles gostavam de seguir a Jesus. E quando eles passaram por ali para entrar na igreja, o aleijado estendeu a mão e disse:
2: me dê uma moedinha, por favor. Senhor, me dê uma moedinha. Ei, me dê alguma coisa, tenha dó da minha miséria.
0: Ah, não deram dinheiro ao aleijado. Pedro e João também não passaram e não ligaram para ele, não. Eles deram atenção.

0: atenção ao aleijado. E eles disseram:
1: olha, nós não temos dinheiro, mas olha aqui para nós.
0: Era Pedro que estava dizendo isso.
1: Nós não temos dinheiro, mas o que temos, nós oferecemos para você. Olhe para nós.
0: E naquele momento, crianças, o homem aleijado ergueu os olhos e até pensou:
2: o que será que esses homens querem de mim?
0: E Pedro disse:
1: dinheiro eu não tenho para lhe dar, mas tenho algo diferente, e isto eu lhe darei.
0: E naquele momento, crianças, o amigo de Jesus, chamado Pedro, pegou a mão do homem paralítico e disse:
1: levanta-te, paralítico, Jesus quer te curar.

ficou de pé com suas pernas aleijadas. Mas as suas pernas não estavam mais doentes. Os pés e os tornozelos dele tinham ficado firmes.

tornozelos dele tinham ficado firmes. Ele podia ficar em pé e andar como qualquer outro.

0: e dizia:
1: eu posso andar, não sou mais aleijado, eu posso andar. Jesus me curou, Jesus me curou.
0: E assim, crianças, ele pulava de alegria. Aquele aleijado havia recebido um grande presente: a cura da sua paralisia. As suas pernas não estavam mais aleijadas. E pulando de alegria, aquele aleijado foi atrás de Pedro e João, que estavam entrando no templo pela porta chamada Formosa. Ah, naquele momento, o templo estava cheio de gente. Era a hora em que as pessoas chegavam ali para trazer o presente para Deus, o sacrifício. E todos começaram a olhar espantados e disseram:
2: quem é esse?
3: É aquele paralítico? Não é esse.
4: Ele não estava mendigando na...
0: Ah, crianças, naquele momento eles rodearam Pedro e João, olhando para eles com muito respeito, com muito espanto. Naquele momento Pedro falou ao povo assim:
5: não é a nós que vocês precisam olhar com tanta admiração e com tanto respeito. Não fomos nós que curamos esse homem aleijado. Foi o Senhor Jesus, o Filho de Deus perfeito. Foi o Senhor Deus que fez a cura nesse aleijado.
0: Chegavam ali para trazer o presente para Deus, o sacrifício. E todos começaram a olhar espantados e disseram:
2: quem é esse?
3: É aquele paralítico? Não é esse.
4: Ele não estava mendigando na porta do templo? Ué, mas agora ele já está curado?
3: Foi Pedro e foi João que o curaram.
0: Ah, crianças, naquele momento eles rodearam Pedro e João, olhando para eles com muito respeito, com muito espanto. Naquele momento, Pedro falou ao povo assim:
5: não é a nós que vocês precisam olhar com tanta admiração e com tanto respeito. Não fomos nós que curamos esse homem aleijado. Foi o Senhor Jesus, o Filho de Deus perfeito. Foi o Senhor Deus que fez a cura nesse aleijado.
0: E Pedro ainda acrescentou que aquelas pessoas deveriam pedir ao Senhor Jesus que não somente os curasse, mas principalmente perdoasse os pecados deles. É verdade, crianças, nós temos enfermidades. Às vezes temos dores, às vezes temos uma enfermidade no coração, às vezes no nosso estômago, às vezes nas nossas pernas. Mas a maior enfermidade que nós podemos ter é o nosso pecado, contaminando a nossa alma, o nosso coração e a nossa vida. Vocês sabiam que o pecado, ele estraga tudo? O pecado estragou toda a criação de Deus. A aranha não era má, mas quando o pecado entrou no mundo, ela ficou nociva. Por exemplo, o leão não era feroz. Ele ficava com Adão e Eva no jardim. Mas quando veio o pecado, ele ficou feroz e não consegue conviver com o homem hoje. Ah, o pecado, coisa ruim que entrou no mundo e contaminou todas as pessoas e também o nosso coração. Ah, crianças, mas existe uma solução para o pecado. Deus, olhando para nós, viu que todos nós estávamos em pecado. Ele providenciou, ele arranjou um jeito de que nós pudéssemos ser perdoados. Ele então olhou para o seu filho Jesus e falou: olha aqui, Jesus, toda a humanidade está em pecado. Nós temos que fazer alguma coisa. E o meu plano é este: você vai nascer uma mulher, vai ser Maria, e depois você vai morrer na cruz do Calvário. E quando você morrer, o seu sangue vai purificar toda a humanidade. Quando as pessoas procurarem o Senhor, procurarem perdoar os seus pecados através de você, meu filho, então naquele momento eu vou perdoar os pecados por causa que você derramou o seu sangue. Mas depois você não vai ficar morto lá, não. Eu vou te ressuscitar ao terceiro dia e depois você vai voltar e morar comigo aqui nos céus. Crianças, que coisa linda, que plano magnífico, espetacular que Deus arranjou para nos dar a salvação e nos limpar dos nossos pecados. Jesus morreu, mas ainda bem que ele já está vivo e voltou e está ao lado de Deus. Vejam, crianças, é maravilhoso. Nós temos Jesus porque ele cura as nossas enfermidades, assim como...

paralítico. O paralítico que estava ali todos os dias, pedindo esmolas, ali à porta do templo, da porta chamada Formosa. E Deus usou Pedro e João para falar com aquele paralítico. E eles puderam mostrar que Jesus pode curar, que Jesus pode perdoar os nossos pecados, que Jesus é tudo para nós. Vejo que aquele aleijado, quando ouviu Pedro falando com ele, para que se levantasse e não ficasse mais sentado ali naquela calçada, ele obedeceu. Você que é uma criança crente, Deus quer que você obedeça sempre aquilo que ele fala na sua palavra. Ou você obedece às vezes, hein? E quando você obedece o seu professor na escola, a sua mãe, você está obedecendo a Deus, sabia disso? Deus quer que você obedeça, não somente quando é fácil, mas também quando é tão difícil obedecer. Você não quer ir dormir, você não quer ir desligar o computador e fazer outra coisa. Ah, Deus ama quem o obedece. Veja que isso é muito importante, obedecer. E aquele homem não era mais aleijado. E não somente Pedro falou aquilo, mas muito mais. E o povo ficou muito feliz de ouvir Pedro, o servo de Deus, anunciar a salvação que há em Jesus Cristo, o nosso Salvador. Você que ainda não é uma criança crente, Deus quer te dar esse presente, assim como deu para aquele homem aleijado. Ele recebeu a cura da paralisia de suas pernas, e você pode receber a cura agora desse pecado. Deus quer lavar o seu coração, e Jesus pode lavar a sua alma agora. Você, pai e mãe que estão neste momento ouvindo essa história, que ainda não entregaram suas vidas a Jesus, ore comigo estas palavras. Você, criança, que quer que Jesus entre no seu coração, ore comigo também esta oração. Senhor Jesus, eu agora conheci o Senhor e entendi que o Senhor morreu por mim para que os meus pecados fossem apagados. Limpa a minha vida. Limpa a minha vida dos meus pecados. Eu quero ser um servo para te servir. Escreve o meu nome no livro da vida, em nome de Jesus. Amém. Muito bem. Agora você é uma criança crente em Jesus. Quando lhe perguntarem o seu nome, diga: meu nome é... E depois acrescente: sou uma criança que serve a Deus a partir de hoje. Em nome de Jesus.

0: nossa historinha. Um beijão e até lá.
1: Você já mandou a sua mensagem pra nós? Mande agora 11 98292-3392. E mande a sua mensagem pra tia Débora, se você gostou de alguma história em especial. Ah, se você gostou dessa de hoje, mande agora. Estamos aguardando a sua mensagem de voz aqui pra Sessão da Criança. Bem, já estamos em cima do horário, não é verdade? Mas a tia Débora promete voltar, tá bom? Beijo grande, a paz do Senhor!
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0: Queridos ouvintes, anotem aí, por favor, o WhatsApp da Super Rádio de Curitiba. Para você, o senhor e a senhora que estão ligadinhos aí na nossa programação, perto, longe, 419-8747-4513.
1: 14 horas e 1 minuto.
2: Paz do Senhor Jesus, o meu nome é Marlene Damarém, eu moro no bairro Pioneiro Catarinense. 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Eu passei por vários exames, eu fiquei paralisado, não podia caminhar.

da bexiga passou pros rins. E eu tomando os remédios que o médico mandou e orando a Deus sem desanimar. E o Senhor Jesus, através de frequentar a igreja, orando, buscando o Senhor me curou. E graças a Deus, eu tô curada para a honra e a glória do Senhor. Eu agradeço a Deus porque eu tomava os remédios e não fazia efeito. Depois, através de eu perseverar na oração, buscando a Deus, eu sarei.

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3: Mais uma vez, estamos aqui com o Espaço Eu e Mais Um, um projeto da nossa Igreja Deus é Amor, onde nós motivamos os nossos membros a ajudarem os novos convertidos. Hoje eu queria falar e terminar já esse assunto sobre a necessidade de congregar. Nós tivemos várias perguntas com este tema, por isso estamos trazendo esse ensinamento e já fazendo a explanação, atendendo as perguntas de vários irmãos. Porque realmente, muitas pessoas dizem, agora com as lives, nós não precisamos congregar, nós estamos cultuando em casa. Sim, pode-se cultuar em casa, inclusive nós temos pontos de pregações em vários lugares, mas há necessidade, existe esta necessidade urgente de nós congregarmos. Eu vejo que com essa pandemia, como eu estava falando na última programação, 2 anos distantes do templo da casa de Deus nos fez muita falta. Eu creio que para a grande maioria. Mas de repente as pessoas começaram a se acostumar a ouvir pelo rádio, assistir pelas lives. Mas o porquê que nós não podemos deixar de congregar? Nós falamos já isso nas 2 últimas programações. E hoje, finalizando, eu queria responder esta pergunta. Quando a palavra de Deus diz que nós recebemos dons, esses dons precisam ser exercitados, com certeza. Diz aqui em Romanos 12, versículo 6, e tendo dons que diferem, segundo a graça dada a nós. Nós vemos que esses dons precisam ser exercitados. Você exercitaria os dons que você tem na sua casa ou no templo, na casa de Deus? Deus nos deu dons para serem usados para edificar o corpo. Não estou falando nosso corpo físico, o corpo que é a igreja, o corpo de Cristo. A Bíblia diz, olha, vós sois corpo de Cristo e membros em particular. Eu nunca vi membros de um corpo separado. Membros de um corpo separados. A orelha, direita e esquerda, separadas da cabeça. O braço separado deste corpo. Não vai funcionar este corpo. E se funcionar, vai ser de maneira, vamos dizer assim, deficitária, deficiente. Então vejam que somente ao ler esse versículo, você sabe que você precisa estar congregando. Então, você sabe a partir de hoje que você é membro do corpo de Cristo e deve aprender a ser ativo, a funcionar este corpo no templo, nos cultos, na casa de Deus. Em 1 Coríntios também fala sobre congregar. Olha só, quando vos congregais, cada um de vós tem salmo, presta atenção, olha que lindo. Cada um de vós tem ensinamento, tem revelação, tem língua, tem interpretação da língua. E faça-se tudo para edificação. Edificação do quê? Da igreja. Mais um motivo para você estar congregado.

0: Eu digo que ali o culto é como uma festa. A Bíblia fala da festa dos tabernáculos que os filhos de Israel, eles celebravam antigamente trazendo os seus melhores produtos, da colheita que eles obtiam do cultivo da terra. E eles festejavam trazendo esses produtos, esses presentes para ofertarem a Deus e para terem comunhão com o Senhor e mutuamente entre eles. Que coisa linda! A palavra está tão clara aqui sobre nós congregarmos. Você que está em casa, você foi vencido pelo cansaço espiritual. Você já não tem mais forças. Veja, examine-se a si mesma agora e veja se a sua vida espiritual está como antes da pandemia, onde você congregava. Você tinha prazer de cantar, você tinha prazer de orar na igreja, vigílias, você não faltava uma. E agora? Você faz vigílias em casa? Você utiliza e funciona os dons de Deus na sua casa? Veja, é tempo de você se despertar. Você novo convertido, você talvez crente, vamos dizer, velho, porque deixou de buscar a Deus devidamente. Em casa é difícil congregar, é difícil você orar, muitas distrações. Lá na igreja você está focado, buscando a Deus, ouvindo a palavra. Lá você tem alguém para explanar e ensinar a palavra a você, coisa que muitas vezes em casa você também não tem. Então volte a congregar. Você está ouvindo esse programa, não por acaso, Deus está falando com você. E assim vamos encerrando mais um programa, Espaço Eu Mais Um, e voltamos na próxima edição. Fiquem na palavra, o Senhor se despede, Débora Miranda, deixando o contato WhatsApp 119-8292-3392. Um grande abraço e até a próxima edição.
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2: Atenção, operadores, disfarce neste momento a rede SAT, cadeia de transmissão direto da Central de Produção Internacional para a produção local. Seja sempre bem-vindo à Rádio Deus é Amor. A gente vai para mais informações daqui. Acessibilidade, para incluir pessoas com deficiência. Quando falamos de acessibilidade, é provável que uma rampa seja a primeira imagem que surja aí à mente. Isso porque a acessibilidade arquitetônica e o símbolo do cadeirante como pessoa com deficiência física são amplamente divulgados. Mas e quanto às outras deficiências e tipos de acessibilidade? As pessoas com deficiência ainda enfrentam muitas outras barreiras, nem sempre evidentes, que podem e devem ser eliminadas. A acessibilidade arquitetônica diz respeito a toda a infraestrutura dos ambientes, seja em residências, espaços públicos ou privados. Atitudinal, trata-se do relacionamento sem preconceitos com pessoas com deficiência. Metodológica, essa acessibilidade aborda a eliminação de barreiras de ensino e por isso também é chamada de acessibilidade pedagógica, quando os educadores elaboram atividades que incluam estudantes com deficiência. Instrumental, abrange a superação de barreiras em instrumentos, ferramentas, utensílios de estudos, nas escolas, em ambientes profissionais, de recreação e de lazer. Tem ainda a programática, que são as normas, regimentos e leis que dizem respeito aos direitos das pessoas com deficiência. Comunicacional, são as maneiras de mitigar as barreiras de comunicação. Natural, elimina as barreiras impostas pela própria natureza, como pisos regulares, por exemplo, e acessibilidade digital, que é o que garante a eliminação de barreiras no acesso a sites, aplicativos e documentos em formato virtual. EJA, o que é e quem pode participar? A educação de jovens e adultos é uma modalidade de ensino criada pelo governo federal que perpassa todos os níveis da educação básica do país, destinada aos jovens, adultos e idosos que não tiveram acesso à educação na escola convencional na idade apropriada. Essa modalidade é ofertada tanto no ensino presencial como à distância. Isso com o objetivo principal de democratizar o ensino da rede pública no Brasil. Anteriormente, a EJA era conhecida como supletivo. Hoje, o programa é dividido em etapas com abrangência do ensino fundamental ao médio. EJA Ensino Fundamental é destinada a jovens a partir de 15 anos que não completaram a etapa entre o primeiro e o nono ano. E nessa etapa, os alunos, eles entram numa nova forma de aprender e pensar. Tem ainda o EJA Ensino Médio, que é destinado a alunos maiores de 18 anos que não completaram o ensino médio e que completa a educação básica no Brasil. A prova EJA Ensino Fundamental é feita pelas secretarias municipais ou estaduais de educação. O aluno deve informar-se em seu município sobre as datas e documentos necessários para a inscrição, assim como sobre o dia e o local da prova.

14 horas com mais 16 minutos, agora em Curitiba, 14h16, 16 minutos. Queridos ouvintes, e com os acordes musicais do Hino Galileu, nós já estamos chegando com todos vocês, com o programa Voz da Libertação, da Igreja Pentecostal, Deus e Amor no seu rádio. A direção geral desta programação em Igreja Deus e Amor está a cargo da serva do Senhor, irmã Ereni Miranda, com a sede mundial das Igrejas Deus e Amor em São Paulo, na Avenida do Estado, 4568, na Liberdade, São Paulo, capital. A nossa sede estadual do Paraná, Igreja Deus e Amor, aqui em Curitiba, ela está na rua Pedro Ivo, 744, e a supervisão local está a cargo do servo do Senhor, pastor Júnior Rúbio. Queridos ouvintes, recebam a paz do Senhor Jesus, deste seu amigo, também irmão em Cristo, Sidney Gonçalves. Que a paz do Senhor esteja na sua vida, no seu lar, com a sua casa e com a sua família. Até às 15 horas, programação local, falando unicamente e exclusivamente das grandezas que há em Cristo Jesus, o Senhor nosso Deus. Estamos com todos vocês nesta tarde ensolarada aqui em Curitiba, tarde de quarta-feira, dia 8 de julho do ano da graça de 2026. Depois de uma madrugada fria, gelada que tivemos aqui, estamos nesta tarde com uma tarde ensolarada. Estamos aqui louvando, agradecendo ao santo nome do eterno Deus. Eu aqui no estúdio, agradecendo Oswaldo Vieira, lá na Cidade das Águas, que é Piraquara, que coopera conosco, e agradeço a você, o senhor e a senhora, pelo carinho da sintonia para com a nossa programação local, que está começando agora. Começando bem, CD Sala do Trono, Daniela Balabem, Fiança é o hino que vamos ouvir aqui agora na nossa programação. 2:18.

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14:23 em Curitiba. Eu vou lembrando a todos, o culto desta tarde prossegue aqui na nossa sede estadual do Paraná, aqui na Pedro Ivo 744. Queridos ouvintes, nesta tarde, daqui a pouquinho mais, diácono Alexandre, também presbítero Eliseu, nesta tarde para pregar a palavra de Deus e orar em favor de todos pelos dons do Espírito Santo. Tarde de quarta-feira aqui na rua Pedro Ivo 744, e aqui vai o convite todo especial para o querido rádio ouvinte estar conosco. Ainda dá tempo para você, o senhor, a senhora, estarem conosco. 14:24 em Curitiba, 2:24, ainda dá tempo para vocês estarem conosco aqui, adorando a Deus em espírito e em verdade, nesta tarde, aqui na rua Pedro Ivo, 744, no centro de Curitiba. Igreja Deus e Amor, todos são bem-vindos, em nome do Senhor Jesus, no culto desta tarde. Ouvintes, vamos seguindo com a nossa programação local, programa Voz da Libertação da Igreja Deus e Amor. A direção geral desta programação, Igreja Deus e Amor, está a cargo da serva do Senhor, irmã Ereni Miranda, sede mundial das igrejas Deus e Amor em São Paulo, Avenida do Estado 4568, Liberdade, São Paulo, capital. Sede estadual do Paraná, aqui em Curitiba, na rua Pedro Ivo, 744, supervisão local, pastor Júnior Rúbio, comunicando com todos vocês, Sidney Gonçalves, agradecendo Oswaldo Vieira lá nos transmissores, agradecendo a você, o senhor, a senhora, pelo carinho da sintonia para com a nossa programação. Aonde quer que vocês estejam ouvindo a nossa programação nesta tarde, meu muito obrigado, que o bom Deus e Pai Todo-Poderoso continue abençoando a sua vida, a sua casa e a sua querida família. Queridos ouvintes, o nosso assunto agora é o culto de logo mais às 18 horas. Sim, às 18 horas acontece o quarto e último culto desta quarta-feira, já começando com oração, já a partir das 18 horas, aqui na nossa sede estadual do Paraná. Esse é o nosso assunto agora, do culto de logo mais às 18 horas.

E atenção, Grande Curitiba e região. Eu lembro a todos vocês, hoje, quarta-feira, logo mais às 18 horas, acontece a oração para o quarto e último culto desta quarta-feira aqui na nossa sede estadual do Paraná. E para a noite de hoje, queridos ouvintes, nós vamos contar uma vez mais com a presença do nosso pastor estadual, pastor Júnior Rúbio, que estará pregando a palavra de Deus e orando em favor de todos pelos excelentes dons do Espírito Santo, aqui mesmo na rua Pedro Ivo, 744. Esse é o endereço da sua bênção, esse é o local da sua vitória, é o local que o bom Deus e Pai Todo-Poderoso já preparou para que o ouvinte possa estar conosco aqui, adorando a Deus em espírito e em verdade. Hoje, quarta-feira, logo mais às 18 horas, quando começa a oração. Queridos ouvintes, estejam conosco um pouquinho mais cedo nesta noite, para que vocês possam orar, para que vocês possam entregar os seus problemas nas mãos do Deus Todo-Poderoso. Sim, entregue os seus problemas nas mãos de Deus, as suas dificuldades, as suas adversidades da vida, e também você, o Senhor, a Senhora, que vão estar presente nesta noite para agradecer a Deus pela bênção, pelas bênçãos recebidas dos altos céus. Vocês têm a oportunidade de estarem um pouquinho mais cedo para agradecer, sim, ao Senhor nosso Deus. Já a partir das 18 horas, hoje, quarta-feira, o culto começa com oração. E a bênção, a vitória de Deus, grande e certa e garantida para as nossas vidas. E nesta noite, pastor Júnior Rúbio, nosso pastor estadual, trazendo a mensagem à luz da palavra de Deus, orando em favor de todos pelos dons do Espírito Santo. Deus, o Todo-Poderoso, tem uma vitória especial para entregar em suas mãos. Você precisa do milagre, da solução para os seus problemas. Você precisa que uma porta se abra em seu favor, em favor de um ente querido seu. Estejam conosco nesta noite. A bênção de Deus, com certeza, será muito grande.

0: pois o bom Deus e Pai Todo-Poderoso estará usando, uma vez mais com poder, com graça e com a autoridade de Deus, o seu servo, Pastor Júnior Rúbio, que é o nosso pastor estadual, que neste momento faz aquele convite todo em especial para o culto desta noite. Venham pra cá.
1: Estimados irmãos, que a paz de nosso Senhor e Salvador Jesus Cristo esteja sobre as vossas vidas. Eu quero lembrá-los que às quartas-feiras estamos em uma poderosíssima campanha com o tema Não Chores. Jesus disse: não chores, para a viúva que saía da cidade de Naim, levando o corpo do seu filho para ser sepultado. Mas Jesus, ele não disse não chores porque a dor da viúva era pequena. Ele disse não chores porque estava prestes a eliminar a causa do seu sofrimento. O consolo de Cristo, meus amados, nunca é vazio, é sempre acompanhado do seu poder transformador. Quando o Senhor Jesus disse não chores, ele não ofereceu apenas consolo para aquela mulher, ele transformou a realidade. O Senhor Jesus, ele nunca diz não chores sem também agir para mudar a história. O Senhor não apenas enxuga lágrimas, ele remove o motivo que as produziu. Por isso, nós queremos convocá-los, pois nesta campanha o Senhor está removendo o motivo do choro. No caso da viúva, ele ressuscitou o filho dela. No seu caso, ele vai remover o motivo que tem feito você chorar, que tem feito você ficar triste, que tem feito você estar à beira da desesperação. Quartas-feiras estamos neste propósito. Às 9 da manhã temos a evangelista Maria Lorena. Ao meio-dia temos o cooperador Wellington Ribeiro. Às 3 da tarde o diácono Alexandre Costa. E às 19 horas eu estou com vocês nesta poderosa campanha. Venha com fé. Venha com atitude, com ousadia. Venha disposto a entregar nas mãos do Senhor tudo aquilo que está fazendo você chorar. Tudo aquilo que está fazendo você viver esta vida cheia de travas. A voz que disse não chores foi a mesma que ordenou a morte que soltasse a vida daquele rapaz. O filho da viúva foi ressuscitado. Deus vai ressuscitar o seu futuro, vai ressuscitar tudo aquilo que está morto. Quem sabe você pense: ah, já acabou para mim, não tem mais futuro. Deus ressuscita os projetos engavetados que estão fazendo você chorar, que estão trazendo frustração para você. O Senhor Deus vai desengavetar. Creia nisso. Venha com fé. Venha com fé em nome do Senhor Jesus. Quartas-feiras você tem 4 opções de horário. Às 9 da manhã, evangelista Maria Lorena. Ao meio-dia, operador Wellington Ribeiro. 3 da tarde, diácono Alexandre Costa. E às 7 horas da noite, eu estou com todos vocês em nome do Senhor Jesus Cristo. Há uma diferença entre quem apenas manda parar de chorar e Jesus. Muitos oferecem apenas palavras. O Senhor Jesus oferece solução. Ele não apenas seca lágrimas, ele remove a causa delas. Venha, não fazemos acepção de pessoas, todos estão convidados, não importa a sua religião, seu credo religioso, seu status social. Irmãos de outros ministérios também estão convocados, convidados. Rua Pedro Ivo, anote o endereço, Rua Pedro Ivo 744, aqui a poucos metros do terminal metropolitano do Guadalupe, no centro de Curitiba. Esperamos a todos em nome do Senhor Jesus.

Então está aí, queridos ouvintes, a confirmação com o nosso pastor estadual, pastor Júnior Rúbio, para o culto de Lago Mais. Nesta noite, a bênção de Deus é grande, é certo e é garantido para a sua vida. Oficialmente, o culto começa às 19 horas, mas extraoficial já a partir das 18 horas com oração. Igreja que ora, igreja que vence, a igreja que recebe o fortalecimento dos altos céus para a sua vida. Então estejam presentes nesta noite, já a partir das 18 horas, quando começa a oração. Rua Pedro Ivo, 744, no centro de Curitiba. Esse é o endereço da sua bênção, esse é o local da sua vitória. É o local que o bom Deus e Pai Todo-Poderoso já preparou para que todos possam estar presentes aqui, adorando a Deus em espírito e em verdade, nesta noite. E atenção, povo querido ali do Jardim Paulista, Campina Grande do Sul. Eu lembro a todos vocês que na noite de hoje nós vamos contar com a presença do servo do Senhor, diácono Eliseu Silva. Diácono Eliseu Silva, que estará pregando a palavra de Deus e orando em favor de todos pelos dons do Espírito Santo, no prosseguimento da poderosa campanha Deus Pelejará por Ti. Diácono Eliseu Silva, vindo de Pinhais, para pregar e orar em favor de todos pelos dons do Espírito Santo, na poderosa campanha Deus Pelejará por Ti. Nesta noite, Igreja Pentecostal Deus e Amor, sede central, ali do Jardim Paulista, Campina Grande do Sul, na Professor Duílio Calderari, 2857, Jardim Paulista, Campina Grande do Sul. Nesta noite, a bênção de Deus

0: Era muito grande, certo e garantida para todos. Todos são bem-vindos em nome do Senhor Jesus, pois é Ele quem tem a bênção, é Ele quem tem a vitória para todos. Bênção de Deus para a vida daquele que crê. Quem confia no poder extraordinário que há em Cristo Jesus, o Senhor nosso Deus, vem para cá para a igreja, Deus e amor. Por certo, a bênção e a vitória de Deus será muito grande, certo e garantida para a sua vida. O abençoador é o Senhor nosso Deus.
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0: Lembrando a todos vocês, queridos ouvintes, que nesta sexta-feira, Deus tem uma bênção, uma vitória toda em especial para entregar em suas mãos aqui na nossa igreja pentecostal Deus e Amor. A bênção de Deus, a vitória de Deus, grande, certa e garantida para a sua vida. Nosso pastor estadual, pastor Júnior Rúbio, vai estar conosco. Ele que vai estar conosco hoje, quarta-feira, às 7h. Ele também estará conosco na noite, na manhã desta sexta-feira. Atenção, Grande Curitiba. Na manhã desta sexta-feira, a presença do nosso pastor estadual, pastor Júnior Rúbio, na manhã desta sexta-feira, pregando a palavra de Deus e orando em favor de todos pelos dons do Espírito Santo. E o convite, mais uma vez, na voz do servo do Senhor para esta sexta-feira.
2: Amados, recebam todos a paz de nosso Senhor e Salvador Jesus Cristo. Eu sou o seu irmão em Cristo, amigo e servidor, pastor Júnior Rúbio. Eu estou aqui para convocá-los para sexta-feira. Preste muita atenção. Às sextas-feiras estamos em uma poderosa campanha. O sangue de Jesus tem poder. O sangue de Jesus não apenas perdoa o passado. Preste atenção. O sangue de Jesus, ele não apenas perdoa o passado. Ele inaugura um novo futuro. O sangue de Jesus, que foi vertido na cruz, não só apaga a culpa, mas restaura a comunhão entre Deus e o homem. O sangue de Cristo não apenas nos livra da condenação, ele nos concede acesso à presença de Deus. O poder do sangue de Jesus, ele não termina no perdão. Ele começa com o perdão e se estende até a transformação plena da vida da pessoa. O sangue de Jesus, meus queridos, não somente nos absolve, ele nos torna filhos, herdeiros e participantes da graça do Senhor. Sangue derramado no Calvário, aleluias, ele não apenas fecha as portas do inferno, ele abre as portas do céu. E quando as portas do céu se abrem, aleluias, as bênçãos descem sobre as nossas vidas. Tenha certeza disso. Esta campanha é uma campanha poderosa. O sangue de Jesus, ele não foi derramado apenas para apagar o registro dos nossos pecados, mas para restaurar tudo aquilo que o pecado destruiu. Quem sabe você está com a vida destruída, a vida travada, a vida toda estagnada. Você precisa de libertação. E o sangue do Senhor Jesus nos dá vitória contra as forças das trevas. Você está convocado em nome de Jesus. Olha, Deus está fazendo coisas tremendas nas sextas-feiras. Em nome de Jesus, você não pode ficar de fora deste mover do Espírito Santo. Traga as pessoas que você conhece que estão enfeitiçadas, estão aí vivendo um momento terrível e não se sabe a razão. Já buscou especialistas, já buscou médicos, já buscou todo tipo de ajuda e ninguém pôde resolver. Olha, o Senhor Jesus tem a resposta para todas as perguntas, a solução para todos os problemas, o remédio para todas as enfermidades e o principal, ele tem a salvação para a nossa alma. Por isso nós convocamos a todos, sexta-feira, 9 da manhã, estou em santo jejum a Deus. A Bíblia diz, lá em Mateus 17, que há castas de demônios que saem através da oração e do jejum. Sem oração e jejum não há libertação. Por isso nós convocamos vocês para estarem conosco, em nome do Senhor Jesus. Anote o endereço, Rua Pedro Ivo 744. Estamos aqui a pouquíssimos metros do terminal metropolitano do Guadalupe. Rua Pedro Ivo 744, sexta-feira, dia da campanha O Sangue de Jesus Tem Poder. Esperamos a todos, em nome do Senhor Jesus.
0: Está aí, queridos ouvintes, a palavra. Conservo do Senhor, pastor Júnior Rúbio, confirmando a sua presença nesta sexta-feira aqui na Pedro Ivo 744. Por certo, Deus tem a vitória para todos. Um rápido break na nossa programação, na sequência, testemunhos de bênçãos. Fiquem conosco.
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2: Já estamos de volta. Com mais adoração. 2h44. 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
3: Paz do Senhor, irmãos da Igreja Pentecostal, Deus é Amor. Eu quero compartilhar hoje com vocês um pouco do que aconteceu comigo, abordando aí o tema dessa campanha, que é o Setembro Amarelo. Fui diagnosticada com depressão alguns anos, e foi um momento muito difícil, porque não era falado muito há uns 3 anos, eu não sabia direito o que eu tinha, e foram ali vários sintomas que eu já estava passando há algum tempo, que foi a perda de prazer por coisas simples, que eu fazia quase que todos os dias, outras coisas como não querer sair, a baixa autoestima, ganho de peso excessivo. E todas essas coisas foram acontecendo e eu achava que era só por causa de um cansaço físico, que era apenas momentâneo, até que me deparei em um momento onde eu não conseguia realizar atividades básicas do meu dia a dia, como tomar banho ou levantar da cama. Junto com isso, eu estava tendo ali diversas crises de ansiedade, e em uma dessas vezes eu liguei para minha pastora, sempre tive um acompanhamento muito legal na minha igreja, liguei para minha pastora, que é psicóloga, e ela foi a primeira pessoa que olhou para mim e falou: você precisa ir no médico, você precisa buscar um psiquiatra, porque os seus hormônios estão fora do controle, suas emoções estão fora do controle, e para te estabilizar, para que você consiga realizar o tratamento, você precisa ir. Eu lembro que foi horrível, eu não queria ir, eu relutei muito, foi muito difícil, mas eu fui e comecei o tratamento também junto com a terapia, né? Hoje, né, já faz um ano mais ou menos que eu estou muito bem, que eu estou muito melhor. Eu tive muito apoio dos meus amigos, tive muito apoio dos meus pastores, tive muito apoio da minha liderança, da igreja, e ainda assim tive vários momentos em que as pessoas achavam que minha fé estava desanimada, que eu não estava lendo a Bíblia o suficiente, que eu não estava realizando as atividades espirituais. Mas, na verdade, foi uma junção de várias coisas que não tinham a ver com a minha espiritualidade, com o meu relacionamento com o Senhor. Muito pelo contrário, esse foi o momento em que eu mais consegui perceber a presença de Jesus, porque eu não tinha nada ali a não ser Ele. Era a única coisa que me motivava. Por mais que doesse ali nos meus momentos, onde eu estava em crise, onde eu estava sozinha, onde, de fato, eu pensei diversas vezes em acabar com a minha vida, foi o Senhor que me sustentou, foi o Senhor que me encontrou. Então, o que eu tenho para compartilhar com vocês é que, se você está percebendo algo fora do normal, daquilo que você fazia antes, procure ajuda psicológica, procure ajuda na sua igreja, fale com as pessoas precisam.

saber o que você está passando. Porque eu lembro de muitas vezes as pessoas não entendiam o que estava acontecendo comigo, porque eu estava me tornando uma pessoa diferente. Só que eu também não contei para elas o que estava acontecendo. Então fale. Falar ainda é a melhor solução. Não tenha medo. Procure ajuda, fale com as pessoas certas. Não fique procurando informação na internet, não jogue no Google ou qualquer outra coisa assim, mas fale com profissionais, peça ajuda da sua liderança espiritual, das pessoas que cuidam de você. E eu tenho certeza que, independente do momento que você está passando agora, eu creio que o Senhor está com você e que Ele é capaz de restaurar e trazer cura para a sua vida.

Seguindo com o programa Voz da Libertação da Igreja Deus e Amor. Querido ouvinte, se sentir só não é a ausência de pessoas, é estar rodeado de pessoas. Aí

0: depressão. E nós ouvimos aqui este depoimento, relato de fé, falando acerca da depressão, nossa irmã falando acerca da depressão. E ela conta que foi diagnosticada pelos médicos. Porque, como eu sempre digo, a depressão não tem como você olhar para a pessoa e dizer, olha, você está depressivo, você está depressiva. É, eu acho que você está com depressão. Não tem como fazer isso, não tem como diagnosticar uma pessoa com depressão somente no olhar. Precisa passar por um tratamento médico, precisa passar por uma consulta médica, fazer o exame, e ali sim, o profissional da área da medicina, ele sim, através de exames, vai diagnosticar se a pessoa está ou não com depressão. E a nossa irmã Lara foi diagnosticada com depressão. O que causa depressão? Como eu já havia dito, é você estar rodeado de pessoas e se sentir sozinho. Esse é apenas um dos sintomas. A perda de prazer por coisas simples da vida. É, baixa autoestima. Ela não se levantava da cama, nem sequer tomava banho. Passou por um período delicado na vida. Ela pediu ajuda para os profissionais da medicina, sim. Tanto é que a pastora dela era psicóloga e disse para ela, você precisa procurar um médico psiquiatra. Ele vai te dar todo o apoio. Ele vai te apoiar. A nossa irmã Lara procurou o médico psiquiatra, mas também ela procurou o pastor da igreja. Ela teve o apoio do pastor da igreja. Ela teve o apoio da liderança dela da igreja, que entrou com a oração. O profissional da medicina entrou com os recursos da medicina, os recursos humanos. Aí o pastor, a liderança da igreja, entrou com o recurso espiritual, pedindo a providência de Deus, pedindo o milagre de Deus, pedindo para Deus agir na vida da Lara. E foi o que aconteceu. Muitos disseram para ela, o que está acontecendo aí é porque você está sem fé. Foi o que disseram para Jó também, Jó, você está nessa situação porque você está em pecado. Os amigos, entre aspas, de Jó, né, disseram assim. Mas Jó depositou a confiança no Deus Todo-Poderoso, tratou de confiar no Senhor Deus Todo-Poderoso, porque uma pessoa em pior situação do que Jó. Jó, sinceramente, que entrou em depressão. Elias também na caverna entrou em depressão. Mas Deus Todo-Poderoso tratou com eles, entrou com a providência, pelejou por eles e deu vitória. Esse mesmo Deus peleja por você, viu, ouvinte? Que me escuta agora. Esse mesmo Deus peleja por você, entra com a providência na sua vida e te dá vitória. Dê uma oportunidade para Deus agir em seu favor. Eu faço um convite para você. Venha para cá, para a Igreja Deus e Amor. Você que se sente só, se sente angustiado, angustiada, desamparado, desamparada, venha para cá, para a Igreja Deus e Amor. As portas da Igreja Deus e Amor estão abertas a todos, para que todos aqui possam comparecer e receber de Cristo a bênção e a vitória. Venham receber as orações dos pastores aqui da nossa Igreja Deus e Amor. Rua Pedro Ivo, 744, no centro de Curitiba. Esse é o endereço da sua vitória.
1: 2:53. Pediu.
2: Pediu. Socorro. Paz do Senhor, amado irmão, uma boa tarde para todos os ouvintes que estão ouvindo a voz da libertação. Sou ouvinte já há muitos anos e eu moro no norte do Paraná, Campo Mourão. Sou membro da Igreja Deus e Amor há mais de 25 anos e eu amo esta igreja. Recebi muitas bênçãos, muitas maravilhas. Amém e a paz do Senhor a todos.
3: Pai do Senhor Jesus, aqui é o irmão João Wilson, do Piauí. Gostaria de pedir um hino, o Deus Miranda, saudade da minha terra, e oferecer para todos que estão na sintonia

0: amigos ouvintes, e assim eu finalizo a minha participação aqui no programa Voz da Libertação da Igreja Pentecostal Deus e Amor. A direção geral desta programação, Igreja Deus e Amor, está a cargo da serva do Senhor, irmã Ereni Miranda. Supervisão local, pastor Júnior Rúbio. Despede-se na comunicação, Sidney Gonçalves, agradecendo Oswaldo Vieira lá nos transmissores. Não desligue seu rádio não, prefixo da emissora e na sequência a transmissão do culto desta tarde. Deus abençoe, Deus guarde a todos, fiquem com Deus.
1: 10 horas.
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0: Queridos ouvintes, anotem aí, por favor, o WhatsApp da Super Rádio de Curitiba. Para você, o senhor e a senhora que estão ligadinhos aí na nossa programação, perto, longe, 41 98747 4513.
4: Deus, grande Deus, grande Deus, nós te clamamos, Senhor, nós te glorificamos, meu Deus, perdoa, Senhor, as nossas falhas, meu Pai, perdoa, Senhor, ó Deus, os

Vem Espírito Santo, vem Espírito Santo, venha sobre nós essa tarde, meu Deus. Venha sobre nós essa tarde, meu Pai, nós cremos. Ó Deus, nós temos essa carne, essa tarde do renovo. Nós cremos, meu Pai, na tarde, meu Pai, ó Deus, em que o Senhor irá derramar o

de Deus. Peça pela presença dele, vem Espírito Santo. Peça para a presença do Senhor, vem Espírito Santo de Deus. O Espírito Santo está procurando corações abertos para a presença dele. Vem, Senhor.

Oh, glória! Senhor, opera, meu Deus, nessa tarde. O Senhor tem o poder, meu Pai, para mover em nosso meio. O Senhor tem poder, meu Pai, para mover aqui neste lugar. Oh,

Opera mesmo, Senhor, opera, meu Pai. Opera, Senhor, meu Deus, o teu povo te clama, a tua igreja busca, a tua igreja ora, meu Pai, venha sobre nós, Espírito de Deus. Levante as suas mãos. Quem está sentindo a presença de Deus aqui neste lugar? Levante as suas mãos aos céus. Bem alto, bem alto, bem alto, que é para Jesus. Isso. Nós vamos prestar agora a nossa melhor adoração. Quem está entendendo? Já tem pessoas chorando aqui nesta tarde porque a presença de Deus já chegou aqui neste lugar. Nós vamos dar a nossa melhor adoração. E no momento em que nós adorarmos, você não vai pensar na sua casa, você não vai pensar lá no seu problema, mas você vai dedicar a sua melhor adoração. Você talvez não tenha forças para orar, para falar.

Levante as suas mãos, o Espírito Santo está operando em nosso meio. Levante bem alto para Jesus, bem alto para Jesus. Você que está na sua casa, essa é a quarta-feira do grande mover de Deus. Levante, nós declaramos glória ao Pai. A presença de Deus já está em nosso meio. Glória ao Filho, o renovo do Senhor vai nos alcançar. Glória ao Espírito Santo de Deus. Prestemos um culto racional na presença do Senhor. Pode glorificar ao Senhor, pode bater palma e dar glória a Deus.

Deus do céu. Quem já sentiu a presença do Senhor nesta tarde? Dê glória a Deus. Jesus está presente aqui neste lugar. E coisas maravilhosas vai fazer o Senhor. Com muito amor, com muito carinho, eu quero dizer a todos vocês: sejam bem-vindos em nome do Senhor Jesus. Pode glorificar ao Senhor. Como é bom ver

todos vocês aqui para adorar ao Deus. Como é bom ver o Senhor, como é bom ver a senhora, ou melhor, as senhoras, os senhores, não é verdade? Sejam bem-vindos, meus irmãos. É uma alegria imensa da Igreja Deus e Amor receber vocês aqui na quarta-feira do grande mover de Deus. Antes de nós iniciarmos a nossa liturgia, eu quero conhecer vocês que aqui estão. Tem alguém que você hoje está nos honrando com a sua presença e você está aqui pela primeira vez? Levante as suas mãos. Tem alguém? Olha aí, quantas pessoas. A mocinha ali, é, Deus abençoe. Levante suas mãos, você que está pela primeira vez nos honrando. Olha só, quantos irmãos presentes pela primeira vez. Continue com as mãos levantadas. Agora os irmãos que são de outras denominações, você que é de outra denominação e está nos honrando com a sua presença, levante as suas mãos. Olha só, quantas pessoas. Quem pode dar glória a Deus pela vida dos nossos irmãos? Que maravilha, não é verdade? Que maravilha. Como nós vamos dizer a eles? Sejam bem-vindos em nome do Senhor Jesus, amém? Fiquem à vontade para glorificar ao Senhor, fiquem à vontade para adorar a Deus, amém? A Igreja Deus e Amor fica muito feliz de receber vocês aqui na quarta-feira do grande mover de Deus e também nos demais cultos. Que bênção ter os irmãos aqui para adorar a Deus conosco nesse dia especial, amém? Irmãos, quem está sabendo do que nós iremos ter nesse final de semana aqui na sede mundial? Quem sabe? Temos aqui um anúncio, já queremos convidar todos vocês, porque esse final de semana é um final de semana onde nós estaremos todos juntos aqui para adorar ao Senhor num tempo de comunhão na Santa Ceia do Senhor Jesus. Quem já está sabendo? Sábado, às 19 horas, inicia o culto, mas teremos um momento de comunhão, de união, a partir das 17 horas. Você pode chegar mais cedo, uma ceia especial com toda a grande São Paulo. Pense que lindo receber os nossos irmãos lá da Zona Norte, da Zona Leste, da Zona Oeste, ABCDMR. E os nossos irmãos estarão conosco aqui fazendo memória do Senhor Jesus. Quem louva a Deus por este momento, diga glória a Deus. Sim. Aleluia, pode aplaudir ao Senhor. E nós iremos receber os nossos irmãos da Grande São Paulo com muito amor e com muita alegria. A família Sede Mundial, ou melhor, a família Deus e Amor aqui da Sede Mundial vai receber os nossos irmãos da família Deus e Amor lá da Zona Norte, da Zona Leste, da Zona Oeste, ABCDMR, neste sábado. Nosso querido líder, nosso querido diretor, presbítero Davi Miranda Neto, pregando a palavra, toda a diretoria, irmã Débora Miranda louvando, vai ser uma bênção. Todos os pastores, membros aqui presentes em união e em comunhão. Quem estará conosco? Quem estará em comunhão com a Igreja do Senhor? E se você não conseguir estar aqui no sábado, domingo, às 11 horas, presbítero Kleber de Oliveira, junto com toda a equipe, na Santa Ceia do Senhor. Nós te esperamos e quem virá, diga glória a Deus. Eu quero pedir o apoio dos obreiros para nós preparar o voto. Na quarta-feira do grande mover de Deus, nós estamos com um propósito especial. Quem já recebeu vitórias neste voto e neste propósito da quarta-feira do grande mover de Deus? Quem já recebeu? E nós vamos passar a vocês, não é simplesmente um voto, quem está entendendo? Ah, é um voto por passar. Não, mas é uma oportunidade. Como assim, irmão Gustavo, uma oportunidade? É a oportunidade de Deus para você entrar dentro do propósito aqui da quarta-feira do grande mover e você viver a bênção do Senhor. Não é porque você vai ajudar, isso, que você vai receber a bênção. Não, não é isso. Mas você vai compreender, vai agir pela fé e a providência, a bênção e a prosperidade de Deus vai alcançar a sua vida, porque Deus vai honrar a sua fé. Quem crê que Deus vai honrar a sua fé? Diga glória a Deus. Eu não sei qual é o tema, mas eu sei que Deus já conduziu pastor Riva e Silva e vai conduzir ele numa grande oração. Não sei se hoje vai ser as portas abertas, não sei se hoje vai ser a oração da prosperidade. É o tema e o propósito que Deus vai conduzir o servo do Senhor e nós estaremos debaixo desse propósito. E eu creio que hoje o milagre de Deus vai chegar para as nossas vidas. Quem crê no milagre, levante as mãos e diga glória a Deus. Você que pegou esse voto, levante as mãos e diga meu Deus. Diga meu Deus. Eu creio que eu vou viver o milagre do Senhor na minha vida. Diga Senhor Jesus, honra a minha fé nessa tarde. Então você que pegou o seu propósito, já deixa ele guardadinho aí. Você vai preparar o seu melhor. Para Deus é sempre o nosso melhor, porque Deus vai nos honrar, Deus vai honrar a sua fé. Você que está em casa, você que está nos acompanhando, que Deus abençoe os ouvintes da Rádio Deus e Amor, os nossos internautas, já compartilhe esta live. Vocês que querem entrar nesse propósito da quarta-feira do grande mover de Deus, você pode ajudar através

0: Aí do QR Code dos dados bancários da Igreja Deus e Amor está aparecendo na sua tela. E no momento da grande oração, não vão embora. Após a palavra, a grande oração do grande mover, o grande clamor na condução aqui do pastor Rivaí. Deus vai conduzir o servo dele e a igreja vai se reunir em oração e Deus vai honrar a sua fé. Quem crê que Deus vai honrar a sua fé nesta tarde? Então receba a providência, receba o milagre, receba a porta aberta. Aleluia, louvado seja o nome do Senhor. Queridos, passamos o voto, oramos e chegou o momento de adorar ao Senhor bem alegre. Quem veio louvar ao Senhor bem bonito, diga glória a Deus. Cantor Ivan Luiz, estamos hoje, ele está aqui conosco. Vem aqui, irmão Ivan, louvar ao Senhor. Vem aqui louvar a Deus. Vamos receber cantor Ivan Luiz, cantor da gravadora MC Music, com palmas bem alegre ao Senhor Jesus.
1: Aleluia. Quem é de Jesus da glória? Peraí, quem é de Jesus da glória? Melhorou. Eu quero saudar a amada igreja, a noiva do Cordeiro.

comigo para mais adorar a Deus com mais louvor. Aceitei aquele convite que tocou no meu coração. Deixei o mundo e o pecado para não viver mais errado e fazer o que, igreja? Ter uma Bíblia na mão. Hoje muitos deixaram a arma de fogo, né? Para servir a Jesus. Pessoas que achavam que podia fazer tudo, né? Matar, tirar a vida. Hoje tem muitos servos, servos de Deus, pessoas que estavam nas drogas, né, pastores? Pastor Gustavo. E hoje está na presença de Deus. Hoje é uma bênção de Deus. Era usado pelo inimigo, hoje é usado por Deus. Vivia nas drogas. Deixou tudo para lá, por amor de Jesus. Vamos lá, Rodrigão, ao pé do rádio, chorei, por favor. Esse hino o pessoal está pedindo muito para eu cantar, né? Porque o senhor canta os hinos novos, né? Mas tem os hinos do CD também, antigo, é muito

todos usar mais um? Eita glória. Então vamos no céu com o Salvador. Gustavo pediu pra nós cantar mais um. Irmãos, eu tô muito rouco, irmão. Passei umas 2 semanas sem poder nem falar. Ainda tô rouco, vocês estão vendo, né? Mas vocês vão cantar comigo e Jesus dá a vitória, né? O céu desceu. Quem crê que o céu desceu, levante as mãos de glória. Pastor Gustavo, você canta também, meu filho? Pastor Rivaiz Silva. É o outro pastor aqui. Os meninos da banda também.

Opa, tô rodinho. Perdão, irmãos. Esse aqui nós já cantamos, não já? Quem lembra que nós já cantamos? É No Céu com o Salvador. Acho que eu falei errado, né, Rodrigo? Me perdoe. Vamos lá, Rodrigão, por favor. No Céu com o Salvador. Esse aqui, tem a sua bonita.

Você que está em casa, não perca esta oportunidade, hein? Nós te esperamos próxima quarta-feira, toda quarta-feira aqui às 14h30 aqui na sede mundial. Quem está recebendo a bênção do Senhor nesta tarde? Queridos, nós oramos, nós louvamos, e quem está ansioso para ouvir Deus falar, levante as mãos. Deus tem uma palavra extraordinária nesta tarde. E Deus vai falar conosco, sim ou não? Não aquilo que queremos, mas aquilo que Deus reservou para mim e para você. Se coloque em pé, se coloque em pé. Eu quero fazer uma oração com todos vocês para nós prepararmos e apresentarmos o servo do Senhor, que é que vai ministrar a palavra de Deus aos nossos corações. Deus vai falar grandiosamente. Você que está em casa e está acompanhando essa live, compartilhe. Toda a igreja agora compartilhando. Você que está aí pela live, já temos aí quase 1000 pessoas. Compartilhe neste momento, porque a palavra de Deus será ministrada e Deus vai alcançar vidas também. Você que está pela rádio, Deus abençoe. Continue conosco. Quarta-feira do grande mover de Deus. Você que está pela live, nós te esperamos aqui próxima quarta-feira. Você que está pelo rádio, nós esperamos você aqui também para nós adorarmos ao Senhor. Levante as suas mãos bem alto para Jesus. Oremos, vamos orar. Falar com o servo do Senhor que aqui vai ministrar a palavra de Deus. Isso, bem alegre, bem forte. Começa toda a igreja dando glória, dando glória, dando glória. Isso. Aquele barulho pentecostal. Começa a falar com Deus. Chame, clame pela presença dele. Isso. Mais forte, mais forte. Mais alto, mais alto. Oh, Espírito de Deus. Oh, Espírito de Deus. Oh, glória.

0: suas maravilhas, é o que nós te pedimos, e desde já te agradecemos. E quem crê diz, e quem crê diz, as tuas mãos levantadas, bem alto para Jesus, levante, levante as suas mãos, e recebamos o servo do Senhor com palmas bem alegres, e glória a Deus, e glória a Deus, e glória a Deus.
1: Glória a Deus, Deus abençoe, querido irmão Gustavo. As palmas é para o Rei da Glória, as palmas é para Jesus, pode louvar, pode adorar, pode exaltar. Glória para Ele, quem aceita a paz do Senhor Jesus pode bater palma e dar glória para Jesus.

enviou quem? Seu. Tá bonito, mas pode melhorar. Pra missão. E aí?

trouxe a Bíblia, quem trouxe a palavra de Deus, já fica em pé, por gentileza. Já vamos à leitura da palavra de Deus. Quem orou com fé, diga glória a Deus. Eu não sei você, mas eu sinto a presença de Deus aqui. Quem está sentindo a presença de Deus? Na hora que eu cheguei aqui, coloquei os meus pés nesse altar, Deus disse para mim: hoje é proibido voltar para casa sem levar o milagre. Hoje é proibido voltar para casa sem levar a bênção para o seu lar. Quem crê assim, diga glória a Deus. Hoje é proibido voltar para casa com as mãos vazias. Olha para quem está do seu lado e diga: hoje é proibido voltar para casa com as mãos vazias. Hoje é proibido. Você vai voltar para casa com milagre. O primeiro que vai levar o milagre para casa sou eu. Quem é o segundo? Levanta a mão e dá uma glória para Jesus. Livro do profeta Isaías, capítulo 38. Deus abençoe os nossos ouvintes que já estão em sintonia com esta programação. Estamos através de áudio e vídeo. Convido você também para, neste momento, você fazer parte desta transmissão através de áudio e vídeo, Facebook, YouTube e Instagram. Você já pode também compartilhar, você já pode fazer parte também. Eu tenho certeza que Deus tem algo muito grande preparado para você e também para sua querida e amada família. Vamos, queridos irmãos, Deus tem algo muito grande para fazer na sua casa, no seu lar, através de você fazer parte deste culto que nós estamos transmitindo. Esperamos por vocês na próxima quarta-feira, esperamos por vocês no decorrer desta semana, porque amanhã é feriado. Quem vai trabalhar amanhã? Ninguém. E amanhã nós temos um culto especial às 3 da tarde com a Fundação Reviver, Evangelista Antônia, a nossa querida irmã paraguaia vai estar ministrando a palavra de Deus no horário das 3 da tarde, uma mulher muito usada por Deus e você não pode perder. Sexta-feira nós temos a Libertação Total, 7, 9 e 11, às 3 da tarde e às 7 da noite. Eu e o pastor Kleber assumimos um compromisso com Deus de fazer um jejum especial em favor de quem vai vir sexta-feira. Quem crê que Deus vai te dar uma bênção maior do que você está pedindo? Então já prepare a sua fé que nós vamos fechar 12 horas de santo jejum em favor da sua vida. Não vamos pedir nada para nós vamos pedir tudo para vocês. Então aproveite, sexta-feira, venha pela manhã, ou pela tarde, ou pela noite, para ser agraciado pelo poder de Deus. Final de semana, celebração da Santa Ceia e todos estão convidados. Domingo à tarde, aquele grande culto especial. Já iniciaremos uma nova semana para quarta-feira estarmos novamente nesta fé. Vamos lá, livro de Isaías, capítulo 38, primeiro, quem já encontrou, diga glória a Deus. Diz assim a boa palavra de Deus, preste muita atenção. Naqueles dias, Ezequias adoeceu de uma enfermidade. Ele adoeceu do que, igreja? O que que aconteceu com Ezequias? Adoeceu, diga, adoeceu. Naquele dias, Ezequias adoeceu de uma enfermidade mortal. Veio ter com ele o profeta Isaías, filho de Amós. Ele disse: assim diz o Senhor, põe em ordem a tua casa, porque morrerás e não viverás. Então virou Ezequias o rosto para a parede e orou ao Senhor e disse: lembra-te, Senhor, peço-te que andei diante de ti com fidelidade e com inteireza de coração, e fiz o que era reto aos teus olhos, e chorou muitíssimo. Então veio a ele a palavra do Senhor a Isaías, dizendo: vai e diz a Ezequias, assim diz o Senhor, o Deus de Davi teu pai, ouvi a tua, e vi as tuas, e acrescentarei, pois, aos teus dias 15 anos. Livrar-te-ei das mãos do rei da Síria, a ti e a esta cidade defenderei, esta cidade serei, isto da parte do Senhor, como sinal de que o Senhor cumprirá esta palavra que falou: eis que

declinado e a igreja diz, a igreja diz, olha só para quem está do teu lado e diga para ele, Deus ouviu a tua oração. Ih, está parecendo uma reza isso aí agora, hein? Diga com voz de homem e mulher, diga, Deus ouviu a tua oração. Deus viu as tuas lágrimas. Diga, Deus viu a tua

as lágrimas. Deus ouviu a tua oração e viu as tuas. Pode se assentar batendo palma e dando glória para Jesus. Pode glorificar, pode adorar, pode exaltar, pode enaltecer. As palmas é para Ele, glória é para Ele, aleluia é para Ele. Tenha liberdade para adorar neste lugar, aleluias. Queridos e amados irmãos, preciso de alguns minutos da sua atenção para compartilhar algo que Deus colocou no meu coração, baseado sobre o tema Deus viu a tua oração, Deus ouviu a tua oração e viu também as tuas lágrimas.

importando com você. Por isso que a Bíblia, ela é muito clara, queridos irmãos, quando o Senhor começa trazendo a palavra aos nossos corações, o Senhor é muito claro, queridos irmãos, em se expressar através do profeta Isaías. A Bíblia Sagrada diz que o rei Ezequias, ele vai receber uma visita, não é uma visita que ele gostaria de receber, não é uma visita que estava no cronograma de receber no seu palácio, não era, queridos irmãos, algo programado, vamos recepcioná-lo, vamos preparar, ou seja, para falar com o rei, necessitava ter uma marca, ter um registro em uma sua agenda,

ele está indo debaixo de uma ordenância divina, e a ordenância de Deus é conserta, porque certamente morrerás e não viverás. Imagine você receber alguém na sua casa, no momento de dor, no momento das suas aflições, alguém apontar o dedo e dizer: Deus está dizendo que você vai morrer com essa doença. Na mesma hora, a primeira coisa que você vai fazer

adiantar buscar os melhores médicos, não vai adiantar você fazer tratamento, porque essa enfermidade te levará à morte. Quando vai dizer levar à morte, é aí que o rei Ezequias, ele vai se despertar para dobrar os joelhos, virar o seu rosto para a parede e começar a se humilhar na presença de Deus. Entenda, meu querido irmão, o que Deus ele pode fazer com alguém que dobra o joelho para orar. Entendo que Deus pode fazer em prol daqueles que busca a face do Senhor. O que, pregador? Deus muda a história de quem ora, Deus muda a história de quem se humilha, Deus muda a história de quem clama, Deus muda a história de quem permanece na presença dele, Deus muda a história daquele que está olhando e está dizendo: eu já sei o que é que eu vou fazer, eu não vou esperar pela morte, eu vou dobrar os meus joelhos, eu vou clamar por Deus, eu vou invocar a Deus. Só tem uma maneira de reverter o quadro. Como é, pregador? Orando, orando, orando, orando. Aleluia. Só tem uma maneira de reverter o quadro. Ele recebe a profecia. Ele não vai discutir com o profeta, não. Ele não vai dizer: profeta carnudo, só me traz palavra de derrota. Não, não, não, não, não. Ele não vai questionar a palavra que está saindo da boca do profeta, não, meu irmão.

choras e termina com lágrimas. Quando está se humilhando na presença de Deus, quando ele está abrindo a boca para falar: Senhor, lembra que eu fui um homem temente, lembra que eu fui um homem que andei na tua presença, lembra que eu fui um homem de retidão ao teu espírito, lembra que eu fui um homem segundo a tua palavra, lembra das boas obras que eu fiz, lembra de tudo que eu realizei. É neste momento que Deus dá uma olhada e diz: eu já sei o que eu vou fazer. Eu encontrei Ezequias orando, eu encontrei Ezequias chorando, eu encontrei Ezequias se humilhando, então eu vou dizer ao profeta: profeta, está na hora de voltar para casa, está na hora de retornar ao palácio. Mas para quê? Te

Aleluia. Milagres é com Ele. Milagres é com Ele. Entenda, queridos irmãos, que foi tão rápido a resposta de Deus. Tem

dias. É fundamental crer no poder da oração, porque na oração, pregador, é na oração que veremos o agir de Deus, é na oração.

Aleluias. O profeta está saindo e Deus está dizendo: volta. Eu estou falando com quem chegou aqui derrotado, vai sair daqui hoje vitorioso.

Elias vai entender que Deus está falando com ele. Mas veja que Deus não vai deixar Ezequias com aquele ponto de interrogação na cabeça. Deus falou que eu ia morrer, agora está acrescentando 15 anos de vida a mais. Isso Deus só faz com quem ora. Isso Deus só faz com quem chora para Ele. Isso Deus só faz para quem se humilha para Ele. Isso Deus só faz para aquele que reconhece a necessidade de buscar a presença de Deus. E Ezequias está olhando e está dizendo: mas como eu saberei? Como eu terei noção que é Deus que está falando? Porque na primeira estou sentenciado a morte.

homem quem manda na lua, não é o homem quem manda na terra, não é o homem. Tudo está no controle das mãos de Deus. Se está no controle das mãos de Deus, Deus vai trabalhar no lugar que vai tirar todas as dúvidas do rei Ezequias. Quando ele diz, Deus vai retroceder, ele está dizendo, Deus vai atrasar, Deus vai mudar, Deus vai fazer algo para que os teus

aleluia. Veja que o benefício não vai ser dado somente para o rei Ezequias. Deus vai acrescentar para todos que fazia parte do seu reinado. É o que eu costumo dizer: quer ser abençoada, anda com quem é abençoado. Quer ser mais abençoado, anda com quem está abençoado, que a bênção vai te acompanhar também. Porque a bênção vai respingar sobre a sua vida. Percebe que é somente Ezequias que está orando, e Deus está dizendo: vou dar bênção para ele. Mas além de eu dar para ele, eu vou dar para os demais também. No capítulo 38, versículo 6, a Bíblia diz: livrar-te-ei das mãos do rei da Síria. Deus está dizendo: não somente a ti, mas também a esta cidade, e defenderei esta cidade também. O que é que Deus estava dizendo? Por causa de você, Deus vai livrar esta nação. Por causa de você, Deus vai livrar até o teu vizinho que não gosta de você. Por causa de você, Deus vai livrar até o parente que não gosta de você. Por causa de você, Deus vai dar livramento para aquele bairro onde você

aleluias. Parece que estou vendo as pessoas tentando entender o que continha no reinado do rei Ezequias, porque ele acaba se tornando um homem imbatível. Quando ele entrava na guerra, ele não voltava derrotado, ele voltava vitorioso. O exército dele não é um exército tão bem preparado como o exército do rei da Síria e daí por diante. Ele não perdia a guerra. Ele não perdia a batalha.

invejoso não terá mais êxodo sobre a tua vida. É por isso que a mandinga do cão vai cair por terra, é por isso que os levantes de Satanás vai bater em retirada, é por isso que o invejoso vai ficar envergonhado, porque a mão de Deus está lá para defender você, a mão de Deus está lá para guardar você, a mão de Deus

aleluias. Entenda uma coisa, meu irmão, que a história de Ezequiel nos traz um ensinamento, que Deus ainda ouve oração, que Deus ainda vê as lágrimas. Deus pode mudar situações impossíveis. Deus pode transformar uma sentença em um testemunho. Pastor, mas isso aconteceu com Ezequias, e você não é diferente de Ezequias. Você não é diferente de Ezequias. Não.

pode existir uma diferença, qual? De não conhecer quem é Deus. Tem muita gente que adora Deus, mas ainda não conhece quem é Deus. Tem muita gente que ouviu falar de Deus, mas ainda não teve a experiência com Deus. E era isso que Ezequias tinha. Ezequias, ele era igual a você, meu.

guerra, é se aproximando de Deus que você vencerá esta batalha, é chegando-se a Deus que você vencerá todos os desafios que você está enfrentando. Mas se fica longe da presença de Deus, as coisas vão piorando ainda mais. Se você se distanciar da presença de Deus, só

Aleluias. Percebe que é mais fácil chorar para um amigo, para um parente, para um vizinho, do que chorar para Deus. Para o vizinho nós temos assunto para passar o dia, a tarde e a noite. Para Deus, nós não temos assunto para falar com Ele. E Deus está dizendo, seu vizinho não faz nada por você, mas eu posso fazer. Seu parente não pode fazer nada por você, mas eu posso fazer por você. Você está entendendo que buscamos ajudas em lugares errados e culpamos a Deus por não estar olhando para nós? Deus está dizendo, eu estou olhando para você. Sim, eu estou contemplando tudo o que está acontecendo com você. Sim, então por que o Senhor não age? Porque você não pediu a minha ajuda. Deus só está aguardando tu olhar e dizer, Deus, eu preciso de ti. Aí ele vai entrar em ação e vai dizer, agora é do jeito que eu quero.

Convidado, se convidar ele entra, se convidar ele faz parte, se convidar ele vai te socorrer, se convidar ele vai entrar e vai mudar o cenário que você está vivendo, se convidar ele vai fazer parte da história da tua vida. Mas enquanto tu está dizendo não, não, não, não, não, ele está entendendo que tudo está bem. Enquanto tu está dizendo não, não, não, não, não para ele, ele está entendendo que tudo está fluindo bem. Mas a hora que tu gritar socorre-me, ó Deus, ele vai dizer agora sim.

em prol da tua família. Fica em pé que eu quero orar por você. Ezequias, ele entendeu. Eu já estou condenado, já estou sentenciado, mas eu vou reverter o quadro. Deus quer reverter o quadro de sentença que está sobre a sua vida. Levanta suas mãos que eu quero orar por você. Deus quer reverter o quadro daquilo que falaram acerca de você. Deus está dizendo, só tem uma maneira de fazer a mudança acontecer. Como? Caindo nos braços do Senhor. Levanta suas mãos que eu quero orar por você. Ah, pregador, como tudo está difícil. Está difícil mesmo. Porque você se distanciou daquele que queria te ajudar. Você entendeu mal. É que Deus quer demais. Não, Deus não quer demais. Deus só quer te ajudar a sair deste vale que você está enfrentando. Levanta suas mãos que eu quero orar por você.

você. Eu quero orar por você que não aguenta mais, eu quero orar por você que não suporta mais, eu quero orar por você que neste momento está precisando tanto da ajuda de Deus. Tanto. Você está igual Ezequias, não tem mais saída. Eu quero orar por você, levanta suas mãos, sai do teu lugar, você que quer uma vida nova. Você que entendeu que Deus só quer fazer morada no teu coração e mais nada, sai do teu lugar e vem aqui. Vem aqui, vem, vem, sai do teu lugar e vem. Jesus está te chamando hoje, vem jovem. Vem Senhor, vem Senhora. Você entendeu? Deus não quer outra coisa, Ele só quer te ajudar. Ele só quer te socorrer no meio desse vale que você está vivendo. Então venha para Cristo hoje. Venha para Cristo hoje, venha, venha, venha. Deus não quer outra coisa a não ser te socorrer no meio deste vale que você está vivendo. Deus já ouviu a tua oração, Deus já viu as tuas lágrimas. Você diz, ninguém se importa por mim, ninguém se importa comigo. Deus está dizendo, eu me importo contigo, por isso que eu te trouxe hoje aqui. Ninguém está vendo o que eu estou passando, pregador. Jesus está dizendo, eu estou vendo, por isso que eu te trouxe hoje aqui. Sai do teu lugar e vem, que eu quero orar por você. Vem, vem para Cristo hoje, vem, vem, vem, vem. Vem se unir a esse batalhão que já decidiu estar aqui na frente, porque já entendeu que a sentença que está sobre a sua vida só tem uma maneira de quebrar ela. Como, pregador? Caindo nos braços do Senhor. Caindo nos braços do Senhor. A sentença de morte, a sentença que nada vai dar certo, a sentença que tu será apenas mais no meio da multidão, Deus está dizendo, eu vou reverter hoje, tu serás bem sucedido, tu serás abençoado, tu serás transformado, a glória de Deus cairá sobre ti, e quem te viu vai te olhar com outro olhar e vai dizer, ei, ninguém pode tocar mais nela, ninguém pode tocar mais nele. Por quê? Porque a mão de Deus está sobre ele, a mão de Deus está sobre ela. Tem mais alguém? Sai do teu lugar e vem, levanta as mãos para cá, vamos orar por essas pessoas. Você que entendeu, entenda, queridos irmãos, não pode se distanciar da presença de Deus. Quanto mais distante, pior está ficando. Quanto mais perto, melhor vai ficar. Jesus está te esperando hoje. Tem mais alguém? Levanta as mãos para Deus. Levanta as mãos para Deus. A minha

aqui. Estou te esperando aqui, alma cansada, alma aflita. As suas mãos para mim. Quando Jesus, vai lá. Quando Jesus estendeu as suas mãos.

Tem mais alguém? Levanta as mãos. Se não tem, levanta as mãos para cá. Vamos orar por esses que estão aqui. 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Vida nova. 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No rodapé do vídeo já está disponível também um correio eletrônico e também um WhatsApp para você entrar em contato com a nossa equipe. Levanta as mãos para cá. Que multidão aqui na frente. Tem festa no céu e silêncio na sede mundial. Tem festa no céu e silêncio na sede mundial, cantor Ivan Luiz. Levanta as mãos de vocês, porque vocês não são mais as mesmas pessoas a partir de agora. Agora vocês têm um Deus, vocês têm uma igreja e agora vocês têm um pastor que vai cuidar de vocês. Então levanta as mãos para cá e diga: Senhor Jesus, tá feio e fraco, tem que ser forte e bonito. Diga: Senhor Jesus, salva minha alma, liberta minha vida, transforma para a tua glória, liberta.

Deus, liberta a minha alma, porque eu preciso da tua salvação. Começa dando glória, glória, glória, glória. Ora por eles, irmãos obreiros, ora por elas, irmãos obreiras. É pra

Estende, meu Deus, agora. Liberta, meu Deus, agora. Transforma pelo poder da tua palavra agora. Sai daí, espírito do inferno. Cai fora daí, Satanás. Sai, sai, sai. Meu Deus, abraça esta alma. Abraça esta vida. Liberta mesmo, Senhor, do vício, da perturbação, da angústia. O Senhor pode libertar. Liberta, meu Deus, para a tua glória. Em nome de Jesus. Diga amém. Olha aqui para mim. Não volte a sentar. Pastor Humberto está ali com um livro. Quer anotar o nome de vocês para nós estar orando. Então vão até lá, por gentileza, meu jovem. Deus te abençoe. Seja bem-vindo. Seca as lágrimas, porque o que Deus está preparando para ti é muito maior. Ajuda, irmãos obreiros. Ajuda, irmãs obreiras. Não volte a sentar, porque é fundamental vocês deixar o nome de vocês para que a nossa equipe possa estar orando por você. Vai lá, minha querida. Deixa o seu nome que nós vamos estar orando por você. Isso. Isso, veio cumprir com o voto, entrega lá na livraria o seu cofrinho e a igreja pode glorificar, pode exaltar, pode enaltecer, pode glorificar a Deus. Essas palmas é para Deus, é para Deus. Permaneçam em pé, por gentileza. Permaneçam em pé, por gentileza. Já pega nas suas mãos o seu voto, que nós vamos ajudar a casa de Deus. Essa igreja é uma bênção. Você senta recebendo milagre, já levanta recebendo milagre em dobro. Vamos ajudar a casa de Deus? Vamos ou não vamos? Quem crê que Deus pode te dar uma providência do céu? Quem crê? Quem crê? Quem crê que até sexta-feira Deus pode honrar a tua fé? Quem crê que Deus pode? Eu vou fazer esta oração chamada oração da provisão. Me dá um voto aqui, Pastor Daniel. Pastor Daniel, me dá um voto aqui que eu quero fazer a oração chamada provisão de Deus. Quem crê que Deus pode prover uma bênção grande para você? Isso aqui é para quem crê. Quem crê, levanta a mão e dá uma glória para Jesus. Eu vou fazer esse voto com esse povo diante do altar. Você vai pegar esse voto e vai permanecer no altar e vai clamar a Deus por uma providência. Vem pegar esse voto, vem, fica aqui nesse altar, não sai daqui não, minha irmã, fica por aqui. Quem mais? Vem, provisão do céu. Eu não sei qual é a providência que você quer, causa na justiça, problemas com o filho, problemas com o marido, fica diante desse altar, fica diante desse altar, fica diante desse altar. É diante desse altar que a resposta vai chegar. Vem, vem correndo pra cá, vem pra cá que eu quero fazer essa oração com você agora. Levanta pra Deus, a provisão vai chegar até sexta-feira, a provisão vai chegar até sexta-feira, vai ter resposta de Deus, porque o nome do nosso Deus é já. Pastor, eu estou aguardando a porta de emprego, já está aberto. Pastor, eu estou aguardando a resposta do juiz, já está sentenciado, decretado em teu favor. Levanta para Deus, permaneça diante desse altar. É desafio de fé recebendo o que Deus tem para te dar. Levanta para Deus que a porta que estava fechada já está aberta. A restituição que você não sai da frente desse altar. Deus vai trazer na palma das tuas mãos um presente do céu. Creia somente e verás a glória de Deus. Creia somente e verás o agir de Deus. Tem pessoas que vai chegar em casa, já tem o correio lá da aposentadoria. Tem gente que vai abrir o telefone daqui a pouquinho, já tem uma mensagem para você lá. Tem gente que já vai receber um e-mail que passou já na prova, já está preparado para o trabalho, já pega nas mãos. Levanta para Deus que nós vamos orar agora. Levanta para Deus, levanta para Deus, diga sai miséria, diga sai devorador, sai do meu caminho, porque Deus vai prosperar na minha casa. Nem todo mundo entendeu o que Deus está preparando para hoje. Eu disse que hoje eu iria fazer a oração da provisão. Deus proverá. Não sai da frente desse altar, não sai da frente desse altar, porque Deus vai fazer algo grande em prol da sua vida. Tem mais alguém? Filho está desempregado, estava, a porta já está aberta. Pastor, eu estou aguardando uma resposta do médico, já está nas tuas mãos a vitória, já tem cura, já tem libertação. Pastor, eu estou numa batalha, uma perseguição, Deus já te deu vitória. Levanta e vem, levanta e vem, levanta e vem, vem pegar aquilo que Deus está tocando em você para pegar. Levanta para Deus que agora nós vamos orar. Levanta para Deus que agora nós vamos orar. Nós vamos orar, nós vamos orar que a vitória vai chegar agora. Isso, eu quero ajudar no cartão de crédito, débito, a maquininha de cartão de crédito já está ali. Você quer ajudar também no QR Code, já está disponível. Nosso querido irmão Du já liberou para vocês aí nos telões, já pode abrir o aplicativo do seu banco. Toda a igreja em pé, você vai orar onde você está aí mesmo. Levanta para Deus. Deus vai, pá, pastor, eu não tenho um real, eu não tenho um centavo. Você não tinha, depois dessa oração você vai passar a ter, porque Deus vai te abençoar. Quem crê que Deus abençoa? Abençoa ou não abençoa? Abençoa ou não abençoa? O diabo está dando piruleta no inferno, porque ele queria te ver na miséria. Não vai te ver na miséria, vai te ver na prosperidade de Deus. Tem provisão de Deus chegando aí. Tem provisão de Deus chegando aí.

palavra que foi dada para Abraão, que soltou para Isaac no meio da preocupação que ele estava, é Deus proverá. Diga, Deus proverá. Quem crê que Deus já está provendo? Quem crê que Deus já está provendo? Meu Deus, Deus vai bagunçar o inferno agora, hein? Tem mais alguém que quer fazer esse voto? Eu quero fazer, pastor. Me dá mais voto aí, pastor Daniel. Me dá mais voto. Levanta para Jesus. Você que está em casa. Eu falo com você agora que está me acompanhando. Você vai abençoar esta obra. Você vai abençoar esta obra e Deus vai abençoar você. Desemprego nunca mais. Nunca mais vai ter pessoas desempregadas na tua casa. Nunca mais vai faltar nada na tua casa. Não vai faltar nem água e nem energia mais na tua casa. Não vai faltar mais nada porque o Deus da provisão já chegou lá. Quem crê assim, diga glória a Deus. Levanta para Deus. Levanta para Deus e diga, sai miséria. Tá fraco e feio, tem que ser forte e bonito. Agora é hora de guerra. Agora é tudo ou nada. Diga, agora é tudo ou nada. Nada pro cão e tudo para nós. Diga, nada pro cão e tudo para nós. Então levanta para Deus que nesta oração Deus vai fazer uma viravolta na tua vida agora. Quem estava desempregado já vai começar a trabalhar já amanhã. Aleluias. Levanta para Deus. Começa dando glória, glória, glória, glória. Deus quer ouvir a tua oração. É a oração da restituição, a oração da provisão e a oração das portas abertas agora. Começa dando glória, glória, glória, glória. Pede para Deus o que você nunca pediu. Clama a Deus agora.

clama nações, clama, clama. Olha o Deus da providência aí, olha pra...

pelo voto. Fecha os seus olhos e dá um grito: a vitória é minha. Não, diga: a vitória é minha. Diga: a vitória é minha. Pelo sangue de Jesus.

0: restituição total. Quem crê que Deus pode restituir tudo? Quem crê? Quem crê? Então já pode colocar aí, que Deus vai te dar. Coloca dentro do alfolim, que Deus abençoe. Vamos lá, cantor Ivan Luiz, louvando bem bonito para Jesus. E a igreja dando glória para Jesus. Glorifica a Deus, igreja.
1: Vai glorificando o nome de Jesus, igreja. Quem quer expulsar o mal em nome de Jesus? Você quer sua casa abençoada por Jesus, não quer ou não? Quem quer, diga amém.

Então vamos expulsar o inimigo, Rodrigão, com o hino Aleluia, Levanta e Vence, é o título do CD, Levanta e Vence. Esse novo hino que nós vamos expulsar Satanás. Eu quero ver todo mundo expulsando aí comigo. Vamos lá, Maria de Lourdes.

0: Mas é fogo de quê, pastor? É do Espírito Santo, né, igreja?
1: Aleluia, Deus abençoe, cantor Ivan Luiz. Vamos ficar em pé, meus irmãos. Agora chegou o momento em que Deus, ele já reservou algo para fazer na sua vida. Quem crê assim, diga glória a Deus. Passa o voto para esse povo, irmãos, por favor. Eu quero ver todo mundo pegando esse voto. Vai ser o voto das sete bênçãos de Deus. Quem quer sete bênçãos de Deus? Dentro de uma semana. Quem quer, não perde a oportunidade. Faça lá, irmãos obreiros. Quem não pegou, já pega, abre esse voto, que você vai levar um caminhão de bênção para sua casa. Não vai entregar hoje, não vai entregar amanhã. Você só vai entregar na próxima quarta-feira, o dia de dar o grito da vitória. Quem quer dar o grito da vitória, diga glória a Deus. A vitória é nossa pelo sangue de... Já fica em pé, já fica em pé, porque a vitória é nossa. Jesus vai te curar agora. Se tiver algum demônio escondido, vai cair por terra gritando, e não se assuste, que é libertação. Libertação, diga libertação. Quem quer libertação, já fica em pé, já fica em pé. Agora é hora de batalha. Se o diabo passar perto de você, você diga, queima ele, Jesus. Diga, queima ele, Jesus. Então já fica em pé, já prepare a fé, porque agora é hora de batalha. Doença vai embora, artrose, osteoporose, tudo vai sair agora, porque o nome do meu Deus vai ser glorificado. Já fica em pé, meu irmão. Já fica em pé. Ah, pastor, eu estou com dor, já não está mais, Jesus já te curou. Ah, pastor, eu não posso, já está curado, Jesus já te curou. Levanta para Deus, levanta para Deus. Vamos lá, batalhão da fé. O batalhão da fé já preparado, com as mãos ungidas, que vai ser colocada sobre a tua cabeça, repreendendo o câncer, repreendendo a AIDS, repreendendo a tuberculose. Jesus já está me dando uma revelação. 129 pessoas aqui. Eu vejo Deus desfazendo uma obra do diabo que foi consagrada a um demônio, e esse demônio havia amarrado tudo na vida dessas pessoas. Cada dia que passa, as coisas estavam piorando. Deus está dizendo, tudo vai mudar a partir de agora. Era uma inveja terrível caindo por terra e a vitória chegando. Levanta essa mão aí, levanta essa mão aí, vamos lá, batalha da fé. Levanta as mãos para Deus, consagrar agora, e começa dando glória, glória, glória, glória. Somente quem clamar com fé, que Deus vai fazer algo por você agora. Então clama, chora na presença dele, que ele está vendo. Começa

0: O Senhor me mostrava claramente uma muralha caindo e uma porta se abrindo. Deus está dizendo que Ele vai fazer tudo novo em prol da tua vida. Levanta as mãos e vem para cá, vem para cá, vem para cá, vem para cá, vem para cá, vem para cá. O Espírito de Deus me revela 95 pessoas. Eu vejo Deus te dando duas bênçãos nesta tarde. Uma espiritual, presta bem atenção, e uma material. Eu vejo Deus te dando sabedoria e te capacitando. E manda te dizer ainda mais, eu acrescento a tua fé. Prepara para ver a exaltação de Deus naquele lugar. Levanta as mãos e vem, já tem milagre, Lindenberg.
1: Pastor Rivas Silva, é milagre na quarta do mover de Deus. É quarta-feira de milagre, é quarta-feira de muitas obras sobrenaturais que Deus está fazendo nessa tarde. Pastor Rivas Silva, essa irmã está relatando que chegou aqui com muitos incômodos no corpo, muitas dores. E agora ela está relatando que através da palavra, através da oração, recebeu um grande milagre. Minha irmã, qual foi a bênção que Deus fez em sua vida?
2: Deus deu a bênção que eu estou sentindo no coração. Estava internada, né? Eu fiquei internada 10 dias, tomando antibiótico. Está aqui a receita, está a internação. E eu cheguei aqui com muita dor nas cadeiras. E aqui,
1: conseguia nem caminhar direito, irmã?
2: Não consegui ainda.
1: E através da oração?
2: E agora eu sentei aqui e começou a dor, uma passou.
1: Através da oração as dores foram embora. Cadê as dores, irmã?
2: Foi embora, em nome de Jesus.
1: Quem foi que te curou?
2: Jesus.
1: Foi Jesus, pastor Rivas Silva.
0: Foi Jesus, pode bater palma e dar glória para Jesus. O Espírito de Deus me revela 85 pessoas. Você disse, Deus, esta peleja não vai terminar? Deus está dizendo, termina hoje para a vitória chegar. O Senhor me mostra você derramando lágrimas, preocupação, e Deus está dizendo, só prepara para dar testemunho, porque eu sou Deus.

0: Deus que te honra. Levanta tuas mãos e vem, vem para cá. 78 pessoas. Deus manda te dizer que Ele entrará como teu advogado nesta causa. O Senhor está dizendo.
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2: 5 horas.
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1: 55.
0: Notícias. Eu sou a Cristina Luiz e vamos agora ao Giro de Notícias aqui na Rádio Deus é Amor. Bem-estar, nutrólogo dá dicas para perder peso e não voltar a engordar. Olha, perder peso é o desejo de muita gente, né? Tanto que as pessoas acabam recorrendo a receitas extremas que podem, inclusive, levar ao chamado efeito sanfona. Ou seja, o emagrecimento não é duradouro e o peso acaba voltando. De acordo com o nutrólogo Nathaniel, seguindo algumas dicas bem simples, é possível perder peso de forma saudável e duradoura. Vamos agora ficar por dentro destas dicas. Não se concentre apenas na balança. Mais do que apenas perder peso, também é importante você consumir alimentos saudáveis e praticar atividades físicas que favoreçam o ganho de massa muscular, diz o nutrólogo. A fome não é saudável. Cuidado com as dietas da moda, viu? Lembre-se de que o mais importante é focar no estilo de vida, ou seja, com constância e paciência. E não se esqueça da proteína. O macronutriente, ele é fundamental para manter a massa muscular e evitar problemas de saúde. E cuidado com as porções. Evite realizar grandes refeições e prefira fracionar a comida ao longo do dia. Dessa maneira, você evita tanto a fome como os exageros, conclui o nutrólogo. Alimentação saudável. Alimento pouco conhecido promete ajudar a emagrecer e a desinflamar o corpo.

0: ao organismo manganês, magnésio, ferro, selênio, fósforo e cobre, sem contar o teor de proteína.
1: Notícias. 5:08. 17:08, programação local, programa Voz da Libertação. Vamos juntos com todos vocês até as 18 horas com a nossa programação local. E agora na nossa programação do CD Toque com Fé, Profetiza. Ângela Gonçalves abrilhantando a nossa programação. Já já eu volto com avisos da obra de Deus.

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0: Amados irmãos, recebam a paz de nosso Senhor e Salvador Jesus Cristo. Eu sou o seu irmão em Cristo, amigo e servidor, pastor Júnior Rúbio. Que bênção, que privilégio, estamos nos aproximando da Santa Ceia de nosso Senhor e Salvador Jesus Cristo. Participar da Santa Ceia, eu posso dizer que é um dos maiores privilégios concedidos ao povo de Deus. À mesa do Senhor, recordamos o sacrifício de Cristo. Nós renovamos a nossa comunhão com o Senhor e com os nossos irmãos e reafirmamos a nossa esperança no glorioso dia em que estaremos com o Senhor para sempre. É um privilégio, meus irmãos, participar da ceia, sentar-se à mesa da graça, onde o amor de Cristo nos alcança, nos renova. A Santa Ceia não é apenas um memorial, é um privilégio concedido aos que reconhecem o sacrifício de Jesus. Cada vez que nós participamos da Santa Ceia, nós proclamamos que a cruz venceu, que Cristo venceu. Aleluias! Por isso, eu posso afirmar que um dos maiores privilégios do cristão é lembrar com gratidão do preço pago pelo Senhor Jesus em favor da nossa salvação. E eu tenho certeza que você tem esta sensibilidade. Eu tenho certeza de que você ainda tem o temor do Senhor, alegria no coração, tem ainda o senso do privilégio que é participar da Santa Ceia do Senhor. E eu tenho boas notícias. Este domingo, dia 12, pela manhã, estará conosco pastor Júlio Souza, junto com a irmã Sueli, junto com o Julinho. Eles vão estar domingo pela manhã celebrando a Santa Ceia. Eu vou estar em Paranaguá junto com minha esposa em um evento já programado. E na segunda de manhã, dia 13, às 9 da manhã e às 19 horas, estarei com vocês na Santa Ceia. E na segunda tarde, presbítero Fernando Zelinski. Olha, são 4 oportunidades. Domingo 12, segunda 13, no domingo pela manhã. Na segunda, 3 horários, né? 9 da manhã, 3 da tarde, 7 da noite. E no domingo pela manhã, o pastor Júlio Souza conosco, celebrando a Santa Ceia. Vai ser um tempo de encontro, um tempo de comunhão. Aleluias. A mesa do Senhor, ela nos convida à comunhão, nos convida à gratidão e à esperança na volta de Cristo. É, a Santa Ceia nos lembra que fomos comprados por um alto preço e chamados para uma nova vida em Cristo. Por isso, meus irmãos, em nome de Jesus, venha participar da Santa Ceia, faça o seu melhor esforço, escolha um dos 4 horários e esperamos a todos para juntos nos alegrarmos na presença do Senhor. A Ceia do Senhor é o encontro da memória com a esperança. É, lembramos da cruz e aguardamos a volta do Rei. Rua Pedro Ivo, 744, aqui no centro de Curitiba. Esperamos a todos em nome do Senhor Jesus.
1: Cinco e dezoito. Queridos ouvintes, vamos seguindo com a nossa programação local, programa Voz da Libertação da Igreja Deus e Amor.

A direção geral desta programação, Igreja Deus e Amor, está a cargo da serva do Senhor Irmã, Ereni Miranda, sede mundial das igrejas Deus e Amor em São Paulo, Avenida do Estado 4568, Liberdade, São Paulo, capital. Sede estadual do Paraná, aqui em Curitiba, na rua Pedro Ivo, 744, supervisão local, pastor Júnior Rúbio, comunicando com todos vocês, Sidney Gonçalves, agradecendo Oswaldo Vieira lá nos transmissores, agradecendo a você, o senhor, a senhora, pelo carinho da sintonia para com a nossa programação. Aonde quer que vocês estejam ouvindo a nossa programação nesta tarde, meu muito obrigado, que o bom Deus e Pai Todo-Poderoso continue abençoando a sua vida, a sua casa e a sua querida família. Queridos ouvintes, o nosso assunto agora é o culto de logo mais às 18 horas. Sim, às 18 horas acontece o quarto e último culto desta quarta-feira, já começando com oração, já a partir das 18 horas, aqui na nossa sede estadual do Paraná. Esse é o nosso assunto agora, do culto de logo mais às 18 horas.

0: E atenção, Grande Curitiba e região. Eu lembro a todos vocês, hoje, quarta-feira, logo mais às 18 horas, acontece a oração para o quarto e último culto desta quarta-feira aqui na nossa sede estadual do Paraná. E para a noite de hoje, queridos ouvintes, nós vamos contar uma vez mais com a presença do nosso pastor estadual, pastor Júnior Rúbio, que estará pregando a palavra de Deus e orando em favor de todos pelos excelentes dons do Espírito Santo. Aqui mesmo na rua Pedro Ivo, 744, esse é o endereço da sua bênção, esse é o local da sua vitória, é o local que o bom Deus e Pai Todo-Poderoso já preparou para que o ouvinte possa estar conosco aqui, adorando a Deus em espírito e em verdade. Hoje, quarta-feira, logo mais às 18 horas, quando começa a oração. Queridos ouvintes, estejam conosco um pouquinho mais cedo nesta noite, para que vocês possam orar, para que vocês possam entregar os seus problemas nas mãos do Deus Todo-Poderoso. Sim, entrega os seus problemas nas mãos de Deus, as suas dificuldades, as suas adversidades da vida, e também você, o Senhor e a Senhora, que vão estar presente nesta noite para agradecer a Deus pela bênção, pelas bênçãos recebidas dos altos céus. Vocês têm a oportunidade de estarem um pouquinho mais cedo para agradecer, sim, ao Senhor nosso Deus. Já a partir das 18 horas, hoje, quarta-feira, o culto começa com oração. E a bênção, a vitória de Deus, grande e certa e garantida para as nossas vidas. E nesta noite, pastor Júnior Rúbio, nosso pastor estadual, trazendo a mensagem à luz da palavra de Deus, orando em favor de todos pelos dons do Espírito Santo. Deus, o Todo-Poderoso, tem uma vitória especial para entregar em suas mãos. Você precisa do milagre, da solução para os seus problemas. Você precisa que uma porta se abra em seu favor, em favor de um ente querido seu. Estejam conosco nesta noite. A bênção de Deus, com certeza, será muito grande, pois o bom Deus e Pai Todo-Poderoso estará usando, uma vez mais, com poder, com graça e com autoridade de Deus, o seu servo, pastor Júnior Rúbio, que é o nosso pastor estadual, que neste momento faz aquele convite todo em especial para o culto desta noite. Venham pra cá.
1: Estimados irmãos, que a paz de nosso Senhor e Salvador Jesus Cristo esteja sobre as vossas vidas. Eu quero lembrá-los que às quartas-feiras estamos em uma poderosíssima campanha com o tema Não Chores. Jesus disse não chores para a viúva que saía da cidade de Naim, levando o corpo do seu filho para ser sepultado. Mas Jesus, ele não disse não chores porque a dor da viúva era pequena. Ele disse não chores porque estava prestes a eliminar a causa do seu sofrimento. O consolo de Cristo, meus amados, nunca é vazio, é sempre acompanhado do seu poder transformador. Quando o Senhor Jesus disse não chores, ele não ofereceu apenas consolo para aquela mulher, ele transformou a realidade. O Senhor Jesus, ele nunca diz não chores sem também agir para mudar a história. O Senhor não apenas enxuga lágrimas, ele remove o motivo que as produziu. Por isso, nós queremos convocá-los, pois nessa campanha o Senhor está removendo o motivo do choro. No caso da viúva, ele ressuscitou o filho dela. No seu caso, ele vai remover o motivo que tem feito você chorar, que tem feito você ficar triste, que tem feito você estar à beira da desesperação. Quartas-feiras, estamos neste propósito. Às 9 da manhã, temos a evangelista Maria Lorena. Ao meio-dia, temos o cooperador Wellison Ribeiro. Às 3 da tarde, o diácono Alexandre Costa. E às 19 horas, eu estou com você.

0: vocês nesta poderosa campanha. Venha com fé, venha com atitude, com ousadia. Venha disposto a entregar nas mãos do Senhor tudo aquilo que está fazendo você chorar, tudo aquilo que está fazendo você viver esta vida cheia de travas. A voz que disse não chores foi a mesma que ordenou a morte que soltasse a vida daquele rapaz. O filho da viúva foi ressuscitado. Deus vai ressuscitar o seu futuro, vai ressuscitar tudo aquilo que está morto. Quem sabe você pense, ah, já acabou para mim, não tem mais futuro. Deus ressuscita os projetos engavetados que estão fazendo você chorar, que estão trazendo frustração para você. O Senhor Deus vai desengavetar. Creia nisso, venha com fé em nome do Senhor Jesus. Quartas-feiras você tem 4 opções de horário: às 9 da manhã, evangelista Maria Lorena; ao meio-dia, o operador Wellington Ribeiro; 3 da tarde, diácono Alexandre Costa; e às 7 horas da noite eu estou com todos vocês em nome do Senhor Jesus Cristo. Há uma diferença entre quem apenas manda parar de chorar e Jesus. Muitos oferecem apenas palavras, o Senhor Jesus oferece solução. Ele não apenas seca lágrimas, ele remove a causa delas. Venha, não fazemos acepção de pessoas, todos estão convidados, não importa a sua religião, seu credo religioso, seu status social. Irmãos de outros ministérios também estão convocados, convidados. Rua Pedro Ivo, anote o endereço, Rua Pedro Ivo 744, aqui a poucos metros do terminal metropolitano do Guadalupe, no centro de Curitiba. Esperamos a todos em nome do Senhor Jesus.
1: Então está aí, queridos ouvintes, a confirmação com o nosso pastor estadual, pastor Júnior Rúbio, para o culto de logo mais. Nesta noite, a bênção de Deus é grande, é certa e é garantido para a sua vida. Oficialmente, o culto começa às 19 horas, mas extraoficial, já a partir das 18 horas, com oração. Igreja que ora, igreja que vence, a igreja que recebe o fortalecimento dos altos céus para a sua vida. Então estejam presentes nesta noite, já a partir das 18 horas, quando começa a oração. Rua Pedro Ivo, 744, no centro de Curitiba. Esse é o endereço da sua bênção, esse é o local da sua vitória. É o local que o bom Deus e Pai Todo-Poderoso já preparou para que todos possam estar presente aqui, adorando a Deus em espírito e em verdade, nesta noite. E atenção, povo querido ali do Jardim Paulista, Campina Grande do Sul, eu lembro a todos vocês que na noite de hoje nós vamos contar com a presença do servo do Senhor, diácono Eliseu Silva, diácono Eliseu Silva, que estará pregando a palavra de Deus e orando em favor de todos pelos dons do Espírito Santo, no prosseguimento da poderosa campanha, Deus pelejará por ti, diácono Eliseu Silva, vindo de Pinhais, para pregar e orar em favor de todos, pelos dons do Espírito Santo. Na poderosa campanha, Deus pelejará por ti. Nesta noite, Igreja Pentecostal Deus e Amor, sede central, ali do Jardim Paulista, Campina Grande do Sul, na Professor Duílio Calderari, 2857, Jardim Paulista, Campina Grande do Sul. Nesta noite, a bênção de Deus será muito grande, certa e garantida para todos. Todos são bem-vindos em nome do Senhor Jesus, pois é Ele quem tem a bênção, é Ele quem tem a vitória para todos. Bênção de Deus para a vida daquele que crê. Quem confia no poder extraordinário que há em Cristo Jesus, o Senhor nosso Deus, vem para cá, para a Igreja Deus e amor. Por certo, a bênção e a vitória de Deus será muito grande, certa e garantida para a sua vida. O abençoador é o Senhor, nosso Deus.
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1: E lembrando a todos vocês, queridos ouvintes, que nesta sexta-feira, Deus tem uma bênção, uma vitória toda especial para entregar em suas mãos aqui na nossa Igreja Pentecostal Deus e Amor. A bênção de Deus, a vitória de Deus, grande e certa e garantida para a sua vida. Nosso pastor estadual, pastor Júnior Rúbio, vai estar conosco. Ele que vai estar conosco hoje, quarta-feira, às 7 horas da noite, ele também estará conosco na manhã desta sexta-feira. Atenção, Grande Curitiba. Na manhã desta sexta-feira, a presença do nosso pastor estadual, pastor Júnior Rúbio, na manhã desta sexta-feira, pregando a palavra de Deus e orando em favor de todos pelos dons do Espírito Santo. E o convite, mais uma vez, na voz do servo do Senhor para esta sexta-feira.
0: Amados, recebam todos a paz de nosso Senhor e Salvador Jesus Cristo. Eu sou o seu irmão em Cristo, amigo e servidor, pastor Júnior Rúbio. Eu estou aqui para convocá-los para sexta-feira. Preste muita atenção. Às sextas-feiras estamos em uma poderosa campanha. O sangue de Jesus tem poder. O sangue de Jesus não apenas perdoa o passado. Preste atenção. O sangue de Jesus

0: Ele não apenas perdoa o passado, ele inaugura um novo futuro. O sangue de Jesus, que foi vertido na cruz, não só apaga a culpa, mas restaura a comunhão entre Deus e o homem. O sangue de Cristo não apenas nos livra da condenação, ele nos concede acesso à presença de Deus. O poder do sangue de Jesus, ele não termina no perdão. Ele começa com o perdão e se estende até a transformação plena da vida da pessoa. O sangue de Jesus, meus queridos, não somente nos absolve, ele nos torna filhos, herdeiros e participantes da graça do Senhor. Sangue derramado no Calvário, aleluias, ele não apenas fecha as portas do inferno, ele abre as portas do céu. E quando as portas do céu se abrem, aleluias, as bênçãos descem sobre as nossas vidas. Tenha certeza disso. Esta campanha é uma campanha poderosa. O sangue de Jesus, ele não foi derramado apenas para apagar o registro dos nossos pecados, mas para restaurar tudo aquilo que o pecado destruiu. Quem sabe você está com a vida destruída, a vida travada, a vida toda estagnada. Você precisa de libertação. E o sangue do Senhor Jesus nos dá vitória contra as forças das trevas. Você está convocado, em nome de Jesus. Olha, Deus está fazendo coisas tremendas nas sextas-feiras. Em nome de Jesus, você não pode ficar de fora deste mover do Espírito Santo. Traga as pessoas que você conhece que estão enfeitiçadas, estão aí vivendo um momento terrível, não se sabe a razão, já buscou especialistas, já buscou médicos, já buscou todo tipo de ajuda e ninguém pôde resolver. Olha, o Senhor Jesus tem a resposta para todas as perguntas, a solução para todos os problemas, o remédio para todas as enfermidades e o principal, ele tem a salvação para a nossa alma. Por isso nós convocamos a todos, sexta-feira, 9 da manhã, estou em santo jejum a Deus. A Bíblia diz, lá em Mateus 17, que há castas de demônios que saem através da oração e do jejum. Sem oração e jejum não há libertação. Por isso nós convocamos vocês para estarem conosco, em nome do Senhor Jesus. Anote o endereço, rua Pedro Ivo 744. Estamos aqui a pouquíssimos metros do terminal metropolitano do Guadalupe. Rua Pedro Ivo 744, sexta-feira, dia da campanha O Sangue de Jesus Tem Poder. Esperamos a todos, em nome do Senhor Jesus.
1: Está aí, queridos ouvintes, a palavra com o servo do Senhor, pastor Júnior Rúbio, confirmando a sua presença nesta sexta-feira aqui na Pedro Ivo 744. Por certo, Deus tem a vitória para todos.
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3: Meu nome é Marcelene, eu moro em Anápolis, de Goiás. Eu vou contar um testemunho do milagre que Deus fez na vida da minha filha. Débora, tem 16 anos, que ela passava muito mal, a gente vivia com ela no médico, o médico não descobria o que que era, e ela desmaiava, ela tinha uma dor de cabeça fortemente, e nada parava no estômago, e a gente já não sabia mais o que fazer. E ela vomitava, não parava nada no estômago. Aí eu falei, Senhor, o Senhor que é o médico dos médicos, o Senhor dos senhores, se o Senhor curar a minha filha, aonde eu for, vou contar o testemunho do milagre que o Senhor fez na vida da minha filha. Porque a gente estava desesperado, já não sabia mais o que fazer. Os médicos não descobriram. A gente já tinha feito tomografia e não deu nada. Nesse dia que eu fiz esse voto com Deus, que eu falei com Deus, ela me ligou e disse, ela já está melhor. E a partir de então, Deus curou a minha filha, através de um voto que eu fiz com Deus. Eu quero dizer para todos os pais e as mães que se os seus filhos tiverem alguma enfermidade ou problema, que vocês possam acreditar que Jesus cura, que Jesus salva e que Jesus liberta. Que Ele é o Deus da providência, é o Deus do livramento, é o Deus de milagres.

E seguindo com o programa Voz da Libertação da Igreja Pentecostal Deus e Amor, está aí, queridos ouvintes, o testemunho da irmã Marcilene, contando o depoimento, né, da vitória de Deus para a vida da sua filha Débora. Com 16 anos de idade, a vida dela era viver dentro de um hospital. A vida dela era viver no hospital. Até aí tudo bem, né? Não é tudo bem. Mas até aí estava no hospital, estava sendo cuidada pelos profissionais da área da medicina. Mas aí que está o problema de todos os problemas. Ela não saía do hospital, mas os médicos não conseguiam diagnosticar a origem daquele problema. Ela desmaiava, ela vomitava, ela sentia dores pelo corpo e os médicos não conseguiam.

0: recebia dar um diagnóstico preciso. Olha, é tal problema, é esse problema, e para esse problema precisa de tal tratamento. Então, os médicos precisam, ouvintes, diagnosticar qual é a enfermidade, qual é o problema, para eles poderem tratar, ou tentar ajudar de alguma forma a pessoa, com medicamento, com tratamento, e assim vai. Mas a filha da irmã Marcilene, mesmo internada, fez tomografia e os médicos não achavam nada. Nada, nada. Quando você sente uma dorzinha no dedo, aí essa dorzinha no dedinho, na unha encravada, aqui está incomodando. Vou procurar um profissional da medicina. A unha do dedinho, o minguinho do pé tá encravado. Ah, vou procurar um podólogo que vai dar um jeito e assim vai. Agora, duro quando você está com dor, está com uma enfermidade e vai até o profissional da área da medicina que não consegue descobrir aonde está, qual é o problema e por que deste problema, por que desta dor, desta aflição. A irmã Marcilene dizia que estava desesperado, todo mundo em casa desesperado, e não é por menos. Foram no médico, não conseguiam diagnosticar a origem daquele mal, daquela dor, daqueles desmaios. A irmã Marcilene recorreu a Cristo. Ela fez um voto com o Senhor. Senhor, ó, se o Senhor fizer um milagre na vida da minha filha, se o Senhor tirar a minha filha do hospital e ela não ter mais desmaio, ela não ter mais dores, e cessar esses vômitos dela, aonde eu vou contar o testemunho. Aonde eu for, na igreja Deus e Amor, aonde que eu pisar os meus pés, eu vou dar testemunho do seu poder. Ah, querido ouvinte, se tem uma coisa que Deus aceita, é um coração aquebrantado diante dele. Deus não resiste. Ah, Deus existe tanta gente, Deus existe tanta gente, mas um coração aquebrantado, não, Deus não resiste um coração aquebrantado diante dele, suplicando, pedindo: Senhor, ah, Senhor, se o Senhor fizer um milagre na minha vida, na vida da minha filha, na vida do meu ente querido, eu vou dar testemunho do seu poder. Ezequias disse: Senhor, lembra-te de que andei na tua presença, fiz o que era reto aos seus olhos. Lembra-te, Senhor. O Senhor se lembrou e disse para Isaías: volta, Isaías, e diz para Ezequias que eu vou acrescentar para ele mais 15 anos de vida, porque Deus sondou o coração dele e aceitou aquele propósito. Ouvinte que me escuta agora, vem para cá para a igreja Deus e Amor, vem afirmar votos e propósitos com Deus. Deus vai te honrar, Deus tem uma vitória especial para entregar em suas mãos. Procure uma de nossas igrejas Deus e Amor, espalhado por toda a grande Curitiba e região metropolitana. Deus fará coisas grandes acontecer na sua vida. Ele fez acontecer na vida da filha da irmã Marcilene, que testifica aqui no programa Voz da Libertação. Venha para cá, Sede Estadual do Paraná, Igreja Deus e Amor, Rua Pedro Ivo, 744, no centro de Curitiba. Esse é o endereço da sua vitória completa. Eu conto com a sua presença, tá bom, ouvinte? Lembrando a todos vocês que daqui a pouquinho mais, às 18 horas, começa a oração. E por certo que a bênção, por certo que a vitória de Deus vai chegar em sua vida. O maior interessado em te abençoar, claro que é o Senhor, nosso Deus. Claro que é Ele que tem a vitória para todos. Bênção de Deus para a vida daquele que crê. Bênção de Deus para a vida daquele que confia. Quem crê no poder extraordinário que há em Cristo Jesus, o Senhor nosso Deus, vem para cá, para a igreja Deus e Amor. Pois o Senhor Jesus tem a vitória para todos, tá bom? Venham para cá. Vitória de Deus, certa e garantida para todos. E atenção, queridos ouvintes que estão ligadinhos agora na nossa programação, nós vamos para o quadro Família em Foco. Primeiro pilar de uma família estruturada. Irmã Débora Miranda com a palavra aqui na nossa programação e mais este quadro de bênçãos e vitórias.
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3: A família tem vários pilares. Esses pilares estruturam a família. É, eu digo que a família não é apenas uma instituição divina, é um projeto de vida para todos nós, né? O que seria da gente se não tivesse uma família, pai e mãe, né? A família é um projeto de vida criado por Deus antes do pecado fazer parte da humanidade. E hoje mesmo, vivendo num mundo extremamente conturbado, será que nós podemos desfrutar de um ambiente saudável, mesmo vivendo neste mundo conturbado? Vamos ver se isso é possível. O primeiro pilar de uma família estruturada, descrito na palavra de Deus, está no amor do marido pela esposa. A Bíblia diz: maridos, ame cada um a sua mulher, assim como Cristo amou a igreja e se entregou por ela, para santificá-la, tendo-a purificado pelo lavar da água mediante a palavra de Deus, e para apresentá-la a si mesmo como igreja gloriosa, sem mácula, sem mancha, nem ruga ou coisa semelhante, mas santa e também inculpável. E da mesma forma, os maridos devem amar cada um a sua mulher como a seu próprio corpo. Quem ama a sua mulher, ama a si mesmo. E além do mais, diz a palavra que ninguém jamais odiou seu próprio corpo. Não, antes o alimento.

modifica, cuida, como também Cristo faz com a igreja, porque nós somos membros do seu corpo. Efésios capítulo 5, versículos 25 ao 30. Se a gente for procurar no dicionário da língua portuguesa a palavra amor, ela possui vários significados. Tem o amor eros, que é o amor romântico, aquela paixão no relacionamento de um casal. Isso é o amor eros. Tem o amor filha ou filia, amizade. É aquele amor no companheirismo entre amigos e irmãos. Também tem o amor estorge, que é a afeição e afeto entre pais e filhos. Olha que interessante. E o amor ágape, que é o amor de Deus, aquele amor sacrificial de Cristo pelos homens. Agora, esse termo usado pelo apóstolo Paulo nesse texto de Efésios 5 é o amor ágape. É o amor de Deus pela humanidade. E esse amor é o amor de Deus por você, por mim. Ágape possui alguns sentidos práticos. É uma decisão, é um compromisso, exige ação. É incondicional, você não precisa ter ou fazer ou ser alguma coisa para ser amado por Deus. Então esses quatro sentidos, né? Ágape, storge, filha e eros, esses quatro sentidos independem dos sentimentos, né? Agora falando desses quatro sentidos aqui, olha, que é o amor ágape, é uma decisão, é um compromisso, exige ação e é incondicional, independem do seu sentir. Ou seja, o modelo desse amor é o amor de Cristo pela igreja. E esse amor sacrificial que o marido deve amar a sua esposa. O que é amar? É respeitar, né? Mulheres, para vocês serem respeitadas, vocês também têm que ter uma condição. Respeitar o marido exige sujeitar-se cada uma a seu próprio marido como ao Senhor. É difícil? Não. Nós temos que começar a nossa parte para receber a outra parte, né? Pois o marido é o cabeça da mulher. E a comparação que Cristo é o cabeça da igreja, que é o seu corpo, do qual ele é o Salvador. Então, assim como a igreja está sujeita a Cristo, nós obedecemos as leis divinas, também as mulheres estejam tudo sujeitas aos seus maridos, não sendo escrava, não perdendo a sua personalidade, mas respeitando. Agora, em Efésios 5 ainda, versículo 22 diz: porém cada um de vós também ame a sua mulher como a você mesmo, e a mulher trate o marido com todo o respeito. Hoje em dia, neste movimento feminista, a gente vê uma onda de contrária ao que a palavra diz, né? A mulher, ela tem o seu espaço. Eu acho interessante ela ter o seu trabalho, ela ser dona de casa e trabalhar fora. Eu acho isso importante, né? A mulher tem procurado encontrar posições que antigamente ela não tinha, né? É difícil você ver uma mulher, por exemplo, dirigindo um ônibus, uma mulher dirigindo uma carreta, né? Mas isso não quer dizer que a mulher esteja acima de todas as coisas, de toda a situação familiar. A mulher esteja acima de tudo, sendo aquela que decide, aquela que fala, aquela que faz acontece dentro do lar. Não. Eu acho que, acima de tudo, a coerência, aquele equilíbrio, faz bem. Faz bem para todos, né? Então, quando você respeita, há uma submissão. Não tipo humilhação, né? Se rebaixar para obedecer o marido, não é isso. Submissão que a Bíblia fala é aquela submissão respeitosa. É aquela coerência. O que você acha disso? O que você acha daquilo, né? Isso é importante dentro do lar para que haja, como consequência natural, o respeito de ambas as partes, né? Então, a submissão feminina é a causa de muita controvérsia que nós estamos falando. Agora, se nós analisarmos a conclusão do que o apóstolo Paulo faz no versículo 33 desse mesmo texto, nós vamos perceber que a submissão nada mais é que respeito, né? Tipo, ai, eu posso ir ali comprar algo no mercado? Não é isso que a gente está falando. É você respeitar a submissão, né? Conversem sobre um assunto, uma decisão que vocês precisam tomar, conversem, né? Isso é importante, isso é respeito, isso é submissão. Porque muita gente acha que submissão é ficar humilhada, não ter palavra, não ter opinião dentro de casa. Não é isso. Você acha que Deus permitiria isso? Você se sentir humilhada? Você não poder dar a sua opinião? Não é isso, né? Então é importante nós entendermos que a submissão nada mais, nada menos é o respeito pelo seu próprio marido. Agora, a diferença entre o homem e a mulher é funcional e não posicional. Entenderam como que é isso? A diferença aqui é funcional, que ela faz o que ele faz, não a posição em que ele toma ou em que ela toma. Ou seja, o homem e a mulher têm funções diferentes dentro do lar, no contexto familiar. O homem não é superior à mulher e nem a mulher é superior ao homem. Então, o que é submissão, afinal de contas? Submissão significa ter respeito à posição de liderança estabelecida por Deus para o homem que é cabeça, né? A mulher que não respeita o marido, ela vai influenciar o filho a não respeitarem as autoridades. Não somente o marido ou a esposa que ele vai ter, não. Se você começa a desrespeitar o marido,

0: filho na escola vai desrespeitar o professor, vai desrespeitar os líderes e o próprio Deus. Não vai ser um membro que tenha respeito pela palavra, pela autoridade divina, não. E a educação dada pelos pais no convívio com os filhos é o segundo pilar que nós vamos falar numa próxima programação. Que Deus abençoe em Cristo Jesus.
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3: 5:51.

0: queridos ouvintes, que Deus abençoe a sua vida, a sua casa e a sua família. Eu vou finalizando minha participação por hoje aqui no programa A Voz da Libertação, da Igreja Deus e Amor, para voltar amanhã, quinta-feira, às 14 horas, com a permissão do bom Deus, tá bom? Programa A Voz da Libertação, da Igreja Deus e Amor, direção geral irmã Ereni Miranda, sede mundial das Igrejas Deus e Amor em São Paulo, Avenida do Estado, 4568, Liberdade, São Paulo, capital. Sede estadual do Paraná, aqui em Curitiba, Rua Pedro Ivo, 744. Supervisão local, Pastor Júnior Rúbio. Despede-se na comunicação, Sidney Gonçalves. Agradecendo Oswaldo Vieira lá nos transmissores e agradecendo a você, o senhor, a senhora, pelo carinho da sintonia para com a nossa programação. Não sai daí não, prefixo da emissora e na sequência a oração das 18 horas. Deus abençoe, Deus guarde a todos. Fiquem na paz do Senhor.
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agradecer. Amados e queridos ouvintes do programa Voz da Libertação, aceitem a paz de nosso Senhor e Salvador Jesus Cristo. Os cumprimenta Pastor Humberto Ramos nesta oração do entardecer, juntamente com milhões de ouvintes que estão agora preparados para clamarem ao Deus Criador dos céus e da terra. Eu quero ler aqui na Bíblia Sagrada uma palavra de Deus que vai fortalecer a sua fé para você vencer em nome de Jesus. Em Efésios, Epístola de Paulo a Efésios, capítulo 6, versículo de número 10, diz assim: a armadura de Deus, é o que vamos fazer agora, buscar a armadura de Deus. No demais, irmãos meus, fortalecei-vos no Senhor e na força do seu poder. Revesti-vos de toda a armadura de Deus, para que possais estar firmes contra as astutas ciladas do diabo, porque não temos que lutar contra carne ou sangue, mas sim contra os principados, contra as potestades, contra os príncipes das trevas desse século, contra as hostes espirituais da maldade nos lugares celestiais. Portanto, tomai toda a armadura de Deus, para que possais resistir no dia mau, e havendo feito tudo, ficar firmes. Estai, pois, firmes, tendo cingido os vossos lombos com a verdade, e vestida a couraça da justiça, e calçado os pés na preparação do evangelho da paz, tomando, sobretudo, o escudo da fé, com o qual podereis apagar todos os dardos inflamados do maligno. Tomai também o capacete da salvação e a espada do Espírito, que é a palavra de Deus, orando em todo tempo, com toda oração e súplica no Espírito, e vigiando nisto com toda perseverança e súplica por todos os santos. É o conselho de Deus para mim e para você. Nós temos que buscar armadura para vencer os ataques malignos. Quantas milhares de pessoas enfermas, oprimidas por os espíritos imundos, é doença maligna, doença espiritual, que não sai com remédio, mas com oração e jejum. E agora, meu Pai, nós estamos já preparados, buscando a armadura do Senhor, para vencermos esses demônios, para nós vencermos esses ataques malignos, para nós vencermos o pecado que tão de perto nos rodeia, para nós vencermos esses laços do passarinheiro. E nesse momento, há milhões de pessoas, juntamente comigo, em oração, buscando a armadura do Senhor. Em nome de Jesus Cristo, Pai, nós queremos primeiramente pedir misericórdia, pedir perdão, porque somos falhos, pecadores, e necessitamos do perdão divino nesse momento. Olha quantas pessoas estão orando comigo, já se humilhando, se convertendo, reconciliando, porque pecaram contra ti. Mas agora, Jesus Cristo está pronto para purificar os corações, purificar essa alma com sangue poderoso, o sangue de Jesus Cristo, que foi derramado para libertar o pecador, libertar a pessoa que está oprimida, libertar esta alma tão aflita, angustiada. O sangue de Jesus Cristo tem poder para arrancar agora todo o pecado do diabo. O sangue de Jesus Cristo tem poder para arrancar essa doença maligna. O sangue de Jesus Cristo tem poder para arrancar essa inveja, essa maldição, essa macumbaria, feitiçaria. Esse mal que foi mandado agora está sendo desmanchado pelo poder do sangue de nosso Senhor e Salvador Jesus Cristo. Meu Deus e Pai, abençoa também agora as criancinhas que estão orando comigo. Quantas crianças orando porque seu papai, sua mamãe estão enfermos, outros hospitalizados, outros acamados, mas essa criança está orando, Senhor, porque ela confia na tua palavra. Nós aprendemos muito com uma criança, porque a criança é pura, a criança confia, aleluia, é verdade, Senhor. Uma criancinha nos dá exemplo de pureza, de amor. Ó Senhor, em nome de Jesus, eu sei que agora o Senhor já está atendendo esta oração.

visitando esta casa, que está orando comigo, o Senhor já está visitando esse hospital, que está orando comigo, nesse presídio também, orando comigo. São milhões de pessoas clamando, buscando o teu poder, buscando a tua graça, buscando o Espírito Santo, buscando o revestimento para vencer as tentações. Nós precisamos da armadura do Senhor. Derrama sobre nós agora essa armadura divina, aleluia, essa proteção divina com o sangue de Jesus Cristo, para nós vencermos os ataques malignos, Senhor. Ó, a situação da humanidade, ó Pai, a situação do homem, da mulher, do casal, do moço, da moça, olha a situação.

esse casal, esse homem, essa mulher, que estão em briga, em contenda, mas agora eles estão orando comigo, Pai, pedindo a armadura de Deus para vencer os ataques desta potestade maligna, ó Deus, dessas legiões de demônio que são repreendidas agora pela oração, pelo jejum, e são milhares de oração que sobem ao céu, milhares de jejum que sobem ao céu, e o Senhor já está agindo, operando. Deus, quem impedirá? As tuas mãos poderosas já está abençoando agora esta casa, essa família, esse trabalhador, esse viajante, esse lavrador que está na lavoura, essa pessoa que está em viagem, no carro, no avião, ó Deus, orando através das redes sociais, orando pelas redes de rádio Deus e Amor. É o Senhor que preparou essas emissoras, o Senhor preparou os teus filhos, as tuas filhas, trabalhando nas emissoras, é de madrugada, é de manhã, é à tarde, à noite, os teus filhos trabalhando, Senhor, através dessas emissoras, dessa transmissão que vai entrando nesta casa, aleluia, levando a tua bênção, levando a vitória, levando a libertação e afastando todo o mal das trevas, em nome de Jesus Cristo, e a

casa agora, em nome de Jesus Cristo. Sai desse homem, sai dessa mulher, pelo poder que há na palavra do meu Deus, pela presença de Deus, em nome de Jesus Cristo. Sai, Satanás, sai, demônio da doença, sai, demônio do vício, sai, demônio da contenda, da briga, sai daí desta casa agora, porque o sangue de Jesus Cristo está protegendo esse lar, essa família, esse casal, esse homem, esse trabalhador. Ó Deus, em nome de Jesus Cristo, pelo teu poder, agora estamos revestindo da tua armadura, com a tua palavra, com oração, com jejum. Eu quero apresentar agora, meu Pai, todos os pedidos de oração que chegaram aqui na sede mundial. Quantas mães chorando, principalmente lá no país da Venezuela, quantas mães ligando para a sede mundial, pedindo socorro, pedindo oração. Aleluia! É agora, Pai, que o teu povo se reúne em oração e jejum para atender o clamor desse povo. Pai querido, o Senhor Jesus Cristo veio a este mundo por causa dos pecadores.

demônio, em nome de Jesus Cristo, e agora há milhões de irmãos e irmãs libertos, salvos, transformados, Senhor, e agora orando comigo e apresentando essa nação da Venezuela, Senhor. Visita agora os profissionais da saúde, ó Deus, os enfermeiros, as enfermeiras, ó Deus, os socorristas, bombeiros, ali, Senhor, continuam muitas pessoas desaparecidas ainda, por isso que as famílias pedem oração, eles acreditam na oração da Igreja Pentecostal, Deus e Amor, por isso estamos aqui apresentando agora essas centenas e milhares de nomes e pedidos nas redes sociais, através

dar para aqueles irmãos e irmãs que estão ali na Venezuela, os teus servos da Igreja Pentecostal, Deus e Amor, já estão orando conosco agora, Deus. Ó Senhor, o Senhor tem a chave da vitória nas mãos, o Senhor tem a chave da

nome de Jesus Cristo, aleluia, Senhor. É como Davi disse no Salmo 40, ele disse: esperei com paciência no Senhor, e ele se inclinou para mim, ouviu o meu clamor, tirou meus pés, arrancou meus pés do lamaçal e colocou meus pés na rocha, aleluia. E essa

sacrifício, aleluia, do mundanismo, Senhor. Coloca os pés dessa irmã na rocha firme que é Jesus, em nome de Jesus Cristo, ó Pai. E agora apresentamos também todos os pedidos de oração que estão aqui na sede mundial, nos cultos da manhã, da tarde, da noite, ó Deus, nas urnas de oração, no santuário, nas redes sociais. São milhões de pessoas chorando, desesperadas.

abençoa essa gestação, em nome de Jesus Cristo, abençoa este pai que está desempregado, está pedindo oração também, abre as portas para ele, ele vai contar a bênção, ela vai contar o testemunho, essa pessoa

bênção quando sair do hospital, vai vir na casa do Senhor, vai exaltar o teu nome, vai testemunhar que Jesus Cristo curou, libertou e abençoou o Senhor. E quantos estão orando comigo lá no presídio feminino, presídio masculino, orando a Deus, prometendo a Deus, quando sair dali, ele vai vir na casa do Senhor, na igreja pentecostal Deus e Amor, e vai se batizar nas águas correntes, e vai seguir o teu caminho, Senhor Jesus. É o Senhor que opera, louvado seja Deus, em nome de Jesus Cristo, ó Pai, salva essas almas, salva esses pecadores, em nome de Jesus Cristo, a família católica, liberta, perdoa, salva, Senhor, em nome de Jesus Cristo. E agora, Pai querido, eu apresento também os teus servos trabalhadores, que trabalham de manhã, tarde, à noite, teus servos pastores, presbíteros, diáconos, cooperadores, obreiras e obreiros, ó Deus, todos aqueles voluntários que estão aqui orando de manhã, tarde, à noite e fazem a tua obra com alegria, com prazer, estão entregando folhetos da tua palavra, porque estão entendendo que o princípio das dores chegou, o princípio das dores já chegou.

sai com remédio, só sai com jejum, com oração, em nome de Jesus Cristo, ó Pai. Visita agora cada pessoa que está orando comigo, dá vitória, Senhor, abre as portas para eles, em nome de Jesus Cristo. Eu apresento aqui também os cultos da sede mundial, ainda hoje, quarta-feira, logo mais à noite. Usa teu servo, Senhor, presbítero Alan Feitosa, os demais presbíteros que estão aqui para ajudar o teu povo, ajudar as ovelhinhas do Senhor a receber a palavra. Ajuda teus filhos pregadores, ajuda os missionários, evangelista. Eu apresento também agora a tua serva evangelista Maria Lorena, que assumiu esse compromisso de liderar o Ministério Mundial da Intercessão. Meu Deus, prepara mais irmãs, prepara mais irmãos para esse ministério da intercessão mundial. Porque, Senhor, sem oração, sem jejum, sem intercessão, o diabo vai atrapalhar, vai impedir essa irmã receber a bênção. Mas se continuar a intercessão sem cessar, se continuar as orações na igreja, nas casas, as orações onde os seus servos estão pregando, nas praças, ó Deus, de casa em casa, então o diabo vai ser expulso, como diz a tua palavra no livro de Tiago, ali no capítulo 4, Senhor, versículos 6 e 7, quando diz a tua palavra: sujeitai-vos, pois, a Deus. Resisti ao diabo e ele fugirá de vós. Aleluia. E nós estamos resistindo, cada dia resistindo com oração. Levanta mais homens de oração, Senhor. Levanta mais mulheres de oração, em nome de Jesus, para jejuar, para orar.

Em nome de Jesus Cristo, ó Pai, está nas tuas mãos as nossas orações. Abençoa o culto de amanhã. Feriado, quinta-feira da multiplicação, a Fundação Reviver, mais uma vez, vai prestar um culto ao Senhor. O

Criador dos céus e da terra, é o Senhor que cuida da Fundação Reviver, é o Senhor que cuida da Associação Reviver Help, é o Senhor que cuida dos projetos 60 mais, projeto Ases, Casa Aberta, os moradores de rua, ó Deus, projeto Água para o Nordeste, é o Senhor que está cuidando, porque é o povo do Senhor, as ovelhas são do Senhor, é como o Salmo 23 diz.

Abençoa a diretoria da Fundação Reviver, abençoa as tuas servas, diretora, irmã Regiane de Nonim, Ilza Rocha, toda a família, pastor Jorge Tenório, abençoa sua filha, doutora Maria Cláudia, dá saúde para tua serva que quer trabalhar com amor, ajudando o necessitado, Senhor. Abençoa a diretoria deliberativa, executiva, visita a presidente, irmã Irene Miranda, ela precisa das nossas orações e o teu povo está me ajudando agora em oração, apresentando a tua serva, dá saúde à tua serva, fortalece a tua serva, Leicanda, lá, em nome de Jesus, abençoa a vice-presidente, irmã Débora de Almeida, usa a tua serva também, Senhor, nesse sábado agora, a Santa Ceia do Senhor, abençoa a família, Deus e amor, os membros que virão nesse sábado.

Abençoa também, Senhor, pastor Lorival de Almeida. Visita o teu servo agora, visita o presbítero Davi Miranda Neto, pastor Antônio Osmar, lá em Lima, Peru, pastor Milton de Almeida, abençoa sua família, abençoa também, Senhor, o presbítero Fabrício Beata, Marcos Magno, o Wilson Siqueira, Gerra Adriane, visita a diretora Maria Josefina, toda a equipe que trabalha no departamento Contas a Pagar, o irmão Macir, sua família. Ó Deus, consola aquela família enlutada que perdeu um ente querido da família, Senhor. Em nome de Jesus, consola essa família, Pai, que agora está chorando. A tua palavra diz: chorai com os que choram. É agora que estamos chorando com eles também, para passar essa dor. Aleluia, Senhor. É o

Aleluia, Senhor. Abençoa também, Senhor Jesus, o culto de sexta-feira, a campanha Libertação Total. Liberta os viciados, liberta os drogados, liberta, Senhor, essa pessoa, liberta da prostituição, da pornografia, liberta, Senhor, esse casal do adultério, da traição, liberta desses demônios, Senhor. Por isso que a tua palavra disse que nós devemos nos armar com a armadura de Deus para estar firme, para reenfrentar os ataques do diabo. Em nome de Jesus Cristo, sai Satanás, em nome de Jesus Cristo, sai demônio, em nome

desse homem, sai dessa mulher, em nome de Jesus Cristo. Ó Deus, abençoa também na sexta-feira, presbítero Rivair, que esteve hoje à tarde na campanha O Grande Mover do Senhor, aquela multidão em jejum, orando, recebendo perdão divino, a salvação, recebendo a cura divina. Ó Deus, usa também sexta-feira à tarde, presbítero Cléber de Oliveira, usa, Senhor, abençoa a multidão que virá na sexta-feira, também à noite, no culto da noite, no culto da vigília, vigília do renovo, usa o presbítero Antônio Rodrigues, cobre com teu sangue o teu servo, no sábado pela manhã, circo de oração, usa tua serva Rosimeire, toda a equipe de obreiras que continua orando firme na oração, no jejum, em favor da diretoria, da obra do Senhor, da evangelização, em nome de Jesus. Abençoa também à tarde, no sábado, teu servo, pastor Jorge Tenório, que estará no culto de ensinamento, à tarde, traga o teu povo para receber bênção, a cura, libertação e salvação. E à noite, a Santa Ceia do Senhor, a multidão em jejum, a multidão consagrada, em nome de Jesus, participando da carne e do sangue de Jesus Cristo.

Crede em Deus, crede também em mim. Na casa de meu pai há muitas moradas. Eu vou preparar lugar e voltarei. Voltarei para buscar o povo de Deus. Que maravilha essa esperança que nós temos de um dia sermos arrebatados para morar no céu com nosso Deus para sempre. Ó Deus, em nome de Jesus Cristo, abençoa também, Senhor, no domingo pela manhã, aquela campanha, a família em busca do Espírito Santo. Ajuda esse irmão a receber o Espírito Santo. Ajuda essa irmã nova convertida a receber o Espírito Santo, ele vencer a carnalidade, para vencer o pecado do mundo, para vencer o mundanismo. Dá, Senhor, esse poder para esse irmão que está buscando o Espírito Santo. Batiza ele com fogo.

0: renova ele, renova ela agora, em nome de Jesus. É um unção de Deus descendo aqui agora, é um unção de Deus descendo aí agora, é um unção de Deus, alecundalamanai, descendo aí agora, é a presença de Deus, é a presença de Deus, é a presença de Deus se fortalecendo aí agora, em nome de Jesus. Dá glória a Deus, irmão, é a presença de Deus ali, fortalecendo você, oh glória, aleluia, que maravilha. É verdade, pai, quando damos lugar para o Espírito Santo, ele vem na hora fortalecer, dar livramento, que maravilha, Senhor. Abençoa também, Senhor, um domingo. Domingo à tarde, teu servo Wilson Siqueira, e vai estar na tarde de domingo pregando a tua palavra, orando em favor de todo o teu povo. É a unção de Deus sobre a nova geração. O Senhor está ungindo a nova geração corajosa, a nova geração de obreiro, de obreira, de membros, para orar mais, jejuar mais, consagrar mais, em nome de Jesus Cristo, ó Pai. Nós entregamos em tuas mãos, Senhor, todas as campanhas da Igreja Deus é Amor, todos os projetos da diretoria, da mocidade, dos obreiros, das obreiras. O Senhor já sabe o projeto de cada um. Confirma agora para cada irmão, cada irmã, esse projeto, e abençoa o Brasil, abençoa a nação brasileira, as autoridades desse país, dá sabedoria, abençoa as autoridades da Marinha, do Exército, Polícia Civil, Militar, Estadual, Federal, em nome de Jesus, meu Pai, para que cada vez as autoridades tenham poder para colocar ordem na nação, em nome de Jesus. E agora, meu Pai, vou orar pelo irmão católico, a irmã católica também, que está orando comigo, vai aceitar Jesus agora, em nome de Jesus, porque é Jesus que está batendo nesse coração, não sou eu, amado irmão, amada irmã, Jesus está batendo no teu coração há muito tempo, está pedindo para você abrir. Se ele entrar no teu coração, tudo vai mudar, ele vai libertar você desses males, desse espírito mal que te perturba, dessa depressão. Jesus entrando na tua vida, ele vai consertar tudo que está bagunçado. Jesus vai consertar tudo, tirar a enfermidade, colocar a saúde, tirar a derrota, colocar a vitória e a vida eterna acima de tudo. Então diga comigo: meu Deus, tem misericórdia da minha alma, perdoa, Senhor, todos os meus pecados, desde quando nasci até hoje. Lava minha alma com o sangue de Jesus Cristo, lava meu espírito com o sangue de Jesus Cristo, limpa meus pensamentos, minha consciência, limpa meu corpo com o sangue de Jesus, porque a partir de agora eu aceito Jesus. Pode orientar a minha vida a partir de hoje, Senhor Jesus. Amém? Que Deus abençoe. Jesus segura a mão de cada irmão, cada irmã, para continuar perseverando, confiando na tua palavra, em nome de Jesus. Amado ouvinte, aí na tela está escrito aí: quero aceitar Jesus, @ipda.com.br, ou por telefone, WhatsApp 011 950 94 46 45. Ali Deus preparou um conselheiro para ajudar e orientar você a partir de agora, em nome de Jesus. Orou com vocês, pastor Humberto Ramos, e fiquem todos na paz do Senhor Jesus, e vai continuar o programa A Voz da Libertação.
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lágrima daquele que chora. Não tem coisa melhor. Sabe quando você encontra o seu filho e ele tá naquele choro, aquele soluço, naquele... tá inconsolável. E aí você pega o bebezinho no colo e na mesma hora ele para de chorar. Pois é, eu me sinto esta mãe quando eu sei

0: sofrimento, mas Deus dá uma palavra, ou eu posso chegar e dizer, olha, se a, o teu choro é porque você tem fome, tá aqui o alimento para matar a tua fome. Ai, como isso é bom! E é por isso que todos os dias eu cumprimento vocês com a paz do Senhor Jesus, porque esta paz transborda o meu coração, com toda certeza. Transborda o seu coração, Cícero?
1: Sem dúvida nenhuma, paz a todos que estão ouvindo, e agradeço aí pelo espaço que vocês já dão aí para nós, na sua casa, no seu trabalho, porque na nossa casa não entra qualquer um, não, né?
0: Não é, de jeito nenhum.
1: Então, às vezes lá no escritório do pessoal, tá lá no escritório trabalhando.
0: O inimigo quer botar o narizinho lá na porta.
1: Exatamente.
0: Mas eu já coloco ele pra correr.
1: Deixa pra fora. Então a gente agradece por essa credibilidade que você dá pra gente. Glorifico a Deus pela sua vida. Você que está no seu trabalho, separou um momentinho pra ouvir a programação, onde quer que você esteja, né, né, Eliana?
0: Exatamente. Você pode estar aí, ó. Ô, gente, eu acho que esse meu exatamente já tá virando um bordão já.
1: Ai, exatamente.
0: Exatamente. É porque assim, ó, exatamente, eu quero dizer assim, ó, eu estou em completa conformidade com o que o Cido tá falando.
1: Aí,
0: eu estou em completa conformidade com a palavra de Deus.
1: Amém.
0: Então, é conformidade, tá, gente?
1: Então.
0: E olha, eu vou dizer uma coisa pra vocês. Tem algo que me faz bem demais, é saber que as pessoas nos ouvem em casa e depois elas dizem assim, irmã Eliana, eu ouvi vocês, mudou meu dia.
1: Glória a Deus.
0: Não tem nada melhor do que isso. E saber que você está aí, ó, e que o seu dia está sendo mudado, sabe por quê? Porque você está sentindo seu coração palpitando, aquele desejo imenso de fazer o bem, de ajudar quem precisa. Ah, mas como eu fico feliz com essas coisas. Inclusive, Cido, quero até testemunhar, aproveitar para testemunhar, que um dia eu contei aqui sobre uma irmã que eu me lembro que na Santa Ceia eu vi ela na Santa Ceia e vi ela assim, que era nova convertida, toda simplesinha ali, sainha acima do joelho e as pessoas ficavam olhando pra ela e ela toda, e eu fui, então juntei umas roupas minhas, vi que ela que realmente ela precisava, estava numa situação, né, que precisava, e eu juntei umas roupas minhas na ceia seguinte e entreguei para esta irmã. Eu encontrei com ela na nossa igreja, sabia? Encontrei com ela, e eu fiquei tão feliz que ela falou assim, irmã Eliana, sabe aquela irmã que a irmã fala das saias, que a irmã deu as saias e tal. Eu falo, sei, sim. Então, sou eu, toda feliz.
1: Que coisa boa. Olha como marcou, né?
0: Marcou.
1: É, ela foi ajudada.
0: Ajudada e firme e forte ela continua nas presenças do
1: Deus,
0: Senhor.
1: Glória a Deus.
0: E ela falou pra mim, falou, irmã, naquela época realmente eu precisava muito. Então, aquele gesto da irmã foi um gesto que mudou a minha vida.
1: Tem uma frase que fala que as pessoas esquecem o que você fez, mas não esquece como você as tratou.
0: Exatamente.
1: E você foi lá e tratou ela com amor, com carinho, com respeito.
0: Exatamente.
1: Né? Às vezes a gente fala assim, mas é que deu a coisa. Não, é o ato de carinho, de amor que pesou. Não a roupa. A roupa você podia ter dado só uma touca num dia de frio.
0: Uhum.
1: Mas o ato de amor não foi esquecido.
0: E agora eu vou te contar algo que não falei isso aqui, mas vou falar. Por quê? Ela toda simplesinha ali, toda. E eu vi ela passar. Só que toda vez que ela passava por mim, ela sorria.
1: Ela sorria.
0: Ela sorria. Toda vez. Então, aquele gesto dela de passar por mim e sorrir por mim e sorrir pra mim, chamou a minha atenção.
1: É.
0: E aí foi onde eu separei as roupas ali pra poder estar ajudando ela, e ela ficou muito feliz. E eu mais feliz ainda de saber que ela tá firme e forte nos caminhos do Senhor, era nova convertida, tipo, tinha batizado no último batismo, e hoje assim, saber que ela está aqui conosco é muito, muito
1: glória diferente. A Deus. E você falou em outras palavras, em um tema muito delicado, que é o poder do amor através do olhar.
0: Exato.
1: Às vezes
0: um sorriso.
1: Exatamente. E às vezes, você que tá ouvindo agora, tá numa situação assim, você olha pra uma pessoa e fala, não gosto daquela pessoa. No seu olhar, há uma renegação.
0: Uhum.
1: Há uma negação, uma posição negativa que não atrai coisas boas pra você. Mas quando você olha com amor, com carinho o teu próximo...
0: No seu olhar, você já destila desprezo.
1: Exatamente. E aí, quando você olha com amor, e até a pessoa que você, por algum motivo, né? Porque a gente vai entrar no detalhe até um tanto delicado, mas por algum motivo você não gosta. A pessoa fez uma coisa que te magoou. E a gente encontra isso a vida inteira.
0: Uhum.
1: Pessoas que nos magoam. E muitas vezes, pessoas próximas, você que de repente tá ouvindo aí, na rua, no trabalho, é uma pessoa, mas chega em casa é mais grosseiro, com os filhos, com a esposa, com os irmãos.
0: O comportamento muda.
1: Muda. Por quê? Porque tem uma, não vou falar comodidade, mas tem uma confiança, porque a pessoa vai te perdoar, porque ela te ama.
0: Uhum.
1: E só que é como um prego batido no madeiro. A gente tira o prego pedindo desculpa, mas um machucado fica ali.
0: Exato.
1: Então tome cuidado com isso. E se você tem alguma pessoa próxima que você olha e fala, ah, não gosto dessa pessoa, comece a olhar com amor. Talvez essa pessoa, ela queria te olhar assim também, mas tem até medo.
0: Você sabe, Cido, que eu, nas minhas andanças pelo mundo aí, né, mundo evangelizando, me fez ver a vida com outros olhos.
1: Com outros olhos.
0: Com uma perspectiva diferente. E uma das coisas que, e por tantas coisas também que eu já passei na minha vida vivendo, né, as minhas experiências pessoais também, então eu aprendi a orar da seguinte forma: Senhor, não me deixa ver o ser humano com olhos humanos, mas me deixa ver com os teus olhos.
1: Perfeito.
0: Porque quando nós vemos com o olhar de Deus,

0: não vemos defeito. Nós colocamos assim uma igualdade em todos. Se tornam todos iguais.
1: Todo mundo no mesmo nível.
0: Porque o Senhor, ele não olha para a minha aparência, para o meu ser humano, para os meus erros, para as minhas falhas. Ele olha para a minha alma, para o meu interior. Porque eu tenho de bom para oferecer, que ele sabe que eu tenho. Todos nós temos. E com isso, então, eu passei a olhar para as pessoas de uma outra forma. Então, às vezes a pessoa é uma pessoa má, uma pessoa grosseira, uma pessoa agressiva, mas eu olho para aquela pessoa e o meu pensamento já é automático. Mas a pessoa também na cruz do Calvário. E muda o meu pensamento em relação àquela pessoa.
1: Verdade. E o que você emana, embora a pessoa pode até não querer receber, é como você dá água para quem não tem sede.
0: É.
1: Mas o que você emana é uma coisa boa. É a água que mata a sede.
0: É a sua parte. Você
1: Exatamente.
0: Fez a sua parte.
1: E é isso que a gente tem que ter na nossa mente. Fazer, muito bem colocado, fazer a nossa parte.
0: Exato.
1: Porque é a gente que se olha no espelho.
0: É isso.
1: É a gente que se encontra com a gente no final do dia.
0: E tem mais, tá? Ao me olhar no espelho, eu não quero me ver. Eu quero ver Cristo em mim.
1: Amém.
0: E
1: Exatamente.
0: Para ver Cristo em mim, eu preciso olhar o meu semelhante com os olhos dele.
1: Exatamente. Não é fácil? Não é fácil.
0: Não é.
1: Você olhar, ainda mais o Senhor Jesus, sabendo disso, tem tanta gente aí, né? Ele para a gente entregar para o ser humano, vamos criar uma analogia, para o ser humano entregar a vida por uma outra pessoa, tem que amar demais.
0: Sim,
1: uma mãe entrega para um filho, o pai entrega para um filho, vice-versa.
0: Sim,
1: tem tantos casos assim, né? E agora imagina a pessoa entregar a vida dele. Sim. Sem ter cometido um erro, mas nada. Era o santos dos santos, era o absoluto. Uhum. Mas foi lá e entregou a vida para muitos que não estão nem aí.
0: Foi muito interessante você falar nisso, porque eu vi um vídeo de resgate lá da Venezuela.
1: É.
0: E nesse vídeo de resgate, o bombeiro, ele dizia assim, que a mãe, quando estava caindo os prédios, tudo ali, a mãe, ela usou o corpo dela para proteger a bebezinha dela.
1: Olha aí.
0: Então, isso é automático, é instintivo. A mãe, ela dá a vida pelo filho.
1: Dá
0: a vida pelo filho. Mas você dar a vida pelo seu agressor, você dar a vida por aquele que cravou as suas mãos lá na cruz, né? Aquele que te colocou uma coroa de espinho, aquele que matou você, você perdoar o seu próprio assassino, aí realmente tem que ser divino para fazer isso.
1: Verdade. E Jesus fez isso.
0: E
1: para muita gente que hoje só usa mais para pedir.
0: É sim.
1: Aí assim, quando não é uma crítica, mas é um ponto de vista, sim. E não é isolado esse ponto de vista que eu vou falar agora. Quando a pessoa está precisando, o primeiro que chama é Deus.
0: Sim.
1: Deus, eu estou passando por isso. Ah, meu Deus, vai para a igreja. Aceita. Eu brincava com um cameraman numa TV que eu trabalhei, que eu falava, você quando você senta no banquinho da frente da igreja, que você está com problema, né? Ele ria, falei, pior é que eu tô com vergonha. Mas era. Sim. E aí, quando estava no bem bom, dava uma sumidinha. E igual a ele, uma série de pessoas. Quando está com problema,
0: é muito
1: quando
0: comum.
1: Tá. É. Então. E Deus não é bobo, né?
0: Claro que
1: então,
0: não.
1: Então, claro que você tem a oportunidade de mudar isso, mas tem que abrir os olhos. Por quê? Fica muito mais fácil falar, ah, não, eu rezo lá de casa, eu oro lá de casa, eu peço a Deus lá de casa, eu converso com Deus do lado do meu quarto. E aí eu chamo, vamos pro churrasco, do outro lado da cidade. Vai mais cedo, né?
0: Isso que você tá falando é aquela história dos 10 leprosos. 10 foram curados.
1: Muito
0: mas
1: bem.
0: Só um voltou para agradecer.
1: Só um retornou para agradecer.
0: Só um voltou. E aí é que entra. Bora fazer aquela conscientização de novo.
1: Exatamente.
0: Como que você tem reagido? Como você tem agido na sua vida? Se você estivesse numa situação dessa, você voltaria para agradecer? E existem várias formas de ser
1: agradecer.
0: Grato.
1: Verdade.
0: Existem várias formas. E eu aprendi uma forma de gratidão que eu vou te falar. Que é esta forma, é sublime. É aquela forma de gratidão, assim, que é satisfatória, é prazerosa. É aquela forma de gratidão que todo mundo deveria experimentar. Você não acha, Cid?
1: Ah, sem dúvida nenhuma, viu? E muda a vida, hein?
0: Muda a vida.
1: Às vezes a pessoa fala assim, eu vou orar. É importante oração, é importante adoração, é importante louvar ao Senhor, buscar o Senhor todos os dias, mas Deus olha também nas suas ações.
0: Exato.
1: As ações te aproximam de Deus.
0: Uhum.
1: E como a gente pode ser grato? Como?
0: Como?
1: Abrindo o coração.
0: Ajudando a quem precisa.
1: Exatamente.
0: Isso é uma coisa que nós sabemos fazer bem. Abrir a nossa mão e nosso coração.
1: Sem dúvida nenhuma. E olha, eu vou te falar, doar muda a vida física da pessoa também,
0: muda,
1: viu?
0: Completamente.
1: Você sabia que ativa o circuito de recompensa do cérebro, liberando hormônios de bem-estar, como dopamina, ocitocina. Esse ato de generosidade diminui o estresse, aumenta a sensação de propósito na vida. Quantas pessoas estão lá, o que eu vou fazer da minha vida, meu Deus do céu?
0: Eu posso dizer que eu me tornei mais feliz depois que eu passei a trabalhar com a beneficência.
1: Não, a beneficência aumenta, fortalece a autoestima.
0: E vou te falar uma coisa, estar aqui também, né, eu já falei várias vezes, o meu trabalho com as instituições CVV, a apresentação do programa lá, tudo que eu faço é voluntário.
1: Sim, é voluntário.
0: Eu não recebo nada pra

0: horário do programa. Verdade. Eu fico ansiosa porque é muito bom poder estar aqui e saber que tem outras pessoas que estão me ouvindo lá do outro lado, me permitindo entrar na casa deles ali para poder levar algo de especial. Então, assim, só de estar aqui conversando com os nossos ouvintes, verdade, já estou liberando todos os hormônios da felicidade.
1: Verdade, porque tá doando o seu tempo.
0: Exatamente.
1: Quando a gente fala em doação, você fala, é dinheiro, é roupa, é alimento? Sim. A gente fala nesse sentido, mas existe também tempo. Às vezes, olha, você fala, não tenho dinheiro, mas você conhece a palavra, você tem carinho, tem amor. Tem tanta gente depressiva sozinha em casa que queria sentar e conversar. Ouviu uma história? Você vai tirar um pouquinho do seu tempo, doar pra essa pessoa, né?
0: Exatamente.
1: Visitar. Você já citou em vários programas aqui como tem uma mãe que ganhou um neném, não tá conseguindo cozinhar, não tá conseguindo limpar a casa direito. Ó, vamos separar.
0: Mãe não dorme, né?
1: Exatamente.
0: Tem um bebê de 3 em 3 horas, tem bebê que é de 2 em 2 horas.
1: É, aí a pessoa chega lá, ô irmã, a gente pode fazer uma limpeza na nossa casa?
0: É isso.
1: Bate
0: aí.
1: Isso é doar. Doar-se, né? Doar tempo. E o tempo é precioso numa vida cotidiana.
0: Meu
1: que temos.
0: Deus, nessa época que estamos vivendo de estresse, onde as pessoas andam estressadas porque elas não têm tempo para dormir, elas não têm tempo para comer, elas não têm tempo para viver, elas não têm tempo para nada.
1: Não
0: então,
1: tem.
0: O nosso tempo hoje é muito precioso. E quando você tira um pouquinho desse tempo aí para doar, você muda não só a vida de outra pessoa, mas você muda a sua própria vida, com toda certeza. E você, já fez a sua doação hoje? Ou você está deixando, está acumulando aí, né? Pensando, uma hora eu dou. Vai acumulando esse sentimento, uma hora eu dou. E o tempo vai passando e você não doa. Eu tô falando que você pode doar o seu tempo, que você pode doar aí, né? Também um quilo de alimento não perecível, roupas, sapatos, você pode doar também fazendo uma transferência, fazendo um depósito bancário, fazendo um Pix de onde você estiver. Existem várias formas de doação. Sabe como você pode doar? Você pode doar sendo gentil com outra pessoa. Você pode doar abraçando as pessoas que estão ao seu redor. Você pode doar um sorriso. Não se lembra o que eu falei? Que o sorriso da irmã me chamou a atenção?
1: Verdade.
0: E ali eu atendi a necessidade dela, não precisou nem me falar. Bastou o quê? Bastou o sorriso dela, eu já entendi. Houve uma conexão espiritual ali e eu já entendi do que ela precisava. Então é isso, olha, precisamos estar sempre doando de nós mesmos. Eu estava me doando nesse dia, porque eu estava na casa do Senhor, me doando meu tempo na presença de Deus, para glorificar, para exaltar. E Deus preparou a oportunidade ali para poder estar ajudando a nossa irmã. E hoje eu sou tão grata, esse reencontro, sabe, foi algo recompensador, foi algo gratificante, assim, saber, poxa vida, ela me procurou lá, mãe, era eu, aquilo me deu uma alegria, falei, não acredito, era eu.
1: Olha
0: então
1: só,
0: foi algo,
1: né?
0: Assim, é isso, faça o bem, meus irmãos, faça o bem, e vocês vão sentir essa alegria no espírito que eu sinto. E olha, vou dizer uma coisa, veja só, Deus sabendo que esse nosso sentimento, que fazer o bem, doar, faria com que nós liberássemos toda essa porção aí, né, de hormônios da felicidade.
1: E melhora a qualidade de vida, e melhora a saúde.
0: Melhora a saúde. Deus fez isso e ele resumiu isso no mandamento dele. Cristo resumiu lá no mandamento. Ama o teu próximo como a ti mesmo. Ou seja, faz o bem. Faz o bem. Cristo já nos deu ali a dica ali quando ele disse, faz o bem, pronto. E você pode fazer o bem de onde você estiver. Como eles fazem, Cid?
1: Ó, tá fácil. Agora tá muito fácil. Fosse uns anos atrás, tava difícil, mas agora tá fácil. Presta atenção.
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0: Falou aí, Cido, que antigamente era difícil. Eu lembrei no tempo que a gente mandava carta registrada com dinheiro dentro.
1: Verdade, né? E chegava. Demorava. Só que a dívida não podia ser a longo prazo, porque demorava.
0: Inclusive, eu passei durante muitos anos lendo as cartas que eram enviadas para o missionário Davi Miranda aqui.
1: É.
0: Então, tinha sacos e sacos de cartas que eu lia essas cartas, né?
1: É.
0: E nessas cartas, os irmãos mandavam oferta ali junto, mandavam os votos deles junto. Aí eu separava tudo bonitinho, ia lá no financeiro e entregava lá no financeiro. Então, assim, já passou esse tempo, né? Agora é tempo de ajudar, né?
1: É tempo de ajudar. E a gente está num mês maravilhoso, que é julho, já embarcando aí no mês de agosto. O agosto verde é um momento muito especial aqui em todas as igrejas.

0: pentecostal, Deus é amor, do país, ele ia falar do mundo inteiro, mas do mundo inteiro mesmo,
1: sim,
0: né?
1: Sim, porque então, se onde tiver pode
0: exatamente,
1: fazer essa doação.
0: Eu ia falar de forma isolada, mas não, hoje não tem mais forma isolada, com a internet em qualquer lugar do mundo você pode ajudar, e o interessante é que você vai liberar hormônios do bem para melhorar a qualidade
1: hormônios
0: de vida.
1: Da felicidade.
0: Da felicidade. Olha, o bem-estar é indescritível, só quem faz sabe disso. Então não deixa o seu corpo adoecer, não. Use você para ser feliz.
1: Exatamente, porque esse é o maior desejo de Deus para nossa vida. Tanto é que chegou aquele momento dele falar conosco, um momento que nos dá prazer, nos dá felicidade, traz calma para nossa alma, não é? E hoje a minha Bíblia já está aberta aqui, nosso manual de vida na Terra, que é no livro de Colossenses. Colossenses, capítulo 2, versículo 8, que diz o seguinte: tende cuidado para que ninguém vos faça... Ai, podemos voltar?
0: Pode, pega. Aí você fala Colossenses, eu vou pôr a música, aí você fala livro do Colossenses, ok?
1: Tá. Colossenses capítulo 2, versículo 8, que diz o seguinte: tende cuidado para que ninguém vos faça presa sua, por meio de filosofias e vãs sutilezas, segundo a tradição dos homens, segundo os rudimentos do mundo e não segundo Cristo, porque nele habita corporalmente toda a plenitude da divindade. Eita, palavra mais do que maravilhosa, palavra tremenda. E muito atual, meus irmãos, completamente atual, porque sim, tem surgido muito nos nossos tempos, né? Os de livre pensamentos, aqueles que trazem por tradições próprias ali, né? Eu sou ateu, né? O ateísmo é uma dessa filosofia. Ou aquela, nós temos ouvido muito ultimamente, eu vou jogar para o universo, eu vou mandar para o universo.

0: nós temos ouvido muito ultimamente, ah, eu vou jogar para o universo, eu vou mandar para o universo, eu vou para isso, eu vou para aquilo. E tem até filosofias que conspiram contra a palavra de Deus mesmo, no nosso entendimento da morte de Jesus Cristo, da morte de Cristo na cruz do Calvário por nós, para que nós pudéssemos ter liberdade em viver em Cristo uma nova história, um novo tempo, viver uma nova realidade, que é a realidade não mais de escravos, mas a realidade de filhos. E quando nós lemos na palavra de Deus, naqueles tempos bíblicos, pouco depois da morte de Cristo, e nós sendo orientados a tomar cuidado com esses que vêm falando em nome do Senhor, que fazem até milagres, que fazem coisas que as pessoas acreditam, né? Eu tenho visto muito, inclusive, isso, como eu trabalho muito com a parte espiritual nas redes sociais, então me aparecem vídeos de várias formas, e vídeos de gurus. Tem muita gente aí se espelhando nas filosofias humanas, tendo homens como mentores humanos para poder traçar o seu futuro. O seu futuro financeiro, o seu futuro familiar, o seu futuro espiritual. Então tomem muito cuidado, porque qualquer filosofia que não inclua Jesus Cristo, que nos afaste do propósito maior da salvação, são realmente filosofias de enganação, filosofias humanas. Estão olhando lucrar com o pouco que você já tem. Estão olhando somente para si mesmo, não vão resolver a sua vida, porque se você olhar a vida dessas pessoas, é pior do que a sua. Então, se a pessoa não resolve o problema próprio dela, ela não vai conseguir resolver o seu problema. Mas olhe para aquele que verdadeiramente tem poder para mudar a sua vida no que for necessário, seja material, seja espiritual e seja familiar. Ele é aquele que tem poder para restaurar, para reestruturar, para recolocar no lugar, para ele tem poder para fazer com que você encontre o que havia perdido, aquela alegria familiar, o prazer de estar junto dos seus, o prazer de dividir num relacionamento, o prazer de estar numa casa onde a família é o centro e a presença de Deus é que ordena tudo ali, é que coordena tudo ali, né? Então, você precisa deixar de lado de estar ouvindo palavras de homens e ouvir mais Deus falar com você. Por isso que eu sempre digo, a Bíblia é instrumento a nosso favor, manual de vida na terra. Consulte a palavra de Deus e não haverá como os seres humanos ou o inimigo de nossas almas nos enganar nunca, porque a Bíblia, ela é esclarecedora. Ela nos ensina a viver neste mundo e viver o dia de hoje como se Cristo fosse voltar amanhã. Viver uma vida de entrega, de harmonia, de paz, onde nós trazemos o céu até a nossa casa, até os nossos, através do quê? Através da presença do Espírito Santo de Deus. Chegamos ao finalzinho de mais um informativo Reviver, e com dor no coração que eu terei que me despedir de vocês. Não antes de ouvir a nossa musiquinha, né?
1: Agosto verde chegou, é tempo de estender a mão.
2: Coisa boa, hein?
0: Muito bom. Deus abençoe vocês. Obrigado pela sua companhia. Lembrando que, permitindo Deus, nós voltamos.
1: É tempo de estender a mão. Nós não queremos chamando, recuperando vidas com amor.
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6: Deus é amor. 18 horas e 58 minutos.
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6: 18 horas e 50.

0: 59 minutos.
1: 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Boa noite.

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2: Olá, boa noite.
1: Boa noite para você que nos acompanha em todo o país.
2: Quarta-feira, 8 de julho de 2026.
1: Vamos ao destaque do dia na Voz do Brasil.
2: Vacinação infantil.
1: Pneumo 20 contra a pneumonia e meningite está disponível nas unidades básicas de saúde. Gabriela Noronha.
3: A Pneumo 20 é indicada para bebês do primeiro ano de vida e crianças menores de 5 anos que ainda não completaram o esquema de vacinação recomendado.
2: Proteção às mulheres.
1: Ligue 180 registra denúncias de violência e funciona 24 horas todos os dias da semana. Pablo Mundim.
4: O Ligue 180 também orienta familiares, amigos, vizinhos e qualquer pessoa que queira saber como agir diante de uma situação de risco.
2: E vamos falar hoje sobre a Rede Nacional de Proteção e Defesa dos Direitos Humanos das Pessoas Idosas.
1: Quem vai explicar pra gente mais sobre o tema é o Secretário Nacional dos Direitos da Pessoa Idosa, Alexandre da Silva.
5: São todas aquelas pessoas, aquelas instituições, aqueles órgãos que atuam no segmento da pessoa idosa e que garantam a defesa, a promoção, a mitigação de violações e violências e a garantia de mais direitos.
2: Hoje na apresentação da Voz do Brasil, eu, Mariana Jungmann e Luciano Seixas.
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2: Crianças menores de 5 anos e grupos prioritários já podem procurar o posto de vacinação mais próximo para se protegerem com a Pneumo 20.
1: O imunizante previne contra 20 sorotipos da bactéria causadora de doenças graves como pneumonia e meningite.
2: A ideia é diminuir as hospitalizações, sequelas e óbitos em função das doenças.
3: A vacina Pneumo 20 está disponível nas unidades básicas de saúde e demais pontos de vacinação em todo o país. Éder Gatti, diretor do Programa Nacional de Imunização do Ministério da Saúde, explica que o imunizante vai substituir gradualmente a Pneumo 10 contra a bactéria causadora de doenças, como pneumonia e meningite.
6: O Ministério já tinha uma vacina no SUS, que era a Pneumo 10, é uma vacina que cobria contra 10 tipos da bactéria pneumococo, só que agora nós estamos atualizando para uma vacina que cobre contra 20 tipos de pneumococo, ou seja, é um número maior de tipos de bactéria que a vacina protege. E com isso, a gente espera diminuir ainda mais a ocorrência de meningite e pneumonias em crianças.
3: A Pneumo 20 é indicada para bebês no primeiro ano de vida e crianças menores de 5 anos que ainda não completaram o esquema de vacinação recomendado. Segundo Eduardo Jorge da Fonseca, presidente do Departamento de Imunizações da Sociedade Brasileira de Pediatria, a imunização nesta faixa etária é fundamental para prevenir internações e reduzir mortes associadas às infecções pneumocócicas.
7: Então, as crianças menores de 2 anos, as que mais internam e as que mais morrem, ou seja, tem maior incidência e maior letalidade. Então, esse é o grupo mais importante, é um grupo prioritário para a prevenção das doenças pneumocócicas invasivas, como a gente chama.
3: A Pneumo 20 também é indicada para indígenas com mais de 5 anos, sem histórico vacinal, idosos com 60 anos ou mais que estejam acamados ou institucionalizados e pessoas com condições clínicas especiais. O histórico de vacinação pode ser acompanhado pela caderneta digital de saúde da criança, disponível no aplicativo Meu SUS Digital. Reportagem Gabriela Noronha.
1: A doença de Chagas é transmitida principalmente por um inseto conhecido como barbeiro e pode levar à morte, especialmente em populações vulneráveis.
2: Isso porque a infecção pode evoluir de forma silenciosa por anos e, quando não tratada, pode levar a graves complicações cardíacas e digestivas.
1: Para tratar a doença, a Anvisa publicou o registro de um novo medicamento voltado a pacientes menores de 18 anos.
2: É o Lampti, feito de substâncias que danificam o parasita e que levam à sua eliminação do organismo.
8: A Agência Nacional de Vigilância Sanitária, Anvisa, aprovou o registro do medicamento Lampti, indicado para o tratamento da doença de Chagas em pacientes pediátricos. O produto pode ser utilizado desde recém-nascidos com peso mínimo de 2,5 kg até adolescentes menores de 18 anos. A doença de Chagas é causada pelo protozoário Trypanosoma cruzi e está entre as principais doenças negligenciadas no Brasil. A infecção pode permanecer sem sintomas por muitos anos e, quando não tratada, provocar complicações graves, principalmente no coração e no sistema digestivo. O Lampti é um medicamento antiparasitário que atua na eliminação do parasita responsável pela doença. A aprovação do registro foi publicada pela Anvisa no Diário Oficial da União, com a resolução 2631 de 2026.
9: Claudimário Carvalho,

0: para a voz do Brasil.
1: Buscar ajuda pode ser o primeiro passo para interromper um ciclo de violência contra as mulheres.
2: O Ligue 180 funciona gratuitamente, 24 horas por dia, e também pode ser acessado por canais digitais, como WhatsApp.
1: Os atendentes são especializados para oferecer ajuda imediata, indicando os caminhos para a solução do problema.
3: É por meio do Ligue 180 que milhares de mulheres encontram acolhimento, orientação e encaminhamento para a rede de proteção em todo o país. Cada atendimento começa por uma escuta qualificada e humanizada. O serviço funciona 24 horas por dia, todos os dias da semana, e pode ser acionado pela própria vítima ou por qualquer pessoa que queira denunciar uma situação de violência contra a mulher. A coordenadora de atendimento da central do Ligue 180, Juliana Costa, explica como funciona o atendimento.
4: A denúncia é registrada pelos nossos atendentes. Posteriormente a isso, nós temos uma equipe também especializada que faz a análise dessa denúncia. Então, entrando em contato com o Ligue 180, a pessoa que nos contatar vai ter ali um atendimento especializado e essa atendente ela vai identificar qual é a necessidade dessa pessoa.
3: Segundo o Anuário Brasileiro de Segurança Pública, em 2025 foram registrados cerca de 1.470 feminicídios. O maior número desde que o crime passou a ser tipificado em 2015. Apenas no primeiro trimestre deste ano, já foram contabilizadas 399 mortes. Também cresceram os casos de violência no ambiente digital, como ameaças, perseguição nas redes sociais, invasão de contas e divulgação não autorizada de imagens íntimas. Nos cinco primeiros meses de 2026, o Ligue 180 registrou mais de 16 mil ocorrências desse tipo de violência. A coordenadora de atendimento do Ligue 180 do Ministério da Saúde, Nery Araújo, alerta que o combate ao feminicídio é responsabilidade de todos.
5: É importante que o Brasil inteiro, a sociedade inteira, todo mundo, igrejas, feiras, times de futebol, escolas, templos religiosos, todo mundo seja envolvido. Por quê? Porque não é um problema só da mulher, é um problema de todos nós.
3: Além de atender mulheres em situação de violência, o Ligue 180 também orienta familiares, amigos, vizinhos e qualquer pessoa que queira saber como agir diante de uma situação de risco. O atendimento é sigiloso e pode ser feito de qualquer lugar do mundo. Além dos 180, denúncias e informações podem ser feitas pelo WhatsApp no telefone DDD 61 96100180. Reportagem Pablo Mungin.
2: O cidadão conta com uma nova plataforma do programa Luz para Todos.
1: O aplicativo permite registrar e acompanhar solicitações de atendimento, facilitando a identificação de famílias que ainda vivem sem acesso à energia elétrica.
6: O aplicativo do programa Luz para Todos permite a cidadãos, lideranças comunitárias e instituições registrarem e acompanharem as solicitações de instalação de energia elétrica. A iniciativa é voltada para o público que mora em áreas rurais e regiões remotas do país. Segundo André Dias, diretor do Departamento de Universalização e Políticas Sociais de Energia Elétrica do Ministério de Minas e Energia, o aplicativo permite acompanhar as solicitações feitas ao programa e se existem subnotificações.
7: Hoje, nós estimamos que há no Brasil cerca de 220 mil unidades consumidoras, famílias sem acesso à energia, mas a gente entende que esse número pode estar subnotificado, possa ser maior, e aí o aplicativo vai nos dar justamente esse conhecimento.
6: O aplicativo Luz para Todos está disponível nas lojas de aplicativos para celulares e pode ser baixado por qualquer pessoa de forma gratuita. Ao abrir o pedido para instalação de energia elétrica, o cidadão deverá tirar foto da unidade a ser atendida. Por meio do georreferenciamento, o Ministério de Minas e Energia vai localizar o endereço e encaminhar a solicitação para a concessionária de energia elétrica responsável pela região. Não será preciso acesso à internet para registrar o pedido. Reportagem Luana Karen.
2: Embaixadores estrangeiros que não residem no Brasil participaram nesta quarta-feira no Palácio do Itamaraty da cerimônia de entrega das cartas credenciais.
1: O ato habilita oficialmente os diplomatas diante do chefe de Estado do país onde vai atuar.
2: As cartas foram assinadas pelo presidente da República perante o governo anfitrião e dão início à missão diplomática.
1: Ao todo, 14 embaixadores não residentes no país foram oficialmente credenciados.
2: Um espaço para que as mulheres idosas participem da construção de políticas públicas voltadas a elas.
1: O Fórum Nacional pelo Protagonismo e Mobilização das Mulheres Idosas reúne organizações, movimentos sociais e representantes do poder público.
2: Entre os desafios tratados no fórum estão a saúde mental dos idosos, autonomia econômica e combate ao preconceito etário.
1: A secretária nacional de Autonomia Econômica e Política de Cuidados, Joana Célia dos Passos, fala mais sobre o fórum.
8: Esse fórum, ele tem a duração de 2 anos e uma das competências dele é promover iniciativas para o fortalecimento das organizações de participação social de mulheres idosas, para que a gente possa ampliar a capacidade de mobilização, o protagonismo, a autonomia e a incidência no debate sobre as políticas para esse grupo de mulheres idosas.
2: Segundo o IBGE, o Brasil possui 32 milhões de pessoas com 60 anos ou mais, sendo 55% mulheres.
1: Vamos falar agora da Rede Nacional de Proteção e Defesa dos Direitos Humanos da Pessoa Idosa, RENAPID.
2: Ela tem como objetivo garantir uma articulação entre os órgãos públicos que atendem essa população.
1: Nós conversamos com o secretário nacional dos Direitos da Pessoa Idosa do Ministério dos Direitos Humanos e da Cidadania, Alexandre da Silva, sobre como vai funcionar essa colaboração. Acompanhe. Boa noite, secretário. Explica pra gente o que é

0: Essa rede de proteção às pessoas idosas, que entidades formam essa rede?
1: A RENADP é a Rede Nacional de Proteção e Defesa dos Direitos Humanos das Pessoas Idosas. É uma rede que vem sendo pensada e solicitada pela participação social desde a nossa conferência, desde a primeira conferência de 2006, e que agora, em 2026, ela se realiza. São convidados todos os entes federativos, todas as pessoas que atuam no parlamento, no sistema de justiça, entidades privadas, entidades públicas, ONGs, universidades, enfim, são todas aquelas pessoas, aquelas instituições, aqueles órgãos que atuam no segmento da pessoa idosa e que garantam a defesa, a promoção, a mitigação de violações e violências e a garantia de mais direitos.
2: Agora, secretário, essa rede ela funciona para um acompanhamento mais próximo, por exemplo, de idosos que estejam em situações vulneráveis? Vamos supor, idosos que vivam sozinhos, precisem desse acompanhamento? Essa rede atua assim também?
1: Esse é um dos focos, mas eu vou dizer que o foco central dessa RENADP é a intersetorialidade. Para quem não está acostumado com esse termo, é dizer que algumas soluções para as pessoas idosas, ou para outros grupos também, elas precisam sempre de uma articulação com mais de um setor. Um exemplo, pode acontecer uma dificuldade da pessoa idosa em acessar um serviço de saúde. Isso pode ser decorrente do transporte, isso pode ser decorrente da dificuldade dela em ler, então ela não consegue muitas vezes pegar um ônibus ou chamar um táxi porque ela não consegue ler. E aí pode ser um outro problema, o do transporte em si, que pode estar disponível dificultoso naquela região. Então a resposta intersetorial é o ponto central. E sim, é o objetivo também da gente, o quanto antes, enquanto sociedade, detectarmos que uma pessoa idosa está numa condição de violência ou de violação e que isso gera um risco para ela de vida, que o quanto antes ela possa ser retirada dessa situação ou que o agente causal ou a situação também possa ser o mais rápido possível eliminada ou eliminado.
0: E como é que os próprios idosos, os familiares ou amigos podem acionar essa rede?
1: A RENADP ela vai ter uma estrutura que precisará funcionar tanto no âmbito municipal e estadual e federal. Então vejamos, se o problema for municipal, nós vamos criar essa rede no município para que essas entidades, esses órgãos, a gestão municipal, uma secretaria específica, consiga dar a resposta o quanto antes. Mas por vezes, um problema que envolva, por exemplo, uma questão de uma estrada estadual, eu já teria que procurar a instância estadual para dar essa resposta, ou muitas vezes é uma questão ministerial, alguma ação que possa ser garantida por um ministério. Então, essa pessoa idosa ou familiar, quando perceba uma situação como essa, ela vai procurar algum desses agentes, dessas entidades, desses órgãos que estão vinculados a essa rede para poder acionar toda a resposta mais efetiva. Cabe lembrar aqui que o Brasil já tem dentro do seu estado a experiência de alguns municípios e alguns estados que já fazem uma rede. Então nós não estamos partindo do zero, esse é um ponto positivo. A ideia nossa agora é entender o que nós podemos construir coletivamente, e já houve até uma oficina para começar a conversar com essas pessoas que já estão envolvidas em alguma rede, seja ela municipal ou estadual, e perceber como essa rede pode ser construída do que nós chamamos tanto de baixo para cima, ou seja, a partir das experiências e realidade dos municípios e o quanto os governos estaduais, distrital e a União precisam se organizar para concluir as boas respostas, ou também o contrário, o quanto a União vai também construir essa rede dialogando com os estados e o Distrito Federal para poder alcançar os municípios ou, no caso do DF, as regiões administrativas também.
2: Para a gente tentar deixar um pouquinho mais claro, secretário, sendo um caso como o senhor mencionou, né, um problema que o idoso tenha com o transporte, ele deve, nesse caso, por exemplo, procurar a prefeitura da cidade dele, e aí a prefeitura também vai estar, os órgãos da prefeitura vão estar ativos nessa rede, e aí caso se identifique outras necessidades desse idoso, a rede toda pode ser acionada? É assim que funciona?
1: Isso, um bom exemplo. Exatamente isso. Então, se for uma questão de transporte, a pessoa idosa que consiga alcançar a prefeitura e a secretaria específica pode fazer da forma como você explicou mesmo, ou muitas vezes a gente pode ter uma liderança comunitária, você pode ter, às vezes, um agente, um pessoal da saúde ou da assistência que frequenta aquela casa e vai levar para algum órgão específico, seja o conselho municipal, caso exista na região, para poder muitas vezes chegar também a um órgão responsável, ou muitas vezes até se tiver uma empresa privada de ônibus que esteja vinculada nessa rede para querer de fato, já sabendo que muitas vezes isso já aconteceu, que ela também tenha uma resposta mais efetiva, ou muitas vezes até a prefeitura que vai pensar um ponto de ônibus, é um bom exemplo. Então, são vários caminhos que nós queremos criar justamente para que a pessoa, tanto aquela que tenha mais autonomia, independência e conhecimento, buscar a prefeitura, ou muitas vezes ver quem são os atores que vão circular naquele território que possam captar essa denúncia e poder encaminhar para um órgão mais específico.
0: Secretária, a rede também prevê a realização de diagnósticos sobre o envelhecimento populacional. De que forma isso pode se converter em políticas públicas posteriormente?
1: Esse diagnóstico é fundamental, é ele que vai balizar muito do que nós já fazemos no âmbito nacional, tanto União, Estados, DF e municípios, para ver quais são as demandas atuais. Então hoje, quando falamos de envelhecimento de pessoas idosas,

0: muito importante que as ações sejam centradas a partir das demandas das pessoas idosas. E hoje nós temos uma série de informações que possam vir tanto das gestões municipais, como dados obtidos por meio de suas secretarias, pode ser também a partir dos institutos de pesquisa que nós temos, geração de dados que nós temos no nosso país, e também a partir daquilo que é conduzido e pensado no âmbito governamental e também federal. Então, esse diagnóstico ajuda muitas vezes a criar programas que são feitos no âmbito federal. Existem alguns criados já, também no âmbito estadual, e também pela pactuação que a gente pode fazer entre esses três entes, municípios, estados e governo. Então, é fundamental que aconteçam, e mais do que fundamental para a gestão, que isso fique sempre à disposição da participação social, da sociedade como um todo. Então, a transparência, a divulgação, a linguagem simples desses diagnósticos também faz parte da RENADP de disseminar cada vez mais o conhecimento, porque isso também é um ponto bastante preocupante. Quando falamos de pessoas idosas, muitas vezes existe uma certa invisibilização de alguns dados. E a RENADP vem justamente para poder colocar isso mais à disposição da sociedade, de conselhos, de entidades, movimentos sociais, que também estão atuando na defesa dos direitos para as pessoas idosas.
1: Agora, secretário, a gente tem só mais alguns segundinhos, mas o senhor mencionou aí que lideranças comunitárias, por exemplo, né, ou organizações da sociedade civil também podem compor a rede, assim como as prefeituras. E aí quem quer fazer parte dessa rede, essa pessoa deve proceder como, né, ou esse organismo? Eles precisam procurar a Secretaria Nacional dos Direitos da Pessoa Idosa?
0: Sim, exatamente. Nós estamos agora, nos próximos meses, mais ou menos, nós vamos concluir a instrução normativa que vai dar os melhores caminhos para qualquer entidade, qualquer segmento que queira aderir à nossa rede. Então, haverá a classificação, a possibilidade de ser um integrante, de fato, para a rede ou de ser um colaborador com papéis distintos. Então, isso é aguardar agora, que nas próximas semanas nós vamos divulgar a instrução normativa que está dentro do tempo proposto dentro da portaria que criou a RENADP.
2: Muito bem, nós conversamos com o secretário nacional dos Direitos da Pessoa Idosa, Alexandre da Silva. Muito obrigado, secretário, pela entrevista à Voz do Brasil.
0: Obrigado a vocês, a todos os ouvintes e as ouvintes. Uma boa noite.

0: fazer o Exame Nacional de Desempenho dos Estudantes, ainda tem tempo para solicitar atendimento especializado.
1: Saiba mais com Thaís Araújo.
2: Está aberto o prazo de solicitação de atendimento especializado e para o requerimento de tratamento pelo nome social para os participantes do Exame Nacional de Desempenho dos Estudantes, o ENAD 2026. Os interessados têm até o dia 24 de julho para fazer essa solicitação em relação ao ENAD de bacharelados e cursos superiores de tecnologia. O pedido deve ser realizado diretamente pelo estudante por meio do sistema ENAD e o resultado será divulgado no dia 31 de julho. Em caso de negativa, os estudantes terão prazo para recurso entre os dias 3 e 7 de agosto. A prova está marcada para o dia 29 de novembro. O Exame Nacional de Desempenho dos Estudantes é aplicado a todos que estão concluindo o ensino superior. Thaís de Araújo, para a Voz do Brasil.
0: As Forças Integradas de Combate ao Crime Organizado realizam nesta quarta-feira operações em 16 estados em investigações envolvendo organizações criminosas.
1: As medidas incluem 181 mandados de busca e apreensão, 93 mandados de prisão e outras medidas cautelares determinadas pela Justiça.
0: Estão sendo apurados indícios de crimes como tráfico de drogas, de armas e também lavagem de dinheiro.
1: As Forças Integradas reúnem instituições federais e estaduais para atuação conjunta.
0: Federal.
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1: Fique agora com o Minuto do TCU. Em seguida, as notícias do Poder Judiciário e do Congresso Nacional. Boa noite.
0: Boa noite, até amanhã.
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5: O Tribunal de Contas da União avaliou a política de autoprodução de energia elétrica, usada por empresas e outros consumidores que geram energia para consumo próprio. A auditoria identificou que as regras atuais dão incentivos econômicos aos autoprodutores, mas podem aumentar custos para os demais consumidores. O tribunal constatou que os autoprodutores usam a infraestrutura do sistema elétrico, mas não contribuem de forma suficiente para manter a estabilidade do serviço. O TCU também apontou baixo nível de maturidade no desenho, na institucionalização e no monitoramento da política pública. O tribunal recomendou que o Ministério de Minas e Energia formalize diretrizes, objetivos, metas, indicadores e estrutura de acompanhamento para a política. Saiba mais em tcu.gov.br.
4: 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Você vai ouvir agora notícias do Poder Judiciário.
6: O presidente do STF do CNJ participa da instalação de varas especializadas no combate ao crime organizado em São Paulo.
7: STJ reconhece dano moral coletivo por demora na demarcação de território quilombola em Sergipe.
6: Desembargador pernambucano é indicado para ocupar vaga de ministro do TST.
7: Boa noite, eu sou Arthur Filho.
6: E eu sou Walter Lima.
7: O presidente do Supremo Tribunal Federal e do Conselho Nacional de Justiça, ministro Edson Fachin, afirmou nesta quarta-feira que a criação

0: São de varas especializadas no combate ao crime organizado, representa uma resposta concreta do judiciário ao avanço das facções criminosas no país.
1: O ministro participou da solenidade de instalação das novas varas estaduais especializadas em organizações criminosas e lavagem de bens, direitos e valores do Tribunal de Justiça de São Paulo. Mata Ferreira.
2: O enfrentamento ao crime organizado tem sido uma das prioridades da gestão do ministro Edson Fachin. Durante a cerimônia, ele afirmou que o crime organizado não é apenas um problema de segurança pública, mas uma ameaça ao próprio Estado de Direito Democrático. Fachin também ressaltou que o Judiciário tem ampliado a atuação para combater novos mecanismos utilizados pelo crime organizado, como o uso de plataformas clandestinas de apostas eletrônicas e de empresas aparentemente ilícitas para lavagem de dinheiro.
3: Não estou, é claro, a me referir ao mercado regulado, mas estou a me referir, sim, às plataformas clandestinas e também às empresas que têm sido utilizadas como instrumentos de organizações criminosas.
2: A instalação das novas varas está alinhada aos projetos conduzidos pelo Conselho Nacional de Justiça para ampliar a especialização judicial no enfrentamento ao crime organizado em todo o país.
0: A União e o INCRA terão de indenizar um quilombo em Sergipe.
1: O STJ reconheceu danos morais coletivos devido à demora na demarcação do território. Fátima Uchoa.
4: A comunidade Catuabo foi reconhecida como remanescente quilombola em 2006 e o território identificado e delimitado em 2017, mas até hoje não saiu o decreto de desapropriação para continuidade da regularização territorial. O Ministério Público Federal ajuizou ação civil pública contra a União e o INCRA, pedindo a conclusão do procedimento e indenização por danos morais coletivos. O juízo de primeiro grau e o TRF5 determinaram a finalização do procedimento, mas não reconheceram dano moral coletivo. Já a primeira turma do STJ considerou que a demora injustificada do poder estatal em efetivar um direito constitucional gera dano moral presumido, que não exige prova de abalo psicológico. O relator foi o ministro Paulo Sérgio Domingues.
0: Presidente Lula indica desembargador para ministro do TST.
1: O pernambucano Sérgio Torres precisa ainda passar por sabatina no Senado. Marla Lacerda.
5: O desembargador do Tribunal Regional do Trabalho da 6ª Região foi indicado pelo presidente da República para ocupar a vaga aberta com a aposentadoria da ministra Dora Maria da Costa. Magistrado de carreira, Sérgio Torres já atuou no TST como desembargador convocado e recentemente foi eleito presidente da Academia Brasileira de Direito do Trabalho. Se aprovado na sabatina da Comissão de Constituição e Justiça do Senado Federal, tem ainda a votação no plenário da Casa.
0: Justiça Federal determina que a União formule plano para tornar acessíveis todos os sites da administração federal.
1: A decisão atendeu a pedido do MPF. Vanessa Pereira.
6: O aperfeiçoamento dos sites da administração pública federal é apenas um dos pedidos da ação, que busca garantir a autonomia de pessoas com deficiência no uso de plataformas digitais públicas e privadas. Ao final do processo, o MPF pretende que a Justiça Federal determine à União a regulamentação do artigo 63 da Lei Brasileira de Inclusão, que torna obrigatória a acessibilidade digital.
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0: A você, uma boa noite.
1: E até amanhã.
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9: Eu sou Paula Groba.
10: E eu sou Humberto Pinheiro.
9: E estes são os destaques de hoje do Jornal do Senado, que começa agora.
10: O Senado aprova transferência automática de pensão alimentícia.
9: Chanceler Mauro Vieira será convidado a explicar alerta sobre intervenção militar no Brasil pelos Estados Unidos.
10: Crédito de 15 bilhões para exportadores vai à sanção após a aprovação do Senado.
9: Boa noite.
10: Boa noite.
9: Quem depende de pensão alimentícia poderá ter mais segurança para receber o benefício em dia. O Senado aprovou um projeto que cria a transferência automática dos valores, o que pode reduzir atrasos e facilitar o pagamento.
10: Para isso, o beneficiário deverá pedir à Justiça que determine o repasse mensal, com a transferência automática do valor da conta do devedor para a conta de quem tem direito à pensão, na data fixada pelo juiz. A proposta, conhecida como Pix Pensão, segue agora para a sanção presidencial. Repórter Douglas Castilho.
11: O projeto, que teve origem na Câmara dos Deputados, visa garantir a pontualidade dos pagamentos e oferecer mais segurança jurídica às famílias envolvidas. A relatora da proposta, a senadora Ana Paula Lobato, do PSB do Maranhão, ressaltou a importância da aprovação.
12: Enfrenta problema recorrente nas execuções de alimentos, a necessidade de sucessivas provocações judiciais diante de inadimplimentos mensais. Trata-se de solução simples, objetiva e compatível com a natureza urgente da obrigação alimentar.
11: Uma das formas de garantir que os repasses ocorram na prática é a possibilidade de indisponibilização automática dos ativos financeiros do devedor, se ele não possuir saldo bancário suficiente para o pagamento. Para evitar abusos ou erros, o projeto também prevê que esse procedimento deve seguir as regras do Código de Processo Civil, que asseguram um controle por parte do juiz.

0: intimação do devedor e a correção ou cancelamento de bloqueios excessivos. A operacionalização do processo de transferências será gerida por sistema eletrônico sob responsabilidade do Banco Central.
1: E a senadora Roberta Cioli, do Republicanos de Roraima, apresentou um projeto que torna mais flexível a concessão do benefício da prestação continuada, o BPC. A proposta evita a perda automática do benefício quando houver pequeno aumento na renda familiar ou ingresso de um integrante no mercado de trabalho.
2: O texto também prevê um período de transição de até 12 meses. Segundo a senadora, a medida permite que os beneficiários melhorem de vida sem o risco imediato de perder o auxílio. O projeto será analisado pelas comissões do Senado.
3: O projeto garante que o ingresso no mercado de trabalho não resulte na perda automática do benefício. Além disso, prevê um período de transição com reavaliação social para que essa mudança ocorra de forma gradual e segura, oferecendo mais segurança às famílias nesse momento de conquista e de reorganização de vida.
1: Já o senador Cleitinho, do Republicanos de Minas Gerais, defendeu o endurecimento de regras para as apostas online e cobrou a votação de projetos que restringem a publicidade das bets. O parlamentar alertou que o avanço desse mercado tem impactos na saúde mental, compromete a renda das famílias e aumenta os gastos públicos com saúde.
2: Segundo Cleitinho, os prejuízos causados pelas apostas exigem uma ação conjunta do Congresso e do governo federal, acima de diferenças partidárias.
4: Se literalmente agora é uma época de Copa do Mundo, que a gente está vendo aqui 35% de aumento na questão dos jogos, é momento agora da gente refletir. Hoje, infelizmente, o Brasil é o Brasil das bets. Então, espero que todos os senadores da República, como eu aqui, possam combater de uma vez por todas essa porcaria de jogo online.
1: A Comissão de Direitos Humanos aprovou um projeto que cria categorias diferentes para os casos de desaparecimento de pessoas no Brasil.
2: O objetivo da proposta é aprimorar as investigações e as buscas de acordo com cada situação. Repórter Patrícia Oliveira.
5: A proposta classifica os casos de pessoas desaparecidas em três categorias. O desaparecimento voluntário é quando um adulto decide romper contato com familiares por vontade própria. O involuntário inclui situações como acidentes, desastres, problemas de saúde mental e o sumiço de crianças e adolescentes. Já o desaparecimento forçado envolve casos relacionados à violência, coação, sequestro ou abuso de poder. Atualmente, a legislação adota uma definição única para todos os casos. Para a relatora, senadora Damaris Alves, do Republicanos do Distrito Federal, a mudança pode contribuir na atuação das autoridades pela busca, identificação e localização dos desaparecidos.
6: Os dados mais recentes demonstram que o desaparecimento de pessoas permanece como desafio grave e crescente para o poder público.
5: Em 2025, foram registrados mais de 85 mil desaparecimentos no Brasil, cerca de um caso a cada 6 minutos. O projeto segue para análise da Comissão de Constituição e Justiça.
1: A Comissão de Direitos Humanos também aprovou um projeto que endurece a punição para agressões praticadas contra mulheres por razões de gênero. A proposta transforma esse tipo de violência em crime autônomo, que hoje é tratado apenas como agravante da lesão corporal, e também aumenta as penas nos casos mais graves. O texto segue agora para a Comissão de Constituição e Justiça.
2: E o plenário aprovou o projeto que torna obrigatória a divulgação do Ligue 180, canal nacional de denúncia e orientação para mulheres em situação de violência. A proposta determina que o serviço seja divulgado em meios de comunicação e em locais públicos e privados de grande circulação para ampliar o acesso às denúncias e às informações sobre a rede de proteção. O texto segue para a sanção presidencial.
1: O chanceler Mauro Vieira será convidado para esclarecer no Senado as recentes afirmações apontando risco de intervenção militar norte-americana no Brasil. O convite foi aprovado pela Comissão de Relações Exteriores.
2: O risco teria sido apontado a partir da classificação como terroristas de facções do crime organizado que atuam em nosso país. Repórter César Mendes.
7: A Comissão de Relações Exteriores aprovou o convite para que o ministro das Relações Exteriores, Mauro Vieira, esclareça aos senadores declarações recentes dadas por ele de que a classificação do Comando Vermelho e do Primeiro Comando da Capital como organizações terroristas pelos Estados Unidos traria o risco de uma eventual atuação de forças militares norte-americanas do Brasil. Autor do convite, o senador Hamilton Mourão, do Republicanos do Rio Grande do Sul, quer que Mauro Vieira explique melhor de onde tirou os dados que o levaram a fazer essa afirmação, que, na opinião de Mourão, tem uma certa gravidade.
8: Apesar dos Estados Unidos recentemente vir exercendo de forma unilateral o seu poder militar, tanto no caso recente aí da captura do então presidente da Venezuela, o ditador Maduro, como também no ataque feito ao Irã, apesar disso ser um conflito que se arrasta 46, 47 anos entre esses dois países, não é mais. Mas me chama atenção, face à relação que nós temos com os Estados Unidos da América, inclusive na área militar, não é, onde combatemos juntos na Segunda Guerra Mundial, e ver, por parte de uma autoridade como o ministro Mauro Vieira, uma afirmação nessa natureza. Então eu gostaria de ouvir isso aqui do ministro.
7: A declaração de Mauro Vieira foi dada no dia 1 de julho em resposta oficial do Itamaraty a questionamentos feitos pela Câmara dos Deputados. O comparecimento do ministro em reunião da Comissão de Relações Exteriores ainda não tem data agendada.
1: E empresas brasileiras que exportam produtos para o exterior já podem contar com uma nova linha de crédito para enfrentar os efeitos das barreiras comerciais impostas por outros países.
2: O Senado aprovou a medida provisória que libera até 15 bilhões de reais para financiar exportações por meio do Plano Brasil Soberano. Repórter Douglas Castilho.
0: A medida surge como resposta ao que ficou conhecido como tarifaços impostos pelos Estados Unidos, que elevaram as tarifas de importação daquele país a patamares de até 50%. O senador Randolph Rodrigues, do PT do Amapá, que solicitou a inclusão da votação na pauta, comemorou a aprovação e explicou a sua importância diante da instabilidade do contexto internacional.

0: O significado de como um governo deve agir. Um governo, mesmo agredido por uma potência estrangeira, não deve ficar lamentando. Deve buscar superar a agressão, que o que ocorreu, o fato do Tarifaço é uma agressão ao Brasil e ao seu povo, e buscar soluções, sobretudo para suas empresas. A Brasil Soberano vem para isso, para socorrer.
1: Além das tarifas alfandegárias, a ANP apresenta uma resposta às chamadas barreiras sanitárias, que ocorrem por restrições à entrada de produtos, não pelo aumento dos tributos, mas com argumentos como o utilizado pela União Europeia este ano. O bloco proibiu a entrada de carne bovina brasileira sob a acusação do uso indiscriminado de antibióticos por parte do setor pecuário brasileiro. O texto segue para a sanção presidencial.
2: Com edição de Paula Grova e trabalhos técnicos de João Lira, o Jornal do Senado fica por aqui. Acompanhe agora as notícias da Câmara dos Deputados. Boa noite.
3: Boa noite e até amanhã.
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5: Parlamentares aprovam sistema para enfrentar a violência de gênero.
6: Câmara tem acesso das Santas Casas a linhas de crédito do FGTS.
7: Comissão de Orçamento aprova recursos contra a guerra e desastres.
8: Boa noite. A Comissão Mista de Orçamento aprovou despesas extras de R$12.300.000 no orçamento de 2026. A repórter Silvia Munhato acompanhou a votação.
9: A Comissão Mista de Orçamento aprovou 8 medidas provisórias com despesas extras no orçamento de 2026, no valor de R$12.300.000. Um total de R$10.300.000 estão sendo utilizados para minimizar os efeitos da guerra no Oriente Médio nos preços dos combustíveis e gás de cozinha. E outros R$2.000.000 foram destinados para auxiliar os atingidos por desastres climáticos este ano. Os parlamentares deixaram para esta quarta-feira a análise de um projeto que pretende abrir um crédito novo no orçamento de R$13.300.000. O texto original veio com apenas R$1.300.000 para uma contribuição voluntária do país à Comissão Econômica para a América Latina e o Caribe. Mas o governo modificou a proposta para incluir recursos para financiamentos agrícolas e para o programa Desenrola Adimplentes. O deputado Domingos Sávio, do PL de Minas Gerais, e outros parlamentares pediram mais tempo para analisar a proposta.
10: Por outro lado, nos preocupa, e aí por isso é necessário esse tipo de análise, de reflexão. Nos preocupa, por exemplo, que o recurso que está sendo tirado, cancelado, é dentro do Ministério da Cidade, e na primeira análise que a minha assessoria fez seria justamente do Minha Casa Minha Vida, que também é um programa tão importante e que nós temos preocupação em que a gente continue garantindo alternativa de moradia no país.
9: O deputado Igor Timo, do União de Minas Gerais, relator da medida provisória que destina recursos para os municípios de Minas Gerais atingidos por fortes chuvas este ano, ressaltou a importância do repasse.
11: Entre fevereiro e março deste ano, a nossa Zona da Mata enfrentou um período mais chuvoso da sua história, com um acumulado de 584 milímetros, 4 vezes mais acima da média acumulada. E o resultado foi trágico. Famílias desabrigadas, serviços públicos essenciais interrompidos e comprometidos, o comércio local severamente castigado.
9: As medidas provisórias aprovadas serão agora analisadas pelos plenários da Câmara e do Senado. Da Rádio Câmara de Brasília, Silvia Munhato.
4: Ciência e tecnologia.
5: Melon Solano, do PT do Piauí, defende a revisão das regras para o funcionamento das apostas esportivas e dos jogos online no Brasil. Para o deputado, a regulamentação atual é insuficiente diante do endividamento crescente das famílias e dos impactos do vício em jogos.
8: Melon Solano sugere discutir medidas como o aumento da tributação sobre empresas do setor, a restrição da publicidade e até a proibição de determinados jogos. Ele afirma que o país precisa enfrentar o tema como uma questão de saúde pública e proteção financeira.
5: Luiz Lima, do Novo do Rio de Janeiro, defende a regulamentação das apostas esportivas para impedir que a atividade se torne parte permanente da rotina do esporte nacional. O congressista argumenta que a publicidade excessiva estimula a ilusão de ganho fácil.
8: Luiz Lima adverte que a propaganda abusiva das apostas pode comprometer o orçamento de famílias brasileiras. Ele sugere restrições aos anúncios do setor nos mesmos moldes das proibições aplicadas ao mercado de cigarro.
4: Trabalho.
5: Paulão, do PT, manifesta solidariedade aos trabalhadores da Companhia de Abastecimento e Saneamento de Alagoas em paralisação pela falta de proposta da direção. Ele critica o adiamento da negociação para janeiro por considerar que a medida desrespeita a anualidade da convenção coletiva.
8: Paulão aponta falhas no serviço prestado por empresas privadas de saneamento, com tarifas altas e comunidades rurais que ficam meses sem abastecimento regular. O parlamentar levou o caso ao Ministério Público e à Defensoria Pública de Alagoas.
5: Tadeu Venere, do PT do Paraná, cita dados de pesquisa feita por 16 organizações da sociedade civil, segundo os quais quase 64 milhões de brasileiros com 15 anos ou mais não terminaram o estudo básico para defender o fim da escala 6x1 e as jornadas exaustivas de trabalho.
8: Na opinião de Tadeu Venere, reduzir a carga laboral semanal vai devolver ao trabalhador a oportunidade de desenvolvimento pessoal e o direito de estudar. O legislador conclama a sociedade civil a enfrentar o debate e pede que o Senado siga o exemplo da Câmara e aprove a matéria.
4: Transportes.
5: Rodrigo de Castro, do União de Minas Gerais, comemora a inauguração das pontes de Embaúba e da Cachoeira da Usina, que ligam os municípios de Ervália e Muriaé. O congressista ressalta que as obras integram trecho estratégico da BR-356, importante para a conexão entre os estados do Sudeste.
12: É mais um trabalho que nós fizemos que tem uma repercussão muito grande na Zona da Mata Mineira, não só nos municípios de Ervália, Rosário da Limeira, São Sebastião da Vaja Alegre, Muriaé,

0: Viçosa, Ponte Nova, mas também é uma estrada que liga ao litoral do Rio de Janeiro e ao litoral do Espírito Santo. Portanto, ela tem uma conotação realmente regional. Agora vamos acompanhar a última etapa, que é a execução da ponte dentro do município de Ervalha.
1: Rodrigo de Castro afirma que a entrega das pontes é resultado de articulações iniciadas em 2021, junto ao DENIT e aos ministérios. Ele lembra que a conclusão das obras atende a uma antiga demanda da população local, que conviveu por anos com lama e poeira.
2: Bebeto, do PP do Rio de Janeiro, destaca o avanço das obras na Serra das Araras e na rodovia Presidente Dutra, previstas em contratos de concessão do governo federal. Ele assinala que as intervenções são essenciais para quem se desloca da Baixada Fluminense em direção à capital.
1: Bebeto relata articulações entre o governo federal, a concessionária responsável pelos trechos e a Light, para destravar viadutos, alças e duplicações na região. O deputado também pede a revitalização da ferrovia da Baixada, com passarelas, muros de proteção e sinalização nas passagens de nível.
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4: Desenvolvimento Regional.
2: A Câmara criou uma comenda com o nome do Padre Cícero para quem contribuir para o desenvolvimento do Nordeste. O repórter Antônio Vital explica como vai funcionar.
5: A Câmara dos Deputados criou uma honraria a ser concedida a pessoas ou instituições que contribuam para o desenvolvimento social, econômico e cultural da região Nordeste. A condecoração, batizada de Comenda Padre Cícero Romão Batista de Desenvolvimento Regional, será concedida a 5 pessoas ou entidades selecionadas a partir de indicações de deputados e senadores. A homenagem será entregue pela Comissão de Integração Nacional do Desenvolvimento Regional e da Amazônia e pela mesa diretora da Câmara em uma sessão solene todos os anos no dia 24 de março, data de nascimento de Padre Cícero. O projeto que cria a comenda foi apresentado pelo deputado Luiz Gastão, do PSD do Ceará, e aprovado pelo plenário da Câmara. A relatora do projeto foi a deputada Fernanda Pessoa, do PSD do Ceará. Ela retirou da proposta original a proibição de premiação a pessoas que estejam no exercício de mandato político e seus parentes até o segundo grau. Segundo a relatora, se torna a comenda democrática e acessível a todos. Padre Cícero morreu em 1934, aos 90 anos de idade, em Juazeiro do Norte, no Ceará, onde exerceu sacerdócio e teve grande influência política. O autor da proposta, o deputado Luiz Gastão, defendeu a comenda a quem contribuir para o desenvolvimento do Nordeste e a homenagem a Padre Cícero.
6: Hoje a Câmara fez justiça a um grande nordestino, a um grande brasileiro, que é o Padre Cícero, que foi, acima de tudo, um grande desenvolvimentista, não só para Juazeiro, para todo o Nordeste, referenciado ainda por gerações.
5: Não houve votos contrários à criação da comenda Padre Cícero Romão Batista de Desenvolvimento Regional. Rádio Câmara de Brasília, Antônio Vital.
2: Aniari Paulino, do Republicanos, cumprimenta Dom Edelson Soares Nobre, quinto bispo a assumir a diocese de Guarabira, na Paraíba. Para o congressista, o lema episcopal do sacerdote, em tudo a caridade, reflete a doutrina social da igreja em amparar os mais necessitados.
1: O deputado cumprimenta as autoridades presentes na posse de Dom Edelson e ressalta o papel fundamental do bispado de Guarabira para a região. Aniari Paulino menciona ainda seu apoio à diocese e suas iniciativas voltadas à valorização da fé e do turismo paraibano.
4: Economia.
1: Pompeu de Matos, do PDT do Rio Grande do Sul, pede a criação de fundos constitucionais para as regiões Sul e Sudeste, nos moldes dos já existentes para o Norte, Nordeste e Centro-Oeste. Segundo ele, a medida promove uma redistribuição mais equilibrada dos recursos federais.
2: Pompeu de Matos diz que os novos fundos destinariam mais de 21 bilhões de reais por ano para cada uma das duas regiões. Ele argumenta que os recursos impulsionariam investimentos, desenvolvimento regional e obras de infraestrutura.
4: Saúde.
1: A Câmara aprovou um projeto que permite acesso a linhas de crédito com recursos do FGTS para santas casas e hospitais filantrópicos. O repórter Antônio Vital acompanhou a votação.
5: O plenário da Câmara aprovou o projeto que reabre até 2030 o prazo para que santas casas e hospitais filantrópicos tenham direito a linhas de crédito que usam recursos do FGTS. A lei que trata do Fundo de Garantia por Tempo de Serviço previa o uso desse tipo de crédito para entidades beneficentes apenas até 2022. A reabertura do prazo foi prevista em uma medida provisória editada este ano, mas que perdeu a validade sem ter sido votada pelo Congresso. Por isso, o projeto aprovado, que reproduz o texto da medida provisória, foi apresentado pelo líder do governo na Câmara, deputado Paulo Pimenta, do PT do Rio Grande do Sul. Na justificativa da proposta, ele disse que créditos com recursos do FGTS somaram 3 bilhões de reais e beneficiaram 140 hospitais filantrópicos que prestam serviço ao Sistema Único de Saúde, o SUS. Paulo Pimenta estima que essas linhas de crédito podem reduzir a taxa de juros para santas casas dos atuais 18% para 12%, o que vai ajudar a aliviar a situação financeira dessas entidades, muitas delas endividadas. Além dos hospitais filantrópicos, o projeto também permite que instituições sem fins lucrativos que prestam atendimento a pessoas com deficiência também usem essas linhas de crédito. A condição é que as entidades também atuem para o SUS. Relator do projeto, o deputado Antônio Brito, do PSD da Bahia, diz que as linhas de crédito não comprometem a sustentabilidade financeira do FGTS. Ele explicou a proposta.
7: Esse projeto vem em função da medida provisória de número 1336, que expirou o prazo e que trata das santas casas e hospitais filantrópicos pela possibilidade dessas instituições terem o caixa hospital baseado na lei do FGTS.
5: O projeto foi aprovado de maneira simbólica pelo plenário, sem votos contrários. Para o deputado Hildo Rocha, do MDB no Maranhão, linhas de financiamento com recursos do FGTS beneficiam a saúde do trabalhador.
8: Esse projeto, ele é muito importante, porque o recurso do FGTS, ele tem um juro muito menor, que é um juro menor do mercado, é o do FGTS, o prazo

0: carência para o início de pagamento é bem elástico, portanto, é recurso do trabalhador que volta em benefício do trabalhador, porque as Santas Casas de Misericórdia atendem justamente os trabalhadores.
1: O projeto que reabre até 2030 o prazo para que hospitais filantrópicos e entidades de assistência a pessoas com deficiência tenham direito a linhas de crédito que usam recursos do FGTS seguiu para análise do Senado. Rádio Câmara de Brasília, Antônio Vital.
2: Vavá do Avante de Minas Gerais detalha sua atuação na Comissão de Saúde como relator da Política Nacional de Enfrentamento ao HIV e à AIDS. O legislador avalia que ajudou a construir uma proposta voltada a quem enfrenta

0: Mais detalhe a sua atuação na Comissão de Saúde como relator da Política Nacional de Enfrentamento ao HIV e à AIDS. O legislador avalia que ajudou a construir uma proposta voltada a quem enfrenta dificuldade para manter o tratamento.
1: Vavá defende a criação de um auxílio deslocamento financeiro para viabilizar o transporte de pacientes que residem longe dos centros médicos especializados. Ele argumenta que o benefício combate o abandono terapêutico, reduzindo barreiras socioeconômicas e geográficas no acesso ao SUS.
2: Direitos humanos.
0: O escolto do PT da Paraíba defende projeto que cria a Política Nacional de Prevenção de Quedas entre Pessoas Idosas. O deputado argumenta que o objetivo é reduzir acidentes, preservar a autonomia dos idosos e orientar ações de prevenção e acompanhamento em todo o país.
1: Segundo o escolto, o projeto organiza medidas de prevenção, acompanhamento e conscientização para evitar quedas que podem provocar perda de mobilidade, internações e outras complicações de saúde. O texto já foi aprovado em duas comissões da Câmara.
2: Justiça.
0: A Câmara aprovou proposta que cria um Sistema Nacional de Enfrentamento da Violência contra Meninas e Mulheres. A repórter Daniela Lessa acompanhou a votação.
3: O Brasil chora com a morte de nossas mulheres, infelizmente, todos os dias, e gostaria, antes de promover a leitura do parecer por parte da deputada Jandira Fegali, pedir um minuto de silêncio em favor da senhora recentemente assassinada, a qual foi encontrada com seu filho amamentando enquanto agonizava nos seus últimos momentos.
4: Foi com um minuto de silêncio por uma vítima de feminicídio que o presidente da Câmara, Hugo Mota, iniciou a votação do projeto que cria o Sistema Nacional de Enfrentamento da Violência contra Meninas e Mulheres e prevê recursos para ações de combate ao feminicídio e de proteção à vida de meninas e mulheres. Nesta semana, em Cataguases, Minas Gerais, uma mulher foi encontrada morta em casa, enquanto seu filho de 2 anos dormia em um quarto e uma bebê de 1 ano ainda mamava em seu peito. O marido foi preso acusado de feminicídio. Pelo texto aprovado, o sistema de enfrentamento será organizado pelo Ministério das Mulheres, em colaboração com estados e municípios. O dinheiro para financiar as ações virá principalmente do PROPAG, o Programa de Pleno Pagamento de Dívidas dos Estados, que permite aos estados renegociarem dívidas com a União, em troca de compromissos, como a realização de investimentos. No mínimo 10% desses recursos deverão ser aplicados no Plano de Ação de Enfrentamento da Violência contra Meninas e Mulheres. A relatora da proposta, deputada Jandira Fegali, do PCdoB do Rio de Janeiro, destacou que esse financiamento garantirá recursos por 10 anos.
5: E nós estamos agora colocando 1,5 bilhão de recursos existentes por ano por 10 anos. São recursos que estarão inseridos no PROPAG, como também no Fundo de Segurança Pública, para que a gente possa fazer com que os estados e os municípios, em ação integrada, possam agir na prevenção e também na responsabilização dos homens violentos deste país, que não conseguem compreender que essa relação é de igualdade, não de submissão.
4: A deputada Soraya Santos, do PL do Rio de Janeiro, também celebrou a garantia de recursos financeiros.
6: E quero chamar mais uma vez a atenção para a virtude desse projeto, que garante recursos. Não há política pública, não basta dizer que eu sou a favor do combate ao feminicídio se não tiver dinheiro.
4: Para os demais estados que não estiverem no PROPAG, poderão ser usados outros recursos já destinados a ações de combate à violência contra a mulher. Os recursos poderão ser aplicados em ações de prevenção e enfrentamento da violência, fortalecimento da rede de atendimento às mulheres e políticas de educação para combater a cultura de violência contra meninas e mulheres, especialmente voltadas para homens e meninos. O texto também prevê medidas de enfrentamento à violência digital. O projeto que cria o Sistema Nacional de Enfrentamento da Violência contra meninas e mulheres, com verbas garantidas para as ações, agora será analisado no Senado. Da Rádio Câmara de Brasília, Daniele Lessa.
2: Segurança Pública.
1: Roberto Fraga, do PL do Distrito Federal, critica a demora do Senado em analisar propostas aprovadas pela Câmara, como a redução da maioridade penal. Segundo o deputado, a falta de votação dessas matérias prejudica o combate ao crime organizado.
0: Na visão de Roberto Fraga, a redução da maioridade penal é fundamental para o enfrentamento da criminalidade. Ele sustenta que o tema é um anseio antigo da população.
1: Sérgio Turra, do PP do Rio Grande do Sul, critica a decisão que autorizou a busca e apreensão na residência de Jair Bolsonaro. Na avaliação do deputado, a medida foi desnecessária, desproporcional e representa perseguição política e abuso de poder.
0: Sérgio Turra também questiona a imparcialidade do ministro responsável pelo caso, Alexandre de Moraes, afirmando que não deveria conduzir processos relacionados aos atos de 8 de janeiro. O deputado manifesta ainda solidariedade ao ex-presidente e defende limites à atuação do judiciário.
1: Alfredo Gaspar, do PL de Alagoas, critica o andamento das investigações sobre fraudes no INSS. O deputado afirma que pessoas ligadas ao governo deveriam ser investigadas com o mesmo rigor aplicado a outros casos que envolvem agentes públicos da oposição.
0: Alfredo Gaspar também contesta o mandado de busca e apreensão realizado hoje na casa do ex-presidente Jair Bolsonaro. Na avaliação do parlamentar, há tratamento desigual por parte das instituições responsáveis pelas investigações e pelo judiciário. Homenagem.
1: Coronel Assis, do PL de Mato Grosso, condena as declarações de uma promotora de justiça sobre manifestações religiosas em um evento público. De acordo com o deputado, a liberdade de professar a fé é garantida pela Constituição e não pode ser restringida por agentes públicos.
0: O parlamentar lembra que o Estado brasileiro é laico, mas não antirreligioso, e defende o respeito às manifestações de fé da população. Coronel Assis também pede uma moção de repúdio à promotora e cobra a preservação da liberdade religiosa no país.
1: Termina agora o Jornal Câmara dos Deputados, produzido pela Rádio Câmara, com trabalhos técnicos de Everson Urani e apresentação de

0: José Carlos Andrade e Márcio Aquilissardi. Uma boa noite para você.
1: Uma ótima noite. A Voz do Brasil volta amanhã. Você ouviu A Voz do Brasil. Boa noite.
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1: 20 horas e 1 minuto.
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com os acordes do hino ao Galileu, estamos começando mais uma apresentação do programa Voz da Libertação. Este programa que é órgão oficial e informativo da Igreja Pentecostal.

0: Avenida do Estado, número 4568, no bairro da Liberdade, São Paulo, capital. Na direção geral da presidente, nossa querida irmã Ereni Miranda. Aqui em Curitiba, temos a sede estadual localizada na rua Pedro Ivo, número 744, bem no centro da capital paranaense. Aceitem a mais perfeita e doce paz do Senhor Jesus. Saudações aqui de sua irmã em Cristo, Aline Neves. Agradecendo desde já pelo carinho da tua audiência, querido ouvinte, que Deus abençoe onde quer que você esteja. Quero também agradecer, desejando que Deus abençoe nosso irmão presbítero Valdeci da Cunha, nos transmissores cooperando conosco hoje, dia 8 de julho de 2026. Assim, iremos juntos até o horário das 23 horas com a programação local nesta noite de quarta-feira. Daqui a pouquinho já teremos a mensagem da palavra do Senhor nosso Deus. Já pegue a tua Bíblia para daqui a pouco acompanharmos a palavra do Senhor, que com certeza falará com cada um de nós. Eu lembro também, querido ouvinte, que além de ouvir, você pode conosco participar aqui. Temos o WhatsApp exclusivo, o WhatsApp do ouvinte, para você participar. Você que deseja mandar o teu pedido de oração. Temos já recebido aqui alguns pedidos, daqui a pouco mais iremos apresentar a Deus em oração. E você que ainda não tem o número, já salva aí na lista, na agenda, nos teus contatos do WhatsApp. Ouça com atenção para você mandar a tua mensagem, nós vamos também salvar aqui o teu contato e sempre estaremos orando em teu favor.
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0: Hoje, quarta-feira, estamos aqui em prosseguimento com a poderosa campanha Não Chores. É a palavra do Senhor Jesus que tem poder e autoridade para nos dizer não chores. Você que está chorando, você que está aí lamentando, né, tem motivos para chorar, para prantear. O Senhor, além

0: dizer não chores, ele dá razões e motivos, ele abençoa a tua vida, a nossa vida, querido ouvinte, para que venhamos agradecer a ele e venhamos sorrir, estar na presença do Senhor com gratidão. Então já pegue a tua Bíblia para daqui a pouco você acompanhar a mensagem, a palavra do Senhor. Deus abençoe, eu já quero também convidar você para amanhã, quinta-feira, sim, você que hoje já esteve no culto durante o dia, ou mesmo que não esteve, mas não conseguirá estar a tempo aqui, né, participando do culto dessa noite, e já está fazendo do programa Voz da Libertação um verdadeiro culto de adoração a Deus, onde quer que você esteja, no lar, no trabalho, no trânsito. Então amanhã, quinta-feira, querido ouvinte, você, por mais que queira, não conseguirá chegar a tempo aqui. Mas como eu estava falando, você estará fazendo desse programa, já está na verdade, fazendo do programa Voz da Libertação, culto de adoração a Deus. Continue, que Deus abençoe a tua vida. Já se prepare para estar conosco amanhã, quinta-feira. Teremos 4 horários de cultos. E além dos cultos também tem a mini vigília. A mini vigília, assim que o culto da noite termina, já começa 1 hora de oração. E Deus tem manifestado o seu poder, tem abençoado muitas vidas que aqui têm comparecido. Quem sabe você é uma daquelas pessoas que não pode estar bem cedo para orar no primeiro momento, no primeiro clamor. E você já vem sabendo, né, preparado para ficar um pouquinho além do culto. Então o culto termina, você pode orar no final, agradecendo ao Senhor pela oportunidade que Ele dará de você estar aqui no culto da noite. Olha só, então vamos aqui aos cultos que acontecerão nesta quinta-feira, dia 9 de julho. Pela manhã teremos aquele culto abençoado em prol das instituições Reviver. E nós estaremos aqui dando prosseguimento na campanha Ainda Há Esperança. É, campanha abençoada. Na manhã dessa quinta-feira contaremos mais uma vez com a presença da serva do Senhor, nossa irmã Geralda. Ela que estará pregando a palavra de Deus nesta campanha poderosa Ainda Há Esperança. Então você já sabe, querido ouvinte, você que já conhece o trabalho da Reviver, você sabe que é um trabalho beneficente em prol aos carentes e necessitados, e você pode trazer quilos de alimentos não perecíveis. Isso mesmo, você pode trazer os alimentos secos, onde você vai ajudar na campanha Pão e Vida. E já estamos com a arrecadação, né? A arrecadação dos alimentos para o Agosto Verde. Estamos no 7º mês do ano. E mês que vem será agosto, 8º mês do ano, onde a Reviver completa mais um ano de existência e é comemorado o Agosto Verde, o aniversário das instituições Reviver. À tarde também teremos culto aqui e a presença já confirmada da pregadora, nossa irmã Adriana Lima, dando prosseguimento na campanha com o mesmo tema, o mesmo propósito, da manhã de quinta-feira. Então, se você não pode estar durante a manhã, temos a segunda opção, que é o culto da tarde, o mesmo culto em prol a Reviver. Para você que não pode estar durante o dia, você trabalha, tem aquele compromisso, ou por outros motivos de força maior, você tem disponível o horário da noite, então já se prepare e esteja conosco nesta noite de quinta-feira. Nosso irmão, presbítero Paulo Guzmão, e o vocal Shekinah presente aqui todas as quintas-feiras à noite. E tem sido uma bênção para a glória e honra do Senhor nosso Deus. É essa semana de bênção, semana de vitória, semana onde Deus tem algo especial para cada um de nós em todos os dias. E nós que somos membros do corpo e do sangue do Senhor Jesus, congregamos na IPDA, somos membros desse ministério, fazemos parte do hall de membros, é uma semana de preparação para participarmos da Santa Ceia do Senhor Jesus. Daqui a pouquinho já estaremos aqui reforçando o aviso da Santa Ceia que acontecerá no domingo e também na segunda-feira. Mas vamos continuar falando aqui desses próximos dias. Já falei de amanhã, quinta-feira. Vamos agora falar de sexta-feira. Sexta-feira do poder de Deus, sexta-feira da guerra contra o mal. Culto especial de libertação. E nós temos aqui a palavra com o pastor Júnior Rúbio, trazendo o aviso. Convite muito especial para esta sexta-feira com a campanha poderosa O Sangue de Jesus Tem Poder. Vamos acompanhar aqui o convite com o servo do Senhor.
1: Amados, recebam todos a paz de nosso Senhor e Salvador Jesus Cristo. Eu sou o seu irmão em Cristo, amigo e servidor, pastor Júnior Rúbio. Eu estou aqui para convocá-los para sexta-feira. Preste muita atenção. Às sextas-feiras estamos

0: em uma poderosa campanha. O sangue de Jesus tem poder. O sangue de Jesus não apenas perdoa o passado. Preste atenção. O sangue de Jesus, ele não apenas perdoa o passado. Ele inaugura um novo futuro. O sangue de Jesus, que foi vertido na cruz, não só apaga a culpa, mas restaura a comunhão entre Deus e o homem. O sangue de Cristo não apenas nos livra da condenação, ele nos concede acesso à presença de Deus. O poder do sangue de Jesus, ele não termina no perdão. Ele começa com o perdão e se estende até a transformação plena da vida da pessoa. O sangue de Jesus, meus queridos, não somente nos absolve, ele nos torna filhos, herdeiros e participantes da graça do Senhor. Sangue derramado no Calvário, aleluias, ele não apenas fecha as portas do inferno, ele abre as portas do céu. E quando as portas do céu se abrem, aleluias, as bênçãos descem sobre as nossas vidas. Tenha certeza disso. Esta campanha é uma campanha poderosa. O sangue de Jesus, ele não foi derramado apenas para apagar o registro dos nossos pecados, mas para restaurar tudo aquilo que o pecado destruiu. Quem sabe você está com a vida destruída, a vida travada, a vida toda estagnada. Você precisa de libertação. E o sangue do Senhor Jesus nos dá vitória contra as forças das trevas. Você está convocado. Em nome de Jesus, olha, Deus está fazendo coisas tremendas nas sextas-feiras. Em nome de Jesus, você não pode ficar de fora deste mover do Espírito Santo. Traga as pessoas que você conhece que estão enfeitiçadas, estão aí vivendo um momento terrível, não se sabe a razão. Já buscou especialistas, já buscou médicos, já buscou todo tipo de ajuda e ninguém pôde resolver. Olha, o Senhor Jesus tem a resposta para todas as perguntas, a solução para todos os problemas, o remédio para todas as enfermidades e o principal, ele tem a salvação para a nossa alma. Por isso nós convocamos a todos, sexta-feira, 9 da manhã, estou em santo jejum a Deus. A Bíblia diz, lá em Mateus 17, que há castas de demônios que saem através da oração e do jejum. Sem oração e jejum não há libertação. Por isso nós convocamos vocês para estarem conosco, em nome do Senhor Jesus. Anote o endereço, rua Pedro Ivo 744. Estamos aqui a pouquíssimos metros do terminal metropolitano do Guadalupe. Rua Pedro Ivo 744, sexta-feira, dia da campanha O Sangue de Jesus Tem Poder. Esperamos a todos, em nome do Senhor Jesus.
1: Aí está o convite com o pastor Júnior Rubio para essa sexta-feira de milagres. É a campanha O Sangue de Jesus Tem Poder. E através do poder desse sangue virtuoso, é esse sangue que foi derramado na cruz do Calvário, vidas têm sido alcançadas e impactadas pelo poder do milagre que Deus realiza na hora que durante o culto a pessoa chega enferma, chega sentindo ali o sintoma, o problema. E na mesma hora, sente o milagre, sim, durante a oração, durante a palavra, a mensagem. Deus está realizando milagres. E milagres é o que vamos ouvir agora para a nossa fé ser aumentada em Cristo Jesus. E claro, primeiramente, o nome do Senhor sendo glorificado.
2: O que aconteceu aqui, Raquel? O que aconteceu?
3: Nossa irmã Alice estava com uma dor no braço, depois da oração Jesus curou.
2: Sumiu?
3: Agora.
2: Quanto tempo a senhora estava com essa dor?
3: Um ano, mas...
2: Um ano, a senhora chegou a ir ao médico?
3: Não.
2: Não foi ao médico, mas a dor era persistente.
3: Era, eu estava perdendo o movimento.
2: Meu Deus, então não era apenas uma dor, quem está entendendo? Já era uma coisa mais grave. Ela estava perdendo o movimento do braço há um ano. Qual movimento a senhora não podia fazer?
3: Não podia fazer nada, não podia segurar.
2: Levanta o braço, vamos ver. Olha, não podia fazer isso.
3: Não podia nem abrir o refrigerante.
2: Não podia nem abrir o refrigerante. Quem está entendendo aqui, levante a mão. Na hora da oração, a senhora sentiu o toque do Senhor.
3: A queimação.
2: Queimou. O fogo do Senhor tocou. O sangue de Jesus tem poder.
3: Tem poder.
2: Tá curado?
3: Tá curado.
2: Quem foi que te curou?
3: Jesus.
2: Jesus curou ela. Quem pode glorificar a Deus? Quem pode glorificar a Deus?
1: Alice estava enferma com dores no braço. E além da dor, já estava impossibilitando dela movimentar o braço. Ela comentando que ela já não conseguia nem abrir uma garrafa PET, né? No caso, ela falou um refrigerante. Mas vamos imaginar, né, que ela não conseguia, ele não tinha força para abrir um refrigerante, para ali rosquear a tampa da garrafa. Ou então, quem sabe, até uma latinha, né, que requer força para fazer ali a pressão e a abertura. Mas ela já estava assim. Talvez alguém diga, mas para abrir um refrigerante nem precisa tanta força. Pois é. Mas a dor no braço que a Alice sentia era tão forte, era tanta dor, a enfermidade já estava tão avançada que ela já não tinha mais essa força para abrir algo que nem requer tanta força, tanto esforço, né? E ela foi curada, ela foi milagrosa.

0: milagrosamente curada, fez ali o teste, fez a prova com Deus. E o braço dela foi livre das dores e ela já sentiu novamente a força no braço, graças a Deus. E nós vamos ouvir mais um testemunho, mais um milagre através do sangue do Senhor Jesus, ele mesmo que está curando. Quando o pastor Júnior perguntou para Alice quem a havia curado, ela disse com toda certeza, foi o Senhor Jesus. Vamos ouvir mais milagre que o Senhor Jesus está operando na Igreja Pentecostal Deus é Amor, nesta campanha poderosa, o sangue de Jesus tem poder.
1: O que aconteceu aqui, irmã?
2: A coluna dela, foi que descurou a coluna dela, não podia nem sentar.
1: Meu Deus, como é que a senhora se chama?
3: É a Roseli.
1: Irmã Roseli, há quanto tempo a senhora tinha esse problema na coluna?
3: Acho que uns 5 anos, irmãos.
1: Cinco anos?
3: E ontem eu fui no médico, peguei o resultado, já corri e levá lá na altura da 15. Daí constatou a hérnia de disco e osteoporose.
1: Quem está escutando, existe um diagnóstico. Osteoporose, o que mais?
3: Hérnia de disco.
1: Hérnia de disco. Quem está escutando aí? Deu para escutar ou não? Existia um diagnóstico. Recebeu o diagnóstico do médico. Osteoporose e hérnia de disco. Sentia dores.
3: Eu sentia muita dor para andar, irmão.
1: Chegou com dor hoje.
3: Hoje eu cheguei com dor, graças a Deus.
1: A senhora andava, doía?
3: Doía.
1: Se corresse?
3: Ah, também, irmão.
1: Então vamos correr. Corre com o gordinho aqui. Corre com o gordinho. Ai, glória a Deus, olha aí. Só assim para mim fazer exercício físico. Tá vendo? Correu, não sente mais nada.
3: Não, nada.
1: Jesus te curou.
3: Curou, graças a Deus.
1: Queimava. Meu Deus do céu! Quem pode glorificar Deus, igreja? Quem foi que te curou?
3: Foi Jesus.
1: Diga, o sangue de Jesus tem poder.
3: Jesus tem poder.
1: Ai, glória a Deus, Curitiba! Meu Deus do céu!
0: É o mesmo Deus que operou na vida da Alice, curando ela de enfermidades nos braços, dores que ela sentia. É, já estava perdendo as forças. E Deus também curou a Roseli. É através do sangue poderoso do Senhor Jesus que tocou na coluna da Roseli. Ela que passou pelos médicos, sendo acompanhada ali com muita dificuldade. E o diagnóstico médico é que a Roseli tinha hérnia na coluna e também estava com desgastes ósseos. É, querido ouvinte, Deus tocou na vida da Roseli. Ela já passou ali a fazer, né, o que ela não podia, não conseguia antes. Já há muito tempo estava ali impossibilitada de fazer esforços, de correr, de caminhar rapidamente. E ela foi tocada pelo poder do sangue do Senhor Jesus, sendo milagrosamente curada. Glória a Deus por todas essas bênçãos que o Senhor Jesus tem operado esses milagres aqui nas campanhas. E convidamos você que se faça presente nesta manhã de sexta-feira. Rua Pedro Ivo, 744, é o endereço da bênção da vitória, o endereço local onde Deus tem um encontro marcado contigo, querido ouvinte. E quem se encontra com Jesus não sai da mesma maneira que chega na presença dele. É, se chega enfermo, ele garante a cura, o milagre. Se chega oprimido, o Senhor liberta, o Senhor salva, transforma. E se chega abençoado, sai ainda mais abençoado para a glória do Senhor Jesus. Deus abençoe o ouvinte participando. Tem pedidos de oração aqui do Deval Medeiros de Souza. Ele que está acompanhando a esposa, que está hospitalizada, né, está em coma desde o dia 2 de mês, agora do mês de julho. E nós estamos orando pela esposa do Deval Medeiros de Souza. É a vida dela, né, para que Deus venha despertá-la do coma. O nome dela é Suzy Mari de Sena Dantas. Amém, estamos orando por ela e Deus pode sim operar o milagre. Também a Marilene Mendes de Curitiba, deixando aqui pedido de oração, ela também relata que está muito doente. Deus abençoe a nossa ouvinte Irene de Colombo, enviando o áudio. Deus abençoe a irmã Irene. O Anderson Francisco de Assis, ele que é da Lapa, também participando aqui, confirmando que está na audiência. Deus abençoe. A Ivone também participando, e ela diz, a paz do Senhor Jesus Cristo e Maline, Deus abençoe grandemente a sua vida. Peço oração pela minha mãe Isabel, pelo meu filho Roger, pelo meu irmão Roberto, pelas minhas irmãs Nair e Irene. E ela acrescenta aqui, eu ainda estou esperando pela porta aberta. Há 5 meses estou esperando uma resposta de Deus. Ou sim ou não, quero contar a vitória. Amém, vai contar, em nome de Jesus, irmã Ivone, no tempo certo, a irmã há de contar a vitória. Daqui a pouco mais teremos um momento da oração onde vamos interceder pelos pedidos. Você que ainda não mandou a tua mensagem, junte-se a nós na fé, na confiança em Deus e mande o teu pedido através do WhatsApp. A Ivone está lá atenta mesmo, ligadinha, como toda audiência Voz da Libertação. A irmã Ivone já digitou amém. Deus te abençoe, minha amada. Agora é o momento de recebermos a mensagem da Palavra de Deus. Vamos aqui acompanhar um culto. Culto no lar. Pegue a tua Bíblia, a tua espada, a Palavra de Deus. E vamos agora acompanhar este culto, vamos adorar a Deus, vamos cultuar ao Senhor, adorando a Ele em espírito e em verdade, e recebendo dEle a palavra que nos alimenta e nos edifica a nossa vida espiritual em todas as demais áreas. Ele nos

0: Deus abençoa.
1: Glória a Deus. Saúde a todos com a paz do Senhor Jesus, amém? Amém. Quem está feliz com Cristo, diga glória a Deus. Amém. Quem tem certeza de que o Senhor Jesus está aqui, diga aleluia. Aleluia. Levantem as mãos para os céus, diga assim comigo, meu Deus. Fala comigo, aleluia, através da tua palavra. Nós aqui estamos para te adorar, para te glorificar. Te oferecemos as nossas vidas como um sacrifício vivo, santo e agradável. A ti seja toda glória, toda honra, todos os louvores, em nome de Jesus.

força, com alegria. Quem tem certeza de que Jesus está aqui, diga glória a Deus. Aproveitando que vocês estão em pé, abram as vossas Bíblias. Livro de Salmos, capítulo 27. Nós vamos ler o versículo 14. Quem é de Deus, diga glória a Deus. Quem está feliz com Cristo, diga aleluia. Hoje estamos na preparação da campanha Não Chores. Amém? É esta campanha onde temos a certeza de que o Senhor vai tirar tudo o que nos faz chorar da nossa vida. Quem crê que Ele é poderoso para isso? Levante a mão. Diga à pessoa que está ao seu lado: o Senhor vai tirar o motivo do seu choro da sua vida. Pode dizer. Você crê nisso? Quem crê nisso? Diga glória a Deus. Salmo 27, versículo 14. Quem já encontrou, diga glória a Deus. Diz a inerrante, um substituto.

incrível, incomparável, poderosa, gloriosa palavra de Deus. Espera no Senhor, anima-te, e Ele fortalecerá o teu coração. Espera, pois, no Senhor. Aleluia. Levantem as mãos para os céus, diga assim: meu Deus, fala conosco através da tua palavra. Precisamos ouvir a tua voz falar ao nosso coração, em nome de Jesus. Amém. Tomem assento, amados eleitos do Senhor, desocupem as vossas mãos, e se vocês sentirem, dá uma salva de palma bem forte para Jesus, bem forte. Evitem conversações, distrações, não converse com ninguém, prestemos atenção e total reverência àquele que é digno de glória, honra e louvor. Queridos irmãos, estamos na preparação desta campanha Não Chores, esta campanha que é baseada nas palavras do Senhor Jesus, a viúva de Naim. A Bíblia nos mostra que Jesus estava entrando na cidade de Naim, quando uma mulher viúva, ela seguia um cortejo fúnebre para sepultar o seu filho. Aquela mulher, ela não chorava porque era uma chorona, ela não chorava porque era uma desesperada, ela não chorava porque era uma emocional, ela não chorava porque ela gostava de chorar, ela chorava porque existia razão para chorar. A sua dor era simplesmente legítima. Ela já havia perdido o marido, e para uma mulher daquela época, perder o marido era quase uma sentença de desgraça anunciada. Uma viúva naquela época

sua vida de alguma forma, mas este fio de esperança agora estava indo para ser sepultado. E quando o Senhor Jesus se depara com isso, ele viu, ele sentiu a dor daquela mulher, e ele se aproximando, ele disse: não chores. Até aí tudo bem, porque qualquer um de nós podemos chegar para alguém que está em um velório e dizermos: olha, não chore, viu? Não chore, vai passar. Todos nós temos qualidade.

ordenou que o jovem se levantasse. O motivo do choro daquela mulher foi removido pelo poder de Cristo. Amém. Amém. Aleluias. O Salmo 27, que nós acabamos de ler, ele também nasce de um cenário de crise, um cenário de perseguição, um cenário de incerteza.

final do Salmo, no versículo que lemos, ele diz: espera no Senhor, anima-te e ele fortalecerá o teu coração. Espera, pois, no Senhor. Davi aqui nos ensina que mesmo quando a situação ainda não mudou, Deus pode fortalecer o coração de quem continua esperando nele. Aleluia. Por isso, à luz deste texto e da experiência da viúva de Naim, nós aprendemos algumas decisões espirituais importantes que nós também temos que tomar diante de circunstâncias que nos fazem chorar. E é sobre isso que nós vamos pregar algumas atitudes.

que nós aprendemos aqui agora. A primeira atitude é esperar. Repete comigo: esperar. Não chores, espera no Senhor. O texto não diz desista. O texto não está dizendo fuja. O texto não está dizendo resolva tudo do seu jeito, resolva tudo com as suas próprias mãos. O texto diz espera no Senhor. Agora o que nós precisamos

mesmo quando temos a falsa percepção de que estamos abandonados. José esperou na prisão. Quanto tempo, pastor? Quantas horas? 2 horas? Ah, 2 horas eu também posso esperar. Ah, tá bom, foi um dia inteiro que José esperou então. Não, foi mais do que um dia. Foi uma semana, pastor? Foi mais que uma semana. Foi um ano? Mais que um ano. 10 anos? Mais que 10 anos. José esperou 13 anos. 13 anos.

ensina, Senhor, a esperar. Aleluia. A espera em Deus não é vazia, pois quem espera no Senhor não espera no acaso, não espera na sorte, não espera nos homens, espera naquele que nunca falhou. Isaías 64:4, olha o que está escrito: porque desde a antiguidade não se ouviu, nem com o ouvido se percebeu, nem com os olhos se viu um Deus além de ti, que trabalha para aqueles que nele espera. Aleluia. Quem está esperando neste Deus? Portanto, a primeira coisa que nós temos que aprender é esperar. Esperar, não chores, espere, espera no Senhor, porque Deus trabalha por aqueles que confiam nele. Nós não

Tinha que preparar o fogão, acender o fogão a lenha. Tinha que esperar todo um processo. Cozinhar a lenha era mais demorado. Depois de não sei quantas horas, dias, você preparava uma comida. Hoje em dia você vai no supermercado, você vai lá.

Ele não é homem para mentir, nem filho do homem para se arrepender. Ele é um Deus fiel, cumpridor da sua palavra. Levante a sua mão e diga: ajuda-me, Senhor, a esperar. Mas o texto que nós lemos, ele nos ensina outra decisão que precisamos tomar diante de situações que nos fazem chorar. A primeira é esperar. E qual é a segunda, pastor? A segunda é se animar. Animar-se. Diga: eu preciso me animar. Diga: Senhor Jesus está dizendo hoje, não chores, levanta o teu ânimo em Deus. Depois de dizer espera no Senhor, o salmista declara: anima-te. Isso mostra que a espera precisa ser acompanhada de uma atitude interior. E por que está dizendo isso, pastor? Porque tem pessoas que esperam, mas esperam murmurando.

ajuda me Senhor a esperar com ânimo. Tem crente que se olha para a cara dele e dá vontade até de dormir. O diabo se agrada. Crente valente está passando luta, mas está com vigor. Ele espera animado. Ele não fica com cara de derrota. Aleluia. Está cheio de crente mequetrefe, crente boca murcha, crente meia tigela, crente que engrandece o nome de Satanás com a sua espera desanimada, com a sua espera

dia de você atender esse chamado do Senhor e esperar a resposta animado. É fácil, pastor? Não, quem falou para você que é fácil? Onde que está escrito que é fácil? Aonde que está escrito que é fácil? Aleluia! Animar-se não é negar a dor. Animar-se não é fingir que nada.

O mesmo escritor do Salmo 27 sabia disso. No Salmo 42:11 ele declarou: porque estás abatido, ó minha alma, e porque te perturbas dentro de mim, espera em Deus, pois ainda o louvarei, o qual é a salvação da minha face, meu Deus. A bela canção da harpa: porque te

Jesus virá. Olha para a pessoa que está ao seu lado e diga assim: é para esperar animado. Diga: é para esperar animado. Não é esperar de qualquer jeito, não. Não é esperar gritando: ai, porque não sei o que, porque não sei o que. Larga a mão de ser crente frouxo, rapaz. Larga a mão de ser crente frouxo, minha irmã. Larga a mão de ser crente que fica dando ponto para Satanás. Crente valente, ainda que está na luta, ainda que está na prova, ele está com a cabeça erguida, esperando e confiando no Senhor Deus Todo-Poderoso, com ânimo, porque o seu ânimo é o Senhor. O seu ânimo não é uma igreja, não é uma religião. O seu ânimo é uma pessoa, o Senhor Jesus Cristo. Levante a sua mão e diga: o desânimo não vai me tomar. Diga: o desânimo não vai me tomar. De jeito nenhum. Há momentos em que precisamos pregar para a nossa própria alma. Aleluia. Precisamos dizer ao coração abatido: anima-te, Deus ainda não terminou, a promessa ainda está de pé, a última palavra não é da crise. Tem momentos que precisamos dizer isso. A viúva de Naim caminhava em direção ao cemitério, mas Jesus vinha na direção dela. Humanamente falando, era o fim. Olhando pela perspectiva humana, era o fim de uma história, o fim de uma mulher, o fim de uma saga, o fim de uma família. Mas para Cristo era o começo de um grande milagre. Aleluia. Anima-te. Levanta a sua mão e diga: eu não vou me desanimar. Levante a sua mão e declare: eu não vou me desanimar. Eu não vou me desanimar. Eu não vou me desanimar. Eu não vou me desanimar. Ramahastekanda Ramasturianda Lamanaya. Quando nós nos animamos, nós encurtamos o nosso tempo no deserto. Mas não é um ânimo fabricado. Não. Não é um ânimo apenas. Não é um ânimo apenas fabricado por uma circunstância ou por uma atitude imediata. Não. É um ânimo que tem que nos mover. É um ânimo que tem que nos impulsionar. É um ânimo que tem que fazer com que nós tomemos atitudes diferentes. Você não pode dizer: eu estou animado, pastor, vamos para a igreja hoje. Não, eu vou ficar em casa, vou descansar um pouco. Isso é animado. É um ânimo que tem que desembocar em obras. É um ânimo que tem que desembocar.

que está fazendo você chorar. Em nome de Jesus, precisamos esperar com ânimo. Mas tem outra decisão que precisamos tomar diante das circunstâncias que nos fazem chorar. E essa terceira decisão é receber a força que vem do Senhor. Não chores, anima-te, espera, anima-te e receba a força que vem do Senhor. Nesse momento você pode escolher duas coisas: receber o desânimo, receber a palavra de derrota, receber os pensamentos de Satanás que estão sendo lançados sobre a tua vida, dizendo: você está derrotado, você perdeu, já era. Jairo estava caminhando para sua casa. Jesus estava caminhando para a casa de Jairo. Quando Jairo estava no meio do caminho, quem chegou para falar com Jairo? Os inimigos dele? Não, o texto diz que chegaram da casa de Jairo. Pela forma como o grego usa a expressão, é muito provável que fossem familiares de Jairo, pessoas muito próximas de Jairo, pessoas que estavam da sua própria família, quem sabe o seu irmão, quem sabe o seu cunhado, não se sabe ao certo, mas era gente da própria casa de Jairo chegando. Jairo, perdeu, a menina morreu, não adianta mais ir para lá, já era Jairo, aleluia. O que é que Jairo fez? Ele recebeu a palavra de derrota? Ou ele recebeu a palavra de Jesus que diga: não temas, crer somente? Qual foi a palavra que ele recebeu? Você tem que decidir no momento do conflito, no momento que você está enfrentando a situação que tem potencial para te fazer chorar. Você tem que decidir.

temos que proteger a nossa mente, nós temos que receber a fortaleza que vem do Senhor. Quando fazemos isso, o texto diz que Ele fortalecerá o nosso coração. Receba a fortaleza de Deus hoje. Rejeite as palavras de derrota de Satanás. Rejeite os pensamentos que querem fazer com que você se entregue à situação. Diga: eu rejeito estes pensamentos malditos. Observe que a promessa não começa dizendo que Deus mudará imediatamente a circunstância. A promessa diz que Ele fortalecerá o coração. Isso nos ensina algo profundo. O que é que nos ensina, pastor? Nos ensina que muitas vezes, antes de Deus mudar o lado de fora, Ele fortalece o lado de dentro. Aleluia. Para que nós tenhamos força para passar pelo processo. Antes de abrir a porta, Ele fortalece o que está esperando. Quem está esperando?

conhece o Deus que serve. Onde estão aqueles que conhecem o Deus que você serve? Levante a sua mão e diga: eu recebo fortaleza do Senhor. Aleluia. Glórias ao Senhor. Deus fortalece o coração para que nós possamos suportar a espera. Fortalece para que possamos resistir à pressão. Fortalece para que nós não abandonemos a fé. Fortalece para que continuemos orando. Fortalece para que continuemos em pé, mesmo quando tudo parece contrário. Lá no livro de Isaías, capítulo 40, versículo 31, está escrito: mas os que esperam no Senhor renovarão as suas forças, subirão com asas como águias, correrão e não se cansarão, caminharão e não se fatigarão. O que está dizendo o texto aqui? Subirão com asas como galinhas. É galinha que está dizendo aqui? Mas é um pássaro igual, é? Tanto faz? Não, é águias. Repete, não é galinha, é águia. E por que não é galinha? Porque galinha é um animal medíocre. A galinha enxerga 5 metrinhos, apenas o galinheiro. A galinha, ela enxerga apenas ali, bem pertinho dela. Ela fica ali, do ladinho dela. A águia tem uma visão ampla. A águia vê além do galinheiro. A galinha, ela se limita pelas cercas impostas. A única ave do mundo que você não vai ver no zoológico é a águia original. A águia não aceita viver em cativeiro. Chama na bacandarás. Você vê um sabor águia aí no zoológico? Águia mesmo que é pega, águia que é capturada na natureza e você tenta introduzi-la dentro de um cativeiro, ela se mata, mas ela não fica no cativeiro. E ela não se mata no suicídio, ela se mata tentando sair do cativeiro. Ela não aceita cativeiro. Você não é galinha, você

conhecemos a verdade nos libertou. Aonde estão as águias? Levante a sua mão, receba a fortaleza dos altos céus, receba a fortaleza de Deus para vencer, para avançar, para progredir. Diga: eu não sou galinha, Satanás, eu sou águia. Quem espera no Senhor não perde força, recebe força do alto. Quem espera do Senhor troca a força humana pela força de Deus. Quem espera no Senhor pode até cansar o corpo, mas é renovado no espírito. Preste atenção, a águia é o único animal que descansa enquanto voa. Sabia disso? A estrutura óssea da águia é cilíndrica, e devido a esta particularidade, esta característica que o Criador fez, a águia, ela consegue descansar enquanto voa. As outras aves todas, gaviões e outras grandes aves, quando elas se cansam, elas têm que parar o voo para descansar. A águia tem estrutura para, enquanto desenvolve o voo, ela descansa. Você não é galinha, você não é gavião, você não é pardal, periquito, nem muito menos papagaio. Você é águia. Você não precisa parar. Ai, pastor, eu vou dar um tempo, pastor. Eu vou te

receber a autoridade de águia sobre a sua vida. Deus te deu estrutura para você vencer esta luta. Deus não permite tentação maior do que você não possa suportar. Hoje é dia de tomar posse desta fortaleza que desce do céu sobre a sua vida, sobre a sua casa, sobre o seu ministério. Se você crê nisso, levante a sua mão e diga: eu não sou galinha, eu sou águia. Cansado coisa nenhuma, Deus te dá forças. Os que esperam no Senhor, aleluias, renovarão as suas forças, subirão com asas como águias, correrão e não se cansarão, caminharão e não se fatigarão. É fácil? Não, tem que caminhar, tem que correr, tem que lutar. Não é ficar em casa na rede, tomando água de coco e cantando: eu quero trabalhar para meu Senhor. Não, é isso não. É reação, é atitude, é trabalho, é movimento, é marchando. Aleluia. Mas ao mesmo tempo Deus vai renovando força, Deus vai dando força, aleluia, Deus vai dando autoridade. Será que estamos recebendo força ou recebendo o desânimo que Satanás está impondo?